0: foi de 0,4 ponto percentual. O levantamento da Pesquisa Nacional por Amostra de Domicílios, PNAD Contínua, feita pelo IBGE, mostrou que no segundo trimestre deste ano eram quase 6 milhões de desocupados no país, 700 mil a menos que no primeiro trimestre. Queda no número de desocupados, aumento na quantidade de ocupados. São mais de 103 milhões de brasileiros com uma ocupação, um crescimento de 1% em relação ao trimestre anterior. Já o rendimento médio real dos trabalhadores ficou em R$ 3.738, um crescimento de 2,8% em relação ao mesmo período do ano passado. Luana Karen, para a Voz do Brasil.
1: Parte dos recursos das casas de apostas online, as bets, será destinada ao Fundo de Aparelhamento e Operacionalização das Atividades FIM da Polícia Federal.
2: Criado em 1997, o FUNAPOL se destina a financiar gastos com operações e aparelhamento da PF, como armas e veículos.
3: Agora é lei. Parte da arrecadação com as apostas de cota fixa, as conhecidas bets, vai reforçar o caixa da Polícia Federal. O dinheiro vai para o FUNAPOL, o Fundo para Aparelhamento e Operacionalização das Atividades FIM da PF. O fundo foi criado em 1997 para financiar a infraestrutura, os custos de operações e a modernização de equipamentos da Polícia Federal, como veículos e armas. A nova lei autoriza ainda a destinação de recursos do FUNAPOL para o custeio da saúde dos servidores da Polícia Federal. O texto da lei nasceu de uma medida provisória enviada pelo governo federal, que foi alterada e aprovada pelo Congresso Nacional. O repasse da arrecadação das bets vai ocorrer de forma gradual, 1% em 2026, 2% em 2027 e 3% a partir de 2028. Além disso, a lei autoriza o governo federal a repassar até R$ 200 milhões ao FUNAPOL ainda este ano, usando recursos livres do Tesouro Nacional. Além da fatia vinda das bets, o fundo conta com outros recursos para cobrir os seus custos globais. Transferências voluntárias de entes federativos ou de organismos internacionais e doações de pessoas físicas ou jurídicas, nacionais ou estrangeiras. Luciana Colares de Holanda, para a Voz do Brasil.
1: O Conselho Nacional de Política Energética aprovou novas regras para a comercialização do gás natural no Brasil.
2: Com isso, fica permitida a venda direta do gás natural pertencente à União por meio de leilões.
1: Os detalhes você vai ouvir agora na matéria de Márcia Fernandes.
4: Com as novas regras para a comercialização do gás natural no Brasil, fica permitido que a União leiloe o gás e, assim, outras empresas explorem, vendam e distribuam o produto. O gás extraído do pré-sal e que pertence à União poderá ser comercializado pela Empresa Brasileira de Administração de Petróleo e Gás Natural. Para isso, estão previstos dois leilões, um deles ainda para este ano, como apontou o ministro de Minas e Energia, Alexandre Silveira.
5: Vai sim, nos leilões de curto prazo, que são abertos, servir as térmicas do setor elétrico, e os leilões de longo prazo ficaram destinados à indústria de base nacional, que é a indústria da cerâmica, a indústria do vidro. Vai ser o primeiro e fundamental passo para que as nossas infraestruturas sejam melhor utilizadas a favor do Brasil.
4: O gás natural pode ser usado como fonte de energia em casas, comércio e indústrias. Com a mudança, ficará permitida a venda direta do gás natural da União ao mercado, com prioridade à indústria de base, inclusive nos setores químico e siderúrgico. Reportagem Márcia Fernandes.
2: O que pode influenciar a próxima safra brasileira? Clima, custos de produção, mercado internacional e mudanças nos hábitos de consumo estão entre os fatores que entram no radar do setor.
1: Em Brasília, um encontro reuniu especialistas e representantes do agronegócio para discutir os cenários para a safra 2026-2027.
6: Antes da próxima safra chegar ao campo, uma série de variáveis já começa a ser observada. O comportamento do clima, a oferta de fertilizantes, as condições do mercado internacional e até o que o consumidor quer colocar no prato podem interferir nas decisões de quem produz. Em um cenário de mudanças no comércio global, especialistas também acompanham fatores que podem influenciar o fluxo internacional de alimentos. Um espaço fundamental para o agronegócio brasileiro, destaca o ministro da Agricultura e Pecuária, André de Paula.
7: Nós somos importantes do ponto de vista econômico, 38 milhões de brasileiros trabalham com o agro, mas nós temos um papel de enorme relevância do ponto de vista social também.
6: O Outlook Agro Brasil reúne em Brasília representantes do setor público, da iniciativa privada e especialistas para analisar diferentes cenários para o ciclo 2026-2027. A programação inclui debates sobre logística, abastecimento de insumos e gestão dos riscos climáticos. Também entram na discussão os fertilizantes, que têm impacto direto nos custos de produção, as transformações no consumo de alimentos e os desafios do cenário internacional para o setor, explica Laudemir Miller, presidente da Apex Brasil.
8: O aumento de tarifa não ajuda na previsibilidade, inclusive aumenta a incerteza. E o Brasil se coloca justamente no caminho diferente. O Brasil se coloca como um parceiro estável, como um parceiro que negocia.
6: No fim, a discussão volta para quem está no campo. Representantes de setores como proteínas animais, carnes, óleos vegetais, algodão, etanol de milho, cafés especiais e frutas apresentam as expectativas para o comércio internacional. As análises também buscam apoiar o planejamento de produtores, cooperativas e empresas para a próxima safra. A representante do setor privado, Tânia Regina Zanella, diretora executiva da Organização das Cooperativas Brasileiras, defende que todos os segmentos precisam estar unidos na busca de soluções para os desafios do setor.
9: Mas os desafios não são só os de hoje, e sim daqui a 5, 10 anos, como que a gente, de fato, está pensando e preparando para esse futuro? Qual o norte de gestão de risco para o campo? Qual será a política de diversificação de mercados aí todos os nossos embaixadores que estão presentes, parceiros do setor produtivo agro aqui no nosso país, para garantir que tenhamos sempre, cada vez mais, as portas abertas.
6: Mais do que antecipar números, o evento propõe um exercício de entender o que o campo brasileiro pode encontrar pela frente e como o setor pode se preparar para diferentes cenários. Reportagem Pablo Mundim.
2: Após participar do encontro de agronegócio, o ministro do Desenvolvimento, Indústria, Comércio e Serviços, Márcio Elias Rosa, afirmou que o governo brasileiro vai tentar uma nova negociação com os Estados Unidos para diminuir a lista de produtos que foram sobretaxados.
1: Neste mês, os Estados Unidos aplicaram novas tarifas para produtos brasileiros que entram no mercado norte-americano. Essa lista atinge 23% dessas exportações.
10: O que nós vamos discutir a partir do mês de agosto, no momento em que for possível, né, é a ampliação da lista de exceções, a eventual redução de tarifas, a rediscussão do mérito, a discussão muito improvável, mas a rediscussão do mérito, e o Brasil, como volto a dizer, está aberto para negociação.
2: De acordo com o Ministério do Desenvolvimento, Indústria, Comércio e Serviços, cerca de 52,7% das exportações brasileiras para os Estados Unidos não estão alcançadas pelas sobretaxas.
1: Nessa categoria estão, por exemplo, café, carnes, ferro fundido, aeronaves, suco de laranja, frutas, vários produtos químicos e a maior parte das exportações de celulose.
2: Hoje é Dia Nacional e Internacional de Combate ao Tráfico de Seres Humanos. Um crime que envolve falsas ofertas de emprego, promessas de estudo no exterior e oportunidades divulgadas nas redes sociais que podem esconder situações de exploração.
1: Em 2025, o protocolo operativo padrão de atendimento às vítimas brasileiras de tráfico internacional de pessoas do Ministério da Justiça e Segurança Pública identificou 84 vítimas brasileiras.
2: Mas esse é um crime em que há subnotificação, o que indica que o número pode ser muito maior.
1: Mais da metade das pessoas identificadas no ano passado tinham sido levadas ao Camboja, na Ásia, para serem exploradas em centros de golpes virtuais.
2: Esse é um tipo mais recente de destino do tráfico de pessoas. Mas existe também o tráfico para outros tipos de trabalhos forçados, exploração sexual, adoção ilegal de crianças, entre outras modalidades.
1: Os dados sobre raça e cor mostram que pessoas pretas e pardas constituem a maioria das vítimas nas bases que coletam essas informações.
2: Homens costumam ser mais traficados para trabalhos análogos à escravidão e mulheres para exploração sexual.
1: Mais cedo, nós conversamos com a ministra substituta do Ministério dos Direitos Humanos e da Cidadania, Caroline Reis, sobre esse tipo de crime, como denunciar e que precauções podem ser tomadas. Acompanhe. Olá, ministra, seja muito bem-vinda à Voz do Brasil para a gente falar desse tema que é tão sensível, né? Que é o tráfico de pessoas. Eu queria que a senhora começasse falando para a gente quais são as formas mais comuns de tráfico. Para quais finalidades o tráfico de seres humanos é mais comumente utilizado? É trabalho, prostituição? Quais são os tipos mais comuns?
11: Bom, os tipos mais comuns são para exploração sexual, né, em geral, de mulheres e meninas, também para exploração de trabalho. Então, muitas pessoas são tiradas dos seus locais para ter esse trabalho forçado, sem garantia de dignidade e de direitos, né, trabalhistas nesses locais em que eles são forçados aí. E também para fazer outras questões relacionadas a coisas forçadas, né, nesses outros países.
2: Ministra, é muito comum que as vítimas sejam atraídas por um sonho, né? Promessas de conhecer o mundo, de ter um emprego dos sonhos, de receber valores muito vultuosos, né? Quais são os sinais de que algo pode estar errado na proposta?
11: Geralmente, propostas que são muito atrativas e que tenham assim, vantagens muito grandes, sem grandes retornos, elas devem ser tratadas como um risco. Então, as pessoas devem verificar altos pagamentos, poucos direitos que são providos, retornos que sejam muito altos, parte dessas promessas de outras pessoas. Isso indica riscos de tráfico de pessoas.
1: Bom, ministra, a gente conversou mais cedo com a Cíntia Meirelles, que é presidente no Brasil da organização não governamental Êxodos, que é uma organização especializada em tráfico de pessoas. E ela falou sobre a importância das pessoas denunciarem quando elas desconfiarem. Vamos ouvir e aí depois eu sigo com a nossa conversa.
12: Na dúvida, a família tem que denunciar, ainda que não consiga fazer com que a pessoa que está iludida acredite. Denuncie. O segundo ponto é trazer a razão e a lógica. Então, por exemplo, se alguém recebe uma proposta de trabalho e essa empresa está pagando esse passaporte, pergunte se a empresa tem um documento oficial, um contrato assinado. Ao mesmo tempo que essas pessoas são aliciadas pela internet, elas podem utilizar a mesma internet para fazer uma verificação simples. Se essa pessoa existe, se existe um contato dessa empresa, se existe um site dessa empresa, se essa empresa aplicou um visto de trabalho. Porque, assim, outro detalhe. Ninguém sai do Brasil para ir trabalhar em outro país sem ter um visto de trabalho em seu passaporte. E sempre canais de denúncia. É muito importante denunciar.
1: Ministra, quais são os canais de denúncia, então, que ela menciona aí, né? Quais são os canais de denúncia disponíveis no Brasil? E para brasileiros que possam estar nessa situação fora do país também, como eles podem procurar ajuda?
11: O principal canal de denúncia é o Disque 100. O Disque 100 ele é coordenado aqui pela nossa Ouvidoria Nacional dos Direitos Humanos, mas o canal do Disque 100 ele pode ser acessado por várias formas, tanto ligação, como WhatsApp e também pela internet. Então, a pessoa em qualquer lugar do mundo ela pode acessar o Disque 100. Esse serviço ele funciona todos os dias da semana e também 24 horas por dia.
2: Existem outras dicas de autoproteção também para quem está indo viver uma experiência de trabalho no exterior, por exemplo, compartilhar o roteiro de viagem com a família, manter cópia de documentos, alguma coisa assim?
11: Sim, o mais importante é a pessoa verificar bem a proposta que está sendo oferecida, desconfiar de propostas que são com muitos benefícios e poucas exigências, né, em troca, e a pessoa deve manter contato perene, né, constante com a sua família, falando sobre o roteiro da viagem, falando sobre as formas e por onde ela esteja passando, e jamais dar documentos para que fique aos cuidados de um terceiro.
1: E aí, lembrando também que a pessoa pode deixar cópias também dos seus documentos pessoais aqui no Brasil com a sua família, né, para tentar também ter aí um pouco mais de garantia, né?
11: Isso mesmo. Isso é muito importante. As pessoas que estão aqui no Brasil, familiares, amigos, é muito importante que eles estejam sabendo sobre a viagem, sobre os passos dessa pessoa e também mantenham documentação, mesmo que seja cópia, aqui no país.
1: Agora, ministra, mesmo já estando em situação de exploração, pode demorar para que a pessoa identifique que está numa situação grave, assim, né? Às vezes, ela tem uma dívida, promete de ganhos futuros, expectativa de que a situação ali ruim é temporária e vai melhorar depois. Tudo isso pode deixar a pessoa um pouco confusa, né? O que ajuda a identificar que se trata de uma situação de tráfico de seres humanos e de exploração?
11: Quando você tem a sua dignidade ali violada, em geral você não consegue sair, ter liberdade para sair, né, do seu local de trabalho. Em geral você é maltratado, as pessoas te tratam mal, podem, né, eventualmente te tratar com termos pejorativos. Qualquer indicação de maus tratos e de cerceamento da sua liberdade de ir e vir é um indicativo de que você está sendo submetido a tráfico de pessoas.
2: A gente está falando até agora de pessoas que são levadas daqui para o exterior e são exploradas lá. Mas existem também redes de tráfico de pessoas que trazem estrangeiros para o Brasil? Quais são as mais comuns e como é que o brasileiro pode desconfiar desse tipo de situação, ministra?
11: Sim, existem também tráfico de pessoas, infelizmente, que acontecem aqui em território brasileiro. Em geral, são pessoas estrangeiras que estão em situação de vulnerabilidade, não têm ali muita informação, têm uma dificuldade com a língua também, de acesso a serviços. Então, essas pessoas têm que buscar ajudas dos órgãos responsáveis. A gente tem aqui a nossa Política Nacional de Enfrentamento ao Tráfico de Pessoas, coordenada pelo Ministério da Justiça, mas em coordenação com vários órgãos do governo federal. Temos também que divulgar, né, os canais de denúncias existentes. E aqui no Disque 100, a gente também tem a opção de atendimento em outras línguas para facilitar o atendimento de migrantes que não falam português. E essas pessoas, principalmente, devem buscar informações e acessar os órgãos que são responsáveis por combater esse tipo de ilícito.
1: Lembrando que o Disque 100, né, a senhora mencionou, ele pode ser feito por ligação telefônica, pela internet. Quando a pessoa vai ligar, é só discar o número 100 de qualquer telefone?
11: Isso, é só discar o número 100 de qualquer telefone ou acessar um número no WhatsApp ou também acessar a internet, coloca Disque 100 que vai aparecer o local que ele pode fazer a denúncia via internet também.
2: Nós conversamos com a ministra substituta dos Direitos Humanos e da Cidadania, Caroline Reis. Muito obrigado, ministra, por sua entrevista aqui à Voz do Brasil.
11: Eu que agradeço. Obrigada.
1: Quem está esperando por uma perícia médica do INSS deve ficar atento.
2: Uma iniciativa da Perícia Médica Federal está antecipando o atendimento em agências de 14 estados.
1: Os detalhes na reportagem de Pedro Sardinha.
13: Atenção, segurados do INSS em todo o país. A Perícia Médica Federal está antecipando atendimentos em 37 agências espalhadas pelo Brasil. A ação contempla municípios de 14 estados: Alagoas, Bahia, Ceará, Goiás, Maranhão, Minas Gerais, Mato Grosso, Pará, Paraíba, Pernambuco, Piauí, Rio Grande do Norte, Rondônia e Tocantins. Quem explica como você pode garantir a sua vaga mais cedo é o diretor do Departamento da Perícia Médica Federal, Álvaro Fagundes.
14: O cidadão, sabendo que vai haver mutirão na sua cidade, ele pode ligar na central 135 e solicitar a antecipação da sua perícia. Assim como acessar o aplicativo Meu INSS, além disso, a própria administração provê essa antecipação em muitos casos, naqueles casos que estão com longa espera, e avisa o requerente da nova data. Então ele tem que ficar atento nas mensagens que eventualmente receba por mensagem de aplicativo ou por SMS.
13: Fique de olho no seu celular e lembre-se, mudar a sua perícia para uma agência mais rápida não altera o local onde você vai receber o pagamento do seu benefício. Não perca tempo. Acesse hoje mesmo o aplicativo Meu INSS ou ligue para o telefone 135. Reportagem Pedro Sardinha.
2: Guardar documentos é também preservar a história e a identidade de um povo.
1: Para incentivar iniciativas que cuidam desse patrimônio, está aberto um edital de apoio a projetos voltados à conservação e ao acesso de acervos documentais em todo o país.
15: Parte da memória do país está guardada em arquivos públicos, privados e comunitários. Nesses locais é feita a conservação, organização e digitalização dos acervos, um trabalho que pode ser financiado pelo edital Brasil Arquivos. A iniciativa vai destinar R$1.400.000 a 20 projetos. Cada um receberá R$70.000. O edital é uma parceria entre o programa ProMemórias, do Instituto Galo da Manhã, e o Arquivo Nacional. Podem participar projetos de preservação, organização, tratamento técnico, digitalização e difusão de acervos documentais. Um dos critérios do edital é regionalizar a seleção. Metade das vagas será distribuída entre as 5 regiões do país, com pelo menos 2 projetos de cada uma. A outra metade será preenchida pela classificação geral, independentemente da região. Nos 2 casos, será respeitada a ordem de classificação. As inscrições são gratuitas e podem ser realizadas até o dia 2 de agosto. Acesse o edital e o formulário de inscrição pelo endereço promemórias.org.br. Reportagem Uriel Ricardo.
2: Está aberta até amanhã a indicação de vagas dos programas de pós-graduação do Brasil que desejam participar do Programa de Desenvolvimento Acadêmico Indígena.
1: A chamada prevê a concessão de até 300 bolsas, sendo 200 de mestrado e 100 de doutorado, para candidatos pertencentes a povos indígenas reconhecidos no território nacional.
2: As instituições interessadas devem informar o número de vagas que pretendem ofertar. A relação de habilitados será divulgada até 13 de agosto.
1: Saiba mais em gov.br/mec.
2: E essas foram as notícias do Governo Federal.
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1: Fique agora com as notícias do Poder Judiciário e do Congresso Nacional. Boa noite.
2: Boa noite e até amanhã.
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18: STF determina que a União apresente novas informações sobre os recursos destinados à Comissão de Valores Mobiliários. Para o STJ, valor de indenização por dano moral decorrente da morte de uma pessoa não deve ser definido apenas pelo parentesco. E Semana Nacional do Sistema Eletrônico de Votação acontece de 3 a 9 de agosto. Boa noite, eu sou Marcela Luiza. O ministro Flávio Dino, do Supremo Tribunal Federal, determinou que a União apresente novas informações sobre os recursos destinados à Comissão de Valores Mobiliários, a CVM. Pablo Lemos.
19: O ministro negou o pedido do Partido Novo para obrigar o governo a reservar, desde já, uma verba mínima para a autarquia no orçamento de 2027. Apesar disso, Flávio Dino reafirmou que os recursos arrecadados com a taxa de fiscalização do mercado de capitais devem ser destinados à CVM, conforme determinação do Supremo. Na decisão, o ministro determinou que o governo informe a previsão de arrecadação da taxa em 2027, quanto pretende destinar à comissão no orçamento e qual o custo necessário para manter as atividades de fiscalização da autarquia. Flávio Dino destacou ainda que o fortalecimento da CVM é importante para combater fraudes e crimes financeiros envolvendo o mercado de capitais.
18: STJ entende que valor de indenização por dano moral no caso de morte deve considerar convivência e dependência emocional ou econômica entre vítima e familiares que pedem a reparação. Fátima Uchoa.
20: Para a quarta turma, é preciso considerar também a convivência efetiva e se havia dependência emocional ou econômica entre a vítima e os familiares que pedem a reparação moral. O julgamento tratou da indenização a familiares de uma criança de 1 ano que morreu no desastre causado pelo rompimento da barragem da mina Córrego do Feijão em Brumadinho, Minas Gerais, em 2019. O colegiado manteve o direito de avós e tios, mas por considerar o valor desproporcional, o reduziu para R$ 150 mil a cada avô e para 25 mil a cada tio. Segundo a relatora ministra Isabel Galotti, os critérios buscam evitar ampliação excessiva do número de beneficiários e fixação de condenações desproporcionais.
18: Vem aí a primeira semana nacional do sistema eletrônico de votação de 3 a 9 de agosto. E os tribunais regionais eleitorais de todo o país já se preparam para o evento. Rimac Souto.
21: Na região sul, por exemplo, vão ter demonstrações sobre o funcionamento e a segurança da urna eletrônica, atividades educativas com estudantes, exposições, votações simuladas, sessão plenária externa e ações de enfrentamento à desinformação. O TRE do Paraná vai promover 137 ações em todo o estado. O de Santa Catarina vai apresentar os procedimentos de preparação da urna eletrônica, as etapas da votação e os mecanismos de segurança e auditoria, entre outras atividades. O TRE do Rio Grande do Sul vai começar a programação com uma demonstração da parte interna da urna eletrônica no plenário do tribunal. Para mais informações sobre a Semana Nacional do Sistema Eletrônico de Votação, é só acessar o site tse.jus.br.
18: Justiça do Trabalho considera que nem sempre é preciso avaliar perícia médica para julgar comportamento de profissional demitido por justa causa. Rocine Gomes.
22: Um bancário da Caixa foi demitido por assédio ao atender uma cliente. Anos antes, ele já havia sido alertado e suspenso pelo comportamento inadequado. Em defesa, alegou que sofria de alcoolismo e tentou apresentar uma perícia médica para provar que não tinha consciência dos atos. Mas a Justiça do Trabalho rejeitou, porque entende que as provas do processo foram suficientes para mostrar que o profissional tinha capacidade de entender o que fazia.
18: Justiça Federal determina que município de Viana, no Maranhão, encerre atividades de lixão clandestino em até 6 meses. A decisão atendeu a um pedido do MPF. Sabrine Menezes.
23: Além disso, a Justiça determinou a apresentação do Plano Municipal de Gestão Integrada de Resíduos Sólidos e de um projeto de aterro sanitário que deve ser regularizado no prazo de 3 meses. O objetivo da decisão é recuperar a área degradada e regularizar a gestão de resíduos sólidos produzidos no município. Em caso de descumprimento da ordem de desativação do lixão, será aplicada uma multa diária de R$ 5 mil.
18: 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Uma boa noite e até amanhã.
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25: Eu sou Paula Groba.
26: E eu sou Ricardo Nakaoka.
25: E estes são os destaques de hoje do Jornal do Senado, que começa agora.
26: Vítima de violência doméstica e mãe solo podem ter prioridade na reforma agrária.
25: Pix Pensão, nova lei cria transferência automática da pensão alimentícia.
26: Plataforma do Senado para sugestão de projetos registra recorde de participação.
25: Boa noite.
26: Boa noite.
25: O pagamento da pensão alimentícia vai ganhar um novo mecanismo para facilitar o cumprimento das decisões judiciais.
26: Sancionada pelo Executivo, a chamada Lei do Pix Pensão altera o Código de Processo Civil e autoriza a transferência automática do valor devido da conta bancária do devedor para a do beneficiário. A reportagem é de Yasmin Rodrigues.
27: Foi sancionada pelo Executivo a chamada Lei do Pix Pensão, que altera o Código de Processo Civil para permitir que o valor valor da pensão alimentícia seja debitado automaticamente da conta do devedor e transferido para a do beneficiário. A medida busca dar mais segurança às famílias que dependem desses recursos. A advogada especialista em direito de família, Aline Sacomano, explica como o mecanismo vai funcionar.
0: O chamado PIX pensão, porque que o mecanismo de pagamento automático da pensão alimentícia por meio do PIX, mas sempre mediante uma determinação judicial. A grande novidade é que em vez do pagador da pensão alimentícia realizar a transferência manual, sai automaticamente debitado da conta dele.
27: Caso não haja saldo suficiente na conta indicada, o sistema poderá tornar indisponíveis outros ativos financeiros do devedor até alcançar o valor da dívida. Depois dos prazos previstos em lei, esses recursos poderão ser convertidos

0: judiciais diante de inadimplementos mensais. Ao permitir a transferência automática da prestação alimentícia, o projeto confere maior efetividade à decisão judicial já proferida.
1: A lei do Pix Pensão vai entrar em vigor um ano após a publicação, em julho de 2027.
2: E mulheres vítimas de violência doméstica e mães que criam os filhos sozinhas podem ter prioridade na distribuição de terras da reforma agrária.
3: O projeto está pronto para ser votado pela Comissão de Agricultura. A reportagem é de Marcela Cunha.
4: A proposta altera a lei da reforma agrária para facilitar a titulação de terras em nome de mulheres trabalhadoras da agricultura familiar. Na distribuição dos lotes, terão prioridade as trabalhadoras rurais responsáveis sozinhas pela família e as vítimas de violência doméstica. Para a senadora Tereza Cristina, do Progressistas de Mato Grosso do Sul, a medida amplia a autonomia econômica das mulheres.
5: Isso dá segurança. Nós temos muito alcoolismo na área rural, né? E às vezes o marido vai embora e deixa a mulher com 4, 5 filhos para criar, quando não quer que ela saia do lote, nos assentamentos. Elas tendo a segurança do título de propriedade da sua terra, para poder buscar crédito e tendo assistência técnica, elas podem fazer a diferença.
4: As regras serão detalhadas em regulamento depois de consulta pública. O projeto também beneficia famílias rurais com pessoas com deficiência. Já aprovado pela Comissão de Direitos Humanos, o projeto tem parecer favorável do relator, senador Wellington Fagundes, do PL de Mato Grosso. E se passar pela Comissão de Agricultura, seguirá para a votação do plenário.
2: A pauta climática avançou no Senado no primeiro semestre.
3: Com a previsão de intensificação do fenômeno El Niño nos próximos meses, projetos voltados ao enfrentamento dos eventos climáticos extremos e a adaptação às mudanças do clima devem ganhar prioridade na retomada dos trabalhos legislativos. Os detalhes com o repórter César Mendes.
6: O El Niño é um fenômeno climático natural que causa o aquecimento das águas do Oceano Pacífico, alterando os ventos e a distribuição das chuvas em várias regiões do planeta, inclusive no Brasil. Este ano, o pico será entre outubro e dezembro, mas fortes ventanias, chuvas torrenciais e um tornado registrado nos últimos dias no país alertam que propostas de enfrentamento das mudanças do clima devem ter prioridade. É o caso do projeto aprovado na Comissão de Assuntos Econômicos e agora em análise na Comissão de Meio Ambiente, que cria o Programa Nacional do Metano Zero, do senador Fernando Dueire, do PSD de Pernambuco.
7: Esse projeto estimula tecnologias e a recuperação energética de resíduos.
6: Na Comissão de Meio Ambiente foram aprovadas a criação das políticas de fomento à agricultura regenerativa, do senador Sérgio Petecão, do PSD do Acre, e de desenvolvimento sustentável da pesca, de Alessandro Vieira, do MDB de Sergipe, além do mapa do caminho brasileiro da transição justa para a economia de baixo carbono, do senador Beto Faro, do PT do Pará, agora em análise na Comissão de Constituição e Justiça.
2: E na retomada dos trabalhos legislativos, o Congresso Nacional terá como prioridade a análise de pelo menos 87 vetos presidenciais que trancam a pauta. Os dispositivos tratam de temas como saúde, educação, economia e segurança pública. Pela Constituição, um veto precisa ser apreciado em até 30 dias após o recebimento. Passado esse prazo, ele passa a impedir a votação de outras matérias em sessão conjunta de deputados e senadores. Para derrubar um veto presidencial, é necessária a maioria absoluta dos votos das duas casas. A última sessão do Congresso para análise de vetos foi realizada em maio.
3: Entre os vetos que aguardam votação, estão trechos do Estatuto do Pantanal e da Lei Geral do Esporte. Também está na pauta o veto integral ao projeto que flexibilizava regras para a contratação de jovens de 18 a 29 anos que nunca tiveram a carteira assinada.
2: A proposta reduzia a alíquota do FGTS e a contribuição previdenciária como incentivo para que empresas contratassem trabalhadores sem experiência. Ao vetar o projeto, o governo argumentou que a medida contrariava a Constituição e o interesse público. Autor da iniciativa, o senador Irajá, do PSD do Tocantins, afirma que a proposta representa uma alternativa para reduzir o número de jovens que não estudam nem trabalham.
8: Os adolescentes, os jovens, que tanto sonham e almejam ter uma profissão, ter a sua independência financeira, hoje não não possuem nenhum tipo de perspectiva, porque o próprio mercado de trabalho justifica que esses jovens não têm experiência profissional. Ora, é um dilema. Se ele não

0: ter oportunidade, como é que ele vai ter experiência?
1: Cada vez mais brasileiros têm usado a internet para participar das decisões do Senado. O balanço do primeiro semestre do site E-Cidadania aponta crescimento no uso da plataforma, que permite ao cidadão apresentar ideias para novas leis, manifestar opinião sobre projetos em análise e acompanhar audiências públicas e sabatinas.
2: Entre os assuntos que despertaram maior interesse da população estão propostas relacionadas à educação e sugestões sobre direitos e remuneração de militares. A reportagem é de Yasmin Rodrigues.
3: O programa E-Cidadania registrou mais de 8 mil ideias legislativas enviadas por cidadãos, que receberam mais de 500 mil apoios. Além disso, milhares de pessoas participaram de consultas públicas e de eventos interativos promovidos pelo Senado. Entre os assuntos que despertaram maior interesse da população estiveram ideias relacionadas à educação e sobre direitos e remuneração de militares. Segundo o coordenador do programa E-Cidadania, Alisson Bruno, a quantidade de apoios registrados já se aproxima de todo o volume alcançado em 2025. Ele ainda destacou que qualquer cidadão pode participar das atividades do Senado, inclusive pessoas surdas ou quem não possui acesso à internet.
4: É importante informar que essa ferramenta é o espaço onde as pessoas participam enviando as suas ideias para virarem projetos de lei. É possível enviar as ideias pela internet, escrevendo as ideias, ou até mesmo gravando um vídeo em Libras e nos enviando o link desse vídeo. E aqueles que não têm acesso à internet podem ligar para o telefone 0800 do Senado.
3: As ferramentas do programa E-Cidadania seguem abertas durante todo o ano. Para participar das atividades, é só acessar o portal em senado.leg.br/e-cidadania ou ligar na ouvidoria do Senado em 0800 061 2211.
1: Com edição de Paula Groba e trabalhos técnicos de Eliseu Caires, o Jornal do Senado fica por aqui. Acompanhe agora as notícias da Câmara dos Deputados. Boa noite.
2: Boa noite e até amanhã.
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6: Avança na Câmara a instituição de auxílio financeiro para cuidador familiar.
7: Mulheres com medida protetiva terão benefício em programa habitacional.
6: Projeto reduz tributo para combustível produzido a partir do óleo de dendê.
7: Boa noite. A Câmara está examinando proposta que concede benefícios tributários para o combustível produzido a partir do óleo de dendê. A repórter Silvia Munhato traz mais informações sobre o projeto de lei.
8: A Comissão de Minas e Energia da Câmara aprovou o projeto que reduz a zero as alíquotas de PIS/PASEP e COFINS para o biodiesel fabricado a partir de dendê. O óleo de dendê é uma das principais matérias-primas para a produção de biocombustíveis na região norte. Segundo o relator, deputado Gabriel Mota, de Roraima, o dendê se destaca por sua alta produtividade, baixo custo de produção, oferta regular ao longo do ano, baixa exigência tecnológica na colheita e adaptação a solos pobres. O autor da proposta, deputado defensor Estélio Denner, também de Roraima, diz que o objetivo é aumentar a produção e o total de empregos.
9: Quem produz lá na ponta fica mais incentivado para produzir ainda mais o dendê. Então a perspectiva é com esse nosso projeto, depois que entrar em vigor, depois da sessão presidencial, é que a gente tenha uma maior produção no óleo de dendê do Brasil e que a gente possa também fomentar a indústria de biodiesel.
8: A proposta que elimina a tributação de contribuições sociais sobre a produção de biodiesel a partir do dendê será analisada agora pelas comissões de Finanças e Tributação e de Constituição e Justiça. Da Rádio Câmara de Brasília, Silvia Munhato.
5: Justiça.
6: O projeto que permite ao juiz decretar divórcio de forma imediata, mesmo com disputa sobre bens, foi aprovado pela Câmara e seguiu para análise do Senado. Entenda a mudança com a repórter Sofia Peçanha.
10: A Câmara dos Deputados aprovou o projeto que permite ao juiz decretar o divórcio de forma imediata no início do processo judicial, mesmo que haja disputa por bens ou discordância de uma das partes. A proposta, aprovada pela Comissão de Constituição e Justiça, altera o Código de Processo Civil. Hoje, quando uma pessoa entra na justiça pedindo a separação, o outro cônjuge precisa ser comunicado oficialmente antes da decisão do juiz. Pelo projeto, o magistrado poderá decretar o divórcio logo no início do processo. A outra parte será avisada oficialmente depois e poderá recorrer. Na prática, isso significa que o fim do casamento poderá ser reconhecido mais rapidamente pela justiça, enquanto outras questões do processo, como divisão de bens, pensão ou guarda de filhos, continuam sendo analisadas. Segundo a autora do projeto, a deputada Laura Carneiro, do PSD do Rio de Janeiro, a medida busca tornar mais rápida a dissolução do casamento e evitar conflitos prolongados entre os cônjuges.
11: Porque às vezes o casal continua sem se divorciar, impede que uma nova família seja constituída ou pior, vira uma grande chantagem entre cônjuges que não é saudável, especialmente para as crianças.
10: Segundo especialistas, a mudança acompanha entendimento já adotado pelo Superior Tribunal de Justiça, que admite a decretação do divórcio de forma antecipada em determinadas situações. A especialista em Direito Constitucional, Adriane Folt, explica que hoje a separação do matrimônio depende apenas da vontade de um dos cônjuges.
12: Podendo, então, o divórcio ser decretado de forma direta e imediata, sem a anuência da outra parte, sem a sua concordância.
10: O projeto que permite ao juiz decretar o divórcio de forma imediata no início do processo judicial segue para análise do Senado, se não houver recurso para análise no plenário da Câmara. Da Rádio Câmara de Brasília, Sofia Peçanha.
5: Meio Ambiente.
7: Proposta impede punição de dono de imóvel rural com incêndio involuntário. O repórter José Carlos Oliveira nos conta como está a análise do projeto na Câmara.
13: As comissões de Agricultura e de Meio Ambiente da Câmara dos Deputados aprovaram um projeto de lei que isenta de sanção ou embargo o dono de imóvel rural que tenha ocorrido incêndio involuntário. A proposta do deputado Lúcio Moschini, do PL de Rondônia, altera a lei que criou a Política Nacional de Manejo Integrado do Fogo a fim de proteger o proprietário rural nos casos de queimada na vegetação nativa sem intenção nem negligência. Relator na Comissão de Meio Ambiente, o deputado Nilton Tato, do PT de São Paulo, explica a situação em que ocorrerá a isenção de punição ao proprietário rural.
14: Se é um proprietário de uma área for atingido por um incêndio que começou numa área vizinha, a legislação pode ter uma interpretação hoje que coloca ele no mesmo grau de responsabilização. Então, o que o deputado Moschini fez, e por isso é meritório o projeto dele, é de deixar muito claro de que aquele proprietário vizinho que foi atingido por um incêndio que não tem a responsabilidade, não venha a ter esta responsabilidade.
13: Nilton Tato fez ajustes pontuais no texto.
14: E o que a gente fez foi deixar mais explícito para que isso não venha causar algum dano, algum prejuízo, porque não é justo que um proprietário assuma dano de um crime que tenha acontecido em outra área e não na dele.
13: Falta apenas a aprovação da Comissão de Constituição e Justiça para a proposta ser encaminhada diretamente para a análise do Senado, sem necessidade de votação no plenário da Câmara. Da Rádio Câmara de Brasília, José Carlos Oliveira.
5: Previdência.
6: Comissão aprova projeto que institui auxílio para cuidador familiar. A repórter Maria Neves tem os detalhes da proposta.
15: A Comissão de Defesa dos Direitos da Pessoa Idosa da Câmara aprovou o projeto do deputado Marcos Tavares, do PDT do Rio de Janeiro, que institui auxílio financeiro de R$ 600 para cuidadores não remunerados de pessoas idosas ou com deficiência. Pelo texto, terá direito ao benefício cuidadores da família que residam na mesma casa de quem recebe o cuidado. O cuidador familiar também não poderá ter trabalho formal remunerado que impeça o cuidado. Além disso, deve estar com os dados atualizados no Cadastro Único do Governo Federal, o CAD Único, e a renda mensal de cada integrante da família não pode ultrapassar um quarto do salário mínimo. Hoje, esse valor equivale a R$ 425. O relator, deputado Heriberto Medeiros, do PSB de Pernambuco, ressaltou que em 2024 entrou em vigor a Política Nacional de Cuidados prevista em lei. Segundo explica, a norma estabelece diretrizes para profissionalização e apoio a cuidadores, além de reconhecer o cuidado como dimensão fundamental da proteção social. No entanto, a legislação não prevê compensação financeira para para situações em que familiares assumem a tarefa de cuidar de um parente de forma integral e permanente. Na opinião do deputado, a remuneração por esse trabalho vai melhorar, inclusive, o bem-estar de idosos e de pessoas com deficiência.
16: Projeto que irá beneficiar, dar atenção àquelas pessoas da família que cuidam dos seus familiares por necessidade. As pessoas idosas, pessoa com deficiência que não tem condições de pagar a um cuidador, esse cuidador da família que está dando essa atenção irá ter o auxílio de R$ 600 para sua sobrevivência, mas também para cuidar com atenção, com cuidado, com zelo que verdadeiramente merece a pessoa idosa e a pessoa com deficiência.
15: Ainda de acordo com o texto aprovado, o auxílio financeiro ao cuidador não remunerado poderá ser recebido mesmo por quem já conta com outros benefícios de programas de transferência de renda, como Bolsa Família. Entretanto, a soma dos valores recebidos não pode ultrapassar um salário mínimo. Os cuidadores de famílias em que a renda de cada integrante seja maior que um quarto do salário mínimo poderão receber a metade do auxílio financeiro, no valor de R$ 300, por até 24 meses. A proposta que institui o auxílio para o cuidador familiar ainda será analisada pelas comissões de Previdência e Assistência Social, de Finanças e Tributação e de Constituição e Justiça. Da Rádio Câmara de Brasília, Maria Neves.
5: Habitação.
7: Comissão aprova projeto que beneficia mulheres com medidas protetivas no Minha Casa Minha Vida. A repórter é Silvia Munhato.
8: A Comissão de Desenvolvimento Urbano da Câmara aprovou o projeto que altera as regras do programa Minha Casa Minha Vida para beneficiar mulheres sob medida protetiva. Pelo texto, essas mulheres poderão financiar um imóvel pelo programa, mesmo que já possuam outra casa ou tenham recebido subsídios habitacionais anteriormente, condições que normalmente impediriam o acesso ao benefício. A proposta original focava no financiamento de reformas de segurança nas residências atuais das vítimas. O texto aprovado é o relatório da deputada Natália Bonavides, do PT do Rio Grande do Norte, que permite a compra de novas unidades. Segundo ela, a prioridade deve ser a retirada da vítima do local de risco.
17: Aquela situação dessa mulher vai permitir com que ela acesse de forma emergencial as políticas do programa Minha Casa Minha Vida. Isso é muito importante porque a gente está vendo um crescimento da violência contra as mulheres e um crescimento brutal.
8: O projeto que beneficia mulheres sob medida protetiva dentro do Minha Casa Minha Vida será analisado agora pelas comissões de Defesa dos Direitos da Mulher, de Finanças e Tributação e de Constituição e Justiça. Da Rádio Câmara de Brasília, Silvia Munhato.
5: Transportes.
6: Avança na Câmara projeto que permite a substituição das lâmpadas originais dos faróis dos veículos por modelos de LED. A repórter Júlia Lopes tem os detalhes.
18: A Comissão de Viação e Transportes da Câmara aprovou um projeto que permite a substituição das lâmpadas originais dos faróis por modelos de LED, independentemente da idade do veículo. Atualmente, o Conselho Nacional de Trânsito, o CONTRAN, proíbe a troca em carros que não foram projetados para esse tipo de tecnologia. Pelo texto aprovado, a substituição será permitida desde que as lâmpadas tenham certificação do Instituto Nacional de Metrologia, Qualidade e Tecnologia, o INMETRO, e que a instalação siga os padrões de segurança e regulagem definidos pelo próprio CONTRAN. O relator da proposta, deputado Zé Trovão, do PL de Santa Catarina, afirmou que o objetivo é ajudar principalmente proprietários de veículos mais antigos que hoje enfrentam dificuldades para encontrar peças compatíveis. Ele destacou que os benefícios do uso de LED podem trazer mais eficiência, durabilidade e sustentabilidade.
19: Você às vezes está viajando, queima uma lâmpada. Você chega num lugar, não tem lâmpada normal, o cara só tem lâmpada de LED. Você coloca, porque você não pode andar no escuro. Quando a polícia te para, você é multado por isso. E ele pode reter o seu veículo. Então o que nós estamos fazendo hoje é dando clareza a isso. O caminhão, ele pode ser feito a transferência de lâmpadas comuns para lâmpadas de LEDs, que além de ser mais eficaz, inclusive na iluminação, são lâmpadas que consomem menos energia. dia. Então a gente está ajudando em vários sentidos. Primeiro, na sustentabilidade e também na visão do caminhoneiro, que é tão importante no nosso transporte.
18: A proposta que altera as regras atuais do CONTRAN sobre o uso de lâmpadas de LED em veículos segue agora para análise na Comissão de Constituição e Justiça. Da Rádio Câmara de Brasília, Júlia Lopes.
5: Ciência e tecnologia.
7: Projeto amplia recursos de acessibilidade na internet, em transmissões de vídeo e em jogos eletrônicos. A repórter Daniele Lessa nos traz quais as medidas.
6: A Comissão de Ciência, Tecnologia e Inovação da Câmara dos Deputados aprovou o projeto que amplia os recursos de acessibilidade na internet e em jogos eletrônicos para pessoas com deficiência. A proposta é da deputada Maria Rosas, do Republicanos de São Paulo, e altera o Estatuto da Pessoa com Deficiência para garantir mais inclusão no ambiente digital. Entre as medidas previstas, o projeto estabelece que empresas de jogos eletrônicos devem garantir, na medida do possível, o acesso de pessoas com deficiência. O texto aprovado também prevê que transmissões de vídeo pela internet, inclusive videoconferências, ofereçam legendas em tempo real, janela com intérprete de Libras e opção de áudio com audiodescrição. Além disso, serviços de streaming e de distribuição de conteúdos audiovisuais na internet deverão apresentar planos de ação para implantar os requisitos de acessibilidade, com um prazo de adaptação de até 10 anos. O relator na Comissão de Ciência, Tecnologia e Inovação, deputado Davi Soares, do Podemos de São Paulo, destacou o impacto social da medida.
20: Olha, eu creio que não vai ter nenhuma resistência, porque essa pauta é justa. Nós estamos falando aí entre 7,3% a 8,9% da população que tem deficiência, muitos deles deficiência visual. Precisavam fazer esse regulamento até para a indústria ter base legal para poder prover. Certamente vai se tornar uma legislação aí há muito tempo esperada por esse grupo da população.
6: Segundo o relator, a proposta cria uma base legal importante para que empresas e plataformas digitais ampliem a oferta de recursos acessíveis, reduzindo barreiras ainda existentes no ambiente digital. O projeto que amplia recursos de acessibilidade na internet, em transmissões de vídeo e em jogos eletrônicos, será analisado agora pelas comissões de Comunicação e de Constituição e Justiça. Da Rádio Câmara de Brasília, Daniele Lessa.
5: Educação.
6: Avança na Câmara a proposta que muda a LDB para exigir das escolas a definição de uma estratégia de prevenção de acidentes e doenças. Confira na reportagem de Luiz Cláudio Canuto.
21: A Comissão de Integração Nacional e Desenvolvimento Regional da Câmara dos Deputados aprovou o projeto que exige estratégia nas escolas para prevenção de acidentes e doenças. A proposta altera a LDB, Lei de Diretrizes e Bases da Educação Nacional, que já prevê ações contra as drogas. A relatora na comissão, deputada Socorro Neri, do PP do Acre, manteve as mudanças feitas na Comissão de Educação. A versão original previa a criação nas escolas de comissões internas para prevenção de acidentes, doenças e violência, mas o entendimento foi o de que as escolas devem ter autonomia para tomar as providências que acharem mais oportunas para cumprir suas responsabilidades.
22: Nós observamos que durante a pandemia de Covid-19, a escola passou a ser um espaço muito importante. Não apenas porque ali também pode se disseminar muito rapidamente vírus, doenças, mas também como um espaço que pode e deve atuar na busca de novos comportamentos, novas atitudes, novos valores. Cuidando devidamente da infraestrutura, dos brinquedos, do parque, da carteira escolar, portanto, olhando para todo o ambiente escolar e fazendo a devida prevenção para evitar acidentes e violências a crianças e adolescentes nesse ambiente.
21: O projeto foi apresentado pelo deputado Bruno Ganem, do Podemos de São Paulo, e ainda vai passar pelas comissões de Finanças e Tributação e de Constituição e Justiça. A proposta, em princípio, não precisa passar pelo plenário. Para virar lei, o projeto deve ser aprovado pela Câmara e pelo Senado. Da Rádio Câmara de Brasília, Luiz Cláudio Canuto.
5: Direitos Humanos.
7: A Comissão de Direitos Humanos da Câmara aprovou projeto que garante o uso de elementos culturais e espirituais em espaços públicos e privados. A repórter é Sofia Peçanha.
10: A Comissão de Direitos Humanos, Minorias e Igualdade Racial da Câmara dos Deputados aprovou o projeto que garante o direito ao uso de elementos culturais e espirituais por povos indígenas, comunidades quilombolas, povos e comunidades tradicionais e grupos de matriz afro-brasileira em espaços públicos e privados de uso coletivo. A proposta, apresentada pela deputada Célia Chacrabá, do PSOL de Minas Gerais, estabelece que itens como cocares, turbantes, tranças, vestes rituais, maracás e outros adornos simbólicos possam ser utilizados sem que isso resulte em restrição de acesso, constrangimento ou qualquer forma de discriminação. Durante a votação na comissão, a autora evidenciou a necessidade de proteger a diversidade cultural brasileira.
0: Mas dizer que a nossa identidade é a nossa principal vestimenta. As pessoas compram calça, tiram calça, compram paletó de todas as cores. Isso não muda a estética das pessoas. Ao mesmo tempo, isso é uma pressão monocultural. A nossa cultura na fotografia é a expressão, porque as pessoas, por muitas vezes, a gente tem medo quando a gente perde uma identidade no aeroporto, quando perde uma identidade no meio do caminho. Eu tenho medo mesmo é de perder a nossa identidade ancestral, porque esse sim é o nosso principal documento.
10: O projeto reforça direitos já previstos na Constituição, como a liberdade de crença, a livre expressão cultural e a dignidade da pessoa humana, além de responder a casos de discriminação. Em seu parecer, o relator, o deputado Rimonte, do PT do Rio de Janeiro, afirmou que a proposição contribui para o fortalecimento da proteção jurídica dessas manifestações, ao explicitar garantias e induzir mudanças institucionais necessárias à prevenção de violações de direitos. A deputada Duda Salabert, do PSOL de Minas Gerais, concordou com o parecer do relator e acrescentou que o projeto garante o direito de existir no espaço público.
3: A cidade é um espaço de disputa simbólica, disputa cultural e disputa humanitária. Então, se os indígenas não podem ocupar os espaços com suas vestimentas, com a sua tradição, a cidade está dizendo que os indígenas não podem ocupar aquele espaço. Então, é um projeto sobre democracia, é um projeto sobre o direito à cidade.
10: O texto proíbe a discriminação em locais como aeroportos, escolas, hospitais, repartições públicas e estabelecimentos comerciais, além de prever que órgãos públicos e empresas prestadoras de serviços adotem medidas de capacitação de seus agentes para promover o respeito à diversidade cultural e étnica. O projeto vai ser analisado ainda pelas comissões da Amazônia e dos Povos Originários e Tradicionais e de Constituição e Justiça. Em princípio, não precisa passar pelo plenário. Para virar lei, a proposta precisa ser aprovada pela Câmara e pelo Senado. Da Rádio Câmara de Brasília, Sofia Peçanha.
6: Termina agora o Jornal Câmara dos Deputados, produzido pela Rádio Câmara, com trabalhos técnicos de Wellington Teles e apresentação de Paula Bittar e Val Monteiro. Boa noite.
7: A Voz do Brasil volta amanhã. 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
3: 22 horas.
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São 10 horas mais um minuto, está entrando no recesso do vosso lar. Com a vossa permissão, mais uma edição do programa Libertação Além das Fronteiras. Programa este, órgão oficial das igrejas pentecostal, Deus é Soberano, que está situada a sede nacional na Rua Anselmo Santa Catarina, esquina com a Rua São João del Rei, bairro São Lucas, antigo Vila Zonta, cidade de Chapecó. Programa este é ministério, é sobre inteira responsabilidade e supervisão, pastor Valdecir Fedrigo, sempre nós anunciando Deus no comando, porque ele é o líder desta obra, Jesus Cristo, o nosso Senhor e Salvador, ele mesmo, os ouvintes são recepcionados no glorioso Mestre Jesus Cristo, Senhor dos Senhores, alegria imensa de comunicar com os ouvintes e dizer que sentimos satisfeitos, alegres, felizes, é alegria vem do Espírito Santo da verdade, e os ouvintes recebam a paz do Senhor Jesus, vosso irmão em Cristo, pastor Valdecir Fedrigo, noite de vitória, hoje, dia 30 do mês de julho, é ouvintes, programa Libertação Além das Fronteiras.

0: Senhor, creia em Jesus.
1: 10 horas, 5 minutos, que maravilha, ouvintes, olha aí o poder de Deus. Falando conosco, esses belos louvores são algo lindo e glorioso. Nós já vamos ouvir testemunhos, né? Já vamos ouvir milagres, bênçãos, maravilhas que Jesus tem operado. E olha quantas pessoas estão nos ouvindo agora em todo esse nosso continente brasileiro, né? Todo o nosso território brasileiro, muitas pessoas de todos os lugares, pessoas que estão com problemas de saúde, outros problemas na sua família, outros problemas financeiro. Sim, ouvintes, Jesus, ele tem o poder para fazer a obra completa. Mas nós vamos já convidando a todos, as concentrações, as bênçãos, as vitórias, elas estão sim preparadas para cada vida. E vamos lembrando que amanhã, sexta-feira, é o dia de uma linda concentração de fé, de maravilha, uma concentração de milagres. Sim, ouvintes, amanhã, segundo dia da campanha, a campanha intitulada O Livro da Grande Vitória. Vamos estar no Templo Sede amanhã à noite, pregando e orando pelas revelações do Espírito Santo da verdade. Jesus é que vai garantir o milagre, ouvintes. Nós vamos orar, vamos pregar a palavra de Deus. Nós acreditamos em resposta de nosso Deus, acreditamos no milagre que Deus tem para a nossa vida. Nós acreditamos sim, porque o poder de Deus, ele está todos os dias na Igreja Pentecostal. Deus é soberano, Deus usando as nossas vidas, a vida dos obreiros, cooperadores, presbíteros, sim, cooperadoras também, aí as servas de Deus, né? Uma maravilha, aqueles que buscam, recebem da parte de Deus. Aqueles que buscam o poder de Deus, ouvintes, os milagres não vão sair de mãos vazias, não. O livro da grande vitória, sabemos que a Bíblia é sagrada, mas também nós temos um livro que está na oração. Olha, já temos ali passado de 5 mil nomes. Se nós crer no poder de Deus, vamos ver a glória de Deus. Mais de 5 mil nomes que as pessoas deixam ali, nome de familiares, nome dos doentes, nome dos viciados. Vai ali, olha, ouvintes, amanhã na chegada já na igreja, a senhora, o senhor que chegar no culto, já na entrada, na porta da igreja, tem ali um livro, tem as canetas ali, vai escrever o nome das pessoas. Vocês que querem trazer ali um xerox da fotografia de alguém da sua família, pode trazer o xerox ali, nós vamos colar naquele livro e vai ficar por mais então esta campanha. Todo dia está sendo apresentado esse livro. Olha, hoje, logo no que eu cheguei à igreja, já apresentei o livro novamente. Amanhã, no que os irmãos abrirem a porta da igreja, os primeiros que já chegam já vão colocar as mãos sobre o livro, vão orar pelo livro, ouvintes, e vai ser uma vitória. Depois vai ficar ali, colocado na porta da igreja, certo? Ali bem do ladinho na entrada. Os ouvintes vão escrever o nome das pessoas, deixar ali os nomes para nós orarmos. E esse livro vai ficar até o final do ano, na oração todos os dias de culto. Nós estaremos orando, seja na madrugada em campanhas, seja durante o dia nos cultos, seja nas orações, ali vai ser apresentado a Deus. Deixe seu nome, nosso objetivo é ver todos vencendo, vencedores, mais que vencedores. Jesus, ele galardoa os que o buscam, ouvintes, os que temem a Deus, os que querem se encher da glória de Deus. Então está aí, ouvintes, a grande vitória, o livro da grande vitória. Amanhã estarei com todos nossos diletos ouvintes no Templo Sede, Jesus garantindo a sua vitória.

0: muito bem, ouvintes. Nós vamos ouvir aqui um testemunho. Preste atenção nesse milagre. A senhora aqui que deu o depoimento, ela deu testemunho, né? Ela falou aqui, o evangelista Júnior me revelou, mas é o Espírito Santo. É que as pessoas, elas vão até a igreja, elas são reveladas. Claro, Deus usou o seu servo, seja o presbítero, seja o pastor, seja o evangelista, seja a cooperadora, né? Mas não é nós, não, ouvintes. É o Espírito Santo de Deus. Então, a gente procura sempre incentivar as pessoas a falar mais correto, né? Porque o nome do homem, claro, pode ser usado, mas quem revela e faz milagre é Jesus. Vamos ouvir, para a glória de Deus, esse milagre que ela recebeu. Vamos ouvir.
1: Então, a sua bênção é recebida, irmã.
2: Domingo que eu comecei a campanha, estava o evangelista Júnior aqui. Ele revelou o meu problema da minha coluna, o problema do meu pulmão, que eu estava sentindo ali na hora no banco. E pela honra e graça do nome do Senhor Jesus, não sinto mais
1: nada. Não sentiu mais nada. Curada, irmã.
2: Amém.
1: Através do Espírito Santo, o Santo Evangelista Júnior, aí no início da campanha, irmã. Olha aí.
2: Primeiro dia.
1: Foi abençoado. Desapareceu a dor, irmã.
2: Totalmente.
1: Olha aí, que maravilha. Feliz com Jesus?
2: Muito.
1: Amém. Amém. Então, palmas para Jesus alegre.

0: quando são exatamente 10 horas 14 minutos em Chapecó. Esse é o programa Libertação Além das Fronteiras. Sim, ouvintes, tudo Deus tem para fazer na nossa vida. Olha, hoje eu ouvi testemunho hoje à tarde, nossa gravação não ficou muito boa, né? A gente vai procurar regravar novamente esse testemunho, porque tantos milagres. Olha, uma senhora veio até a igreja, ela testemunhando hoje à tarde, me chamou muita atenção, uma felicidade que nos dá o coração de ouvir o que Jesus faz, porque Ele é o nosso grande Senhor e cuidador de nossas vidas. Esta senhora, ouvintes, ela foi alcançada por um milagre muito grande, um livramento. Aqui dentro da cidade de Chapecó mesmo, ela foi revelada na quinta-feira passada que Deus ia dar um grande livramento para ela de um grande acidente. E ela veio à frente, então, levantou a mão, veio à frente. Ela fez até um voto do livramento, como ela sempre fala, que sempre ela tem feito esses votos do livramento com Deus. E o carro desgovernado, hein? Olha aí, ó. O carro, ele desceu ali numa descida e veio, né? Não tinha motorista dentro, o carro talvez foi mal engatado, não foi puxado o freio de mão. E ela viu aquele veículo vindo, e ela conseguiu, ela mesmo disse que aquilo era impossível ela sair daquela situação. E ela percebeu ali que foi a mão de Deus que tirou ela da frente daquele veículo. Ela estava com a filhinha dela, ela no veículo, e Deus tirou. E aquele carro veio numa rapidez e bateu ali contra um muro, contra um outro carro, que destruiu, né? Então veja, ouvintes, era para ela ter sofrido por este grave acidente, mas ela veio à igreja. Como Deus, Ele ama as vidas, as pessoas, e ela foi então revelada, e Jesus deu livramento, e ela estava hoje contando muito feliz, agradecendo a Deus, cumprindo com o seu voto, e nós cremos na grande vitória. O nosso Deus é Deus de libertação, é Deus de cura, é Deus de livramento, é Deus de salvação das almas. Muito importante é a presença da sua vida, da sua família. Amanhã, o grande milagre para a sua vida, sim, o livro da grande vitória. Amanhã é o segundo dia, ouvintes, desta linda campanha, e estaremos no Templo Sede, então, na rua, olha aí, preste bem atenção, Rua São João del Rei, vamos repetir, bairro é São Lucas, é a antiga Vila Zonta, né? A Vila Zonta, para quem não conhece, talvez, ou alguém que já sabe, é próximo do Hospital Regional aqui em Chapecó. Os ouvintes vão chegar até próximo do hospital, não vão subir para ali onde que vai até o hospital. Vão prosseguir reto, a 300 metros à frente tem os prédios Boulevard das Acácias. Ali, ouvintes, terminando ali os apartamentos, aqueles prédios ali, tem um refúgio na rua mesmo, né? Na BR mesmo ali, tem um refúgio. Os ouvintes vão entrar ali, que vai dar acesso já, então, ali à Rua São João del Rei. Vocês já estão ali no bairro São Lucas e vão descer até o final dessa rua, São João del Rei. E fica bem na esquina com Anselmo Santa Catarina. Não tem como errar. Inclusive, acredito que aqui a emissora de rádio também pertence ao bairro São Lucas, né? Aqui já a gente pode ver, pertence ao bairro São Lucas. É nos altos do bairro São Lucas, Vento Minuano, mais conhecido, né, o bairro. Mas enfim, a Igreja Pentecostal Deus é Soberano, amanhã, com as portas abertas, 6 da tarde, para oração. Já tem pessoas um pouco antes ali orando, ouvintes, porque a oração tem que haver, tem que existir para Jesus poder operar na nossa vida. E vamos estar um pouco mais cedo também, para nós estender esta oração, desde as 5h15 da tarde. Eu já quero estar ali para orar, já me preparar melhor ainda para estar no altar do Senhor. Quanto mais nós colocar na mão de Deus, melhor vai ficar. Eu quero orar ali no mínimo meia hora com o livro levantado nas minhas mãos no início da oração, para que aqueles que chegam já o livro esteja colocado ali ao ladinho na entrada da porta da igreja, a vocês anotarem os seus nomes, nome da sua família, dos viciados, das pessoas que estão triste, angustiada, aborrecidas, no prejuízo. Jesus vai queimar este mal. E eu tenho certeza que o milagre vai ser muito grande. Vamos ouvir mais milagres que Jesus tem operado na vida de muitas pessoas. Vamos ouvir.
1: Jesus me curou, assim, deu uma gripe forte em mim, e acabou no peito, assim, que hora que ia me afogar. Eu peguei o envelope do guarda-roupa e botei no peito, o guarda-roupa, e deixei até no outro dia. Olha, mas a Deus mesmo que tirar com a mão.
2: O senhor fez o voto, pegou o voto?
1: Peguei o voto e botei no...
2: sobre peito. O seu peito, e deixou ali, dormiu com o voto?
1: Dormiu com o voto, no outro dia...
2: Não tinha mais nada.
1: Me curou na hora.
2: Aleluia. Jesus é bom, né, irmão?
1: É bom, bom.
2: Maravilha, né?
0: 10 horas... 20 minutos. Que, né, ouvintes? Que maravilha, né, ouvintes? Que bênção, que milagre. Jesus fazendo em nossas vidas muitos milagres mesmo. Eu falo de toda a minha alma, de todo o meu entendimento, o grande amor que nós temos por Deus. Eu, principalmente, amo a Deus. Ouvintes, quando eu falo, eu me comove, enche meu coração de alegria, de paz. Eu fico emocionado por saber, a gente se aquebranta diante de Deus para saber dos milagres, ouvintes. Milagres que homem não pode explicar, mas sim receber. E aqueles que estão nos ouvindo, é uma pena que muitas pessoas... Eu estou falando aqui com pessoas que têm possibilidade. Eu não estou falando com aquele que não tem um carro, que não tem uma moto, que não tem como vir à igreja, que não tem condições financeiras. Mas mesmo aquele... Veja bem, aqueles que não têm condições financeiras são os que mais vão vindo. Eles se esforçam muito mais. Agora, eu observo que tem pessoas que têm possibilidade, têm valores... Tem carro bom, tem condições, pode pagar até motorista particular se quer. E não vem na igreja, fica sofrendo, fica aí na casa angustiado, arrumando confusão para a própria vida. Aí quer resolver os problemas só se agravam. A gente está falando aqui com pessoas que podem se deslocar até a igreja. Isso é importante para a senhora e o senhor, pelo jovem, para as crianças, para todos, para a família. Nós estamos falando que o poder de Deus, ouvintes, ele é manifesto quando nós cremos, quando nós direcionamos o coração, quando nós temos propósitos. Agora, não adianta querer dar desculpa e aí daqui a pouco chega a situação cada vez mais complicada. Eu me emociono, meu coração, minha alma é tão feliz, ouvintes, porque eu não aceito que as pessoas vivam da forma que estão vivendo, na desgraça. Eu não consigo aceitar, sabe por quê? Porque nós temos uma porta de escape. Nós temos uma porta de escape. Nós temos a solução. Nós temos aquele que é criador, aquele que nos permitiu de vir ao mundo. E ele mesmo cuidaria de nós. Oh, aleluia! Há um Deus que ele providencia tudo. Um Deus que dá o que precisamos. Ele resolve problema, ele cura enfermidade, ele dá livramento, ele ajuda a família. Mas como que as pessoas querem bênção se fica nessa praga dos telefones aí, na frente dessa tira-visão, dessas televisão miseráveis aí, ó, e não vão buscar a bênção de Deus? Tem que buscar, se esforçar, ter bom ânimo, fazer a sua parte. A Bíblia fala sobre o nosso culto racional. O culto racional é de corpo presente. Nós temos que estar diante da palavra de Deus, cultuar a Deus, bater palma, dar glória a Deus. Temos que estar na igreja. Esse negócio aí, ah, eu tô em casa, eu tô doente, eu tô morrendo. Olha, tá na hora de você colocar um basta nisso e ir até a igreja para Jesus te curar. Porque essa situação aí de lamentar, esse lamento não vai te curar. Mas se tu crer ir até a igreja e clamar, chorar aos pés de Jesus, não interessa se tu tem que ficar deitado numa cama, num colchão lá no chão, não tem problema. Se tu tem que ir numa cadeira de roda, se tem que ir sobre muleta, se tem que alguém te segurar até a hora da oração, porque Jesus vai te dar vitória. Então venha buscar o milagre. Jesus tem para te entregar. Basta crer, confiar e estar. Então, ouvintes, o convite foi lançado. Jesus garante a sua vitória.

verdadeiramente esse louvor, né? É uma maravilha. Jesus tem algo muito glorioso na nossa vida, ouvintes. A palavra de Deus, ela é muito séria. Pessoas que eles precisam se organizar na vida melhor para não perecer. Verdade, isso é muito importante, porque as almas têm um valor imenso. Uma pessoa não pode ficar escandalizada, por mais errada que a pessoa viva, né? Olha, eu procuro falar às pessoas, olha, a verdade é essa. Eu não vou arredar meu pé da verdade e não vou usar de mentira e de falsidade com ninguém, porque isso aí um dia vai ser pesado na balança. Então, seja para ganhar ou seja para perder algum valor, a verdade tem que ser falada, tem que ser cobrada. A verdade não é isso, funciona até aqui, isso aqui é verídico, isso aqui não é. A pessoa não vai concordar, mas também não vai discutir, não é verdade, ouvintes? Porque o crente não vai perder a sua bênção por causa do erro dos outros. Se o crente está certo, olha, já vai deixar de lado, não tem problema. Se acha que estou errado, tá aí, ó, tá aqui, ó, a verdade está aqui, ela está até explanada, ela está nos falando, está aqui, ó, isso já está visível, né? Mas as pessoas às vezes têm a mania, mesmo que estão erradas, eles querem estar certo. Mas Jesus, ele dá a vitória e nós temos que fazer a nossa parte, né? Eu quero lembrar que sábado, né? Sábado eu vou estar com os irmãos aí na cidade, então, de União do Oeste. Vamos estar com todos vocês em União do Oeste. Vai ser maravilhoso. Nesse sábado, irmãos, eu já me programei todo o trabalho também na obra de Deus para me estar com vocês, assim, na permissão de Deus, claro. Vou estar com vocês todos em União do Oeste. Vai ser uma noite abençoada, de vitória, uma noite de muitas bênçãos, né? Eu quero lembrar, então, sábado, na Avenida São Luís, número 410. Fica aí, ouvintes, o nosso convite neste sábado para nós pregarmos a palavra de Deus, orarmos pelas divinas revelações, ungir com óleo e Jesus abençoando as nossas vidas. Eu quero deixar o convite também para aqueles que estão nos ouvindo. Eu estarei neste dia de segunda-feira. Aí está minha escala para segunda-feira também. Estarei no bairro Passo dos Fortes, num culto glorioso na presença de nosso Deus. Eu disse bairro Passo dos Fortes. Estaremos nesta segunda-feira na rua Monte Videl, número 23, 41E, esquina com a rua Guairacá. Fica bem próximo aí, Supermercado Paraíso. Olha, diletos ouvintes, vamos estar orando em seu favor, em nome do Senhor Jesus Cristo. Eu creio na bênção, na vitória. Eu disse nesta segunda-feira próxima, no bairro Passo dos Fortes. Venham, ouvintes, Jesus garante a sua grande vitória. Eu disse, rua Monte Videl, fica número 2341E. Fica a esquina com a rua Guairacá. Venham receber a sua vitória na segunda-feira, no

0: boca dos servos dele e dava voz na pessoa na oração por milagres. Olha, ouvintes, tremendo isso. Já vi o cego que ele pôde enxergar. Já vi o canceroso ser curado na hora. Jesus usando as nossas vidas para tantos milagres. Esse milagre que nós vamos ouvir, esta senhora, ela quando veio até a igreja, chegou até a igreja, ela chegou passando privação de pão, necessidade de alimento, ouvintes. Olha, é muito triste isso, mas a nossa alegria é que nosso Jesus prospera. Ele faz maravilhas. Vamos ouvir ela testemunhando para a glória de Deus.
1: Passava necessidade. E um dia eu peguei aqui um voto e fiz um propósito com o Senhor. Coloquei dentro da minha geladeira e outro coloquei dentro da despensa. Daquele dia em diante, o Senhor abençoou, não deixou mais faltar o alimento.
2: Mais nada, que maravilha. Prosperou o Senhor na sua vida, através de fazer propósito.
1: Sim.
2: Tá feliz, irmã?
1: Tô.
2: Graças a Deus, amém?
1: Amém.
2: Palma para Jesus.

São 10 horas mais 35 minutos. É o programa Libertação, Além das Fronteiras, levando a milhares de pessoas grande vitória, grandes milagres, grandes maravilhas. Vamos lembrando agora os membros, obreiros, obreiras da Casa de Deus. Vai ser neste dia 8, véspera do Dia dos Pais. Vai ser no próximo sábado, não esse aqui, né? Depois da manhã, não. No outro sábado, dia 8, hein? Santa Ceia do Senhor Jesus, no horário das 5h30. Sim, ouvintes, 17h30, 5h30 da tarde. Nós já vamos nos reunir, vai ser uma tarde maravilhosa, né? A Santa Ceia também, quando o Senhor Jesus ministrou a Santa Ceia com seus discípulos, a primeira Santa Ceia já era no entardecer para o escurecer, já era o pôr do sol. Olha que lindo, que maravilhoso, que glorioso é a presença de nosso Deus. Estaremos no sábado, sim, dia 8, Santa Ceia do Senhor Jesus. Vai ser, sim, uma noite, um entardecer, um anoitecer especial na presença de nosso Deus. Vai ser glorioso, ouvintes. Vai ter louvores. Esse culto de Santa Ceia vai ser maravilhoso. Os irmãos vão trazer seus instrumentos. Vamos louvar a Deus, as irmãs, os irmãos, cantando para Jesus. Olha, ouvintes, vai ser uma ministração de Santa Ceia gloriosa. Os presbíteros entregando a carne e o sangue do Senhor Jesus para a salvação, para a bênção, para a manifestação da glória de Deus.

10 horas 39 minutos. Olha aí, diletos ouvintes, vamos anunciando agora as bênçãos de Deus também na cidade de Xanxerê. Nesse próximo domingo, presença do presbítero Tiago, aí na cidade de Xanxerê, no bairro Monte Castelo, na rua Gonçalves Ledo, número 876. Fica esquina com a rua Euclides Marinho. Olha, ouvintes, vai ser uma grande bênção. Os que comparecerem, eu disse, no bairro Monte Castelo, na rua Gonçalves Ledo, 876, esquina com a rua Euclides Marinho, bem próximo aí da fábrica de cofre Celi, né? Vai ser então neste próximo dia de domingo, 6 da tarde, já iniciando ali os irmãos na oração. Eu convido aos ouvintes que estão nos ouvindo, o senhor, talvez a senhora, que eu não sei de que igreja o senhor, a senhora é, ou católico que seja, enfim, todos os irmãos, 6 horas, tu pode orar. Meu Deus, como o povo não está entendendo que a oração é a chave de tudo. Temos que orar, sem oração não vamos chegar a lugar nenhum. As pessoas têm que estar mais atentos, têm que buscar a presença de Deus. Porque se nós não buscar a presença de Deus, ouvintes, infelizmente, muito pouco se recebe. Nós temos que abrir nossa boca, dobrar nossos joelhos, clamar, indiferente qual é o teu credo religioso. É Deus que nos abençoa. Agora, a salvação, temos que fazer de outra forma, né? Aí vai ter que vir uma obediência muito grande, a pessoa vai estar aqui, tem que estar de bem com Deus, a pessoa vai ter que estar dentro da sã doutrina, porque quando nós falamos de doutrina, nós falamos de doutrina, hein, ouvintes? Quando nós temos a palavra de Deus, é algo muito glorioso. Quantas pessoas que abandonaram o evangelho? Quantos conhecedores? Olha, tem pessoas que eles ficam zangados, e para mim não me importa também se gostou ou não gostou. Eu cuido a casa de Deus, e os obreiros e obreiras têm ordem para cuidar. Porque senão depois eles podem passar prova. Olha, irmãos queridos, como que alguém chega numa igreja, não tira o boné, não quer tirar o boné? Nossa igreja, se tu quer entrar lá dentro, tiver de boné, vai ter que tirar o boné para entrar lá dentro, senão não tem o que fazer. Chapéu, boné, seja o que for. As pessoas, ouvintes, querem chegar mascando chiclete. A gente pede, ó, com toda a educação, tem que jogar o chiclete fora. Não é, meu Deus, a casa de Deus não é esse lugar, não. As pessoas já chegam mexendo no telefone, a gente tem que ir lá dizer, olha, não pode mexer no telefone aqui dentro, né? Aqui é proibido expressamente, é a casa de Deus. Tem pessoas que eles são doentes, são viciados no telefone, eles preferem ir para casa do que desligar o miserável do telefone. Eles preferem sair do culto e saem ainda zangados, saem bravos. E tem quem defenda esse tipo de erro. Mas de que forma? Se tu é um crente, é um obreiro, uma obreira, não defende a casa de Deus, tu está fora da palavra de Deus. Porque se o povo não quer obedecer, problema é deles. Mas dentro da casa de Deus tem ordem. E nós vamos respeitar e queremos que as pessoas respeitem. Não é lugar das crianças estar correndo de um lado para o outro, porque senão isso vira bagunça. Tem que respeitar. As crianças têm que ser ensinadas. Ou o pai e a mãe não tem autoridade sobre os filhos. Deixa fazer o que quer. Aí os pais, para ver os filhos quietos, dão o telefone na mão. Mas isso é uma obra do diabo. A criança obedece no erro? Onde é que se viu a obediência pelo erro? A criança tem que saber o seu lugar também. E telefone não se dá para criança. É o maior erro, é a maior desgraça que estão dando na mão das crianças. O sangue de Jesus tem poder para repreender essa maldade. As pessoas têm que compreender que temos que dar honra a Deus. Quando vamos à casa de Deus, é para receber cura, é para falar com Deus e Deus falar conosco, porque a palavra de Deus vai ser manter em ordem todos os dias para a glória de Deus. A sã doutrina, porque Jesus vai peneirar, hein? A peneira vai chegar. A hora já é vindoura. Jesus está voltando.

Muito bem, ouvintes. São 10 horas 47 minutos, né? E quando nós falamos de doutrina, falamos de crianças, de adultos, como eu falei, tem que levar as crianças na igreja, né? Tem aquela mãe que tem a criança menor, ela, claro, ela fica lá atrás, ela fica de pé, ela senta sempre no último banco lá atrás, para que ela fique mais confortável com a criança, né? Olha, ouvintes, mas aqueles que não querem? Tem gente que ele fica aqui, olha, parece um marimbondo de brabo, né? E quando não pode falar nada. Mas o que, que é isso? Mas que situação é essa? Mas se tiver na nossa igreja, tem que obedecer, sim. Tem que ir lá receber milagre, obedecer, ensinar quem está errado. A doutrina é ensinamento. A doutrina é a palavra de Deus, não é verdade? Então temos que obedecer, tu tem que levar as crianças para eles receberem a bênção. Olha, ouvintes, agora aí há poucos dias atrás, olha para vocês verem, caiu a criança no colo da mãe, o diabo pegou com 6 meses de idade, hein? O demônio manifestou no corpo de uma criança de 6 meses de idade. Caiu a mãe demoniada e a criança também endemoniada com 6 meses de idade. Vocês imaginam? A criança parece que ela queria pular do colo da mãe. 6 meses, ouvintes, num desespero. Um desespero terrível que o diabo manifestou no corpo da criança. Então vocês imaginam 6 meses. Uma criança, só o sangue de Jesus que tem poder. Então nós estamos vivendo um tempo difícil, um tempo de ataque do maligno. E ele quer ver as pessoas ser destruídas. Mas Jesus quer construir, quer ensinar. E quem vem na igreja aprende. Aprende a ter uma família abençoada, uma família doutrinada, uma família exemplar. Ali o pai e a mãe têm exemplo para dar, os filhos são exemplares também, porque se ele quer ser uma bênção, ele tem que seguir o caminho da bênção, né? A gente sempre vem pregando, ensinando, ó, crente, filho de crente, ou quem vai à igreja, não pode andar aí brigando com os outros, batendo nos outros, bebendo, fumando, drogando, viver dando calote, golpe nos outros. Não, é para ter uma família abençoada, é para viver em paz, o pai, a mãe, os filhos, o pai e a mãe conseguir dar conselho pros filhos, os filhos pegar um bom caminho, ser honesto, trabalhador, conquistador das bênçãos de Deus. Aí o filho vai bem porque está obedecendo o pai e a mãe. Aí a Bíblia diz que aquele que respeita, responde na altura, sim, ouvintes, de uma honestidade, ele tem tudo nessa vida para ser uma bênção. Então vamos lá. Vamos levar esse povo na presença de Deus, seus filhos, os pequenos, os grandes, os adolescentes, os jovens. Sim, Jesus tem bênção para dar na vida de todos. Vamos já, parte desse louvor e já vamos à oração da fé.

Vamos à oração da fé. Queremos orar por todos vocês agora, ouvintes. Jesus tem milagre a vida de todos. Pai nosso, Deus de grandeza, Deus de compaixão. É nesse instante, ó Pai, que nós oramos numa certeza muito grande de que o Senhor, mais uma vez, está nos ouvindo, Senhor. Porque somos tão pequeninos, somos tão frágeis, tão dependentes das suas misericórdias. Meu Deus e meu Pai querido, através desta humilde oração, deste momento, Senhor, de clamor, esse momento de paz, esse momento de alegria, esse momento, Senhor, que sabemos que a resposta está em suas mãos, querido Jesus. Eu olho, Senhor, meu Deus, para todo esse planeta Terra com os olhos da fé e vejo um tamanho sofrimento. Meu Deus, estamos numa praticamente terceira guerra mundial já. Ela não é uma terceira guerra concluída ainda, mas está bem perto. E quando o Senhor se aproxima a buscar a sua igreja, meu Deus, estamos vendo as nações em provocações, em combates, pessoas morrendo dia após dia, soterradas com bombas, assassinadas, espedaçadas, crianças, idosos. Meu Deus, por causa desses governantes loucos, endemoniados, por causa de um ou dois governantes, eles colocam as suas nações a perder. Oh, meu Deus, misericórdia. Esses homens terão um acerto muito grande. Esses governos, filhos do diabo, que não querem deixar as coisas boas acontecer, porque já são dominados pelos demônios, já são dominados pelo ódio, são dominados pela desgraça, são dominados para fazer maldade, principalmente para os indefesos. Sim, Senhor, meu Deus, é tudo isso cumprimento da sua palavra, por causa da dureza dos corações. Estamos vendo aí os terremotos, sendo, Senhor, cidades inteiras abaladas, soterradas, por causa da desobediência. Meu Deus, misericórdia, Senhor Jesus, misericórdia, Filho de Deus, tenha piedade. Venha trazer, Senhor, alento, Senhor Jesus. Tenha compaixão, Senhor Jesus. Tenha compaixão mesmo, Senhor. Tenha compaixão. Tenha piedade, Jesus querido. Quero orar, Senhor, por nossa irmã Dirce, Senhor. Quero orar por nosso irmão Pedro, Senhor Jesus. É que precisa de um grande milagre. Sim, Senhor, a esposa, para ser abençoada, Jesus querido. Também a vida do Carlos, ali de Faxinal, interior de Xenxenê. Sim, Senhor, a nossa irmã, Senhor e irmão, que estão nos ouvindo. Também, Senhor, pela esposa do Carlos, a Clarice. Sim, Jesus, eu quero orar também em favor do trabalho, da vida deles. Nossa irmã Tereza, lá em Vicente Dutra, toda a sua família. Sim, Senhor, essa irmã que acabou de contar uma bênção que recebeu das suas mãos, está feliz. Também, Senhor, lá em Nonoai. Sim, Senhor, a irmã Irma, ali na cidade de Nonoai, que está nos ouvindo. Também a Eva, que está enferma, Jesus. Coloca as suas mãos na vida do Tiago, do Miguel, da Rafaela, do Danir, Senhor, do Nicolas, da Carol, do Antônio também, do Odanir. Senhor Jesus, eu creio no seu milagre, eu creio na resposta, eu creio nas bênçãos, eu creio na solução dos problemas, eu creio na justiça de Deus, eu creio, Senhor, que vai trazer alento para aqueles que estão doentes, aqueles que estão com febre, ardendo em febre. Quero orar por aqueles que estão, Senhor, com ânsias, essas pessoas que estão até mesmo sofrendo com perca de visão.
que estão sofrendo com perca de oxigênio, o pulmão já não está mais reagindo, já não funciona mais. Meu Deus, cura essas vidas, cura essa mulher, esse homem que está sofrendo com mal de Alzheimer. Senhor, esta pessoa que sofre com diabetes, essa pessoa pode ser curada agora, que sofre do coração, que sofre com pressão alta, com pressão baixa. Coloca as suas mãos, Jesus, na coluna, nos rins. Coloca, Senhor Jesus, as suas mãos para curar esta pessoa que sofre com pedra nos rins, pedra na vesícula. Meu Deus e meu Pai, faz milagres, Jesus, agora na vida dessa pessoa que faz tratamento por causa do coração. Senhor Jesus, esta pessoa que tem tumores internos, essa pessoa que está em fase terminal, faz milagre, Jesus, faz mesmo. Socorre, Senhor. Traz esta pessoa para o milagre, Jesus. Coloca essa pessoa no milagre, Filho de Deus. Sim, Senhor. Nós vamos estar daqui a pouquinho ali no templo sede na oração, porque estamos em campanha até o dia de amanhã. Encerra amanhã à noite esta campanha de 30 dias de oração. Sim, Senhor, 30 dias pelas almas, pela reconciliação, pela salvação das almas. Querido Jesus, esses irmãos e irmãs que te aceitaram tomaram uma decisão muito séria. Oh, meu Deus, que coisa linda, Jesus. Esses irmãos e irmãs que fizeram a sua parte, dá força para eles jejuar e orar, Senhor. Meu Deus, dá força para eles te servirem. Querido Jesus, é um momento tão sublime, tão especial, o momento da oração. É o momento que falamos com o Senhor. Esses que estão acamados, abatidos, fracos, que estão, Senhor, sobre efeito de morfina para acalmar a dor e não está resolvendo. Meu Jesus, traz alento, Senhor. Traz milagres, traz bênção. Traz, meu Deus, justiça para os injustiçados. Faz maravilhas, porque nós cremos no poder de Deus. Cremos no poder de Jesus, que está sendo resolvido a situação. O homem e a mulher, sai vitorioso nessa noite, pelo sangue de Jesus Cristo, o nosso Salvador. Amém e amém, Jesus. Que Deus abençoe nossos milhares de ouvintes. Amanhã tem mais programa, hein? Das 10 às 11 da noite. Programa Libertação Além das Fronteiras. Órgão oficial das igrejas pentecostal. Deus é soberano. Sobre a inteira responsabilidade, pastor Valdecir Fedrigo. Nosso Deus, sempre Ele comandando esta obra. E nós nos despedimos dos microfones da Rádio Condá 98.9 FM, do programa Libertação. Libertação Além das Fronteiras. É ouvintes, na paz do Senhor Jesus. Deus abençoe e guarde a todos e acoberte com seu precioso sangue aos nossos ouvintes, na paz do Senhor Jesus.

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1: 0 hora e 55 minutos.

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2 horas e 50 minutos.

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0: Obrigado, gente.
1: Obrigado.
2: Quatro horas, sete minutos.

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Por estar aqui conosco, agradeço as alturas. Vá encurtando lonjuras por essa estrada comprida. Mantenha a cabeça erguida e concretize teus planos com muitos e muitos anos, gozando de boa vida. 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Tua mãe, emocionada, para o céu agradeceu e depois te envolveu entre abraços e carinhos. E o pedido dos padrinhos, fazendo o sinal da cruz, para que não te falte luz por todos os teus caminhos. Parabéns, felicidade, Deus do céu que te proteja, em qualquer parte que esteja, no interior ou na cidade. 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Admiro-te de verdade pelos teus reais valores, és côndor entre os condores, e em bondade se resume, e em tuas mãos fica o perfume, pois só oferece flores. Você é muito especial, ama, tolera, perdoa, não ofende, não magoa e sabe ser fraternal. Palavra do celestial, eu te repito em seguida. Vinde a mim, buscai guarida, e nunca estarás sozinho, porque eu sou o caminho, a verdade e a vida. Somos amigos ou parentes, feitios das mesmas matérias, sangue das mesmas artérias, águas das mesmas vertentes, frutos das mesmas sementes, radiantes de alegria. Quando penso, quem diria, o tempo se foi ligeiro, passamos o ano inteiro à espera deste dia. A esperança é infinita, o sonho é iluminado, mas só é realizado se com fé a gente acredita. Que essa data se repita por mais de um centenário. Deus te livre do calvário, com a mesma plenitude, te dê paz, te dê saúde e feliz aniversário.

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0: Grande abraço, graças.
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Bora, meus amigos. 5:03, 5:03. Você é de Santa Catarina, Rio Grande do Sul, Paraná, região sulina, buenas gaúchas do meu Brasil e além fronteiras. Para você que está nos ouvindo nesse momento, muito obrigado pelo carinho. Chegando para mais um programa aqui na querida cidade de Chapecó, terra da Chapecoense, terra do acampamento Farroupilha, vários CTGs, grupos de danças, piquetes, invernadas, grupos musicais, comunidades e associações que fazem um social tão bem que alegra a todos nós. Com a coordenação da Rose Cibusque, supervisão da Raquel Lange e direção do Dr. Alfredo Lange, estamos começando o programa de hoje. E se você não me conhece, sou Johnny Camargo, cantor do grupo Velhos Tauras e comunicador do Galpão Farroupilha da Conda FM 98.9. Essa rádio que faz parte da sua vida. Afinal de contas, né, Che? 50 anos. É história, né, Che? É história. E eu por aqui vou sempre lembrar você que amigos de todas as horas são raros, mas são muito necessários. Novos amigos são importantes. É sinal de que estamos vivos e plantando o bem. Por isso, valorize aqueles do tempo antigo. E aos novos, sempre dê atenção. Continua te afirmando este aqui que está de porta aberta a partir de agora, é o nosso galpão. Nosso contato é 3361-3110. O meu pessoal é o 999-543718. 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E vou dizer pra você, viu? Sexta-feira é dia de presente aqui, né? Sexta-feira é dia de presente. Você já sabe a nossa pergunta. Pertinho das 7 horas aí, um pouquinho antes das 7, a gente quer entregar esse prêmio pra você, viu? Então vamos começando as marcas buenas por aqui. São 5:05 agora. Começamos com a milonguita hoje. Ai, nós estamos diferenciados hoje, hein? Sexta-feira, gurizada!

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1: Cinco horas, 9 minutos. Não perca a hora por nada. 5:09 agora é a nossa pergunta da semana. No baile, qual ritmo de música você gosta de dançar? 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E semana que vem tem lançamento, né? Tem a valsa. Eu falei que hoje eu ia dizer quando. Domingo, dia dos pais, ao meio-dia, vai estar no YouTube para você assistir o clipe mais lindo que eu já fiz. Mais bonito que a gente conseguiu fazer até hoje. A gente vai lançar no Dia dos Pais, em homenagem aos pais, em homenagem a todo mundo que gosta da valsa, que é o ritmo que essa semana tá dando a maioria aqui e que as pessoas gostam de dançar nos fandangos, né? E os velhos tauras pensaram muito porque ninguém tá gravando valsa ultimamente, né? Então, Valsa da Saudade é a música que a gente vai lançar na semana que vem, no Dia dos Pais, no domingo, ao meio-dia. Se não me engano, dia 9 de agosto, né? 9 de agosto, vai marcando aí, vai marcando! Você vai dizer, Johnny, mas ficou bueno o negócio mesmo, né? Tá certo, tá certo, tá certo. Então vamos lá! 5:11 agora, vem aí mais uma marca buena. Ah, essa eu gosto também, viu? Gosto inclusive de cantar com o Bruxo Campeiro. 5:11, lá nos velhos talos, no fandango bueno que a gente toca.

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6: E tamo aí, né, gurizada? 5h17. Lembrando que vem aí a valsa dos velhos Tauras, tá sendo lançada no Dia dos Pais, viu? No meio-dia, no Dia dos Pais, vai lançar aí e daí vai começar você assistir o clipe da valsa do... chamada Valsa da Saudade com Velhos Tauras, tá bom? É, olha só, participe por aqui, ganhe o nosso prêmio, nós queremos te entregar, mas você tem que participar, viu? Senão eu não consigo te ajudar. Tô com presente aqui, louco pra dar pra alguém, que é o kit da Apt, o boné da L3, erva mate da Mazute e essa cochila da Class Prime. Então pra isso você precisa participar aqui, mandando um texto pra cá, dizendo qual ritmo de música você gosta mais de dançar, tá bom? 3361-3110, manda em texto áudio. Eu prefiro o áudio, porque daí aperta ali e fala, pronto, né? Dá uma pensadita e vai. Tá bom? 5h18 agora, 5h18, olha. 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Tá certo. 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Convidar nós aqui, né? Pegamos um violão e vamos aí. 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Já 5 horas e 20 minutos. Tá comigo aqui? Obrigado pelo carinho. Ligou o rádio? Muito obrigado. Já fez o mate? Então tá que nem eu. O meu tá aqui, não tá, vou falar a verdade. O meu tá meio mornão, assim. Tem que dar uma esquentada aqui. Fiquei preocupado em não deixar ferver, porque água fervida não dá nem pra lavar os gatos, né, tio? Aí, ficou meio morno hoje, errei o passo aqui. Também o fogão velho, sabe como é que é? Às vezes a lenha tá mais fraca, né? Então não consegue aquela lenha top, daí a chapa não fica vermelha, né? Que barbaridade. 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Falei 5h21, agora virando para 5h22. Mais uma marca aqui. A marca diz o seguinte, o título da música. Nasci para aguentar o tirão. Nunca ouvi, não me lembro. Mas vamos ver o que diz a marca então. Tiro missioneiro por aqui. Ah, pela pegada da viola e do violão é coisa linda, olha aí.

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1: E vamos milongueando, né, gurizada? 5h26, dele milonga nessa sexta-feira, né, che? Mas que coisa buena, barbaridade, né? Música buena não tem jeito, né? A música gaúcha é uma coisa de louco, né, che? Iluminada por Deus, com certeza, viu? Vamos seguindo em frente por aqui, olha. Quero dar um presente pra você, com muito carinho, hoje perto das 7 horas, viu? Vou pensar um presente especial pra semana que vem, inclusive pelo lançamento da música dos Velhos Tauras, né? Vou falar com o pessoal da direção aí, falar com o pessoal da produção. Pensar um presente bem especial, pra semana que vem, em virtude do lançamento da Valsa da Saudade, o clipe novo dos Velhos Tauras, né? Vamos pensar aí. Cabeça pensando, tic, sabe como é que é, né? Então vai lá. Mas você participar aqui é o 3361-3110. No baile, qual ritmo de música você gosta de dançar? Valendo o texto ou áudio, viu? Aí você vai ganhar hoje o kit da Apt, que é sensacional. Vai levar também uma sacochila da Class Prime, dentro a erva mate mazute e o boné da L3 Connect, viu? Vamos seguindo por aqui. Chiquita e Bordoneio, que vai estar no acampamento Farroupilha. Fazendo aquela sexta-feira diferenciada no dia 25 de setembro. Acampamento Farroupilha, aliás, que começa no dia 18 com Mano Lima e Velhos Tauras. No sábado vem aí o primeiro Festival Internacional de Chula. Sábado e domingo. No sábado, show com Walter Moraes e Fandango com Os Vaqueanos. É uma programação coisa linda, viu? Já está sendo divulgado por aí, mas daqui uns dias começa aqui no Grupo Condá, em todas as emissoras também, tá bom? 5h27 agora, Chiquita e Bordoneio, né? Coisa linda!

0: E essa paradinha aí? Hã? Deu um silêncio que ela pensou, ué, será que acabou a pilha do rádio? Desligou a luz, será? Matou no claro? Parou, não, deu uma pausa aqui, deu uma pausa. Falar em pausa, vou ter que dar uma pausinha aqui, já volto. Vou ter que dar uma esquentada nessa minha água aqui, vou ter que falar, viu? Tá morna mesmo, não é conversa, viu?
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5: O Sistema CNA Faesc alerta os produtores rurais sobre a prorrogação para janeiro de 2027 do prazo para a obrigatoriedade de inscrição no CNPJ. Apesar de ser um CNPJ, produtores enquadrados como pessoa física serão inscritos automaticamente no cadastro para emitir documentos fiscais. A exigência foi prorrogada pela Receita Federal e pelo Comitê Gestor do Imposto sobre Bens e Serviços. O novo prazo traz segurança e previsibilidade para que produtores com receita anual igual ou inferior a R$ 3.600.000 reais se adaptem às exigências. O produtor pessoa física precisará ter CNPJ para emitir documento fiscal no novo modelo do IBS e da CBS. Minuto do Agro, uma produção do Sistema CNA, Faesc, Senar e Sindicatos Rurais.
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0: 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Eu levei a patroa lá, rapaz. A moça ficou bonita, parece que tá com 18 agora de novo. Credo, se apaixonemos tudo de novo. 5h40, virando a hora, 5h40. Olha que mensagem linda. Vem bem o assunto que eu falo sempre, né? Da família, de cuidar um do outro, de ter carinho e respeito um pelo outro. Porque o carinho e o respeito um pelo outro não é ter ciúme, não é incomodar, não é ter insegurança. Você sabe que o passarinho, ele vai, voa e volta sempre pro braço, pro espaço onde ele gosta de estar. Então, tá aí a dica que eu usei na minha vida e deu certo, né? E a gente sempre acreditar em Deus e ter lealdade. Lealdade é com você, não é com o outro. É aquele saber que não é pelo outro que eu vou fazer, é por mim, é por respeito a mim que eu não vou fazer nada errado. Como eu sempre digo para meus filhos, se não dá para contar para o pai e para a mãe, não faça, porque é errado, viu?

0: É, gurizada, 5h46. Coisa linda, e vamos seguindo, é, sexta-feira daqui a pouquinho tem presente, viu? Daqui a pouquinho tem presente por aqui. Batendo viola, vamos lá, no violãozinho firme, né? Firme, firme, firme, firme, firme. Um abraço pra todos os nossos locutores aqui que tocam músicas lindas, né? Pessoal aí que toca lindas músicas aqui. A nossa programação, ela é recheada, vocês sabem, né? Vocês acompanham a rádio, não é de hoje. Eu cheguei agora de volta, depois de 40 anos estou de volta por aqui. E vocês conhecem a rádio muito melhor do que eu, ouvem todos os dias, né? Então aqui a gurizada que cuida das músicas, que fala com vocês com muito carinho, que tá sempre querendo dar presente, é diferenciada, viu? Que nem nós, daqui a pouquinho, pertinho das 7 horas, queremos dar um presente pra você. O kit da Apt, que é sensacional. Boné da L3, erva mate mazute e a sacochila da Class Prime. 3361-3110. Se você não me conhece, sou o Johnny Camargo, viu? Cantor do grupo Velhos Tauras e comunicador. E nesse programa novo, que é o Galpão Farroupilha da Condá. Nossa rede social, vamos lá! Instagram e Facebook, arroba cantor Johnny Camargo. Instagram e Facebook, arroba programa Galpão Farroupilha. E também Instagram, Facebook, YouTube, arroba Velhos Tauras, que é o grupo de Fandango, né? Aliás, já vai pedindo aí pros seus amigos, se você não sabe, se inscreva no canal do YouTube. Sabe se inscrever lá? Se não sabe, dá uma perguntada pra turma aí. Que quarta, na semana que vem, no domingão, vem aí a Valsa da Saudade lá no clipe novo lá no canal dos Velhos Tauras, viu? No YouTube.
1: Tá bom?
0: Então tá bom. Depois não diga que eu não avisei aqui. Você vai ver em primeira mão um dos clipes mais bonitos que a gente já fez até hoje, na minha opinião, na minha carreira, o mais bonito até hoje, viu? É, 5h48. Aliás, tudo que a gente faz é com muito carinho e para as pessoas curtirem o nosso trabalho, tá bom? Então tá bueno, então vamos seguindo em frente. Olha aí, mais uma coisa linda aqui chegando aqui, mais uma pérola, mais uma arte feita com muito carinho e executada com muita maestria. Garotos de Ouro por aqui agora.
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1: Mas eu me divirto com a qualidade dos artistas, eu me divirto. 5h51 agora. É, daqui a pouquinho tem prêmio. Você tá participando? Ó, não vá marcar bobeira e não participar, viu? Dia 15 de agosto, baile de candeeiro com apresentação Biriva no CTG Coxilha do Quero Quero. 19 horas abertura, 20 horas jantar. Após o jantar, show com César Oliveira e Rogério Melo e baile com integração Galdéria. Mesa para 4 pessoas, R$420. Contato 991601818 com o Cristiano Bife. Alô, Cristiano, tudo certo, irmão? Como é que estão as coisas aí? Tudo tranquilo? Ah, então tá bueno, então tá bueno. Dia 16 de agosto acontece a festa do padroeiro São Roque, comemoração de 100 anos da comunidade. Sabe o que é isso? É com a seguinte programação, viu? Você não pode ficar fora dessa. 10 horas missa, 12 horas churrasco, 13h30 tem o leilão do bolo do centenário, 14h30 matinê, 16 horas sorteio da rifa e reservas com Neuri no 998296669, com o Ivânio 999728875 e com o Gleison. Alô, Gleison, ó, teu telefone no ar aí, ó, 999762322. E eu vou falando pra ti o seguinte, ó, pede pro pessoal aí durante o dia aí, se você não sabe fazer, se sabe, muito obrigado. E você que tá ouvindo a gente, ó, já vai se inscrevendo lá no canal dos Velhos Tauras no YouTube, que na semana que vem tem música nova lá. A música já vamos tocar aqui, mas lá vai ter o clipe da música, ó. Melhor clipe que a gente já fez até hoje, dessa marca aqui, ó. Arroba Velhos Tauros no YouTube. Vai estar lá. Já tem vários clipes lá, mas essa aqui vai estar no Dia dos Pais pra vocês.

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1: É, gurizada, é, vai cuidando da hora aí, vai cuidando da hora, 5h56, não perde a hora por nada, não perde a hora por nada, viu, tio? 5h56 agora. Daqui a pouquinho tem sorteio, daqui a pouquinho tem kit da Apt, tem boné da L3, serva Marte Mazuti e tem essa cochila da Class Prime, que é linda, que é maravilhosa também. 3361-3110 pra você ganhar. Tem que dizer no baile qual ritmo de música você gosta de dançar, viu? 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Olha a marca buena chegando por aqui. Esse daqui vai estar no acampamento Farroupilha no dia 19 de setembro. E depois tem fandango com os vaquianos, viu? Coisa linda. 6 horas bateu aqui, mas vamos tocar essa.

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Muito bom dia povo de Deus, povo de fé, mais uma sexta-feira, que manhã alegre, que manhã abençoada que Deus nos deu, sexta-feira hoje, daqui a pouquinho nós temos um culto e eu já quero aqui desejar a todos vocês que a paz seja conosco. Um abraço meu, Victor Henrique, abraço do nosso pastor, pastor Getúlio, estamos aí iniciando mais um programa aqui da Igreja do Evangelho Quadrangular 7 Apecó, esse programa que está há muito tempo no ar, abençoando casas, abençoando vidas através de Jesus Cristo. Hoje nós temos um encontro marcado em três horários em nossa igreja, às 9 da manhã, às 14 horas e às 19h30. Então daqui a pouquinho, às 9 da manhã, aqui na nossa igreja, nós temos culto e eu te espero aqui. Música.

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Como eu falei, hoje o nosso culto às 19h30. Talvez você está aí passando por uma luta, passando por algum problema, saiba que é em Jesus Cristo que nós encontramos resposta, saiba que é em Jesus Cristo que nós encontramos propósito para nossas vidas, saiba que é em Jesus Cristo que vem a força, saiba que é em Jesus Cristo, é Ele que nos conduz, é Ele que nos capacita. Então por isso venha fazer um voto com Deus, de fazer uma novena, fazer uma caminhada de fé, ser cheio da presença de Deus, ser cheio do Espírito Santo, e eu tenho certeza que Deus vai abrir portas para você. Talvez é uma doença que você está precisando de uma cura, precisando de um milagre, precisando de uma resposta. Deus, Ele é o médico dos médicos. Deus continua operando, Deus continua agindo em nosso meio. Então tenha certeza, creia que coisas grandes o nosso Senhor fará.

É isso aí, é hoje às 9 da manhã, às 14 horas e às 19h30, o nosso culto, culto da caminhada da fé, culto de milagre, culto de bênção, e você é o nosso convidado aqui na Igreja do Evangelho Quadrangular Sede Chapecó. Eu quero deixar uma palavra ao seu coração sobre nós pensarmos, projetar, nós estamos aí na campanha, por esta causa eu me coloco de joelhos diante de Deus e Pai, a quem tem sempre nos abençoado, a quem nós temos pedido, a quem a gente se ajoelha, a gente pede para Deus e Ele atende o nosso clamor. Então, por esta causa, eu me coloco de joelhos diante de Deus e Pai. Meu irmão e minha irmã, quais são as causas hoje que parecem impossível para você? Coloca isso no joelho, coloca isso em oração, coloca isso, nós estamos aí na campanha do tapetinho, por esta causa eu me coloco de joelho, que seja essa causa que você vai se colocar de joelhos, que você vai orar, que você vai fazer uma campanha, talvez você já tá fazendo essa campanha, já tá nessa caminhada, Deus irá te abençoar. Às vezes a sua causa é a sua família, talvez o seu lar, ou confusão, alguma doença, ou alguém que você quer ganhar para Jesus. Eu tenho certeza que Deus já está trabalhando, já está operando, conforme você entrega isso nas mãos dele, Deus opera e atende nossos pedidos. Talvez a sua causa seja alguma causa na justiça, algum documento que precisa ser liberado, ou uma aposentadoria, alguma coisa precisa acontecer. Eu tenho certeza que Deus, Jeová Jiré, ele irá prover na sua vida. Tenha fé para isso, venha fazer a sua caminhada da fé, venha fazer essa campanha. Por esta causa eu me coloco de joelhos, porque quando a gente se coloca de joelhos, a gente demonstra que Deus é muito maior do que nós. A gente demonstra que aquilo que a gente pensava, aquilo que a gente quer para nossa vida, o poder de Deus é muito maior, que nós somos muito pequenos e Deus é muito grande. Talvez é uma causa na saúde, você precisa de uma cura, ou talvez alguém que você conhece precisa de uma cura, ser livre de alguma enfermidade. Deus continua operando e agindo em nosso meio. Continue crendo, continue tendo fé, porque o nosso Deus é um Deus do impossível, Deus que não desampara, um Deus que nos ama. Então tenha fé que esse Deus vai operar.

Glorioso Pai, se colocamos em oração nessa sexta-feira, já queremos começar orando por nossos cultos que acontecerão daqui a pouquinho. Que o Senhor venha nos abençoar, que o Senhor venha nos guiar, que o Senhor venha nos conduzir, que a Tua mão de graça, de poder, de unção esteja sobre nós. Que o Senhor, meu Pai, venha nos dar um culto abençoado, que o Senhor fale em nossos corações. Se alguém aqui precisando de uma cura, precisando de um milagre, que o Senhor venha atender o clamor, que o Senhor venha atender os pedidos, que o Senhor venha em nome de Jesus abrir céus, abrir portas. Esse é o nosso clamor e nosso pedido, meu Pai, que a tua mão esteja com nós, nos abençoando, nos guardando, nos livrando. Eu oro por cada objeto à frente desse rádio, documento, chave, lençol, fronha, em nome de Jesus, que o Senhor venha curar, que o Senhor venha abençoar, em nome de Jesus Cristo. Se há algum enfermo entre nós, o Senhor é Jeová Rafa, o Deus que cura, que o Senhor venha curar o que precisa ser curado. Talvez é a alma, talvez é na mente, mas talvez também é algum câncer, algo que apareceu, em nome de Jesus. Que o Senhor venha curar e operar nesse exato momento. Que a tua mão esteja nesse exato momento tocando e curando o que precisa ser curado. E que teus anjos venham abençoar nossa casa, nossos filhos, nossos familiares, abençoar toda a nossa geração, em nome de Jesus Cristo. Esse é o nosso clamor e nosso pedido, em nome de

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12: Tamo de volta, gurizada. Mas é um gritê do sol, né, tchê? É um gritê do sol. Olha aí, olha a hora, olha a hora. 6h20 agora. Não perca a hora por nada, viu? Hoje, daqui a pouquinho, perto das 7 horas, vou dar um presente sensacional pra você, viu? Já participou? Não participou ainda? Ah, e daí não consigo te ajudar, né, tia? Olha, o kit da APS tá vindo aí, o boné da L3, erva mate mazute e também a sacochila da Class Prime. Então, assim, ó, vai se ligando, se não mandou, manda áudio aí, viu? Mesmo que não rode aqui, mesmo que não dê tempo, a gente faz o quê? A gente coloca você no sorteio, tá bom? Responda no baile, qual ritmo de música você gosta mais de dançar? Tá dando valsa a maioria, viu? Falando em valsa, domingo que vem, Dia dos Pais, tem lançamento do clipe da Valsa da Saudade dos Velhos Tauros, lá no YouTube, viu? Domingo. Vai se inscrevendo lá, se inscreve lá no outro domingo, Dia dos Pais, viu? Dia dos Pais, é. Então dá tempo de se inscrever, você não sabe que nem eu. Pede pros parentes, pede pros filhos, pros netos, pros bisavôs, pros vizinhos, pra amiga, enfim, dá um jeito. Que daí você vai ver em primeira mão o clipe mais bonito que os Velhos Tauros fizeram até hoje, viu? Tá certo? Então tá certo. Vamos seguindo em frente por aqui. Vamos ver se tem áudio já, vamos acertando a hora aí, vamos ouvindo os áudios da turma. 6h21, bom dia.
13: Bom dia.
14: Amiga de Oliveira, Passos Fortes.
13: Sim.
14: Oh, Toca uma música boa, tô escutando o programa de vocês.
12: Tá.
14: Tá bom?
12: Uhum.
14: E ofereço para todos que estiverem escutando, para vocês da rádio.
12: Tá.
14: Tá bom, Marcos?
12: Tá bom. Tá bom, tá bom. Quem mais? Quem mais?
15: Um bom dia, abençoado por Deus, para vocês da rádio e todos que estão na escuta.
12: Amém.
15: Eu acho que para dançar tudo, toda música é boa.
12: Boa, né? Música é música, tá
15: muito
12: certo.
15: Muito bom.
12: Tá certo.
15: Deus abençoe a todos.
12: A todos nós.
15: Abraços, aleluia, amém. É o Cararo, Bahia dos Índios.
12: Ô, bicho velho, tudo bem? Tava falando meio devagar, né? Acho que acordou agora há pouco, então, né? Tá certo. Quem mais? Quem mais?
16: Bom dia, meu amigo Johnny Camargo.
12: Bom dia, tchê.
16: Tudo tranquilo?
12: Tudo.
16: Primeiro lugar, parabéns pelo programa.
12: Muito obrigado.
16: Já é um sucesso.
12: Obrigado, irmão.
16: Todas as manhãs aí, estamos ligados no programa.
12: Muito obrigado.
16: Eu queria, se fosse possível, pedir a você tocar aquela música do Sandro Oliveira.
12: Sandro Oliveira.
16: Ele diz mais ou menos assim.
12: Vamos ver.
16: Se eu pudesse escolher, eu só tocava fandango que fosse de CTG.
12: Exato.
16: Mais ou menos por aí.
12: Que tal?
16: Obrigado.
12: Se eu pudesse escolher, vamos dar uma procurada aqui, viu, tchê? Vamos dar uma procurada aqui. Se eu pudesse escolher, eu só tocava em baile de CTG, um negocinho, né? Fandango de CTG. Mas nós achamos, quem sabe o nome da música seria Fandango de CTG, né? Enfim, muito obrigado aí. Vamos tentar achar aqui pra ti, com certeza. Quem mais fala com a gente? Vamos lá. Alô?
17: Bom dia, Johnny.
12: Bom dia.
17: É ligado no Galpão Farroupilha aqui no Rio Grande Amado.
12: Ô, querido.
17: E pra começar essa sexta-feira, nada que lançar uma boa valsa aí.
12: Isto.
17: Magre de Amaral.
12: Seu Magre, como é que tá o senhor? Tudo santo dia aí, tudo certo? Tudo na santa paz? Então tá bueno. Vamos olhando a marca por aqui, vamos vendo se nós achamos. Já achamos ou não achamos? Sandro Oliveira, o homem tá catando. Acho que vai dar... 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Olha a música pedida.
18: Toca em qualquer lugar, mas se eu pudesse escolher,
12: olha aí.
18: Eu só tocava fandango que fosse de CTG.
12: Eu gostei também.
18: Toca em qualquer lugar, mas se eu pudesse escolher,
12: 6h24 agora.
18: Fandango que fosse de CTG.

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1: Muito bem, bom dia, você ligado aqui na programação da Rádio Condá FM, tá curtindo a programação no início desta manhã de sexta-feira, então continue com a gente. 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
1: 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E agora retornamos ao estúdio, claro, você segue ouvindo a melhor programação do seu rádio pela Condá FM.
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3: Prosa vai, prosa venha, desse jeito, gurizada. Vamos seguindo, hoje tem prêmio daqui a pouquinho, mas ó, agora tá bem perto de você ganhar teu presente, então vai participando por aí. 6h31. 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Aí sim, hein? Aí sim, vamos para os recados. Escrito aqui um pouquinho, vamos ler um pouquinho, que eu sou meio ruim de leitura, mas tudo bem. O seu Tony Cisco já está por aqui. Bom dia, ótima sexta-feira, Johnny, sempre ouvindo o Galpão Farroupilha. E indo para minha caminhada, sextou, tá certo? Bom dia, Johnny, Alessandra do IFAP, ótima sexta para todos. Me põe no sorteio do kit da APT. Ah, mas daí tu também tem que me ajudar, tem que responder qual o ritmo que você gosta de dançar, né? Tu não respondeu, mas tudo bem. Vamos ver com a produção para botar você essa vez, mas sempre responde. A produção diz que não vai pro sorteio, mas tem que responder. Tem dois aqui me dizendo que não vai. Bom dia, Johnny, sou a Neiva do CTG, eu gosto de dançar uma vaneira. Bem no capricho. Me coloca no sorteio. Claro que sim, Neiva. Obrigado por estar ouvindo a gente, viu? É, bom dia, sou Iraci Cardoso, do Bar Santo Antônio. Gostaria do sorteio. Gosto muito de dançar vaneirão. É muito bom. Bom dia, Johnny. Estamos sempre escutando o Galpão Farroupilha. Eliana, gosto de dançar uma vaneira. Carolina Quingeste, do Bodanese. Bom dia, Johnny. Todos ouvindo o Galpão Farroupilha. Abraço, adeus. Deus abençoe a todos, amém. Bom dia, Johnny, aqui é Neide, gosto de ouvir músicas do Teixeirinha. Tenha um bom dia. E dançar nada, vamos dançar também, né, povo? Cantar, dançar faz bem, ouvir música. O mundo sem música não teria graça. E vem aí no próximo domingo, não, nesse agora, no outro, o lançamento da Valsa da Saudade no YouTube, o clipe mais lindo que os velhos tauros já fizeram até hoje, viu? É, então fica ligado, vai se inscrevendo lá no @velhostauros do YouTube, tá bom? Tem marca, vamos tocar!

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1: A música de qualidade, nosso povo é conhecedor, é eclético, só pede coisa boa, né, Ti? Aliás, essa música eu nem falei quem pediu ainda, né? Porque nem. Mas já tá pedido aí, já tá pedido. E tem mais coisa sendo pedida. Olha, dia 15 de agosto tem baile de candeeiro com apresentação biriva no CTG Coxilha do Quero Quero. 19 horas, abertura, 20 horas, jantar e após show com César Oliveira e Rogério Melo e baile com integração Galdéria, viu? É, o nosso amigo Prado vai estar abrindo o peito lá. Mesa para 4 pessoas, R$420. Contrato Cristiano Bife, 991601818. E dia 16 de agosto acontece a festa do Padroeiro São Roque, comemoração dos 100 anos da comunidade, com a seguinte programação: 10 horas missa, 12 horas churrasco, 13h30 tem o leilão do bolo do centenário, hein? Essa eu não quero perder, nós vamos estar lá. 14h30 matiné, 16 horas tem o sorteio da rifa, viu? Reservas com o Neuri no 998296669 e também com o Ivânio. Olha, ô Ivânio, precisamos trocar uma ideia aí, né, tchê? 999728875, vamos estar junto na festa. O Gleison também vai estar lá e tá trabalhando. 999762322, essa turma é focada, viu? Vamos lá, vamos ver quem fala comigo agora. Bom dia.
2: Bom dia, Diana. Tudo certo?
1: Tudo
2: aqui
1: certo.
2: É Augusto do Universitário.
1: Opa!
2: A música que eu gosto de dançar e sei dançar é Bandinha, só essa.
1: Ah, tá bom, tá certo.
2: Quero participar do sorteio.
1: Tá participando. Quem mais?
3: Bom dia, sou Davino.
1: Ô, seu Davino!
3: América. Azar. Quando ia nos mares, gostava mais de um shot, mas agora não tô dançando mais nada.
1: Ué, homem.
3: Me coloca no sorteio.
1: Ah, vamos treinar, seu Davino. Vamos treinar, homem do céu. Podemos se entregar pros homens, mas de jeito nenhum. Conhece essa música? Então, vamos dançar aí. Pega uma vassoura pra começar a dar uma treinada sozinho. Eu digo que eu danço bem sozinho, sabe por quê? Que daí eu não piso nos meus pés. Que eu vou dançar com a patroa volta e meia, dar uma esfolada nos cantos dos dedos da guria, daí Deus o livre guarde. Nossa senhora, quem mais?
4: Vamos lá. Bom dia, meu amigo locutor.
1: Bom dia.
4: Da rádio de Ocondá.
1: Opa.
4: Eu esqueço o seu nome, o Carlão da Mazute.
1: Aqui é o Johnny.
4: Eu falei pra ele que eu escutava seu programa.
1: Sim.
4: Todo dia de manhã tomando um chimarrão.
1: Aham.
4: Daí ele mandou eu dar um bom dia pra ele, um bom dia pro Carlão aí,
1: bom
4: pra
1: dia.
4: Todos vocês da rádio e um bom fim de semana. E Deus que abençoe nós.
1: Deus que
4: se
1: abençoe.
4: Se for possível, puder tocar Menina Não Corte o Cabelo.
1: Aham.
4: Fico agradecido, meu amigo. João Maria, do bairro Pinheirinho.
1: Ô, seu João Maria, um abraço pro senhor e sua família aí. Um abraço pro Carlão. Meu nome é Johnny Camargo, tá? Vamos marcando aí o meu nome. Eu vou marcando o seu João. Na verdade, meu nome é o seu em inglês, né? João Johnny, né? Aí fica fácil o senhor lembrar aí. O nome do rapaz lá é o mesmo meu, só que em inglês. Chique, não? Isso é coisa de louco, esse pessoal do marketing, vou até dizer, viu? Um dia desse eu vou contar como é que é meu nome de batismo pro senhor, seu João. Daí você vai dar risada até. Pensa num nome feio, por isso que trocaram. Mas vou ter que contar uma hora dessa, agora falei, né? Falei sem pensar, uma hora dessa eu vou ter que contar. 6h41, vamos olhando a marca, gurizada!

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1: É, gurizada, é isso aí. Olha, a hora tá chegando. 6h45, tá quase na hora do sorteio. Então, se você que participou aí, fica torcendo os dedos aí. 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Eu vou passar lá hoje, inclusive, comprar um Mel Prop para mim. 6h47, música boa, tem que tocar. Ah, essa aqui é pedida, é um shot dos velhos Tauro. Então vamos lá.

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1: Olha aí, gurizada. Olha aí, olha aí. Agora chegou aquela hora, né? Muita gente participando da semana. Só hoje ficou uns 35, 38 por aí que nós não conseguimos ouvir, viu? Muito obrigado. Mas vai pro sorteio, viu? Tá aqui no sorteio. Então não dá mais tempo de ouvir a turma. Vamos pro sorteio. De repente capaz de ganhar até alguém que nem foi o áudio pro ar, viu? É, vamos lá então, vamos lá, vamos rodar, vamos rodar. Atenção. Eu gosto desse momento, hein? E você? Cruzou os dedos aí? Atenção, saiu. Final do telefone 2310. Olha aí, 2310 é o final do telefone. Seu Júlio, parece que é seu Júlio o nome. Vamos aplaudir aí. Produção tá faceira, viu? Muita gente participando, muita gente participando. A gente vai agradecendo você já pelo carinho, viu? Semana que vem vai ter um super presente, fiquem ligados. Já vem o lançamento do clipe da música Valsa da Saudade, dos Velhos Tauros. Então fique ligado que a semana que vem vem um super presente pra você participar, viu? É, a pergunta dessa semana foi: no baile, qual ritmo de música você gosta de dançar? E a galera respondeu. A maioria deu valsa, né? Tem shot, tem gente que dança bandinha, tá tudo certo, viu? O prêmio vai ser entregue ainda hoje, é só você vir na rádio a partir das 8 horas. Pessoal da recepção vai entregar com muito carinho, fazer uma fotinho pra marcar que a gente entregou, viu? Ganhou o kit da Apt, boné da L3, erva mate da Mazuti e ganhou a sacochila da Class Prime. Vamos agradecer então com carinho todos vocês, essa audiência maravilhosa que essa rádio tem, essa força que essa rádio tem, a gente agradece com carinho, viu? 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Olha, é hora de deixar vocês na companhia do Primeira Hora. Informações esportivas, notícias e comentários. Te convido, fica aqui na Condá com a gente, viu? Fica aqui, porque aqui você é bem-vindo sempre, né? Estamos felizes com a sua audiência. Já vem aí os profissionais do jornalismo líder, Eduardo Prado e Andrade Lázaro, já estão aqui a postos na sala ao lado. E eu desejo que você tenha um dia protegido junto aos seus, sempre com os cuidados de Deus, tá bom? Volto na segunda-feira com promoção nova, se Deus quiser. É claro, ele vai querer. Tchau, tchau!

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Bom dia.

0: dia, bom dia, bom dia para você! Com as graças de Deus, nós estamos de volta, tendo a oportunidade de colocar no ar o nosso Primeira Hora. O nosso programa da manhã, através da Condá FM 98.9, de Chapecó, para toda uma grande região de audiência. Pontualmente, agora mudou, 7:01, já são 7:01 na hora certa, e hoje é Sexta-feira, 31 de julho de 2026, é o dia 212 deste ano. Faltam 153 dias para o ano novo. Nós estamos no inverno brasileiro, da hora oficial do Brasil. E a lua é a lua cheia. Na frase bíblica, não é ele o filho do carpinteiro? Sua mãe não se chama Maria? E seus irmãos Tiago, José, Simão e Judas? Esse trecho está em Mateus 13:53. Frase do dia, a frase de Santo Inácio de Loyola. A humildade consiste em nos alegrar com tudo o que nos leva a reconhecer o nosso nada. Santos do dia, Inácio de Loyola, Fábio e Demócrito. E assim nós estamos de volta com aquele super pontapé para o nosso programa da manhã. 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Estas são as empresas que estão com a gente e movimentam o seu programa da manhã.
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0: Primeira hora. Programa da manhã que vem e que chega aqui na apresentação de Eduardo Prado, André de Lázari e também ali nos trabalhos técnicos de Lucas Pave. Por isso que proprietários, diretores, departamento comercial e todos os demais profissionais da Condá FM, estamos prontos para abraçar você, dizer bom dia e muito obrigado pelo carinho da audiência.
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0: E assim nós vamos e você participa com a gente. Aquela pergunta que eu faço diariamente aqui e eu gosto que você responda. Quem é você? aonde você ouve o programa, mande o um recado, fale no rádio 3361-3110. A sua participação aqui pra gente é extremamente importante. Também você pode acompanhar o nosso programa, na verdade assistir com tranquilidade total, e também participar no Facebook e no YouTube. É só procurar aí Rádio Conda FM 98.9. 7:05. Eu falei 7:05, a hora certa. A marcha do tempo. André De Lázari, bom dia, bem-vindo nessa sexta-feira.
2: Bom dia, Eduardo Prado, bom dia, Lucas Pave, a você que nos acompanha na Condá, uma sexta-feira abençoada a todos nós. Hoje o Primeira Hora está recheado de informações, entrevistas, notícias de diferentes editorias. Então vamos às manchetes. Dois ex-ministros da Agricultura palestram em evento da Federação das Associações Empresariais de Santa Catarina, em Chapecó. Vamos ouvir Francisco Turra e Roberto Rodrigues aqui no Primeira Hora. Eleições 2026. Duas denúncias. Prefeito de Concórdia registra boletim de ocorrência contra candidatos ao Senado e à Câmara dos Deputados do Partido Missão. O prefeito de Concórdia, Fábio Ferri, é do PL. E numa disputa entre PL e PT, levou a melhor o PT. A justiça rejeita uma queixa-crime colocada por Júlia Zanatta contra, entre outras pessoas, o pré-candidato ao Senado, Décio Lima. Júlia Zanatta, que pode ser candidata a vice-presidente da República na chapa de Flávio Bolsonaro. Ainda, acidente com morte em Catanduvas. Medalha de ouro para Chapecó no tênis de mesa nos Joguinhos Abertos de Santa Catarina. E aprovada pelo Conselho Deliberativo da Chapecoense a possibilidade do clube virar uma SAF. Estas e outras notícias a partir de agora, no Primeira Hora. Previsão do tempo conforme a plataforma Windy. Neste momento em Chapecó, 13 graus. A máxima deve chegar aos 27. Sol entre nuvens, sem previsão de chuva. Para amanhã, sábado, domingos e segunda-feira, não há previsão de chuva. Temperaturas. Para amanhã, mínima de 17, máxima de 28 graus, com rajadas de vento que devem chegar aos 50 km por hora. Céu de brigadeiro. E um aumento de nuvens durante o domingo, persistindo na segunda-feira. Será um tempo próximo de nublado, na verdade.
0: Para segunda.
2: Para domingo e segunda. Domingo e segunda. Mas não há previsão de chuva nesses dias. Mínima de 17, máxima de 26 graus para domingo. Mínima de 19, máxima de 25 para segunda-feira.
0: Ok, está aí André De Lázari, a nossa gloriosa previsão do tempo aqui na abertura do programa. E eu já vou com as empresas que estão com a gente. 7:08. Eu falei 7:08 para você não se perder no tempo. 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
2: Iniciamos o noticiário com uma informação triste. Morreu na noite de ontem no Hospital Universitário Santa Terezinha em Joaçaba Guilherme Alves Mendes, um morador de Catanduvas, que era passageiro do Ford Ka envolvido em um grave acidente ocorrido por volta das 13h20 da tarde de ontem, no quilômetro 400 da BR-282, no limite entre Catanduvas e Joaçaba. Foi ali entre o acesso ao distrito de Nova Petrópolis e a comunidade de Santa Helena. O carro bateu em duas carretas.
0: Meu Deus.
2: O passageiro ficou preso às ferragens e sofreu múltiplas fraturas, além de um corte no rosto. Conforme o Corpo de Bombeiros e o SAMU, o jovem estava bastante agitado no momento do socorro. Ele foi desencarcerado pelo Corpo de Bombeiros e encaminhado ao hospital pelo SAMU. Conforme o jornalista Paulo Gonçalves, o motorista do Ford Ka, um homem de 23 anos, já estava fora do veículo quando as equipes de resgate chegaram, com uma suspeita de fratura no braço direito e diversas escoriações pelo corpo. Após receber os primeiros atendimentos, ele também foi levado ao Hospital Santa Terezinha para atendimento médico. Guilherme não resistiu aos ferimentos e morreu, portanto, no hospital. As informações sobre velório e sepultamento serão informadas nas próximas horas. Aos familiares e amigos, nossas sentidas condolências. Um homem de 25 anos ficou gravemente ferido após sofrer um acidente de trabalho na tarde de ontem na Perfiaço, em Cordilheira Alta. Ele teve a perna esmagada por uma estrutura metálica de grande porte durante uma operação de descarregamento. Segundo as informações apuradas no local, uma grande estrutura metálica que estava sendo retirada de um caminhão caiu em cima da perna do trabalhador. O impacto provocou um esmagamento severo, com lesões da região da canela para baixo. O atendimento inicial foi feito pelo Corpo de Bombeiros de Xaxim, que mobilizou equipes de resgate. Depois veio o helicóptero do SAER e a equipe do SAMU. Durante o resgate, os profissionais tiveram que fazer transfusão de sangue devido à grande perda de sangue que o trabalhador apresentou por causa do esmagamento, e ele foi levado em estado gravíssimo por via terrestre ao Hospital Regional para atendimento médico, porque o estado de saúde não permitia transporte aéreo. A gravidade dos ferimentos é extrema, a possibilidade de amputação da perna atingida é real, e o estado de saúde, então, deste trabalhador segue inspirando cuidados. A Prefeitura de Chapecó, através da Diretoria de Habitação, flagrou na quarta-feira uma construção irregular em uma área pública no bairro Quedas do Palmital. Além da ocupação irregular, o terreno está situado em uma área de preservação ambiental, o que agrava a situação. Segundo o diretor de habitação, Júlio César Signori, a obra já estava em estágio avançado quando foi identificada. Conforme a prefeitura, a família que reside nas proximidades construía uma nova casa no local. A fiscalização determinou a paralisação imediata da obra e estabeleceu um prazo de 2 dias para que a estrutura seja desmontada e todo o material seja retirado da área. De acordo com o Julinho, a ação tem como objetivo proteger o patrimônio público e preservar o meio ambiente. Ele explicou que a diretoria de habitação realiza rondas frequentes pela cidade para identificar ocupações irregulares. O diretor destacou, porém, que devido à dimensão territorial de Chapecó, a colaboração da população é fundamental para denunciar possíveis invasões de áreas públicas. Portanto, se você flagrar uma invasão de área pública, faça denúncia diretamente à Guarda Municipal pelo telefone 153 ou ligue para o telefone fixo da Diretoria de Habitação 3319-1195, 3319-1195. Nesta quarta-feira, o DENIT informou que notificou a empresa responsável pelos serviços de terraplanagem e movimentação de terra em um imóvel às margens da BR-480, na marginal do acesso Plínio Arlindo Denez, em Chapecó. A medida tem relação com a frequente situação de alagamento que ocorre na rua Denilde Maria Copete, no bairro Dom Jerônimo. De acordo com a nota enviada à jornalista Júlia Mocelin de Carvalho, do Clique RDC, a intervenção da empresa causou impactos à faixa de domínio e ao sistema de drenagem da BR. Durante chuvas intensas, registradas na semana passada, os dispositivos de drenagem foram atingidos por lama e sedimentos, o que contribuiu para os alagamentos. No decorrer da manhã de quarta-feira, equipes do DENIT realizaram a limpeza da pista e a desobstrução do sistema de drenagem para que a água seja escoada. Ainda, o órgão determinou a paralisação imediata da movimentação de terra e pediu a implantação de dispositivos de contenção, estabilização e controle de erosão para evitar novos episódios, garantir a segurança viária e o funcionamento do sistema de drenagem. Foram inspecionados mais de 500 metros da rede de drenagem. No trajeto, as equipes do DENIT identificaram uma obstrução em uma caixa de suspensão com 7 metros de profundidade. Uma tampa de concreto deslocada restringia quase totalmente a tubulação de saída. Somando lama e sedimentos, a passagem da água estava completamente bloqueada. A Prefeitura de Chapecó acompanhou esta operação do DENIT. Polícia Civil, por meio da Delegacia de Cunha Porã, cumpriu ontem um mandado de prisão preventiva de busca e apreensão contra um homem de 48 anos. As ordens foram expedidas pela Justiça da Comarca de Cunha Porã no âmbito de uma investigação que apura uma tentativa de homicídio ocorrida no sábado passado na zona rural do município. Segundo apurado inicialmente, o investigado teria agredido a vítima, seu familiar, com socos e golpes de faca, além de proferir ameaças de morte contra a vítima e terceiros. A vítima sofreu ferimentos graves e foi levada ao hospital local. Após o cumprimento dos mandados, o investigado foi conduzido à delegacia de polícia. Também uma informação de trânsito: a Prefeitura de Chapecó, por meio da Secretaria de Segurança Pública, informa que a partir de ontem iniciou a implantação do sentido único de circulação nas ruas Egito e Henri Giesembier. Na rua Egito, o sentido único sul-norte será no trecho entre as ruas Marechal Floriano Peixoto e Pará. Já na rua Henri Giesembier, o sentido norte-sul será no mesmo trecho, entre a Pará e a Marechal Floriano Peixoto. As ruas Egito e Henri Giesembier são vias locais de largura reduzida e a medida tem por objetivo garantir condições de fluxo e segurança viária para acesso dos moradores às suas residências. 7h23, vamos falar de eleições. Não sei se o Prado vai querer comentar essas duas.
0: Diga lá, matérias, vamos pensar.
2: Mas acho que a briga tá começando muito cedo, Prado.
0: Não é mesmo, é? Então começa a contar pra gente ter uma ideia.
2: Vamos começar por Concórdia. Conforme o repórter Diego Frank, do portal Inconcas, a pavimentação da rua Roça Chiossi, em Concórdia, transformou-se no mais novo epicentro do debate político local. O cenário de pré-campanha subiu de tom após o prefeito Fábio Ferri, do PL, registrar um boletim de ocorrência na Polícia Civil e acionar a Justiça Eleitoral contra os pré-candidatos Túlio de Amorim, ao Senado, e Felipe Barcelos, a deputado federal, ambos do partido Missão. A medida é uma reação a um vídeo publicado nas redes sociais por Túlio e Felipe, que acusam a prefeitura de supostas irregularidades em um contrato de R$4.080.000 com a empresa que havia vencido a licitação original da pavimentação. Esse contrato foi reincidido e, segundo os pré-candidatos, a Prefeitura de Concórdia firmou depois um novo contrato de R$5.000 para execução do mesmo serviço, diferença de R$916.000. Classificando o episódio como um escândalo, a dupla alega que a primeira empreiteira cumpriu as exigências documentais e não teve o prazo legal para exercer o seu direito de defesa, o que violaria os ritos da legislação administrativa. A resposta da prefeitura veio de forma contundente e também em formato digital. Gravada em frente à delegacia de polícia, Fábio Ferri, acompanhado do procurador-geral da prefeitura, Luiz Bigaton, anunciou que a cidade não vai tolerar o que chamou de ataques infundados. Abro aspas, esse tipo de gente em Concórdia não vai se criar. Fecha aspas. De acordo com o procurador Bigaton, além do registro policial por calúnia ou difamação, a prefeitura protocolou uma ação civil e uma representação na Justiça Eleitoral. A tese da prefeitura é que a manifestação dos pré-candidatos atinge diretamente a honra da administração pública, dos servidores envolvidos no processo e do próprio prefeito. Defensores da gestão municipal asseguram que todos os atos de substituição da empresa seguem rigorosamente os trâmites legais e as exigências normativas. O embate expôs a antecipação do clima eleitoral, onde a fiscalização de obras e a transparência dos gastos públicos prometem ser bandeiras centrais de desgaste e defesa entre PL e missão.
0: Meu
2: Até
0: pai.
2: O fechamento da reportagem, não há decisões judiciais sobre o mérito das acusações de lado a lado. Agora, falando de decisões judiciais, de caso encerrado. O Tribunal de Justiça de Santa Catarina rejeitou ontem uma queixa-crime movida pela deputada federal e pré-candidata à reeleição Júlia Zanatta contra o atual presidente do SEBRAE e pré-candidato ao Senado Décio Lima, PL contra PT. E a queixa-crime também incluía a ex-senadora Ideli Salvatti, do PT, e o doutor Prudente José Silveira Melo, um dos mantenedores da Unicesusc, Centro Universitário de Florianópolis. Conforme a jornalista Franciele Marcon, do jornal Dinheirinho de Itajaí, a ação foi apresentada por Zanatta após os três acusados associarem a parlamentar ao nazismo e a atitudes golpistas em manifestações relacionadas ao uso de tiara de flores, que é o acessório marca da deputada. O processo foi protocolado lá em 2024. A sentença da terceira vara criminal da comarca da capital decidiu que as manifestações questionadas estavam protegidas pela liberdade de expressão e faziam parte do debate político democrático. Na sentença, a juíza Carolina Ranzolini Herbaz destacou que as declarações ocorreram no contexto da disputa política e que não ficou demonstrada qualquer intenção criminosa. A magistrada também afirmou que o direito penal não pode ser utilizado para transformar divergências políticas em processos judiciais, sob pena de restringir a liberdade de expressão e enfraquecer o debate democrático. Para aí! Para aí! Então, quer dizer que eu posso criticar, vamos dizer que o Prado fosse candidato. Eu vou poder criticar a camiseta do Seu Madruga do AC/DC que ele usa, porque isso tem um significado contra uma parcela do eleitorado, e isso é liberdade de expressão? Ou qualquer outro acessório, ou qualquer outra vestimenta? Exercício da burrice é legalizado? Bom, o processo foi encerrado sem qualquer condenação, e a decisão ainda determina que Zanatta arque com as custas processuais e pague honorários advocatícios para cada um dos três absolvidos. Para Décio, a decisão reafirma que o ambiente democrático exige disposição para o confronto de ideias, isso é fato, abro aspas para o Décio. Receba essa decisão com tranquilidade, porque sempre acreditei na justiça. A verdade prevaleceu. O que vimos foi uma tentativa de censurar adversários políticos e calar a nossa voz, fecha aspas. Conforme Marcon, na última semana de fevereiro do ano passado, o juiz Luiz Broering, do primeiro juizado especial civil da capital, também julgou improcedentes os pedidos de indenização por danos morais apresentados por Zanatta sobre o mesmo assunto. A deputada federal é uma das cotadas nos bastidores a ser candidata a vice-presidente da República na chapa de Flávio Bolsonaro.
0: Mas será que não é, um revide? Porque ela também costuma atirar da mesma maneira.
2: Verdade. Bala trocada não dói?
0: Bala trocada não dói.
2: É.
0: Da maneira que às vezes você trata, você tem a contrapartida, você é tratado também. Aí quando eu falo pra você, tudo bem. Agora quando tu fala pra mim, eu não aceito.
2: Aí não vale.
0: A gente já viu muito disso envolvendo essa senhora.
2: E entre colegas e partido também.
0: É ou não é?
2: Verdade.
0: Então, de repente...
2: Colheu o que plantou.
0: Pois então, André de Lázari.
2: Uma coisa que a gente estava falando hoje ontem à noite no PG, no meu pequeno grupo da Renovar em Cristo, que justamente com a medida em que você julga outras pessoas, você será julgado.
0: Isso aí.
2: Isso vale tanto para as coisas boas...
0: Quanto para ruim.
2: Exatamente.
0: Aí que tá, diria aí que tá. Conhecido meu. Perdão. 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
0: 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Depois do intervalo, André.
2: Cachorro é resgatado com vida, após ficar soterrado.
0: Pois é, tava só com a cabecinha aparecendo, né? Coitadinho. Sim.
2: Ederson Vilas Boas entrevista o bombeiro-chefe da operação. E também vamos ouvir os ex-ministros da Agricultura, Roberto Rodrigues e Francisco Turra, que estiveram ontem em Chapecó.
0: Valeu! Roda aí, a gente já volta.
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3: 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E saímos escramuçando que nem Torito Jersey.
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5: Então vamos continuar, né? 20 minutos nos separam das 8 horas da manhã, um pouco de neblina, o céu azul e o sol presente já nesta sexta-feira.
6: Vai se dissipando a neblina aqui nas imediações do Complexo Condá. Bom, os bombeiros voluntários de Concórdia, juntamente com a Defesa Civil, atenderam uma ocorrência relacionada ao desabamento de um muro na Rua Espanha, no bairro das Nações, durante a tarde de ontem, depois de que, primeiramente, atuaram no local na noite da quarta-feira. A corporação foi novamente acionada porque os moradores e os vizinhos ouviram o latido do cachorro da família proprietária daquele terreno. Ederson Vilas Boas com a reportagem.
7: Na noite desta quarta-feira, um desabamento aconteceu na Rua Espanha, no bairro das Nações. E os bombeiros voluntários de Concórdia, junto com a Defesa Civil, foram acionados para atender essa ocorrência. Chegando no local, foi constatado o desabamento e os moradores acabaram sendo retirados desta moradia. Mas um fato curioso aconteceu na tarde desta quinta-feira, quando os bombeiros voluntários foram chamados novamente, junto com a Defesa Civil, quando os moradores ouviam o choro de um cachorro que poderia ser o cachorro da família. Bombeiro voluntário Alexandre Grolli, que esteve no local nesse atendimento. Alexandre, qual foi o cenário que vocês encontraram no local e como é que foi o atendimento de vocês na tarde desta quinta?
8: Então, no decorrer da tarde dessa quinta-feira, a moradora da residência que foi retirada devido a essa queda de muro, né? Juntamente com os vizinhos lá da sua residência, acabou escutando o choro desse cachorro, né? Entrou em contato com a corporação e nós prontamente deslocamos até o local, acionamos a Defesa Civil Municipal, que também se fez presente e prestou todo o auxílio necessário para retirar os escombros. Então, com a orientação da moradora, que é a proprietária desse cachorrinho, nos orientou ali onde que ela escutou aquele barulho do cachorro, né, o choro do cachorrinho. Então, nós fomos cavando e retirando as pedras, escombros, pedras, madeiras, telhas, né, que acabou tendo desabamento juntamente com esse muro aí. Então, de uma forma tranquila e um pouquinho mais lenta, né, como o cachorro estava fazendo barulho e como a área estava ainda instável e tinha muita terra e pedra por cima dele, a gente acabou fazendo todo um trabalho manual, né? Tínhamos as pedras, terra, até conseguir termos acesso a esse animal. Então, com calma, tranquilidade, conseguimos cavar todo, foi todo um serviço manual, né, não usamos ferramentas, foi tudo nas mãos ali. Cavocamos, retiramos as pedras e conseguimos logar êxito até conseguir tirar o cachorrinho com vida. No começo o cachorro estava um pouquinho assustado, um pouquinho agressivo conosco, né? Então a gente tivemos a ideia de levar a proprietária

0: junto o animalzinho ali, que ela conseguiu acalmar. Retiramos um pouco mais de terra e conseguimos retirar o cachorro sã e salvo e entregamos à proprietária no próprio local.
1: Vocês tiveram que ter um pouco de atenção também, porque a área estava colapsada. Não era só retirar o animalzinho, mas vocês também, socorristas, tiveram que ter cuidado, porque a área colapsada poderia também desabar ainda mais.
0: Exatamente, né? Então, conforme nós vimos cavucando, retirando pedras ou entulhos, acabava escorregando algum material, terra ou pedra em cima de nós, né? Então, a nossa maior preocupação, quando conseguimos avistar o animalzinho ali, era conforme você ia retirando pedras e entulho, esse material, esse entulho acabava escorregando em cima dele. Então a gente foi trabalhando de forma devagarzinho, né? Pouco mais dentro, devagar, com calma, e conseguimos lograr êxito até chegar o animalzinho ali.
1: Com certeza a felicidade da moradora, da proprietária do cachorrinho, né?
0: De todos, né? Da equipe do bombeiro, fez civil, da prefeitura, dos moradores. Da proprietária, inclusive, né, que tem sua filha que é cadeirante, que convive muito com esse cachorro aí. De imediato após a retirada desse animal, aí a gente entregou para a proprietária, que fez contato com a sua filha que é cadeirante, e prontamente aí a alegria correu solta nela.
2: Muito bem, obrigado aí.
3: Prestado contas, né?
2: Prestado contas, parabéns, né? Os
3: Oh, legal, cara, porque o cãozinho tava desesperado. Eu vi a foto ali, só aparecia a cabecinha dele, um pouquinho no pescoço, o resto tava tudo comprometido, tudo soterrado.
2: Sim, parabéns mesmo aos bombeiros voluntários de Concórdia, do qual o Ederson Vilas Boas também integra, né?
3: Inclusive.
2: Inclusive. Ontem, o Complexo de Eventos Tabajara, em Chapecó, recebeu os ex-ministros da Agricultura, Roberto Rodrigues e Francisco Turra, para falar sobre os desafios e as perspectivas do agronegócio catarinense brasileiro durante o evento Vértice FACISC, que é um evento promovido pela Federação das Associações Empresariais de Santa Catarina. Vamos ouvir então, primeiramente, o ex-ministro professor Roberto Rodrigues, que focou sua fala nos desafios do agronegócio catarinense. Professor Roberto Rodrigues, obrigado por atender a nossa reportagem. No resumo da palestra que o senhor dá aos empresários nesta tarde, quais são os desafios e as perspectivas do agronegócio catarinense, na sua opinião, neste ano de 2026?
4: Santa Catarina tem um papel muito relevante na economia rural brasileira. E o Brasil tem um papel muito relevante na economia rural mundial. Então, essa articulação entre Santa Catarina e o Brasil é que é o desafio que temos a enfrentar juntos. Hoje, segurança alimentar, transição energética, mudanças climáticas são temas centrais a serem resolvidos planetariamente. Mas só será feito se o mundo agrícola tropical assumir esse protagonismo. O que é o mundo tropical? América Latina, África, parte da Ásia. Mas o único país desenvolvendo tecnologia tropical sustentável para isso é o Brasil. Então, nós temos que nos juntar, Santa Catarina, o Brasil, o país inteirinho, para ser o protagonista da nossa segurança ambiental global, com energia renovável para todo mundo, ensinando o mundo a fazer, por um lado. Por outro lado, exportando cada vez mais para ganhar um espaço central no mundo contemporâneo. Isso, precisa de uma estratégia. Tem acordo comercial, política de renda, logística e infraestrutura, tecnologia, que é o fundamento do processo todo, e política de renda, que tem o seguro rural como base do processo todo. Esse pacote tecnológico que eu quero discutir aqui com os empresários de Santa Catarina.
2: Muito bem, e vamos ouvir agora o ex-ministro Francisco Turra. Roberto Rodrigues foi ministro durante o governo Lula 1, de 2003 a 2006. O Turra foi ali na transição do primeiro para o segundo governo de Fernando Henrique Cardoso, entre 98 e 99, e ele focou mais nas perspectivas e desafios do agronegócio nacional.
5: Temos o desafio climático, é um problema que se resolve pela informação, pelo conhecimento, pela análise da informação principalmente. E isso não é uma coisa de hoje para hoje, mas é uma coisa que já aconteceu no passado, bem-vindo, é histórico isso, e que às vezes tem que mudar conceitos até de realocar culturas. Grande produtor uma vez de algodão, não era o Mato Grosso, hoje é o maior produtor de algodão do mundo. Uma vez era Goiás. Produtor de café, uma vez era o Paraná, o grande produtor de café. Hoje é Minas, é Espírito Santo. Então, às vezes, você tem que sair de uma cultura para exatamente fugir de uma adversidade que se abate, ou mudança climática que aconteceu, ficou mais quente, mais frio, etc. Isso é natural no planeta Terra, você está vendo com os olhos isso. E também uma coisa que nós temos que ter mais consciência do que nunca é trabalhar com sustentabilidade, preservação ambiental, fazer bem, não esquecer que nós também somos responsáveis pela emissão de CO2 e que quanto menos emitirmos de CO2, mais facilidade, mais vida estamos dando ao planeta, não apenas às pessoas, mas aos seres vivos. Então, esses conceitos a gente tem que levar muito em conta.
2: Muito bem, obrigado também ao ex-ministro Francisco Turra. E vamos concluir aqui o bloco com informações do Corpo de Bombeiros. Dois acidentes. O primeiro, 5h10 da tarde de ontem, na BR-163, em São José do Cedro. Foi uma batida entre moto e máquina agrícola. O condutor da moto estava com traumatismo crânioencefálico, dor de cabeça forte, corte na perna direita, joelho e pé, luxação no punho esquerdo, suspeita de fratura na clavícula direita e múltiplas escoriações nos braços e também no rosto. Já o condutor da máquina agrícola saiu ileso. O motociclista foi levado pelo Corpo de Bombeiros ao Hospital Cedro para atendimento médico. E por volta das 5 para meia-noite de ontem, houve um acidente entre moto e caminhonete na BR-282 em Nova Erechim. O condutor da moto, um homem maior de idade, teve um ferimento no tornozelo direito e foi levado ao hospital de Nova Erechim para atendimento médico.
3: Muito bem, 10 minutos para as 8. A dona Carolina Kinjerski, bom dia, gurizada do Primeira Hora. Um abraço, bom fim de semana igualmente. Jair Iteri Briciani, tomando um chimarrão caprichado com a mazute e ouvindo o programa. O Luiz Fernando disse assim: pau que bate em Chico, bate em Francisco também. O
2: Exatamente, caso lá da
3: parlamentar. Malvir Dal Rosa, bom dia. Daniel Nogueira, como é que você tá? A Dolores Ubner, bom dia. Seu Dirceu Maróstica, bom dia. Seus Margrando e esposa, vamos juntos para o mês de setembro. Amanhã é 1º de setembro.
2: Não, 1º de agosto.
3: Perdão, 1º de agosto. Ele falou setembro aqui, né? Eu acho que ele se atrapalhou também. Ele quis falar agosto, viu? E eu fui na dele aqui, né? 1º de agosto, agosto mesmo, cachorro louco, né, André? É mês de andar com prego no bolso ou uma peça de roupa virada do avesso, né? Pro cachorro não atacar. E normalmente os caras viram cueca, né?
2: Ontem eu tava dirigindo a viatura da rádio, um cachorro quis atacar a viatura da rádio.
3: Não, que tá até o cachorro querendo atacar. Barbaridade. O que, que você ia dizer aí?
2: Agora, vamos voltar para a seriedade. Incêndio em residência neste momento na linha Dinastia, ou Dianista, perdão.
3: Dianista, em Cordilheira.
2: Interior de Cordilheira Alta. Os bombeiros no local atendendo essa ocorrência, já dura meia hora o combate ao fogo.
3: Ô, louco. Trabalho, hein? Aqui o seu Vilmar Prado também dizendo bom dia, dona Maria Napivoski. Quem mais? O Aldo Schmitz. Parabéns, Osir Bernardi. Aí mandando parabéns para o Osir Bernardi da Reticar. Provavelmente está aniversariando, né? Valeu, Aldo. Dona Nádia Todos, seu Picasso, obrigado pela audiência. A Joselaine, bom dia. Giovana Estrapasson, bom dia. Seu Hilário Miosso, sempre com a gente. Sidney Rettinger também. Agora chegou o Mauro Miguel de Almeida com um bom dia e a Marley Daliaste. Obrigado. 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Depois do intervalo, André De Lázari.
2: Temos o esporte com joguinhos abertos, futsal e, claro, a Chapecoense no futebol.
3: 4 minutos nos separam das 8 horas da manhã. Nós vamos a mais um intervalo e a gente volta com esporte.
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5: Hora certa. Pontualmente 8 da manhã.
6: Momento de falar do esporte.
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6: Começamos as informações esportivas pelos Joguinhos Abertos de Santa Catarina. A delegação de Chapecó voltou a se destacar ontem, oitavo dia da etapa estadual da competição em Blumenau. O município conquistou uma medalha de ouro, confirmou lideranças de grupos e garantiu importantes classificações para a sequência da competição em diversas modalidades. O principal resultado do dia veio no tênis de mesa. Davi Fuji e Isabel Amorim conquistaram a medalha de ouro nas duplas mistas, ao vencer em Florianópolis por 3 sets a 0 na decisão. Na disputa por equipes, o time masculino garantiu vaga na final, ao derrotar Criciúma também por 3 sets a 0 na semifinal, enfrentando Florianópolis na decisão do título marcada para domingo. Já a equipe feminina foi superada por Jaraguá do Sul por 3-2 e disputará a medalha de bronze contra Florianópolis também no domingo. O futsal masculino venceu Joaçaba por 6-4. Terminou a primeira fase com 100% de aproveitamento e assegurou a liderança do grupo. Agora enfrenta Tubarão hoje pelas quartas de final. No futebol feminino, Chapecó empatou em 0-0 com Criciúma, confirmou a primeira colocação da chave e terá pela frente Quilombo hoje, 1h30 da tarde, para as quartas de final. Vôlei masculino, Lages foi superada por 3-0 com a liderança do grupo garantida. Chapecó vai enfrentar Rio do Sul nas quartas de final hoje. No vôlei de praia feminino, Chapecó venceu Araquari por 2-0, assegurando a liderança da chave e a classificação para as oitavas de final, que serão disputadas no sábado. Já no masculino, a equipe foi derrotada por Florianópolis por 2-1 e os chapecoenses avançaram em segundo lugar do grupo, enfrentam hoje Itapema. No xadrez clássico, Chapecó empatou em 2-2 com Navegantes na quarta rodada e foi derrotada por Jaraguá do Sul por 2,5-1,5 na quinta rodada. A equipe volta ao tabuleiro hoje para a sexta e penúltima rodada. A programação do dia também contará com a sequência das disputas do judô e do ciclismo, além da estreia das equipes de karatê, taekwondo e ginástica rítmica, modalidades em que Chapecó busca ampliar a conquista de medalhas nos joguinhos abertos. Vamos falar agora de futsal. A Chape se recuperou em grande estilo no Brasileirão. O Verdão das Quadras venceu o América Mineiro por 4-1 na noite de ontem no ginásio Doutor Márcio Reinaldo, na cidade mineira de Matozinhos, a 45 quilômetros de Belo Horizonte. A partida valeu pela terceira rodada. Vamos ouvir o técnico Leonardo Schroeder, que falou sobre a partida.
7: Léo, estamos aqui depois da vitória de 4-1 da Chape sobre a América Futsal. Queria que você falasse um pouco da partida.
8: Então, um jogo difícil. A gente sabia que ia ser um jogo difícil, porque a equipe do América é muito qualificada. Dificultou muito o jogo, mas nossa equipe passou por momentos de dificuldades, soube sofrer. E nós, depois da derrota em casa, precisávamos recuperar os pontos fora e conseguimos. Foi uma vitória muito importante poder correr da competição. Agora é manter foco, continuar trabalhando cada vez mais para agora novamente, tirando nosso torcedor, fazer um grande jogo contra a equipe do Sorriso, que a gente possa ir com a vitória.
6: Muito bem, obrigado, Léo. E antes de chamar o Ederson Vilas Boas para falar da Chapecoense, registramos o falecimento de Franco Baresi, lenda do Milan e campeão do mundo com a Itália aos 66 anos. O ex-zagueiro dedicou toda a carreira ao Milan e jogou na partida em que o Brasil foi tetracampeão mundial em 94, mesmo lesionado, foi e titular da Itália na final contra o Brasil na Copa do Mundo de 94. Portanto, uma perda para o futebol mundial, a morte ocorrida nesta madrugada de Franco Baresi. Vamos agora às informações da Chapecoense, com destaque para a aprovação do início do processo de implantação da SAF na Associação Chapecoense de Futebol, conforme decisão do Conselho Deliberativo ontem à noite. Ederson Vilas Boas, bom dia.
9: Seus amigos, no Primeira Hora, vamos às informações da Chape. 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Tem bastante informação aqui, que, claro, fazem parte de todo o contexto. O ato principal, obviamente, é o jogo de domingo, 18 horas e 30 minutos, na Arena Condá, contra o Cruzeiro pela Copa do Brasil. A Chapecoense que treina hoje à tarde, 13h30, no CT da Água Amarela, mas daqui a pouco o técnico Rafael Lacerda, 10h30 da manhã, concede entrevista coletiva na sala de imprensa da Arena Condá. A coletiva pré-jogo, porque é um jogo importantíssimo, a Chapecoense tem que tentar tirar uma vantagem para o jogo de volta que acontece no meio de semana lá em Belo Horizonte. Mas ontem aconteceu, e talvez seja um dos pontos importantes nesse momento da Chapecoense, aconteceu a reunião do Conselho Deliberativo da Chapecoense, que aprovou o início do processo para a constituição da SAF do clube. A decisão ocorreu em Assembleia Ordinária Híbrida, realizada presencialmente na Arena Condá e de forma online via a plataforma Zoom. A reunião registrou a participação de aproximadamente 120 conselheiros. A aprovação autoriza a abertura dos trâmites estruturais, o que significa que a SAF ainda não está formalmente constituída. O próximo passo agora será a contratação de uma consultoria especializada de São Paulo, que já atuou na modelagem de SAFs de 20 clubes brasileiros, incluindo Cruzeiro e Vasco da Gama. Segundo o presidente Alex Passos, esse escritório vai formular o estatuto do clube empresa. Assim que o documento estiver concluído, os conselheiros serão convocados para nova análise. O presidente Alex Passos fez uma avaliação deste encontro e da aprovação desta autorização por parte dos conselheiros.
10: Uma noite em que decisões que afetam o futuro da Chapecoense foram tomadas. Agradecer aos conselheiros pela aprovação das contas, por terem aprovado as nossas proposições. Agradecer à comissão da SAF pelo brilhante trabalho que fez. E agora é trabalhar na composição, na instrumentalização da Chapecoense, Sociedade Anônima do Futebol, para que a gente possa modernizar, para que a gente possa se enquadrar em questões tributárias, para que a gente possa efetivamente dar um passo à frente nas questões da Chapecoense. Então, realmente uma noite importante, e o que há de se destacar é o expressivo número de conselheiros que vieram presencialmente, os conselheiros que participaram online. Não lembro de uma reunião que tenha tido tantos conselheiros como esta. Demonstra que realmente a noite era uma noite para decisões importantes para o futuro da Chapecoense.
9: Ontem pela manhã também o Marcinho esteve na entrevista coletiva e foi um momento de conversa, mas também um momento de homenagem. O Marcinho, diante do Santos, fez a sua partida de número 150 vestindo a camisa da Chapecoense. Ele foi homenageado com a camisa de número 150, assim como também ele recebeu uma camiseta para a esposa e para os filhos com o mesmo número, homenageando então esse jogador que chegou à Chapecoense em 2023. Ele falou sobre esse momento dele e a emoção de estar vestindo a camisa da Chapecoense por mais de 100 vezes.
11: Eu acho que eu nunca imaginei que eu ia chegar na Chapecoense em 2023 e chegar a essa marca de 150 jogos no clube. Não era algo que eu tinha em mente, mas eu sou grato a Deus por a oportunidade que a Chapecoense me deu quando eu vim para cá. E eu lembro que quando eu vim para cá eu tinha a possibilidade de ir para outras situações melhores do que a Chapecoense estava naquele momento. A gente acabou tomando a decisão de vir para cá. E acho que foi uma das melhores escolhas que aconteceu na minha carreira, que era algo que faltava para a minha carreira, assim, se manter em um clube por mais tempo e manter essa regularidade.
9: O técnico Rafael Lacerda tem hoje à tarde no treinamento, também amanhã pela manhã, para definir a equipe que joga contra o Cruzeiro. Claro que existe uma tendência forte de uma permanência de esquema para o jogo desse domingo. Claro que sem o Bruno Leonardo, que não está mais no elenco, Rafael Thierry pode ser a possibilidade de entrar na zaga ao lado de Eduardo titular do Doma, com Bruno Tubarão e Fernando, um em cada ala. O Matheus Aurélio permanece no gol, mesmo com o Anderson já liberado pelo departamento médico. Camilo, David e Max Alves, a tendência no meio de campo. O ataque de Enio, Bolasier e Kevin Ramírez ou Marcinho. A arbitragem para essa partida, Rafael Claus, de São Paulo, auxiliado por Danilo Ricardo Simon Manis, também de São Paulo, e o Alexandro Quadros Tomé, o trio paulista. O VAR, a cargo de Rodrigo Guarizo Ferreira, do Amaral. A gente volta na segunda-feira com mais informações da Chape, mas claro, domingo estaremos contando todos os detalhes desta partida, agradecendo sempre aqui no Primeira Hora, Jaques Farma de Guatambu.
6: 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E o repórter Drayton Gabuardo, de equipe Nota 10, me informa que o treino hoje é na Arena Condá, com portões fechados. Então, definições sobre a escalação do time para o domingo. Só vamos ficar sabendo mesmo no domingo. E assim fechamos as informações do esporte. Não se esqueça que à 1 da tarde tem o Resenha Nota 10, às 6 da tarde tem o Prorrogação e domingo. Prorrogação, o Papo de Arquibancada com o Drayton e o Beto. E domingo, 5 da tarde a pré-jornada esportiva. 6 da tarde a jornada esportiva comandada por Gladir Azambuja. 6:30 a bola rola para Cruzeiro e Chapecoense. Chapecoense e Cruzeiro, jogo de ida das oitavas de final da Copa do Brasil na Arena Condá. De esporte para o Primeira Hora era isso, Prado.
5: Ok, agora 8:11, 8:11. 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Nós vamos ao intervalo comercial e quando a gente voltar, a gente entra para a finaleira do programa de hoje.
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5: Hora certa, 8h23.
6: Dois acidentes sendo atendidos pelo Corpo de Bombeiros neste momento na região. BR-163, interior de São José do Cedro. Acidente de trânsito entre dois carros, ambos motoristas com ferimentos. Avenida Anita Garibaldi, Centro de Maravilha, acidente entre carro e moto, com o motociclista ferido. Atenção aos motoristas. 1h35 da tarde de ontem, a Polícia Militar foi acionada para atender uma ocorrência de furto em um supermercado no centro de Maravilha. Segundo informações do gerente do local, um homem vinha praticando furtos no estabelecimento há vários dias. O suspeito escondia peças de carne embaixo do casaco e as guardava na mochila para dar no pinote.
5: Aí não adianta.
6: É, não adianta. Após as informações, a guarnição localizou o suspeito na Avenida Araucária. Ao ver a viatura policial, o homem tentou fugir entrando em uma construção. E na mochila do homem de 44 anos foram encontradas 2 peças de maminha.
5: Maminha!
6: Ele confessou aos policiais que vinha furtando produtos há dias para revender. Diante dos fatos, ele foi preso em flagrante e levado à delegacia de polícia. Por volta das 8h15 da manhã de ontem, no bairro Antonioli, no município de Faxinal dos Guedes, A polícia militar viu uma moto Honda CG 150 Titan KS cor preta transitando com irregularidades, realizando abordagem. Na fiscalização, foi identificado que o condutor, um homem de 54 anos, não tinha carteira de habilitação e que contra ele havia um mandado de prisão da comarca de Sete Lagoas, em Minas Gerais.
5: Bem pertinho,
6: por violência doméstica. Ele só precisava cumprir mais 3 meses para fechar a pena. Só que daí tem outro problema.
5: Qual?
6: A moto tem quase R$25 mil em débitos.
5: Perdeu a moto,
6: além do licenciamento atrasado há 2 anos. Diante das irregularidades, o veículo foi removido a partir de apreensões e o homem preso e conduzido ao presídio regional de Xanxerê. Por volta das 10 para 1 da tarde de ontem, no bairro Veneza, em Xanxerê, a polícia militar foi acionada para atender uma ocorrência em que um homem estaria ameaçando familiares e arremessando pedras contra uma casa. Ao chegar ao local, a guarnição localizou um adolescente de 16 anos com uma faca e pedras na mão. Ele foi contido e durante o atendimento foi apurado que o adolescente ameaçou de morte uma mulher de 44 anos utilizando a faca, além de empurrá-la e apertar o seu braço. Em seguida, passou a arremessar pedras contra a casa dela, danificando uma janela. O adolescente informou ter feito uso de drogas antes dos fatos. A faca que ele usava foi apreendida e o adolescente também apreendido e encaminhado à delegacia de polícia. 20 para as 2 da tarde de ontem, a polícia militar atendeu uma ocorrência de associação para o tráfico de drogas no centro de Abelardo Luz. A guarnição foi acionada após a informação de que um casal havia entrado no banheiro de um posto de combustíveis e depois foram ouvidos gritos no local. Ao chegar, os policiais encontraram um homem de 24 anos desacordado, intoxicado por entorpecentes.
5: Ô, louco!
6: O corpo de bombeiros foi acionado, encaminhou este homem ao Hospital Rogacionista Evangélico para atendimento médico. Durante o atendimento, um adolescente de 16 anos relatou que ambos haviam comprado cocaína momentos antes e utilizado a substância no banheiro. Ela indicou onde estava a droga, ou onde a droga foi comprada, permitindo que as guarnições localizassem os suspeitos. Um homem de 34 anos tentou fugir ao perceber a aproximação da polícia, foi abordado. Com ele haviam 12 gramas de cocaína, 7 gramas de crack e uma balança de precisão. Outro homem de 25 anos tinha 3 gramas de cocaína, informou que o entorpecente pertencia ao primeiro abordado e um terceiro envolvido de 32 anos foi identificado como responsável por realizar a venda da droga, sendo localizado com 13 gramas de cocaína e um celular. A adolescente reconheceu que este último senhor era o autor da venda. Com apoio do canil, foram realizadas buscas no local e encontradas mais 25 gramas de cocaína, 7 gramas de crack, uma balança de precisão e um celular. Diante dos fatos, todos foram presos em flagrante e levados à delegacia de polícia. 4 da tarde de ontem, no perímetro rural de Riqueza, a polícia militar atendeu uma ocorrência de violência psicológica contra a mulher. Na ocasião, a guarnição foi acionada para averiguar uma denúncia de que uma mulher estaria pedindo ajuda na casa de familiares. Esta senhora de 68 anos informou ter sido agredida fisicamente no dia anterior pelo seu companheiro, um homem de 70 anos, e que após buscar abrigo, continuou sendo perseguida e ameaçada por ele. Diante dos fatos e das testemunhas, os policiais foram até a casa do suspeito. Ele estava do lado de fora do imóvel, ali foi preso em flagrante e levado à delegacia de polícia.
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6: Muito bem, temos aqui um novo release, que é da Polícia Militar de Dionísio Cerqueira. Por volta das 15 para as 2 da tarde de ontem, a Polícia Militar prendeu um homem por tráfico de drogas na Avenida Rio Grande do Sul, centro de São José do Cedro. A ocorrência teve início ainda pela manhã, quando policiais militares viram três homens em atitude suspeita na escadaria do cemitério. Ao perceberem a aproximação da viatura, eles tentaram deixar o local rapidamente. Dois deles foram abordados, sendo um homem de 21 anos e um adolescente de 16. Com o homem foram encontradas 12 gramas de maconha. Durante a abordagem, ele informou que havia comprado a droga de um terceiro indivíduo que conseguiu fugir antes da chegada da PM. No início da tarde, durante um novo patrulhamento, os policiais identificaram novamente o mesmo homem de 21 anos com um suspeito apontado como fornecedor da droga em frente a um estabelecimento comercial. Ao notar a aproximação da viatura, o jovem fugiu e o segundo homem, de 30 anos, foi abordado. Com ele haviam mais 22 gramas de maconha, embaladas de forma idêntica à droga apreendida pela manhã. Durante a abordagem, ele admitiu ter fornecido o entorpecente anteriormente e informou que possuía mais drogas em sua casa. Com apoio do canil, foi realizada uma busca no apartamento do suspeito e no imóvel haviam 505 gramas de maconha, uma balança de precisão, R$ 550 em dinheiro e um celular. Diante dos fatos, o homem foi preso em flagrante e levado à delegacia de polícia. 6 da tarde de ontem, a Polícia Militar atendeu um acidente de trânsito na Avenida Crestani, centro de Palmasola. Os policiais constataram que o condutor de uma caminhonete havia perdido o controle da direção, batido contra o canteiro central da via e sofrido ferimentos leves. O motorista foi atendido pelo Corpo de Bombeiros e encaminhado ao Hospital Municipal para avaliação médica. Durante o atendimento hospitalar, a guarnição verificou que o condutor estava visivelmente embriagado e, após receber alta médica, ele foi preso em flagrante por dirigir veículos alcoolizado e levado à Delegacia de Polícia de São Miguel do Oeste. E, a princípio, seria isso.
5: Muito bem, está aí. E a sequência da programação, André de Lázari, o que, que vem por aí, os assuntos tratados e tudo mais?
6: Muito bem, vamos aqui verificar primeiro uma operação parecida. Opa, que acaba de ser informada pela Polícia Rodoviária Federal. Acaba de chegar a seguinte informação. O quilômetro 383 da BR-282, em Erval do Oeste, está com interdição parcial da pista devido à realização de obras de melhoria na via. O sistema pare e siga por lá é às 24 horas do dia. Fluxo de veículos de forma alternada, então há retenções temporárias. Se você vai fazer qualquer viagem para a região de Joaçaba, para o litoral, neste fim de semana, fique atento porque há pare e siga, portanto, no quilômetro 383 da BR-282 em Erval do Oeste. E, dito isso, nós vamos ter na sequência, no Sala de Debates, o deputado estadual Marcos Vieira, do PSDB. Vamos discutir questões eleitorais e também o vice-presidente da Associação Catarinense de Imprensa e presidente da MB Comunicação, Marcos Bedim, para falar sobre o Encontro Catarinense da Imprensa, que ocorre amanhã em Chapecó, pela 17ª edição. Já é tradicional, todo primeiro sábado de agosto, essa reunião estadual de confraternização entre os profissionais da imprensa estadual.
5: E isso aí, reúne o estado inteiro, é um encontro gigantesco, né, André?
6: É gigantesco. Vem aí também algumas homenagens, nós vamos focar mais em quais colegas e também entidades vão ser homenageadas amanhã pela manhã, e também vamos ter a cobertura da Condá FM durante a manhã desta deste sábado, perdão, sobre o assunto. Acaba de chegar mais um release da PRF.
0: Vai lá.
6: Perímetro urbano de Guaraciaba, quilômetro 85 da BR-163. Também tem pare e siga por lá. É uma interdição parcial da pista para a realização de obras de manutenção e melhorias na via. Então, também, você que está indo ao extremo oeste, planeje sua viagem para ficar uns minutos no pare e siga do quilômetro 85 da BR-163 em Guaraciaba. E agora sim, feito o brinco.
0: Fechou a semana, fechou o compromisso do Primeira Hora e assim a gente fecha o nosso sétimo mês, a sétima temporada de 2026, rapaz.
6: Exatamente. Aos ouvintes que mandaram reclamações, como o seu Thiago, sobre buracos lá perto da Praça da Família, uhum, da Igreja Quadrangular do Bairro São Pedro, já enviamos à Prefeitura e estamos aguardando, certo, o retorno da Prefeitura para fazer um compilado de reclamações e, uhum, respostas na semana que vem no Primeira Hora. Um grande abraço a todos vocês e eu fico com vocês no Sala de Debates.
0: Mas, então, Michel, vem.
6: Até daqui a pouquinho.
0: 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Vamos dizendo obrigado ao nosso Deus pela oportunidade que nos deu de passarmos esse momento juntos, comunicando, integrando comunidades e sempre fazendo novos amigos. A você um baita fim de semana e até segunda com mais um Programa da Manhã.
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1: Faltam 16 minutos para as 9 horas da manhã. Bom dia, Chapecó. Bom dia a você que nos acompanha aqui na Condá FM pelo bom e velho 98,9 de frequência modulada. Também através do nosso streaming de áudio, no aplicativo da Condá, no seu agregador de preferência, na Alexa ou nos sites da Condá FM do Clique RDC. Pelo streaming de vídeo, hoje apenas pelo YouTube, apenas pelo canal da Condá FM no YouTube. Seja bem-vindo ao Sala de Debates desta sexta-feira, 31 de julho. O tempo em Chapecó está maravilhoso. Céu de brigadeiro, a máxima deve chegar aos 27 graus. Neste momento, a temperatura está nos 17. E amanhã acontece pela 17ª vez um evento tradicionalíssimo da imprensa catarinense. Nós temos uma união de sindicatos e associações representativas dos diferentes meios de comunicação e profissões que compõem esta categoria da comunicação, se unindo juntamente com o patrocínio de diversas empresas e entidades para um dia recreativo, um dia de festa no lugar que conhecemos bem, num evento que conhecemos bem. É o 17º Encontro da Imprensa Catarinense, que será promovido mais uma vez pela MB Comunicação, que faz essa união de associações, sindicatos e empresas para entregar a cerca de 500 profissionais da imprensa estadual um sábado festivo. E aqui temos o vice-presidente da Associação Catarinense de Imprensa, o presidente e fundador da MB Comunicação, Marcos Bedin. Muito obrigado por atender o nosso programa. E eu gostaria que você detalhasse algo que não conversamos ainda nas ocasiões anteriores referente à festa de amanhã, que são as homenagens que vão ser feitas. Quais são os profissionais e a entidade, que existe uma entidade por ano que também é escolhida, que estarão sendo reconhecidas pela MB Comunicação e por todos os patrocinadores e as entidades representativas das categorias da comunicação catarinense? Bom dia, seja bem-vindo.
2: Obrigado, bom dia, André de Lázari. Abraço a toda essa grande audiência da Condá. Chapecó, realmente, de Lázari, amanhã se torna a capital da comunicação de Santa Catarina, porque vamos reunir cerca de 520 profissionais de comunicação de todo o estado para festejar a importância da comunicação social na sociedade moderna, a importância da imprensa livre e a importância de um jornalismo competente e independente para a sociedade. Nós temos dois pontos de destaque neste encontro. Primeiro, como já é tradição, nós homenageamos aqueles profissionais que completam 50 anos de atividade na área e continuam trabalhando. Só lembrando, de Lázaro, que o encontro da imprensa reúne todas as profissões que estão abrigadas sob o manto da comunicação social, como os jornalistas, os radialistas, os radiodifusores, os empresários de comunicação, os publicitários, as relações públicas, os docentes de comunicação e todos que trabalham nas empresas jornalísticas. E lembrando que nós reunimos as mídias digitais com as mídias convencionais, como as mídias impressas e mídias eletrônicas. Os homenageados pelo critério amanhã serão o jornalista Evori Pedro Câmara Schmidt, de Florianópolis, trabalha na agência da Lesc, o radialista Inácio Roden, aqui do extremo oeste, de Santa Catarina, o jornalista cooperativista gestor de comunicação Ivan Ramos, da Fecoagro, o jornalista Luiz Meneguin, diretor de conteúdo do grupo ND Comunicação. Veja que é um critério objetivo, 50 anos de atividade profissional e permanecendo na área. E como também é tradição, nós homenageamos uma entidade de fora da imprensa, mas uma entidade que tem uma tradição de relacionamento respeitoso e ético com todos os meios de comunicação, que neste ano a eleita foi a Federação das Indústrias do Estado de Santa Catarina, Fiesc, cujo presidente Gilberto Seleme e diretoria estarão no evento amanhã. Aliás, lembrando também que hoje à tarde em Chapecó, a diretoria da Fiesc inaugura um importante investimento, que é o prédio na Avenida Getúlio Vargas, e depois lança a pedra fundamental de uma super escola do Césio.
1: No bairro São Cristóvão, né? Esse é um investimento importantíssimo.
2: Me permite destacar, de Lázaro, um seguinte aspecto. Esse encontro é uma grande homenagem que se faz a Chapecó por ser o segundo polo de comunicação social em Santa Catarina. Veja que em 2007, quando assumiu a presidência da Associação Catarinense de Imprensa o jornalista e historiador Moacir Pereira, a entidade já tinha 80 anos, ele resolveu, inteligentemente, estadualizar uma entidade chamada Associação Catarinense de Imprensa e instalou em Chapecó uma diretoria regional. Na ocasião fui eu empossado no cargo, e houve um encontro de mais de 400 profissionais de imprensa neste ato de instalação da diretoria regional da CI. Aí surgiu a ideia de, como não havia nenhum evento dessa natureza, surgiu a ideia e recebi a incumbência de organizar todo ano o encontro da imprensa catarinense em Chapecó, organizado pela Associação Catarinense de Imprensa, com a questão operacional toda entregue para a MB Comunicação, e com a chancela de todas as entidades de representação e defesa da comunicação social catarinense, como a ACAERT, de rádio e televisão, a DIJORE, dos jornais do interior, a DI, dos jornais diários, o SINDEJOR, Sindicato dos Jornais e Revistas, o SINAPRA, dos publicitários, Sindicato dos Jornalistas, Associação dos Cronistas Esportivos, a SESC, e a Associação dos Portais e Jornais Digitais de Santa Catarina.
1: Muito bem, chegou agora o entrevistado do programa, Marcos Vieira, mas pode concluir, Marcos.
2: Então este encontro aqui já está na 17ª edição, o que ficou estabelecido. O encontro da imprensa catarinense será uma vez por ano em Chapecó. Uhum. Então é uma conquista de Chapecó. Acho que homenageia Chapecó como polo de comunicação. E fica para nós a responsabilidade de viabilizar o encontro, porque é um evento que reúne de 500 a 520 profissionais, envolve ali uma estrutura toda de alimentação, bebida, decoração, limpeza, segurança, enfim, é um evento que tem seus custos, mas destacando o seguinte, é um evento no qual não tem dinheiro público, é um evento totalmente patrocinado pelo setor privado. E esse encontro da imprensa catarinense tornou-se assim um momento cuja riqueza principal é aquele encontro intergeracional dos veteranos que são aqui homenageados, com as novas gerações de jornalistas. Então, sabe que a comunicação é uma área que mais absorve mudanças e transformações tecnológicas, conceituais. E é um momento, então, assim, de muita interação. Inclusive, nós aproveitamos esse momento para produzir um documentário. Neste ano, os acadêmicos dos cursos de jornalismo e de cinema e outras mídias da UNO Chapecó vão produzir um grande documentário com os homenageados e outros atores para guardar a memória histórica. Inclusive vai participar do... A associação está instalando em Florianópolis a sua sede, um memorial da imprensa catarinense, e vai fazer parte do acervo. Então é um momento de integração, é um momento de diversão, é uma festa realmente, porque veja bem, o jornalista passa o ano inteiro cobrindo eventos, acompanhando situações da área econômica, esportiva, policial, política, institucional. Nesse encontro aqui é o encontro de integração e recreação e troca de experiência e network.
1: Muito bem. Obrigado, Marcos, por estar conosco novamente. Então, amanhã vai começar às 11 da manhã na sede social da CDL, no bairro Campestre, aqui em Chapecó. Durante o Super Sabadaço, vamos ter ao menos um boletim direto de lá para que você também possa participar um pouquinho com a gente dessa festa. Muito obrigado, Marcos,
2: obrigado,
1: e um bom dia.
2: Um grande abraço, aguardo amanhã vocês todos.
1: E, não, logo mais à tarde.
2: Vamos estar lá. Hoje um evento com a Fiesc às 15 horas, exatamente.
1: Exatamente. Vamos ter aí, durante a programação da tarde da Condá, a conversa com Gilberto Seleme, presidente da Fiesc, sobre os investimentos que o SESI principalmente está fazendo em Chapecó. Depois da primeira pausa para o Café Milita, o deputado estadual Marcos Vieira, aqui no Sala de Debates. A gente já volta.
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9: Nove e um da manhã, este é o Sala de Debates aqui na Condá FM. André De Lázari na comunicação, recebendo o deputado estadual e pré-candidato à reeleição. Deve confirmar a sua candidatura amanhã na convenção da coligação de Jorginho Melo, Marcos Vieira. Muito obrigado por nos atender. E a primeira pergunta é justamente sobre a decisão, que já tem algum tempinho, mas que pode ser novamente detalhada aos nossos ouvintes, do PSDB integrar a coligação junto com Cidadania em Federação para apoiar a reeleição do governador Jorginho Melo e você buscar mais um mandato na Assembleia Legislativa. Bom dia, seja bem-vindo.
10: Bom dia, André. Bom dia a todas as senhoras e senhores ouvintes da Rádio Condá, da nossa querida cidade e de Chapecó. Para mim é uma alegria muito grande, né, de voltar aqui para conversarmos um pouco, né, levar sempre a pronta informação para o cidadão. Vamos lá então, vamos conversar um pouco, né? O Marcos Vieira. O Marcos Vieira, presidente do PSDB de Santa Catarina e também presidente da Federação PSDB Cidadania, num primeiro momento, isso ano passado, nós pretendíamos colocar o nosso nome para disputar uma vaga numa das eleições majoritárias aqui do estado de Santa Catarina. Percorremos o estado, levamos essa mensagem, mas a direção nacional do PSDB desejava que nós disputássemos outra eleição, a de deputado federal, né, para poder fazer crescer a bancada do PSDB em Brasília, né? Porque o tamanho de um partido se mede pela quantidade de deputados federais, né? E a meta do PSDB nacional é eleger entre 25 a 35 deputados federais no Brasil inteiro, e vai alcançar essa meta com certeza absoluta. Mas eu declinei desse convite porque entre ser deputado federal e ser deputado estadual, eu conheço bem a máquina de Santa Catarina, né? O poder legislativo catarinense, o poder executivo de Santa Catarina, muito pouco eu conheço de Brasília. E achei que eu não produziria o suficiente exercendo um mandato em Brasília, né? Pelo menos um único mandato. E aqui não. Aqui é diferente. Eu me encontro muito bem, com boas realizações, boas entregas, né? Semanalmente visitando os municípios, conversando com lideranças importantes, né? E fazendo essa ponte de integração entre o nosso gabinete, o gabinete do deputado Marcos Vieira, com as prefeituras, com as câmaras municipais e com o governo do estado. Então eu tomei essa decisão de não concorrer na eleição majoritária, mas também não aceitar o convite da direção nacional do PSDB de ser candidato a deputado federal. Mas aceitar sim o convite de dezenas, né, de centenas de militantes do PSDB, de dezenas de prefeitos, vice-prefeitos, vereadores, né, de representantes de sindicatos, de produtores rurais, de sindicatos de trabalhadores, sindicatos patronais, para que eu pudesse colocar o meu nome mais uma vez para ser deputado estadual. E assim o fiz, né? Então o meu nome está aí colocado, nós vamos para a convenção da Federação PSDB Cidadania no dia da manhã, e a nossa opção é realmente a coligação com o governador Jorginho Melo, né? Por quê? Eu vou aqui dizer para você muito claramente, André, eu no início do governo fui crítico ao governo, sim, né? Aqui mesmo, no Estúdio Condá, quantas vezes eu critiquei o governo pela morosidade, apesar de ter bastante dinheiro em caixa, e até usava a expressão, vamos tirar o pé do freio e botar o pé no acelerador, e é verdade, né? Algumas obras ainda estão lentas, como é o caso aqui de Arvoredo até Seara, não? São críticas em cima de críticas, né? Eu mesmo já me pronunciei, pedi ao governador, né, ou que chamasse a empresa a conversar seriamente, que ele revogasse aquele contrato e chamasse a segunda colocada, né? Como nós já fizemos isso em outras oportunidades, é o caso, por exemplo, do trecho de São Carlos até Palmitos, né? Tinha uma empresa, foi cancelado o contrato, contratou-se outra e está aí a obra já inaugurada, né? Então eu sou crítico, mas também eu vi que ao longo desses 3 anos e meio houveram muitas realizações, né? Inclusive algumas provocadas por mim, outras provocadas pela bancada do Oeste e por outros deputados, né? Uma provocação que foi feita pela bancada do Oeste hoje é lei, é a chamada lei do sinal bom, da internet, né? Veja que nós vamos, aí nos próximos 3 anos, ter praticamente 100% de cobertura de internet em Santa Catarina, inclusive nas rodovias. É algo inédito, será o estado mais conectado do Brasil. E aí é que veio aquela pergunta, né? Ok, o Marcos trabalhou durante quase 4 anos na elaboração do projeto de lei, articulou junto com o governo e a bancada do Oeste para que a lei pudesse ser aprovada, foi aprovada, e agora, quem é que vai acompanhar a implantação da internet? Aí ficou essa dúvida. Então, por isso que eu coloquei meu nome, eu quero mais um mandato, se assim a população entender, para continuar trabalhando, principalmente na questão da internet, das rodovias, da energia elétrica trifásica, né? Nós vamos estar semana que vem aqui no Oeste com o diretor da Celesc, verificando um pouco mais sobre a qualidade da energia. Foi feito, André, um acordo agora, né, da bancada do Oeste com o presidente da Celesc, o secretário da Fazenda, disponibilizando mais 186 milhões de reais de crédito ICMS, ou seja, a Fazenda vai dar crédito ICMS para a Celesc. Celesc já está com os projetos na mão, nós vamos acelerar esse passo. Então é em razão de tudo isso que eu coloquei meu nome à disposição e vou sim disputar a eleição de deputado estadual.
9: Interessante a recusa do deputado federal, que essa é uma informação para mim nova e importante. importante se assinalar. A convenção da Federação PSDB Cidadania será anterior à convenção do PL, que é do PL, é a última da coligação, todas as outras...
10: Não.
9: É porque, vou me permitir... Por favor, é o que está marcado para o meio dia e meia do PSDB Cidadania e as duas não, e meia não. Do PL. É,
10: não, na verdade, né, todas serão realizadas às 12h30 horas.
9: Uhum.
10: A festa é que
9: a
10: será...
9: Festa. A festa.
10: O congraçamento, a união, o encontro dos militantes das convenções será a partir das 14 horas na Arena Óbvio em São José.
9: Uhum.
10: Então, 12h30 começa a do PL, a do PSDB, com Cidadania e de outros partidos que vão fazer parte da coligação. E às 14 horas, todos nós sairemos dos nossos ambientes e vamos para um ambiente bem maior, bem aconchegante, para lá fazer a confraternização da convenção. Esse é o rito das convenções.
9: Muito bem, obrigado pelo esclarecimento. E a Arena Opus, para quem não conhece, é a maior casa de shows do estado de Santa Catarina. O salão principal cabe 16 mil pessoas, 15, 16 mil, mas tem outras salas, tem um estacionamento amplíssimo, então tem espaço para que todos os partidos da convenção se reúnam.
10: Vai ser uma grande convenção. E todos nós estamos convidando a nossa militância, né? Cada partido está convidando a sua militância para poder estar lá comparecendo, né? Amanhã de manhã cedo eu volto a São José com o intuito de participar. Tem um encontro hoje aqui, tem reunião, estive ontem à noite, aliás, depois eu quero falar sobre a reunião de ontem à noite, se você me permitir.
9: Sim.
10: O encontro dos provedores de internet aqui, que eu participei, em razão exatamente da lei que nós aprovamos. Muito interessante, eu gostei do encontro de ontem, me chamou a atenção. Muita coisa eu ainda não sabia sobre internet, eu recebi uma verdadeira aula ontem à noite.
9: Sim, e também Chapecó é destaque em suporte aos provedores de internet a nível nacional, por causa da XC Soft e outras empresas, né? Somos um polo nacional.
10: O evento foi lá ontem.
9: Foi lá mesmo
10: foi
9: na sede da XC?
10: Olha, que eu fiquei assim de queixo caído, tá? Pelo que vi.
9: Conhecemos a turma lá, já virou nosso hábito, na verdade, aqui. Quem é de Chapecó já virou hábito, ver o quanto que o pessoal da XC e de outras empresas consegue dar esse suporte a provedores de norte a sul do país.
10: Verdade.
9: E dito isso, vamos falar um pouquinho do aeroporto de Chapecó. O senhor sempre defendeu que houvesse uma gestão responsável dos recursos públicos, mas com o pé um pouco mais no acelerador, até pelo bom caixa, que vai ser uma das discussões até contra o Jorginho Melo dentro da campanha eleitoral, de que você tem tudo isso de dinheiro e não gastou uma parte, não é de se pedir de gastar tudo para ter daí insegurança financeira dentro do governo, não, gastar parte disso para maiores investimentos. E o aeroporto, ele agora tem um plano federal, mas tem uma preocupação que vai muito além do governo ou das restrições ou da burocracia. É uma preocupação comunitária por este terminal não estar atendendo às nossas necessidades. Qual é a sua opinião sobre a situação do aeroporto?
10: Ontem ainda, na minha fala, no encontro dos provedores de internet, né, eu disse assim, orgulhem-se de Chapecó. Orgulhem-se de Chapecó. Eu me orgulho muito de Chapecó. Eu conheci Chapecó em 1974. Nós temos aqui cerca de 107, 108 anos, né? É um município muito jovem, né? Em comparação com Blumenau, com Itajaí, com Florianópolis, com Joinville, com Criciúma, que tem mais de 150, 170, 180 anos, né? Olha o grau de desenvolvimento de Chapecó. Poxa vida, né? E temos um aeroporto tão acanhado, aonde na sala de embarque o pé direito não atinge a 3 metros. E aí eu me senti, né? Eu me senti assim desprestigiado, né? Ao tentar embarcar num voo para São Paulo, né? E aí um dos voos atrasou e a saída teve que ser praticamente simultânea, né? E a sala de espera se tornou pequena para dois únicos voos. Imagine se nós tivéssemos 3 voos no mesmo horário, como tem outros aeroportos, como tem Florianópolis, como tem São Paulo, como tem Curitiba, Porto Alegre, imagina isso, né? E eu sempre fui um crítico mesmo da modelagem de privatização do aeroporto de Chapecó. Por que que eu fui um crítico? Eu sempre disse que o aeroporto de Chapecó é um aeroporto com posição privilegiada, muito mais privilegiada do que Florianópolis. É verdade. Por quê? Porque se nós de Florianópolis quisermos fazer um voo de 360 graus, não há possibilidade. É só de 180. Porque se nós formos fazer um voo de 180 graus, nós vamos dar na África. Porque Florianópolis é o Oceano Atlântico. Um lado sona tanto que o outro lado é a vinda para cá, para o oeste. Chapecó não, Chapecó tem condições de fazer um 360 graus. O mesmo tempo de voo, praticamente o mesmo tempo de voo de Florianópolis para Brasília, é Chapecó para Brasília. O mesmo tempo de voo de Florianópolis para Belo Horizonte é praticamente Chapecó para Belo Horizonte. Praticamente o mesmo tempo de voo de Florianópolis para Santiago do Chile é daqui para Santiago do Chile, é daqui para Buenos Aires, para Assunção, para o Paraguai, para Montevidéu. É pertinho de Poçadas, é pertinho de Foz do Iguaçu, é pertinho de Curitiba, é pertinho de Porto Alegre. Né? As autoridades municipais na época que esboçaram o projeto de privatização teriam que ter pensado no aeroporto internacional de Chapecó. O aeroporto internacional de Chapecó, gente, para nós recebemos aqui, olha o autódromo que está sendo construído aqui, um autódromo internacional, né? Olha os congressos que se dão aqui em Chapecó, como cresceu o agro aqui em Chapecó. Chapecó se tornou uma cidade industrial. Ela ainda, em alguns momentos, ela não perdeu a sua característica agrícola, mas se tornou uma cidade industrial que presta importante serviço. Olha a qualidade dos hotéis que nós temos aqui em Chapecó. Olha a nossa mão de obra. Olha a qualidade da construção civil aqui em Chapecó. Então, a modelagem deveria ter sido feita para fazer a internacionalização do aeroporto Serafim Bertazzo. Não tenho a menor dúvida disso. Erraram a mão, mas ainda há tempo. Há condição de se rever, né? Até porque, o André, vou me permitir dizer,
11: por favor,
10: eu sou da época em que o aeroporto era no bairro São Cristóvão. Uhum. Era ali, eu pegava avião ali na época da Transbrasil, embarcava no avião bandeirando da Transbrasil, né? Mas não fizeram a relocação exata. Entende? A casa de passageiros, a estação de passageiros, ela tem que ser construída no outro lado da pista, né? Nós não temos estacionamento ali, é muito... Por exemplo, agora botaram cancela no estacionamento. Sabe o que acontece? O estacionamento fica vazio e as ruas que dão acesso ao aeroporto ficam completamente lotadas de veículos parados à margem da rodovia. Então, quando, né, as pessoas que vão buscar alguém no aeroporto veem o avião pousar, elas adentram o estacionamento, ficando aqueles 15 minutos sem poder pagar. Então, erraram a mão, não tenho dúvida nenhuma. Nós precisamos rever essa posição antes que a gente fique aí mais 10, 15, 20 anos nesta situação com o aeroporto arcaico e, para mim, já ultrapassado.
11: E também temos que citar, quanto à questão do aeroporto, não em tantos voos internacionais. Eu não entendo, como leigo, por que Chapecó não tem linhas para Curitiba e Porto Alegre, para conectar as outras duas capitais do sul do país. Por quê? Por via terrestre, nós estamos mais longe de Florianópolis do que de Curitiba e de Porto Alegre.
10: Exatamente isso.
11: Então, por via aérea, também deveria haver essa lógica. Mas aí é um estudo de demanda, etc.
10: André,
11: e tal.
10: Eu vou me permitir terminar sobre esse assunto.
11: Claro.
10: Há um excesso de rigor de segurança no aeroporto Serafim Bertazzo, né? Eu toda semana eu embarco e desembarco e vejo, né, famílias inteiras, senhoras, mulheres, crianças, né, num rigor de segurança no raio-x de entrada da sala de embarque, né, diferentemente do que acontece em Florianópolis, né, um simples cinto, né, de uma saia, de uma calça de um homem, né, tem que ser retirado. Qualquer objetozinho tem que ser retirado da bolsa, ou enfim, né? Diferentemente, São Paulo é diferente, Brasília é diferente, Florianópolis é diferente. Eu tenho toda semana, e posso demonstrar aqui, toda semana eu tenho mensagem e áudio pedindo para rever essa posição. O mesmo sistema de segurança de Florianópolis, que é um aeroporto internacional, pode ser usado no aeroporto de Chapecó. A rigidez aqui é muito, muito maior do que a rigidez em Florianópolis. Aí causa fila, causa constrangimento para algumas pessoas, inclusive para as senhoras, né, e especialmente para as mulheres, que precisam muitas vezes tirar os sapatos, tirar os cintos. E aí depois demora para recolocar.
11: Muito bem. Hoje é o Spotter Day no aeroporto de Chapecó, o dia dos fotógrafos poderem entrar à área de segurança para tirarem as fotos dos aviões, né? Acontece uma vez por ano esse evento. Então, um abraço também aos spotters que estão nos ouvindo, o pessoal do Portal Chapecó, que faz um monitoramento comunitário do aeroporto sensacional, entrega sempre as informações mais precisas para nós. E com isso, eu também gostaria de tratar... do seu último projeto de lei, deputado Marcos Vieira, que é algo interessante, porque um deputado, ele também tem como suas prerrogativas e condições de trabalho, valorizar diferentes manifestações culturais do Estado. E algo que eu sinceramente não conheço, gostaria que o senhor me explicasse. A dança da Chica Pelega em Irani. Que dança é essa? E por que o senhor propõe um projeto de lei para declarar esta dança integrante do patrimônio cultural e material do Estado?
10: Vamos lá um pouquinho, né? A nossa cultura tem que ser preservada, gente, né? Eu fui autor do projeto de lei que tornou o patrimônio imaterial de Santa Catarina as festas do Divino Espírito Santo.
11: Lá no litoral.
10: No litoral. Né? É uma tradição, uma cultura que veio de Portugal e já existe há mais de 250, 270 anos. Né? A festa do Divino do Espírito Santo, por exemplo, de Santa Amaro, já tem 260 edições, nunca sendo interrompida, direto. A procissão de Nosso Senhor do Espaço em Florianópolis também tem quase 270 anos ininterrupto. Então nós temos que preservar a cultura. Como, por exemplo, a cultura gauchesca, né? Nós estamos fazendo um trabalho de um projeto de lei para que o governo possa dar assistência financeira à cultura gauchesca, né? Que hoje não pode, é proibido, né? Aquelas invernadas, né? A Semana Farroupilha, tudo isso nós temos que preservar, né? Como, por exemplo, eu sou autor do projeto de lei, né? De preservar as quedas do rio Chapecó em Abelardo Luz. É uma beleza natural que nós não podemos destruir, gente, né? Uhum. É lindo de se ver aquilo. Quantas vezes eu vou lá, fico sentado num banco daquele, apreciando aquela beleza. Eu sou autor do projeto de lei de preservação do Salto Saudades,
11: né? De Quilombo.
10: Em Quilombo, aquela mini catarata que nós temos ali, algo de impressionante, entende? Então não tenho dúvida nenhuma de que a cultura, a dança e essa de Irani, para mim, é fundamental, e Deus permite que os deputados entendam a sua preservação, por isso a aprovação do projeto de lei.
11: 9h19 da manhã, vamos à próxima pausa para o Café Milita. A gente já volta.
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9: Da manhã, este é o Sala de Debates aqui na Condá FM. André De Lázari na comunicação, recebendo o deputado estadual e pré-candidato à reeleição, Marcos Vieira, do PSDB, que também é o presidente estadual do partido. Deputado Marcos Vieira, como a saúde financeira do Estado, que foi conquistado com estratégia, com esmero, com debate, pode se tornar um tema eleitoral e, principalmente, o que importa, já que a saúde financeira está boa, ser preservado pelos eleitos em outubro?
10: Vamos lá. Vou me permitir, André, fazer uma retrospectiva dessa situação. Né? Se você ligar agora para o ex-governador Raimundo Colombo, que esteve aqui semana passada.
9: Esteve aqui na segunda ou terça-feira? Terça-feira.
10: Esteve aqui, eu assisti, né? Se você ligar para ele e perguntar para ele se, quando foi governador, ele tinha dinheiro, se ele disser que não, ele falou a verdade. Se você ligar para o ex-governador Carlos Moisés da Silva e perguntar para o Moisés se da metade do governo dele para frente ele passou a ter dinheiro, se ele disser que sim, ele também falou a verdade. Por que isso? Né? Eu estou no quinto mandato. E sempre quando dá uma crise, ou dava uma crise financeira no Estado, os governos sempre mandavam projetos de lei para a Assembleia Legislativa para aumentar o imposto e aí se arrecadar mais e cobrir aquele buraco financeiro do Estado. Mas em certa época eu passei a pensar assim, mas vem cá, o que é que nós estamos fazendo? A gente vota um projeto de lei, aumenta o imposto, aumenta a arrecadação, tampa aquele buraco, mas não resolve o problema. Aí no ano seguinte era igual. Está algo errado. Então passamos a fazer um estudo muito profundo da situação e eu pelo menos cheguei à conclusão de que Santa Catarina é um estado muito, muito diferente das outras unidades da federação. Nós somos um estado que temos somente 1,1% do território nacional, temos somente 3,7% da população brasileira, mas nós somos o sexto maior produtor de alimentos do Brasil. Nós temos uma indústria forte, pujante, relativamente moderna, distribuída e consolidada regionalmente. Nós temos um agro fortíssimo e, aliás, o berço do agronegócio brasileiro é nascido aqui em Santa Catarina, é de Concórdia, é com a criação da Sadia. Né? Veja que nós somos esse estado pequeníssimo, é o maior produtor de suíno do Brasil, o maior exportador, o segundo maior produtor de frango do Brasil, o maior exportador. Nós estamos quase que alcançando a terceira posição na produção de leite, mas infelizmente exportando menos de 1% do leite que nós produzimos. Nós somos os maiores campeões de motores elétricos do mundo, cerâmica, porcelana, o maior produtor de maçã do Brasil, o maior produtor de cebola do Brasil, o maior produtor de pescado do Brasil. Então esse estado pequeníssimo é um estado gigante. Ora, então, por que constantemente ou permanentemente aumentar imposto para tampar buraco? E eu fiz esse estudo, acabei convencendo o governo, a Secretaria da Fazenda, os nossos pares, e foi nos anos de 2019, 2020, quando infelizmente o governo soltou dois decretos em 2018, dezembro, o chamado decreto 1866 e 1867, onde praticou um grande desarranjo na economia, né? E ali talvez há males que vêm para bem. Um momento de muita turbulência, de muita instabilidade. Tá? O governador Moisés não quis receber os empresários, não quis revogar os decretos, e essa bomba caiu no colo da Assembleia Legislativa. E eu, como presidente da Comissão de Finanças e Tributação, atendendo a um pedido do nosso presidente da Assembleia, acabei assumindo a responsabilidade para fazer toda essa coordenação de reorganização da economia de Santa Catarina. E nós, no gabinete da presidência, bem aberto, nós fizemos todas as audiências públicas. Durante 2 anos nós trabalhamos em cima disso. Quem não se lembra daquela importantíssima audiência pública que nós fizemos lá em Florianópolis para manter a alíquota zero de ICMS em cima do defensivo agrícola, que o governo queria taxar. Nós não deixamos. Até hoje é zero. Não paga nada de ICMS, nada. Né? E o que é que nós fizemos, basicamente? Né? Nós tomamos algumas posições importantes. Primeiro, nós baixamos o ICMS, né, dos bares e restaurantes no que diz respeito à alimentação. Hoje, independentemente do restaurante que você faz, seja simples ou seja sofisticado, o máximo que você paga de ICMS é 3,2%. Né? Hoje, por exemplo, a cesta básica de produtos altamente consumidos pela população. Já tinha uma lista, alguns inclusive têm alíquota zero de ICMS. Mas nós aumentamos a lista da cesta básica dos produtos produzidos em Santa Catarina e baixamos o ICMS. Por exemplo, a erva mate pagava 17%, nós trouxemos para 7% e colocamos na lista básica da cesta básica de produtos consumidos pela população. É lei, ninguém muda mais. Nós criamos a cesta básica da construção civil. Quem um dia não precisou comprar um tijolo, uma telha, a chamada cerâmica vermelha? Nós criamos a cesta básica da construção civil, colocamos telhas, tijolo, armação de aço, de ferro, nessa cesta básica e trouxemos tudo de 17% para 7%. Então hoje tem uma lista da cesta básica de 7%. Uma outra medida que nós tomamos, e foi muito correta, foi baixar o ICMS do início da cadeia produtiva, de 17% para 12%. Então, tudo só sai da indústria hoje com 12%. Então, em razão dessas medidas, nós tornamos Santa Catarina um estado altamente competitivo. Por quê? Porque nós estimulamos a indústria a produzir, nós estimulamos o agro a produzir, porque eles se tornaram competitivos. E esse excesso de produção fez com que Santa Catarina passasse a vender para o mundo inteiro. Tudo aquilo que Santa Catarina produz, nós catarinenses não conseguimos consumir. Tudo aquilo que Santa Catarina produz, o Brasil não consegue consumir. Mas tudo aquilo que Santa Catarina produz, o mundo inteiro está consumindo, André. É algo de impressionante. Esse estado pequenininho se tornou um gigante. É o segundo estado mais competitivo do Brasil. Tá? Então, para nós é muito importante. E nós estamos exportando para cerca de quase 180 países do mundo inteiro. A arrecadação do mês aliás, do ano de 2026, né, agora, até final do mês de junho, ela beirou a 37 bilhões de reais o semestre. Significa dizer que nós vamos ultrapassar 70 bilhões no final do ano. É algo de extraordinário, entende?
9: A gente estava falando em 60 e poucos, em maio,
10: foi,
9: abril, né?
10: Foi, então.
9: A projeção?
10: Está mais de 5 bilhões de reais por mês. Mais de 5 bilhões de reais por mês. Então, é algo de impressionante. Então, esse estado... Bem, aí você diz assim, mas por que tanto dinheiro e às vezes não anda as obras? Aí uma outra questão. Falta de gestor. Né? Na ponta da linha. Né? Então, os governos se preparam para isso. Né? Mas eu acho que nós temos condições de avançar bastante. Né? E o mais importante, André, é que fazem 8 anos, de 8 para 9 anos, que a Assembleia Legislativa não vota um projeto de aumento de imposto. Não vota. Essa jurisprudência nós queremos na Assembleia Legislativa, de não votar projeto de lei que aumente o imposto, que sobrecarregue o bolso da população catarinense. Se tiver projeto de lei para baixar imposto, esse sim terá uma tramitação especial e rápida. Mas projeto para aumentar imposto será rejeitado na Assembleia. Né? E se for eleito por mais um mandato, né, se a população desejar, eu vou trabalhar muito nesse sentido para que os governos se conscientizem de que não mandem projeto de lei para a Assembleia para aumentar imposto, e sim para diminuir. Quanto mais imposto, quanto mais nós diminuímos o imposto, mais nós aumentamos a produção, mais Santa Catarina vai vender e mais arrecadação vamos ter em Santa Catarina.
9: Então, creio que os ouvintes estão cientes de que em questão à gestão financeira podem se haver discussões importantes nestas eleições e de que o governador eleito ou reeleito terá um governo do estado com uma excelente saúde e, para aliás, executar os projetos que prometer.
10: E aliás, o governador Jorginho Melo já assumiu o compromisso de não aumentar imposto. Ele já assumiu esse compromisso. Né? Nós solicitamos a ele e explicamos a ele que nos últimos 8 anos a Assembleia não votou nenhum projeto de aumento de imposto. E ele vai continuar. Se ele for reeleito, ele vai continuar não mandando projeto para aumentar o imposto. Isso que eu trabalho nessa situação e vou manter a minha posição.
9: Vamos atender aqui os ouvintes. Carolina Kinjerski, do loteamento Bodanese, bairro EFAP. Bom dia, André, e a todos os Sala de Debates. Também temos a participação da dona Ivone, que manifesta indignação em relação às autoridades que priorizam ou defendem a construção ou reforma do aeroporto de Chapecó, enquanto as estradas da região, fundamentais para o escoamento da produção, estão em péssimas condições e são negligenciadas. Ela questiona a prioridade dada ao aeroporto, sugerindo que a atenção deveria estar voltada para a melhoria das rodovias essenciais para o transporte local e econômico.
10: André, vou me permitir, né? Uma coisa, outra coisa, né? Vamos lá. O aeroporto é municipal, né? Ele foi privatizado, hoje a iniciativa privada toma conta, né? Então é recurso privado. As rodovias estaduais são recurso do Estado. A rodovia federal, como a BR-282, é recurso do governo federal. Mas todas elas, dentro da sua limitação, estão andando, né? As rodovias estaduais estão andando um pouco mais de rapidez. Nós já tivemos aqui da Chapecó a Voreda inaugurado, nós tivemos de São Carlos a Palmitos inaugurado, está em muito boas condições, a SC-157 aqui de Chapecó até São Lourenço do Oeste. Nós vamos ter inaugurado agora a rodovia SC-492 que liga São Miguel da Boa Vista, Romelândia, novinha, 50 milhões. Nós vamos ter agora inaugurada a rodovia a 156 de São Domingos, Vila Milano e Mariel do Paraná, cerca de 100 milhões de reais. Nós vamos ter inaugurado a rodovia C-350 que liga Abelardo Luz, passando por Ouro Verde, Faxinal, Vagião até Passos Maia. São 46 quilômetros de pavimentação novinha a um custo de 230 milhões de reais. Então, tudo isso está sendo feito. Foi feita a reestruturação da 160, ligando o Pinhalzinho até a Serra Alta, na divisa com Bom Jesus, a um custo de 110 milhões. Também foi feita toda a recuperação da SC-305, que liga São Lourenço do Oeste e São Bernardino até Campo Herê, também a um custo de 110 milhões de reais. Então, quanto a isso, não tenho dúvida nenhuma que está sendo cuidado. E nós, deputados da Bancada do Oeste, nós fazemos questão de fiscalizar, tá? Tanto é verdade também, que a gente reclama muito do governo federal, é que para o início da recuperação da BR-163, que liga Guaraciaba até Denis Cerqueira, nós da Bancada do Oeste fizemos uma emenda num projeto de lei de origem do governo e colocamos lá 100 milhões de reais que foram destinados ao governo federal. Então foi a Bancada do Oeste que colocou 100 milhões numa rodovia federal e que ficou uma estrada de primeiro mundo.
9: Muito bem. A Ivone até respondeu e novamente

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1: De uma recuperação da rodovia, uma empresa que, que esteja em recuperação judicial, entre no processo. A lei permite, né?
2: Sim.
1: A lei permite, né? O que acontece muitas vezes é que no transcorrer da recuperação pode não ter uma fiscalização mais acentuada, mais presencial, para verificar se o trabalho está sendo executado ou não. Ou vou mais além, o que poderia ter sido feito é no edital prever de que a empresa não seja permitida a terceirização. O que aconteceu com essa empresa? Ela terceirizou grande parte do trabalho.
2: Verdade.
1: Ela não tinha capacidade individual sozinha de executar a obra. Ela teve que buscar uma parceria, uma empresa terceirizada. E aí o que aconteceu? Como ela estava em recuperação judicial, ela não tinha recurso para andar com as próprias pernas e aí não houve o pagamento para a empresa terceirizada. E houve um problema. Então eu sou favorável, já me manifestei nesse sentido, eu sou favorável urgentemente o Estado de Santa Catarina de romper o contrato com essa empresa, porque fatalmente ela não vai concluir a obra, ou se concluir vai levar 2, 3, 4, 5 anos e não vai fazer o serviço de forma adequada conforme prevê os projetos. Então eu sou favorável romper o contrato e chamar a segunda colocada para ver se ela tem condições de executar a obra. É uma obra importantíssima. André, eu conheço a 283 desde 1974, quando eu vim morar em Concórdia. A 283, ela começa em Concórdia e termina em Itapiranga. E foi na década de 70 que ela terminou toda a sua pavimentação. E de lá para cá não foi feito praticamente nada de recuperação. Foi feito simplesmente tampa-buraco. Ora, mas o trânsito aumentou bastante, a produção aumentou bastante. Nós já tínhamos que ter feito a recuperação com aumento de capacidade de trânsito. Perfeito?
2: Perfeito.
1: Dinheiro tem para isso. O que acontece? O governo tem que tomar uma medida. Qual é a medida? No entendimento, eu já manifestei isso na empresa. Rompe o contrato, chama a segunda colocada.
2: Inclusive, o governador Jorginho Melo manifestou essa intenção, mas ainda há algumas questões até de confiança ou burocracia.
1: Burocracia.
2: E também uma...
1: E quem
2: uma...
1: sofre a população.
2: Exato. E também uma outra questão que precisa ser apontada. E a minha defesa quanto a que empresas em recuperação judicial não ganhem em obras estruturantes, porque nós temos que usar o exemplo da Reunidas. A Reunidas continuou prestando regularmente todos os serviços de transporte intermunicipal de passageiros, que também são concessões, enquanto estava e ainda está em recuperação judicial, porque precisava prestar o serviço para dar o giro. Então, aqui eu falo quanto a obras estruturantes e não quanto a prestação de serviços como o transporte que a Reunidas faz. Temos aqui a participação do Leonir Silvestrin, que daí aponta um outro trecho de rodovia, que é do trevo de São Lourenço do Oeste até Coronel Freitas. Então, ele fala da SC-157. Foi recapeado há menos de um mês, mas já apresenta muitos buracos novamente. Ele critica a má qualidade do material utilizado e questiona como o governo do estado pode cobrar pela manutenção diante do péssimo estado da estrada.
1: Fiscalização e judiciário. O André, vamos lá, André.
2: Vamos lá.
1: Aqui, ó, nós temos a 160 que liga Romelândia até Anchieta. Uma rodovia relativamente nova, tem 10 anos, mas está uma lástima. O que é que acontece? A empresa que executou não cumpriu com o projeto de engenharia, não cumpriu, né? Principalmente do trecho de Anchieta em direção a Romelândia. Toma lá, eu passo lá constantemente. O que é que o governo fez naquela... Entrou no judiciário. Tem que ver como é o processo que está no judiciário. Eu sou amplamente favorável ao seguinte. Fez a obra, não manteve a sua qualidade, conforme prevê o projeto, entra no judiciário e cobra. Né? Temos que ter aí, né, pessoas assim, habilitadas com fiscalização rigorosa para manter a qualidade daquilo que a população paga, é dinheiro público. Tem que ter um trabalho rigoroso nesse sentido. Eu sou favorável ao rigoroso nesse sentido. Mas a rodovia está relativamente em bom estado de conservação.
2: Muito bem. Para finalizar o bloco, já que estamos falando de estradas, qual é a sua opinião? Primeiro, gostaria de saber se o senhor está a par da proposta de concessão da NTT das BRs aqui no Oeste Catarinense.
1: Sim.
2: Sim. Qual é a sua opinião sobre o projeto?
1: Não concordo da forma como está... Não concordo. Vamos lá. Eu me lembro bem, né, quando o atual governador do Estado de São Paulo, Tarcísio de Freitas, que era ministro de Infraestrutura, que esteve aqui em Chapecó e no Centro de Convenções Prindinense, afirmou peremptoriamente, que o trecho Chapecó-Irani seria duplicado imediatamente. Não tem nem projeto.
2: O projeto está em andamento.
1: Não, mas não tem nem... Não tem nem, não,

0: Tem? Não tem. Eu estive no DENIT para tratar da questão de Chaxim. A equipe estão fazendo todo o levantamento, estão fazendo a especificação para lançar a licitação para fazer o projeto de engenharia da duplicação da 283 e depois, posteriormente, fazer a concessão para a iniciativa privada. Tá? Eu
1: Da
0: sou
1: dois oito dois.
0: desculpa, 282. Eu sou favorável ao pedagiamento da rodovia, perfeito? Mas não nas condições em que o Brasil tem, né? Você veja o que aconteceu na 101, né? O contorno viário de Florianópolis levou 12 anos. 12 anos, né? Aquela enrolação, aquela mentirada, né? Nós temos que ver como é que alguns estados estão fazendo, como São Paulo fez, quando o Mário Covas é que implantou o pedagiamento em São Paulo. Sai de Santa Catarina e pega uma rodovia em São Paulo para ver a diferença. Sai de Santa Catarina e pega já uma rodovia no Paraná e vê a diferença. É impressionante. Há um pedagiamento lá, mas é uma fiscalização rigorosa, tá? Não cumpriu, pena severa. Tem que cumprir. Então, eu não tenho dúvida nenhuma de que eu sou favorável ao pedagiamento, mas com a fiscalização rigorosa por parte do poder público.
1: E a mudança da concessão como ela foi proposta, porque
0: Sim.
1: o leilão é em novembro, ainda dá para mudar.
0: Dá para mudar, tem que mudar, não tenho dúvida nenhuma. Vai ter que ser mudado. Chapecó, São Miguel do Oeste, outra lástima, virou uma avenida urbana. E daqui para Irani, outra avenida urbana. Tá? Agora, a hora que pedagiar a 282, tem que se pensar na 283. Por quê? Porque vai fugir muita carreta daqui da 282 e passar desviar para 283 para não pagar o pedágio. Isso tem que se ver, tem que fazer essa sincronização.
1: Eu falei isso na primeira hora essa semana, quando a gente estava discutindo o pedágio Free Flow. Porque vão ser 7 pontos entre Chapecó e Campos Novos. Mais um ponto na BR-153 em Concórdia, que também está uma maravilha, né? E daí você pensa nisso, obviamente as transportadoras vão querer trazer o trânsito pesado aqui para 283, e daqui 1, 2 anos nós vamos ter que começar a discutir a duplicação da 283. Termina essa obra que está lenta. De Seara e Arvoredo, termina os 4 lotes que foram encaminhados já há vários anos, vai ter que começar a pensar a duplicação do trecho Chapecó Concórdia.
0: Não, e mais, ela não está preparada para receber 9 eixos. Não está preparada para isso. As BRs estão preparadas para 9 eixos, mas as estaduais não. Não estão. Imagina isso. Começar a ver o desvio do tráfego da 282 para 283 com 9 eixos. Vai ser uma lástima. Em 1 ano, 2 anos, estará tudo deteriorado.
1: 9h47 da manhã, última pausa para o Café Milita, a gente já volta.
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1: Cinco minutos para as 10 horas da manhã, este é o Sala de Debates aqui na Condá FM, André de Lázari na comunicação, conversando com o deputado estadual, presidente estadual do PSDB em Santa Catarina, vice-presidente nacional também, Marcos Vieira. E vamos continuar falando de infraestrutura, porque no intervalo comercial se desenvolveu bastante o assunto, e começo com a participação da Vanusa Lorenzetti, que é doutora em infraestrutura e meio ambiente e que é da Atual Engenharia, uma das parceiras do Primeira Hora, nosso noticiário da manhã. Quando falamos das rodovias, em especial a SC-283, precisamos falar também da instabilidade geológica agravada por fortes chuvas e pela complexidade geográfica da região, risco de deslizamentos e desmoronamentos, riscos geométricos e de laterais abertas. Durante as obras de revitalização, muitos trechos tiveram as laterais escavadas e a falta de contenção imediata, somada ao acúmulo de água, criou desníveis perigosos à beira da pista que já provocaram acidentes com veículos saindo da rodovia.
0: É verdade. Eu não sou engenheiro, sou advogado, né? Mas a gente, no fim, passa a ser um, entre aspas, um engenheiro, né? Porque trafega diariamente as rodovias. Eu, por exemplo, à noite, eu já quase não trafego na 283. Do trecho Alvoredo-Seara, não trafego, em razão do perigo, né? É, neblina, enfim, né? Eu acho que erraram a mão. Eles, quando começaram a fazer a recuperação da rodovia, eles tinham que ter escavado de um lado e deixado do outro lado preservado, né? Para poder dar certa segurança. Mas não, resolveram abrir dos dois lados. E também a morosidade, né? É, mas ela, a Vanessa, tem razão, ela é, como diz ela, especialista nisso, né? Não fizeram a devida prevenção e aí dá um problemão desgraçado. Chove, há um desmoronamento e o solo fica molhado, né? Eu, por exemplo, observo, já falei várias vezes também em algumas situações, né? Por exemplo, você tem uma rodovia e você tem árvores de um lado, árvores de outro, que em cima praticamente cobre a rodovia e ela fica úmida o dia inteiro. Para mim significa dizer, se ela fica úmida o dia inteiro, é uma infiltração de umidade. E aí vai minando a base da rodovia e ela fica num processo mole, né? Que não sustenta o peso. Então, realmente ela tem razão. Precisa o governo do estado, volto a dizer, agir com muita rapidez, com ser muito enérgico na cobrança da fiscalização da execução de importantes obras aqui em Santa Catarina. Umas demoram mais, outras demoram menos, mas tem que fiscalizar.
1: E também é importante citar a situação de ferrovia, porque nós temos uma situação que depende do governo federal, que é o trecho Cascavel-Chapecó, que é a PPP, que é toda a situação em que até para investidores está difícil de encontrar. E nós temos algo que é de inteira responsabilidade do governo do estado, que pode ser pauta de discussão nas eleições, mas que de fato já é algo em andamento, porque é um projeto que creio que será de governo independentemente do resultado eleitoral. O trecho de ferrovia Chapecó-Correia Pinto, cujo projeto já está em andamento. Qual é a sua opinião sobre esta obra?
0: É necessário mesmo, né? Nós temos que desafogar as rodovias, principalmente a BR-282, que é a verdadeira rodovia de integração de Santa Catarina, mas nós temos que encontrar um outro modal, um outro meio de transporte, né? Eu fiz um projeto de lei, aliás, desculpe, eu fiz uma emenda num projeto de lei que o governador Luiz Henrique da Silveira mandou para a Assembleia Legislativa no seu segundo mandato, que foi criando o complexo intermodal de Joinville, né? E naquele projeto de lei eu fiz uma emenda, foi aprovada e a lei, e hoje nós temos o complexo intermodal de Catanduvas, Porque esse complexo intermodal de Catanduva seria a construção de um grande complexo, tá? É, ali fazendo com que tudo que saia em direção ao posto seja feito à alfândega nesse complexo intermodal, construção do aeroporto internacional de cargas ali, em Catanduvas é uma região apropriada para isso, né? Joinville está num processo bem mais avançado, já tem um terreno já disponível, com alguns milhões de hectares disponíveis, está num processo mais avançado, aqui está parado, em Catanduvas. Mas a ferrovia é a solução, e talvez ao invés de ser Catanduvas, fazerem Correia Pinto para fazer o transbordo dali num complexo intermodal, onde tudo que chegar ali que vai em direção ao posto já sai dali com alfândega realizada, né? Não precisando ficar parado num porto para embarque, sai direto para embarque no navio. Então é uma solução muito grande para nós. Nós vamos ter tirar aí centenas de milhares de carreta todos os dias, todas as semanas, todos os meses das rodovias. Precisamos acelerar a execução desse projeto e depois fazer com que a iniciativa privada possa fazer a sua execução.
1: E importante,
0: para concluir, um dos problemas, né, que se vê é que sai aqui do oeste carregado e volta vazio. É esse o problema, é a perna vazia, é o custo dela. Talvez uma das soluções é fazer, né, o centro-oeste ligando a Correia Pinto para trazer o insumo, que é o milho, principalmente. E aí carregar o trem com o milho em Correia Pinto e trazer aqui para o nosso grande oeste de Santa Catarina.
1: Muito bem, e sobre rodovias, voltando, eu me lembrei de algo que ocorreu nos últimos dias e que não citamos ainda, que são os mesmos perigos de desmoronamento e deslizamento que existem na 283 entre Seara e Alvoredo, estão existindo na BR-282 aqui entre Chapecó e São Miguel do Oeste. Deu um desmoronamento de terra aqui em Nova Itaberaba por causa das chuvas da semana passada, né?
0: Não, teve vários pontos.
1: Vários pontos.
0: Eu mesmo passei, não desse Nova Itaberaba, mas eu passei na chegada, passando a Iraceminha para cá, quase vindo ali na altura da Aurora, né, ali houve pontos de interrupção em razão do desmoronamento. Eu passei na hora, estava fazendo desmoronamento, o trânsito estava parado.
1: Muito bem. E também gostaria agora de falar um pouquinho sobre o cenário nacional das eleições com o deputado, você como vice-presidente nacional do PSDB. Como o senhor avalia o posicionamento do seu partido nestas eleições federais? Já falasse da expectativa da bancada federal, mas essa posição do PSDB, as indefinições, porque para o partido eu entendo que também o cenário está difícil neste ano. Como o senhor avalia?
0: Vamos lá, o André, o PSDB sofreu bastante nesses últimos anos. E isso é um processo natural. Todos os partidos sofrem, né? Veja que em Santa Catarina nós temos partidos completamente divididos. Uns querendo ir com A, outros querendo ir com B, enfim, tudo isso é normal, né? Mas nós, a nossa situação, ela foi pesada, nós diminuímos de tamanho, mas eu quero crer que essa eleição de 2026 é a eleição do estancamento. O que é a eleição do estancamento? Estancar a sangria, parar de sangrar, né? Tanto é verdade que nós entramos no processo da janela entre março e abril com 12 deputados federais e saímos dela com 20 deputados federais. Então nós agregamos mais 8 deputados federais à nossa legenda em Brasília. Então o PSDB, essa eleição vai ser um grande divisor de águas. Se nós elegemos de entre 30, 35 deputados federais, é um sinal claro de que o PSDB vai voltar a crescer, vai se reestruturar para crescer. E aí vem a eleição de 2028. Mas, infelizmente, também o PSDB não vai lançar o seu candidato à presidência da República, já por duas vezes consecutivas. Nós tivemos candidato à presidência da República em 89, 94, 98, 2002, 2006, 2010, 2014, 2018. Tivemos 8 eleições presidenciais, 8 candidaturas do PSDB. Em 2022, 2026, nós não teremos nosso candidato à presidência da República, infelizmente. Como outros partidos também não terão, né? São poucos os partidos que vão ter candidatos competitivos para a eleição presidencial. E o PSDB, saindo vitorioso dessa eleição proporcional, em especial para a Câmara Federal, eu não tenho dúvida nenhuma que 2028 será muito bom para o PSDB.
1: E quanto à composição presidencial?
0: Não, vai estar liberado.
1: Vai, né? Estar liberado?
0: Vai estar liberado, né? O PSDB vai liberar sua militância partidária para fazer a coligação que achar necessária em cada um dos estados da federação. E aqui em São Santa Catarina, nós já tomamos a nossa decisão, né? Nós vamos para a convenção amanhã, vamos fazer a coligação com o governo do estado, ou seja, para o governador, com o Jorginho Melo, governador, para a sua reeleição. E nós rezamos e queremos que, pelo trabalho que foi feito, que seja reeleito no primeiro turno.
1: Por enquanto, todas as pesquisas estão apontando isso, mas eu queria também uma opinião do senhor quanto aos institutos de pesquisa, porque nós tivemos, como nunca antes na história política de Santa Catarina, vários problemas com institutos de pesquisa nesse período pré-eleitoral. O que você acha que está acontecendo?
0: Vamos lá.
1: Olá, porque estão acusando de pesquisa com nome e sobrenome, e isso prejudica também o político.
0: Também prejudica, mas eu, né, eu sou muito precavido nisso. Eu faço pesquisa para mim saber a verdade, não para mentir para mim. Eu nunca fiz pesquisa para mentir para mim, né? Mentir é ser derrotado, né? Eu acho que é uma eleição muito difícil para todos. É uma eleição majoritária, é uma eleição de televisão, de rádio, né, onde a população vai se interessar, vai tomar conhecimento do que cada candidato diz, né, mas o que eu tenho dito, sabe, André, reiterado às vezes, é o seguinte, né, primeiro, antes de nós começarmos a assistir um programa eleitoral, né, de ouvir os candidatos, nós temos que tomar uma decisão pessoal, né? O que é que o Marcos Vieira quer para ele? O que é que o André quer para ele? O que é que cada um das Nossas Senhoras e Senhores Ouvintes quer para si próprio? O que é que cada um de nós quer para as nossas famílias? O que é que cada um de nós quer para os nossos bairros, para as nossas comunidades, para os nossos municípios, né? Então, depois de tomar essa decisão, nós temos que tomar a decisão do quem escolher para nos representar nos próximos 4 anos. Se escolhemos bem, nós vamos ter boas ações nos próximos 4 anos. Se escolhemos mal, nós vamos chorar 4 anos.
1: Muito bem. E dito isso, Marcos Vieira, gostaria que você também destacasse, agora já como última pergunta do programa, antes das considerações finais, isso vai ser pauta também da campanha, a questão da internet rural. Antes de propor aquilo que você gostaria para os próximos 4 anos, vamos fazer também o retrospecto do que se avançou nesses últimos 4 anos quanto ao assunto.
0: Vamos lá. Eu trabalhei muito, André, né? Na questão de infraestrutura, não só rodoviária, mas de conectividade, de saúde, de educação. Né? Deixa eu puxar aqui um assunto que eu acho importante. Né? E só quem viaja, né, passa a conhecer os problemas. Né? O verdadeiro exercício de um mandato não se dá lá no prédio da Assembleia em Florianópolis, se dá aqui, visitando, conhecendo, conversando, vendo. Né? E esses dias aconteceu aquele grave acidente com aquele ônibus paraguaio.
1: Sim.
0: Ali
1: na São Miguel da Boa Vista.
0: Que vai de São Miguel da Boa Vista e Rio Milano. Se não tivesse UTI no hospital de Maravilha, seria um caos. Talvez aumentaria a quantidade de mortes. Por quê? Porque todas aquelas pessoas acidentadas deveriam vir para Chapecó. Perfeito?
1: Perfeito.
0: Então, graças a Deus, o Hospital São José de Maravilha estava, né, aparelhado para atender. E quero aqui deixar, né, os meus parabéns para toda a equipe de funcionários e técnicos do hospital. Das 2h30 da manhã às 6h30 da manhã, eles atenderam 42 acidentados, dos quais com 4 cirurgias. Então veja, né, o aparelhamento do hospital. E aí, né, vem ao encontro de um projeto de meu, né, que eu concebi, que eu já levei ao secretário da Saúde, o Diogo de Macho, que eu quero aqui cumprimentá-lo, o governador Jorge Melo, que já está em execução, é de nós instalarmos leitos de UTI em todos os hospitais de beira da rodovia 282, de São Miguel do Oeste até Joaçaba. Então nós já temos em São Miguel, temos em Maravilha. Maravilha, nós vamos ter mais 10 leitos no ano que vem de UTI e mais 10 leitos de UTI neonatal. Então, ter 30 leitos de UTI. Pinhalzinho vai entrar no processo, né, de implantação de leitos de UTI. O Hospital Frei Bruno, aqui em Xaxim, já entrou com processo, né, de comum acordo com o secretário para implantar 10 leitos de UTI. São Paulo, o Hospital São Paulo já tem. Mas Ponte Serrada já está construindo a torre para abrigar 10 leitos de UTI. E o Santa Terezinha em Joaçaba tem. Então veja o quanto é importante. Aí você vai dizer assim, por que isso? Porque, primeiro, atender 282, acidente, atender a população de cada uma dessas regiões, e mais, desafogar o Hospital Regional de Chapecó. Quanto mais infraestrutura nós colocarmos nesses hospitais, menor será tá? A agonia do Hospital Regional de Chapecó. Tá? Então, tornar o Hospital Maravilha de Alta Complexidade, tornar o Hospital de Ponte Serrada de Alta Complexidade, dotar o Hospital São Paulo, né, de instrumentação melhor ainda e continuar fazendo a reforma do Hospital Regional de São Miguel do Oeste. Então, esse é o projeto que já está em execução. Perfeito? Vamos lá. A tomografia. Fazer uma tomografia computadorizada. Não é mais necessário sair de Ponte Serrada para vir para Chapecó ou Xangê. Tem lá. Uma mulher quer fazer um exame de mamografia, não precisa mais sair de Ponte Serrada, tem lá, entende? Fazer um raio-x digital, tem lá, gente. É a mesma coisa, quer um leito de UTI neonatal, vai ter em Maravilha, não precisa socorrer em Chapecó, que sempre está lotado. E aí se estava lotado aqui é Joinville ou é Florianópolis. Então quanto mais nós dotarmos esses hospitais de infraestrutura, mais nós vamos desafogar os grandes hospitais. Então essa é uma situação. Segunda situação é, por exemplo, nós temos que dotar os hospitais pensando na terceira idade. Nós temos que ter leitos de saúde mental e leitos de longa permanência. Perfeito? Né? Antigamente, né, nós não dávamos a bola para a terceira idade. Por quê? Porque a pirâmide no Brasil era uma quantidade de recém-nascidos extraordinariamente grande e poucos da terceira idade. Hoje está o inverso. A base dos jovens é pequena e a pirâmide se abriu. Nós temos uma quantidade da terceira idade impressionante. O Brasil está ficando velho. Então, nós temos que dotar hospitais de leitos de longa permanência e dotar os hospitais, né, para a saúde mental. Nós temos o hospital, por exemplo, de Modelo, que tem isso. Nós temos o hospital de Porã do Oeste. Nós temos o hospital de Ponte Serrada, que já tem. Nós temos outros hospitais que já têm também leitos de saúde mental. E o hospital de Porã do Oeste, inclusive, está criando toda uma ala nova, onde o deputado Marcos Vieira conseguiu liberar dinheiro, né, de leitos de longa permanência. Terceira idade é importante, né, com toda assistência médica hospitalar ambulatorial. Precisamos, sim, privilegiar a terceira idade de Santa Catarina. Na área da educação, eu sempre tenho dito o seguinte: ar-condicionado em todas as salas de aula, dotado de infraestrutura, energia solar, tudo isso é importante, qualificar os nossos professores. Né? Universidade gratuita, e eu tenho dito reiteradamente, disse para o governador, disse para a secretária Sereta, privilegiar o curso de pedagogia e fazer presencial. Não tem curso à distância numa universidade gratuita, não, tá? Nós acabamos com isso. Todos os cursos da universidade gratuita é presencial e tem que privilegiar pedagogia. Pedagogia é formar professores, professor de qualidade, para termos na sala de aula ensinando com qualidade aos nossos alunos. Então, isso na educação. Cursos técnicos de segundo grau, a indústria precisa de mão de obra qualificada. Nós precisamos formar nossos jovens. É o caso das minhas filhas, por exemplo, elas não se especializaram no segundo grau. Então, só saíram de casa depois dos 30 anos. Tá? Eu saí de casa com 21 anos com profissão. Então, nós temos que dotar os jovens de profissão. Rodovias, nós temos que melhorar as rodovias de Santa Catarina, priorizar principalmente aquelas que fazem parte do sistema de escoamento de produção. São rodovias com eixos muito importantes, a 283 é a verdadeira rodovia da proteína animal de Santa Catarina. Né? Abelardo Luz, São Domingos e São Lourenço são três municípios que fazem parte da fronteira com o Paraná, são três portas principais de entrada e três portas de saída de Santa Catarina. Da mesma forma como a BR-158, na altura de Palmitos, aqui Goiôen, na 480, na 153 de Concórdia para Erechim, são portas de entrada e saída em direção ao Rio Grande do Sul. Nós temos que privilegiar esses eixos, bem como também outros eixos de escoamento de produção em Santa Catarina. Tá? E também, evidentemente, nós temos que ter aí, né, condições de manter a família no campo. E manter a família no campo é internet de qualidade, energia de qualidade e rodovia com acesso bom. Então, nós estamos atingindo esses três muito rapidamente. Ou seja, o projeto de internet já está aprovado, agora falta implantar os projetos. Uhum. Vai ter 250 milhões de reais disponíveis, sabe? O governo vai investir 250 milhões de reais nas empresas. Farão os projetos para chegar à conectividade. E isso vai fazer com que os filhos poderão sair para estudar e voltar para poder à noite em casa, ter internet de qualidade. Para o nosso produtor rural poder fazer a negociação da compra de insumos ou da sua lavoura, da sua safra, da própria propriedade. E também ter rodovia de acesso. Chegar com os sapatos limpos e sair com os sapatos limpos e chegar com os sapatos limpos na sua propriedade rural. Então eu trabalho muito nessa situação e se Deus quer desejar, eu desejo mais um mandato para continuar trabalhando nesse sentido, em favor da população.
1: Muito bem. Para encerrar o programa, a última participação de ouvinte do Carlos Vieira. Bom dia, André, e bom dia, Marcos Vieira. É o seguinte, essas pesquisas são tão confiáveis que na hora da eleição se revertem todos os mesmos. Os que não confiam nas urnas eletrônicas confiam nas pesquisas. É muito contraditório. Só cego não vê. Confiar nas pesquisas é que nem receber uma nota de R$30, na minha opinião.
0: Eu confio na urna no dia da eleição.
1: Exato.
0: Essa eu confio.
1: Essa é inquestionável, ainda mais Santa Catarina. Inclusive, se não me engano, é a primeira eleição que se faz a abertura de urna eletrônica em todos os estados, né? Para fazer a averiguação pessoal em cada sede de TRE. E dito isso, deputado Marcos Vieira, pré-candidato à reeleição, a partir de amanhã candidato de fato, muito obrigado por atender o jornalismo da Condá. Suas considerações finais.
0: Agradeço a oportunidade, André, muito obrigado à Rádio Condá. Né? Quero aqui deixar o meu abraço ao doutor Alfredo Lang, uma pessoa que eu tenho uma admiração muito grande, né? E tive o prazer, em razão da sua história, da sua dedicação, do seu trabalho em favor de Santa Catarina, né? E nós tivemos o projeto de lei para conceder a ele, foi concedido e já recebeu o título de cidadão catarinense. Então, parabéns para todos, muito obrigado e que Deus abençoe a todos nós.
1: Vem aí o Linha Direta com o Dr. Alfredo Lang, na sequência Estação 98,9 com Marlon Luiz. 10h15, tenham todo... O Cleiton já volta? Ah, perfeito então. Cleiton César voltou de viagem, o titular assume a estação na sequência. Tenham todos vocês um bom dia.
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19: Muito bem, de volta aqui na programação líder absoluta em audiência da sua rádio preferida com a FM. 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
18: 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E agora, retornamos ao estúdio, você segue ouvindo a melhor programação do seu rádio pela Conda FM.
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0: 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Bom dia, Cleiton César.
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2: Fala comigo, povo maravilhoso. Bom dia pra você, meu amigo. Bom dia pra você, minha amiga. Tava com saudade por aqui, viu, gente? Quero agradecer meu irmãozinho de coração, meu amigo de fé, meu irmão camarada Marlon Luiz, que apresentou o programa pra nós por aqui na quarta e na quinta-feira, né? Marlinho, abraço, velho. Quando quiser, precisar, eu faço tarde de radar pra ti. Não tem história, não. Tamo junto por aqui pra se ajudar, né, meu irmão? Tamo de volta por aqui numa sexta-feira maravilhosa, gente. Ô, solzinho, seu lindo, seu maravilhoso, ô, sol gostoso. Fica com a gente, vai, no final de semana, né? Pra quarta choveu muito, né? Choveu demais, né, meu amigo? Mas hoje esse sol todo e que ele permaneça hoje, amanhã, domingo e na próxima semana também, tá? Nunca é demais. Fica com a gente por aqui, muita vitamina D nesse sol maravilhoso. Meus amigos e minhas amigas, 10h28 da manhã, Lucas Pave comigo na mesa de áudio. Supervisão de Raquel Lang, direção-geral doutor Alfredo Lang. Eu, Cleiton César, com muita tranquilidade em comunicar e com a satisfação de saber que você está no outro lado do rádio. Tô por aqui para falar com o coração, para valorizar você que está comigo no Estação 98.9. Bom dia, sejam todos bem-vindos à Estação.
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2: 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Hoje é sexta-feira. Ah, vou tomar uma hoje, viu? Com moderação. Ô, sexta-feira, que bom. 3361-3110, você participa com a gente, manda mensagem por aqui no Estação 98.9. E eu quero mandar um gigante de um abraço aos amigos do Presidente Médici, né? A Associação de Moradores do Bairro Presidente Médici, gente, faz no próximo domingo, ao meio-dia, um almoçaço lá com carnes diversas e acompanhamentos, viu? Tem que levar pratos e talheres também. É domingo agora, ao meio-dia. À tarde vai ter matiné por lá também pro pessoal dançar, né, gente? Ao lado do Pequeno Príncipe, ali na rua Irlanda, 320. A partir do meio-dia, então, tem um almoço na Associação de Moradores do Presidente Médici. E estaremos sorteando dois ingressos no programa de hoje por aqui. Eu estarei por lá no domingo. Vou lá almoçar com meus amigos do Presidente Médici, tá bom? 10h30 da manhã, meu amigo Lucas Pave. Nós vamos começar com aquela música maravilhosa que eu mando sempre pra minha mamãezinha. É aquela? Então vai, toca essa música aí, quero ouvir. Ô, oh, no dia que eu saí de casa, ô, oh, dona Deleuze, ô, oh, mamães, obrigado por tudo que vocês nos ensinam no dia a dia. Obrigado por estarem sempre no nosso lado, iluminando a nossa caminhada. 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
1: 10h37 da manhã, pra você que tá chegando agora, bom dia, tá? Tá enrolando a língua por aqui. Tomei o cafezinho da Tiosmilda, que é uma maravilha, né, cara? Ganhei um presentaço da Tiosmilda hoje, viu, Lucas Pavi? Ganhei um beijo da Tiosmilda. Você nunca ganhou beijo da Tiosmilda. Cleiton César já ganhou, ganhei hoje quando cheguei por aqui. Tá bom, Luquinha? Sabe que dia é hoje? 31 de julho. Sabe o que é comemorado hoje? Dia Mundial do Guarda Florestal. Dia de Santo Inácio de Loyola, fundador da Companhia de Jesus. Então, um abraço para todos, né? Olha, esses dias aí são comemorados. Alô, Dia Mundial do Guarda Florestal, nossos guardas florestais. Um abraço para vocês que estão nos ouvindo aqui no Estação 98.9. Quer que eu fale ainda o que é o dia de hoje? Não preciso falar? É comemorada mais uma data hoje, tá bom? Essa eu não falarei. 10h38 da manhã, você ligado por aqui com a gente no Estação 98.9, aqui na Condá FM. 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
1: Fala comigo, rapaziada, gente boa. Quem manda mensagem pra gente por aqui? Bom dia, Cleiton. Tudo bem com você? Deixa eu... Quem mais aqui, gente? Ah, hoje é o dia do vira-lata também, cara. É mesmo? Olha aí. Hoje é o dia nacional do quilo também, que incentiva a doação de alimentos aos que necessitam. Veronilce Cordeiro, um abraço pra você, minha amiga. Que bom que você tá ouvindo a gente por aqui e acaba me ajudando. Não sabia que hoje era o dia do vira-lata, não. Tá? Será que posso chamar o Joy lá em casa de vira-lata? Ele é um virador de lata, viu? Mas bem cuidado, gente. Do portão pra dentro, né? Portão pra dentro, muito bem cuidadinho lá. O Joy lá em casa, o meu cachorrinho, né? Você tem que cuidar dos pequenos animais, sabia? Pega teu cachorrinho, teu gato, teu bichinho de estimação aí e cuide com carinho, gente. Tem que dar carinho pra esses bichinhos aí, não é verdade, não? É claro que é, sim. Seu José Adelso, um abraço pro senhor também, meu amigo, tá bom? Sucesso pro senhor. Diz que vai ter uma festa beneficente dia 8, na cabeceira do aeroporto, né, meu amigo? Olha aí que legal, dia 8... Rapaz, eu acho que vou aí com vocês também, dia 8. Eu adoro essas festas de comunidade por aí, sabia? Não esquece de me convidar não, meu irmão. Ô, Júlio, um abraço pra você, Júlio. Obrigado por estar ouvindo a gente também aqui no Estação 98.9 da Condaia FM. Bom demais. 10h48 da manhã, você ligado com a gente. Hoje é sexta-feira, sextou e pronto, hein? 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Cleiton, quem participa? Quem manda mensagem pra gente? Todos que estão mandando mensagem pra gente estão indo lá pro nosso sorteio. E no dia 12 a gente vai fazer esse sorteio pra vocês, tá bom, gente? Então é só ficar ligado por aí que vocês vão participar com a gente e vão ganhar por aqui. 10h50 da manhã, tem mais música muito boa. Estação 98.9, bom dia!

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10: Vem com a gente por aqui no Estação 98.9 da sua Conda FM. Bom demais saber que você está no outro lado do rádio com a gente por aqui. Tem gente mandando Ida e Vladir, né? Mandaram uma fotinha por aqui. Deve ser netinha ou filha, né? É, deve ser legal, viu? Alô, alô, bom dia, tudo bem?
11: Bom dia, Cleiton César. Tudo bem?
10: E amigo?
11: E o Cleiton, eu gostaria que você desejasse o programa de hoje para minha neta.
10: Ah, netinha?
11: Está completando 7 aninhos de vida.
10: Que legal.
11: O nome dela é Ágata.
10: Ágata.
11: Helena Fagundes Serino. Para ela, toda a felicidade do mundo, que ela seja sempre aquela menina meiga e amada por todos.
10: Que querida.
11: Tá bom?
10: Tá bom.
11: Ótimo dia, Cleiton César.
10: Pra você também.
11: Obrigada,
10: minha amiga.
11: Obrigada por me atender.
10: Um abraço. Essa foto que eu tava falando anteriormente aqui, né? Ida e Vladir mandaram a foto da netinha, então. Tá de aniversário hoje, parabéns pra ela. Alô, bom dia.
12: Bom dia, Cleiton. Aqui é o Nelson da linha Bortira. Eu queria perguntar.
10: Fala, meu amigo.
12: No caso que eles tiraram o índio ali da rótula ali, da Condá ali.
10: Aham.
12: É que o pessoal, esse dia o pessoal, meus parentes vieram de Floripa, queriam bater foto, que deu índio, não tava mais aí.
10: Uhum.
12: Mas eu disse que foi tirado por causa que disse que era o fluxo de veículo. Só que eu vejo que ali, eu passo direto naquela rótula, pra mim não estrovava nada. Podia ter erguido um pouco mais pra cima, então, mas não ter tirado dali o índio, do meu ponto de vista.
10: Tá certo, meu amigo. Obrigado por sua opinião aqui. Um abraço pra você, 11h03 da manhã, bom dia.
13: Bom dia, compadre Cleiton.
10: Ô, compadre Miriam, tudo bem?
13: Certo?
10: Bem.
13: Escutando seu programa.
10: Nosso.
13: O nosso programa, né, compadre?
10: Isso.
13: Pode uma música boa aí, todas as músicas são boas.
10: Ô, oh, coisa
13: compadre
10: boa.
13: Compadre Cleiton.
10: Compadre Miriam.
13: Ó. Oh. Adeus Mariana?
10: Adeus Mariana?
13: Ou se não, o João Boiadeiro?
10: Busca essa Adeus Mariana, quero ouvir um pedaço dela.
13: Ofereço para vocês a rádio. Para quem estiver escutando.
10: Obrigado, comadre Miriam.
13: Agradeço se for atendida, compadre Cleiton.
10: Ah, comadre, obrigado. Tá com um pedaço dessa Adeus Mariana aí. Quero ouvir um pedaço dessa música aqui. Ê, bicho velho! Onde é que você tá? Você tá na sala, tá na cozinha? Tá no quarto? Tá onde? Tá na estrebaria? Tá lá no meio do mato? Dança essa aí um pouquinho aqui, ó. Ah, coisa boa, aumenta esse volume aí. Deixa eu tocar essa música aí, Lucas Pavi.

coisa boa de música, hein? Comadre Miriam deve estar dançando essa hora, né, comadre Miriam? Ouvindo essa música aí. Gente, eu quero ouvir a voz de vocês aqui falando de coisa boa hoje, viu? 3361-3110. Ninguém falou que minha voz tá legal hoje, não, né? Ninguém falou que o Lucas Paiva é um lindão. Nós queremos ouvir. Pode enganar nós, né, o Lucas? Tá chegando o final de semana, chegou já. Engana nós, alimenta nosso ego pra encarar o final de semana, né? Já pensou? Chega um áudio aí, o Lucas Paiva é lindão. Ah, o Lucas vai sair aqui, né, gente? Que ó, estufar o peitão pra frente, vai dizer, eu sou o cara. Não, se você é casado ou não, não importa. Você não deixa de ser lindão ou feião. Se é casado ou não, não muda absolutamente nada. Ninguém tá dizendo que eu quero ficar contigo. Não, é só lhe dizer que eu tô te dando um elogio, Lucas. Sou casado, ele já disse, não tem nada a ver. Ah, para, Lucas, acorda, velho. Vocês são fofinhos, diz... Como é que é, Carolina Kijerski? Vocês são fofinhos. Fofinho de gordinho ou fofinho de fofinho mesmo, hein? 11:07 da manhã, você ligado com a gente aqui na Estação 98.9. Hoje é só sexta-feira. 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Vem uma de Bruno e Marrone pra nós por aí. Uma legal de Bruno e Marrone, que você conheça, boa mesmo do Bruno e Marrone. E você dá um play nela pra gente ouvir junto por aqui, essa do Bruno e Marrone. Vamos lá, quero ver se você é bom mesmo, Lucas Pave. Fazer um desafio pra ti por aqui. Primeiro é Bruno e Marrone que vai tocar, quero ouvir. Vamos lá, Lucas. Lucas tá demorado, gente. Muda o óculos, passa o doutor Delcio Bonfante. Dá uma olhada por lá que vai ter que aumentar esse grau por aí, rapazinho. Nada ainda? Minha nossa senhora, demorou tudo isso pra achar uma música de Bruno e Marrone? Toca Bruno e Marrone pra nós aí!

0: Alô, amor! 11:11 da manhã, bom dia pra você, ligado na Estação 98.9, aqui na sua Condá FM. Bom demais ter você com a gente por aqui. 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Quero lembrar os meus filhos por aí. Ah, são 3, né? Ô, gurizada, passem lá, viu? Não esqueça do presente pro papai. Não esqueça não, Dia dos Pais, eu quero ser presenteado. Se eu não for presenteado Dia dos Pais, o bicho vai pular. Tá bom, meu amigo? O bicho vai pular, quero saber não. Quero presente do Dia dos Pais, sim, porque eu mereço. 11:12 da manhã, alô, bom dia.
1: Bom dia, Cleiton.
0: Bom dia, amiga.
1: Tudo bem?
0: Bem.
1: Sou Helena. É claro que a tua voz é bonita.
0: Obrigado.
1: Você sabe disso, né?
0: Eu não sei.
1: Tá bom, Cleiton. Um grande abraço.
0: Alimentou meu ego.
1: Tô escutando o programa, um dia maravilhoso, ensolarado. Tá bom, Deus no comando.
0: Tá bom,
1: tudo
0: minha
1: de bom, Cleiton.
0: Obrigado, querida. Obrigado pelo elogio. Olha aí, viu como eu gostei? E quem não gosta de elogio, você também é maravilhosa, tá, Helena? Um abração. Gente, eu duvido que vocês recebam declaração de amor de uma ex-professora. Duvido. Eu sou um cara muito feliz hoje. Minha professora Vânia Graboschi. Ô, Vânia, beijo gigante. Amiga da minha mãe, inclusive, né? Ô, minha professora, me ensinou tanto, né? E olha o que ela mandou no meu Instagram. Cleiton, o Cleiton César lá. Sigam o Cleiton César, gente. Eu tô com o vereador Cleiton César lá no Instagram. Me sigam lá. Vou adorar receber vocês com os meus seguidores lá no Instagram. A professora Vânia manda a seguinte mensagem para Cleiton César. Lucas Pave, eu posso falar a mensagem? Cleiton, eu te amo. Tá bom assim ou não? Professora Vânia, amo você também. Eu amo esse pessoal da educação, viu? Eu amo o pessoal da saúde. Gente, vocês fazem um trabalho diferenciado para a sociedade. Meus amigos da saúde, meus amigos da educação, pessoal da segurança pública, aquele abraço. Obrigado por tudo que vocês fazem por nós. Minhas amigas, meus amigos garis de Chapecó, obrigado por manter a nossa cidade limpa, por esse trabalho maravilhoso. E eu vou falar para vocês aqui, lá na casinha dos garis, lá no terminal, tem um radinho lá que fui eu que dei pros garis. Um dia eu fui lá visitar eles, fui conhecer um pouco mais a situação deles e do trabalho, e eu vi que não tinha radinho lá. Eles disseram, Cleiton, não dá tempo da gente ouvir o rádio. Eu disse, gente, quando vocês chegam pela manhã cedinho e quando vocês estão no almoço, tá bom? Com a marmitinha de vocês aqui, liga o rádio e ouve. Ah, não quer ouvir o Cleiton? Não tem problema. Ouçam outra emissora, não tem problema, gente. Mas vocês têm que ter um momento pra descontrair, tá bom? Pra ouvir coisa diferente. Então um abraço pra vocês, um abraço pra esses meus amigos, os garis aqui de Chapecó, tá o radinho lá, ó, no 12, aquele radinho, 11:14 da manhã, alô, bom dia.
2: Bom dia, Cleiton César, é Zibaz aqui da IFAP.
0: Ô, minha amiga.
2: Tudo bem, me coloca no sorteio, você não lava, não seca, Bia Azul conserta.
0: Isso.
2: Olha o que o Alceu e o sobrinho dele estão fazendo.
0: Meu Deus.
2: Aqui em casa.
0: Sempre
2: hoje.
0: Assim. Sempre assim, gente.
2: Quiser experimentar, dá uma chegada aqui, né?
0: Gente, eu emagreci um pouquinho.
2: Fique com Deus, tchau.
0: Eu consegui emagrar um pouquinho, gente, um pouquinho só. E sem aquela ajuda do tal do Monjaro, viu? Eu não precisei daquela ajuda. E eu consegui aí um pouquinho, daí vocês querem que eu vá aí comer tudo isso. Vocês têm que me convidar pra almoçar na casa de vocês, têm que me convidar pra jantar, eu vou, vocês sabem que eu vou. Só que é o seguinte, mais salada, tá? Mais salada, tá bom? Vamos combinar isso. 11:16 da manhã, pra você que tá chegando agora no Estação 98.9, obrigado pela companhia, porque por aqui tem música. Quem que vai tocar agora pra nós por aí, o Lucas Pave? Fala no meu ouvido, vai. Ô, Imperador!

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6: 11h27 da manhã, você ligado na estação 98,9 nesta manhã de sexta-feira. Sextou legal. Já preparou o teu final de semana por aí? Onde é que você vai hoje à noite, hein? Vai curtir uma ou não? Gente, se beber é com moderação, né? E beber não dirija, tá bom? A dica tá dada por aqui. Vai fazer uma festa em casa com os amigos? Legal também, viu? Tem que curtir os amigos também nesses momentos maravilhosos, né? Deixa eu falar com a minha amiga Marta, lá na Neri. Marta, minha amiga, sextou pra você também. Bom dia!
7: 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Eu desejo a todos um excelente fim de semana, um grande abraço e volto com você, Cleiton, e segue o Estação 98,9.
6: 11h30 da manhã, tá bom, minha amiga? Um abração pra você por aí também. Gente, eu tava conversando agora com o Lucas Pave aqui, fora do ar. O Lucas Pave ele confidenciou o que vai dar de presente pro Dia dos Pais pro pai dele, tá? Ele vai dar uma picanha pro pai dele. Ele disse: o pai não gosta de presente, Cleiton, o pai gosta de comer. Então eu vou dar uma picanha pra ele. Eu gosto de presente, Lucas. Eu gosto de presente, tá bom? Então tu te acalma por aí. Ô, gente, tô com saudade daquele áudio legal dizendo: Cleiton, tua voz é linda. Me engana, vai. Eu quero ouvir vocês. 3361-3110. Me chamar de bonito, daí é chover no molhado, né? Isso aí eu sei, isso eu já conheço. Ô, oh, que houve, André de Lázari? Tá chegando por aqui, eu tô errado, André. Eu não sou um menino bonito, André.
8: Nem eu, nem tu.
6: Não?
8: Não.
6: Mas, André,
8: os galãs estão do lado de fora do prédio.
6: Mas, André, eu lembro que há um tempo... Há um tempo, eles falavam: Cleiton, tu tem uma voz bonita, tu é um homem bonito. Entendeu? Hoje, 20 anos hoje eu perdi tudo isso. Não tenho mais nada disso.
8: Não, perdeu metade disso. A outra metade é preservada.
6: A voz?
8: Principalmente.
6: Ah, então tá bom, André.
8: Essa voz aí é maravilhosa.
6: Ah, que é isso. Voz bonita é a tua. Jornalismo em ação. Troca a trilha pra gente. André de Lázari, bom dia.
8: Bom dia a você e a quem acompanha a Estação 98.9 na Condá. Gozações à parte, Cleiton, o assunto aqui é sério, porque agora há pouco, em coletiva de imprensa, a Polícia Civil esclareceu o feminicídio de uma jovem de 24 anos ocorrido em Xaxim e prendeu o marido desta mulher, um homem de 30 anos, e o pai dele de 53. Segundo a investigação, o crime aconteceu em 20 de julho e foi seguido por uma tentativa de ocultação de cadáver e de simulação de um acidente de trânsito em São Carlos. Os investigadores informaram que os dois suspeitos confessaram a participação nos fatos. De acordo com a Polícia Civil, a vítima foi morta dentro da casa do casal em Xaxim por volta das 6 da tarde do dia 20. O marido confessou que utilizou um golpe de mata-leão para asfixiá-la. Conforme o delegado responsável pela investigação, a versão apresentada é compatível com as primeiras provas da perícia. Após o homicídio, o investigado contou com o auxílio do pai para colocar o corpo no carro da mulher. Segundo a investigação, o marido dirigiu o carro da mulher até uma ponta em São Carlos. O pai seguia logo atrás em outro veículo e, no local, o carro foi lançado no rio para que o caso parecesse um acidente de trânsito. A Polícia Civil informou que a ponte já possuía parte da proteção lateral danificada por um acidente anterior, circunstância que teria sido aproveitada pelo autor para montar a cena. O corpo foi localizado apenas na tarde do dia seguinte por moradores que passaram pelo local e acionaram a Polícia Militar. Os investigadores verificaram que o horário estimado da morte não era compatível com o acidente ocorrido no momento em que o carro foi encontrado. A partir dessa inconsistência, a Polícia Civil reuniu imagens, ouviu testemunhas e realizou o rastreamento do deslocamento dos veículos envolvidos. As diligências apontaram que o automóvel da vítima foi conduzido pelo próprio marido até São Carlos, enquanto o pai o acompanhava em outro carro para levá-lo de volta a Xaxim após a ocultação do cadáver. Antes mesmo do corpo ser encontrado, o marido compareceu à delegacia e registrou um boletim de ocorrência comunicando o desaparecimento da esposa. Segundo a Polícia Civil, ele afirmou que a mulher havia deixado a casa para ficar com outra pessoa, tentando criar uma versão falsa para afastar as suspeitas. Os investigadores também descobriram que o homicídio, depois do ocorrido, o homem utilizou o celular da mulher para enviar mensagens a uma pessoa de outro estado, fingindo ser ela e dizendo que estava viajando. Também informou que o veículo apresentava problemas mecânicos e que o telefone estava com pouca bateria. Conforme a investigação, o casal estava em processo de separação. A vítima teria ido até a casa para buscar seus pertences e seguir para outra cidade, onde iniciaria um novo relacionamento. A Polícia Civil afirma que o suspeito não aceitou o fim do casamento e, por isso, matou a mulher. No momento do crime, os dois filhos do casal, de 2 e 8 anos, estavam na casa. Durante o cumprimento dos mandados de busca e de prisão, os policiais apreenderam uma carta escrita pelo investigado. Segundo a Polícia Civil, o documento indicava que ele pretendia matar os dois filhos do casal e, em seguida, tirar a própria vida. A informação já havia chegado aos investigadores antes da operação, o que acelerou o pedido das prisões. As crianças foram retiradas da situação de risco e permanecem sob cuidados da avó materna. Os dois investigados foram presos, confessaram a participação no crime, O marido admitiu ter cometido feminicídio, enquanto o pai confirmou que auxiliou na ocultação do cadáver. Ambos estão no presídio regional de Chapecó à disposição da justiça. Situação inacreditável desse crime, inacreditável.
9: Respira uma, respira duas, respira três e continue respirando, porque infelizmente a gente tem que seguir respirando.
8: Não é possível de ter planejado com tamanha sordidez um crime desses. Parabéns à Polícia Civil por ter desfeito esse castelo de cartas. Ao meio-dia e 40 tem o correspondente Condá.
9: Abraço, André. Até meio-dia e 40, então. 11h36 da manhã. Tem gente mandando mensagem por aí. Oi, bom dia.
10: Bom dia, Cleiton.
9: Dia.
10: Sua voz é linda. Seu programa é o máximo.
9: Paz.
10: Seja você ou seja o nosso amigo Marlo, que
9: esteja
10: apresentando, eu não deixo de escutar o programa todos os dias. É a minha companhia, até que eu faço minha faxina, meu almoço.
9: Bom demais, minha amiga.
10: E eu vi você pessoalmente já.
9: E aí?
10: Você é um homem muito bonito.
9: Opa!
10: Tua voz é muito linda.
9: Opa! Tá?
10: E feliz Dia dos Pais pra você.
9: Obrigado.
10: Um abraço, tá, meu amigo?
9: Um abraço.
10: Sou Eli Gonçalves, aqui do Arvoredo.
9: Ô, minha amiga.
10: A tua ouvinte de todos os dias.
9: Que bom saber que você tá ouvindo sempre. Diz que me viu. Ô, Lucas, vem cá. Ela disse que já me viu pessoalmente. E eu que sou um homem muito lindo. E que a minha voz é maravilhosa. Toma, Lucas! Toma pra você, velho! Deixa eu mandar um abraço, minha amiga Luciane. Ô, Luciane, aí no Parque das Palmeiras ou Jardim América, por aí? É nessa região, né, minha amiga? Obrigado por estar ouvindo o nosso Estação 98.9 por aqui também, tá? Ô, sabe aquela música? Fada, fada que... Eu, pra cantar, sou muito ruim, viu, gente? Quem canta bem é o Marlon, tá bom? Marlon Luiz, que é bom, ele canta demais, tá bom? Eu, às vezes, eu tento, mas eu só engano e o pior, eu estrago as músicas. Então, eu vou deixar pra quem? Na versão de quem, Fada, agora? Na versão de quem? Quem que vai cantar? Vitor e Léo? Então, vamos lá, Vitor e Léo, porque são outros cantores também, né? Outras duplas também cantam essa música.
11: Vamos lá!
9: Fada o quê?
11: Fada querida.
9: Coisa linda de música. O que, que é?
11: Dona
9: do quê?
11: Da minha vida.
9: 11h38, bom dia.

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1: 11h43 da manhã, você ligado no Estação 98.9. Tô recebendo por aqui uma celebridade, né? Um amigo, né? É, vereador em Guatambu, Juliano Dalpiva. Isso, Juliano, tudo bem contigo, irmão? Bom dia.
2: Bom dia, Cleiton. Bom dia, Peron. Obrigado, né, pelo convite e oportunidade, né, de vir aqui conversar um pouquinho com você.
1: Que bom ter você por aqui, cara. Já conheci a estrutura da casa aqui ou não?
2: Sim, tive há 2 anos atrás aqui, juntamente com o Peito Poçá e os presidentes dos partidos, né? A gente veio conversar com a Raquel.
1: Como é que tá lá? Como é que tá Guatambu, hein, Juliano?
2: Tá bom. Bastante investimento agora, né? Tá aquecendo, tá desenvolvendo.
1: É legal, né, cara? A gente passa assim pelas cidades, que até ontem a gente dizia cidade do interior. Hoje já não dá mais falar cidade do interior, né? Porque tá tudo uma cidade só, mais ou menos. Porque praticamente tá grudando Chapecó, Guatambu, já gruda em Caxambu e por aí vai, né, cara? E esses dias eu tive em Caxambu, conhecendo a prainha lá, eles fizeram uma prainha, coisa linda lá, é Rio Uruguai lá, né? Lá no Rio Uruguai, muito bonito lá também. Ou seja, a gente vê essas cidades menores, um desenvolvimento legal, né, cara? Isso é importante, né? Isso mostra aí que o trabalho do vereador, no teu caso, no meu caso aqui em Chapecó também, a gente tem que fazer a diferença. Além de fiscalizar, tem que dar boas ideias, né?
2: Sim, é, esse é um... A gente trabalha também, acompanha, né, muito, parabéns, né, pelo teu trabalho aqui. É, até um dia eu brinquei, né, que copiei algumas coisas, né, do senhor, né,
1: não tem problema, vídeos, né? Não tem problema, meu amigo.
2: É, a gente tem que ver as coisas boas, a gente tem que copiar. E é lá também, a gente sempre tá atento, né, a tudo que acontece, fiscalizando, legislando, né, levando boas ideias, né, embora seja oposição, a gente sempre leva, né, boas ideias para a administração, porque é o bem para o nosso município.
1: Né? É, e é importante até a gente destacar isso, gente, porque agora nós vamos ter uma eleição estadual. Tá? Vão ser vários votos, né, gente? Ó, tu vai votar, além de você votar para governador, tu vota para deputado estadual, deputado federal, são 2 votos pro Senado da República e mais presidente.

0: presidente da República. Então são 5 votos, né? Dessa vez. É isso, né? 2, 4, 5, 6. Rapaz, é voto pra caramba, né? Mas só que tem um detalhe. Começa uma eleição. Gente, cada um puxa pro seu lado. Cada um vai lutar para que o seu time vença. Só que depois, lá na frente, que passou a eleição, vamos deixar de lado esse lado de oposição e pensar nas pessoas, né? Pensar numa sociedade melhor, em coisas melhores para todos, e esquecer o que de repente vai ter aí de disputa. Agora é uma disputa, mais ou menos igual um jogo de futebol, né? Alguém quer ganhar e alguém tem que ganhar, né? Tem que chegar e não tem como empatar. Mas depois, o importante é saber que todos têm que trabalhar pela sociedade, pelas pessoas, né, Juliano?
1: É isso aí, eu penso bem assim mesmo, né? Tanto que desde o início do mandato a gente conseguiu lá, né, os recursos, né, para o nosso município. E esquecemos, nós passamos a eleição, esquecemos o que aconteceu, né, alguém tem que ganhar, como o senhor falou. E nós, né, tanto eu quanto os meus colegas vereadores, né, que somos de oposição, sempre trabalhamos muito, né, para o município, buscando recursos, os projetos bons, né, a gente aprovou, tanto que são acho que mais de 90%, 95% dos projetos que mandaram. Eles foram aprovados, né? Então isso mostra que lá a gente não tem essa oposição, como o povo fala, né? O projeto bom a gente vota a favor, né? Se não for bom, a gente vai discutir.
0: Isso aí, amigo. Juliano, sucesso e paz, meu amigo. Peron vai te levar a passear por aí, tomar um chimarrão, acho. Ou de repente vai te oferecer o cafezinho da Tia Osmilda, que é uma maravilha.
1: Obrigado, Cleiton. Obrigado, Peron. Né? Fico à disposição sempre. Obrigado.
0: Tamo junto, garoto. Um abraço pra você, 11h47 da manhã. Só não gostei porque me chamou de senhor, tá, gente? No mais, tudo bem. Passou em branco. Vamos lá, alô, alô. Bom dia. Quem vai falar comigo por aí?
2: Bom dia, Cleiton.
0: Dia, minha amiga.
2: Aqui é Maria Nelly Flores da Cunha, aqui do bairro Cristo Rei. Ligadinha sempre na melhor programação do nosso locutor, com uma voz maravilhosa e querido.
0: Vocês me arrebentam.
2: Parabéns,
0: com o coração.
2: Desse cada
0: jeito.
2: Dia melhor o teu programa, tá?
0: Obrigado, minha amiga.
2: E um abração, e peço, se for possível, a música Sete Palavras.
0: Sete Palavras.
2: Grande abraço, amigo. Estamos sempre na escuta. Dá um abraço na minha sobrinha também, Keila Cristina, e o meu sobrinho Bernardo, que estamos tomando chimarrão escutando o seu programa.
0: Abraço pra eles também, minha amiga. 11h48 da manhã. Ô, Luciane, assim eu me apaixono, Luciane. Ela disse aqui, ela mandou beijinho com coração pra Cleitinho por aqui, gente. Ô, Luciane, um abraço pra você de novo, minha amiga. Obrigado aí pela companhia. Que ela mandou até a foto do rádio aqui, gente. É um rádio bem antigo lá, viu? E tá pegando nós, já tá pegando nós lá naquele rádio antigo lá, né, Luciane? Ô, quem vai falar comigo agora? Bom dia.
3: Bom dia, Cleiton César.
0: Dia.
3: Gisele Rampanelli. Sim, a sua voz é muito linda.
0: O que é isso?
3: Eu já estava com saudade de ouvir ela.
0: Que é isso, minha amiga?
3: Assim como você também, muito linda.
0: O que é isso?
3: Beijão bem gostoso, excelente sexta-feira.
0: Pra você também, minha amiga, 11h49 da manhã. Pra todos vocês, obrigado pela companhia por aqui. Bom dia, Cleiton. Não lava, não seca, Biazus conserta. Quem que mandou pra gente por aqui a mensagem? O Osmar da Rocha. Osmar, um abraço. Dona Ana, um abraço pra senhora. Dona Albrecht. Ela diz, bom dia, abençoada sexta-feira pra todos vocês. Obrigado, viu, queridona? A senhora tá sempre ligada com a gente por aqui, né? Que música vai tocar agora, hein, Lucas? Gente, eu nunca sei as músicas que tocam no programa. É de quem? César Menotti Fabiano? É leilão? É aquela, eu vou fazer um leilão, não sei, é o seu coração ou o meu coração? Hein? Vai fazer um leilão pelo meu coração? Ô, Lucas, 11h49 da manhã, bom dia!

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9: E nós juntinhos por aqui, eu quero conversar com a minha amiga, Dona Edia Lago. A senhora não tá órfã não, viu, minha amiga? Amamos a senhora e parabéns por esse trabalho maravilhoso. Mas tem um convite, né, Dona Edia? Tudo bem? Bom dia.
10: Bom dia, Cleiton. Bom dia, ouvintes da Rádio Super Condá. A Avro Instituto Amaré estará realizando neste sábado uma feijoada solidária no pavilhão da Igreja Católica do bairro Santa Maria. Será ao meio-dia, a partir das 11 da manhã, para servir no local. Pedimos que levem pratos e talheres, além da feijoada, ao custo de R$ 80,00. Além da feijoada solidária, estaremos também com o Festival da Bolacha, bolachas diferenciadas para serem vendidas no local. Convidamos a todos, nos ajudem a ajudar a quem precisa. Um abraço.
9: Abraço, Dona Edia. Parabéns por esse lindo trabalho que a senhora e essas pessoas todas fazem aí pela Associação dos Voluntários do Hospital Regional do Oeste, né, minha amiga? Um abração. João Gabriel de Pares. E aí, Joãozinho, tudo bem?
11: Bom dia, Cleiton. Aqui é o João da linha Faxinal dos Sozas. Cleiton, pode vir a hora que quiser aqui. Depois que você veio, o portão não se fechou mais.
9: Que bom.
11: Quero tirar umas laranjinhas do céu pra tua mãe, a dona Delésia.
9: Ó. Oh.
11: E pra você uma laranja de todo ano e bergamota. Um forte abraço, meu amigo Cleiton.
9: Abraço, meu amigo João Gabriel. Que legal, viu, João? Que legal mesmo. Ô, João, tu sabe que você me deu uma baita ideia, meu amigo? Você me deu uma baita ideia e eu vou levar essa ideia pro nosso prefeito municipal, o Amor Escolari. Você que é um garoto apaixonado por leitura, né? Eu vou levar a primeira conversa que eu tiver com o Amor Escolari, nosso prefeito municipal, eu vou levar uma ideia para ele, tá? Eu não vou adiantar aqui não, gente. Depois que eu conversar com o prefeito, eu vou dizer para vocês qual é a ideia, tá bom? Mas é algo muito legal para motivar essa garotada dessa idade, esses jovens, esses adolescentes, à leitura. Porque ler é importantíssimo, né, Joãozinho? Um abraço para você, 12:04. Gente, daqui a pouco tem o sorteio. Na volta vai ter o sorteio dos ingressos da Associação de Moradores do Bairro Presidente Médici. Almoço com carnes diversas e acompanhamentos. Vai ser no próximo domingo ao 12:00, né? Lá na Rua Irlanda, ao lado do Pequeno Príncipe. Lá na Associação dos Moradores do Presidente Médici, tá bom? Então daqui a pouco, dois ingressos nós iremos sortear por aqui. E vocês todos estão convidados para o próximo domingo comparecerem, prestigiar esse evento da Associação de Moradores do Bairro Presidente Médici em Chapecó também. Alô pra você! Bom dia!

0: Meio-dia e 11, você ligado com a gente por aqui. Boa tarde pra você. Vamos pro sorteio então, gente. Vamos lá, o sorteio aqui da Associação de Moradores do Bairro Presidente Médici, Jorge Seidel. Jorge Seidel leva o primeiro. Jorge Seidel leva o primeiro. Vamos fazer o seguinte, vamos tentar achar uma mulher aqui pra gente sortear, né? Tá bom? Porque um homem já levou então. Jorge Seidel leva um. Jéssica Tramontini. Jéssica Tramontini leva o outro. Jorge Seidel e Jéssica Tramontini, os dois ingressos para a Associação de Moradores do Bairro Presidente Médici, almoço no próximo domingo. Gente, todo mundo convidado aí para esse almoço maravilhoso lá com o pessoal da Associação de Moradores do Presidente Médici no próximo domingo ao meio-dia. Tá falado? Meio-dia e 12. Tem gente comigo aí, meu amigo Natan, que assumiu a mesa de áudio? Oi, oi, oi. Quem vai falar?
1: Bom dia, Cleiton César.
0: Oi, amiga.
1: Tudo bem com você?
0: Bem.
1: Aqui é a Eliane Flores da Cunha, do bairro Cristo Rei.
0: Ô, Cristo Rei.
1: Desejando uma ótima sexta-feira para todos vocês.
0: Isso.
1: Eu quero te elogiar pela bela voz que tem.
0: Obrigado.
1: A minha irmã te conhece, a Maria Nelly.
0: Ô, querida.
1: Eu disse que você é uma pessoa maravilhosa.
0: Obrigado, gente.
1: Ah, um dia desse ainda vou te conhecer também.
0: Me convide pro chimarrão, mulher.
1: Um forte abraço.
0: Um abraço pra você também, sua querida. Meio-dia e 13 agora. Boa tarde pra você.

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coisa boa! Ô, gente boa, chegando a hora de dizer até mais por aqui no Estação 98.9 de hoje. Meus amigos e minhas amigas, quero desejar para você um final de semana com muita paz e muita saúde. Na segunda-feira tem mais Estação 98.9 e estaremos juntinhos por aqui para comunicar com muita alegria e com muita paz no coração. Para você e para sua família, obrigado desde já pela companhia. 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Valeu, gente! Forte abraço pra todos. Fui! Até mais!

0: Simone Luigi!
1: Obrigado,
0: tchau, gente, obrigada!
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Boa tarde, estamos iniciando agora na Condá FM mais um informativo BRF. Este informativo é válido para sexta-feira, 31 de julho e o sábado, 1º de agosto. Programação de carregamento dos lotes de frangos para domingo, dia 2. Roberto Pegorário, aviário 3, 20:50, aviário 1, 23 horas. Programação de carregamento de frangos para segunda-feira, dia 3. Silvomar de César, 2:30. E Walter Cavazin, 5 horas. Ervino Sela, 5 horas. Jardenino Chiela, aviário 2, 9:30, aviário 1, 9:40. Programação de carregamento de perus para domingo, dia 2. Ouvimar Canelo, todas as fêmeas 5.280, 23:50. Programação de carregamento de perus para segunda-feira, dia 3. Amantino Antônio Reolon, todas as fêmeas 4.080 aos 10 minutos. Marinês Lusa Santim, primeira carga 6.240 fêmeas, 2:10. Segunda carga 7.111 fêmeas às 7 horas. Ouvimar Canelo, todas as fêmeas 7.092 às 13:10. Neuvi Zati, primeira carga 4.620 fêmeas 7:30. Segunda carga 4.592 fêmeas 11:30. Cláudio Enio Smanioto, todas as fêmeas 6.046 meio-dia. Luizinho Vial, todos os machos 3.260 meio-dia e meia. Delésia Galon, todas as fêmeas 5.143. E Lenoir Anzolin, todas as fêmeas 6.350, ambos às 23:50. Programação de carregamento para terça-feira, dia 4. Frangos, Roberto Pegoraro, aviário 2. Helenice da Fonseca, aviários 1 e 2. Emirton Dal Cortivo, aviários 2 e 3. Jardirino Chiela, aviário 3. Lino Afonso Kleiman, aviários 1 e 2. Nédio Giacomelli, Silvomar de César e aviário 2, Jusinei de Sordi e também Sadi Piran, aviário 4. Perus, Bruna Carlin Franciscon, Cláudio Enio Smanioto, Zeni Pelisa Martelli, 2 carregamentos, Hélio José Zimmer, 2 carregamentos, Luizinho Vial, Gilmar Carniel, Rosemar de Almeida e Luiz Braghini. Programação de carregamento para quarta-feira, dia 5. Frangos, Adelino Siviero, aviários 1, 2, 3 e 4. Benjamin de César, Emirton Dal Cortivo, Gilmar Baggio, aviários 1 e 2. Leandro Zanotelli, Leonardo Panceira, Sadi Piran, aviários 2 e 3. Perus, Janir José Novello, Luiz Carlos Braghini, Alcides Orso, Antônio Mioto, Italvino Betu, Sérgio Roque Baggio, Vandro Giacomelli, João Basso, José Carraro e Dulcineia Baierle. Convite: a MBRF, uma das maiores empresas de alimentos do mundo, está com vagas abertas para operador de produção na unidade de Chapecó. Você só precisa ter mais de 18 anos e ensino fundamental incompleto. As vagas também são para pessoas com deficiência. Venha fazer a sua entrevista de segunda a sexta, às 8 da manhã ou à 1:30 da tarde. Esperamos você. Estamos localizados na Avenida Atílio Fontana, 600E. Venha fazer parte da MBRF. Alojamento CIP. Para segunda, dia 3, Eliane Demossi, 11 horas. Para terça, dia 4, Marcelo Cavalli. Para quarta, dia 5, Carlos Raup. Alojamento de peruzinhos de 28 dias. Para segunda-feira, dia 3, Gregório Toniásio. Aviários 1 e 3, 7:50. Valdemiro Tafarel, 15 horas. Ademir Rebelato, 17:40. Para terça-feira, dia 4, Cláudio Cadori, Marilene Luvison, Luiz Winkler e Maria Gabriel. Para quarta-feira, dia 5, Matheus Menegatti, Maria Gabriel Complemento.

0: Terça-feira, dia 4, receberão Pintinhos, Irineu Carraro, aviários 1 e 2, Joanei Oscar Stein, aviário 1, Jonivan Babix, aviários 3 e 4, Marivane Prece, aviário 1. Quarta-feira, dia 5, receberão Pintinhos, Adílio Antônio de Matos, aviários 1 e 2, Aloysio Bott, aviários 1 e 2, Joanei Oscar Stein, aviários 2 e 3, Levino Rep, aviário 1 e 2, e Marivane de Oliveira Prece, aviário 2. Qualquer dúvida, liga aqui na rádio 3361-3110. E o informativo BRF deste fim de semana fica por aqui. Voltaremos segunda-feira, 12:30, com mais informações.
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1: Boa tarde, hoje é sexta-feira, 31 de julho. Seja bem-vindo ao Correspondente Condá. Na mesa de áudio está Nathan Helbing. Meio-dia e 46, as manchetes de hoje. Unimed Chapecó prepara ampliação do Centro de Oncologia e Hematologia. Ministério Público acompanha ações de proteção animal em Xaxim. Crede Cooper Alfa promove reunião de alinhamento em Chapecó. Sebrae apresenta resultados do programa Conexões Corporativas durante painel em Chapecó. Estas e outras notícias a partir de agora no Correspondente Condá. Previsão do tempo conforme a plataforma Windy. Neste momento em Chapecó, 25 graus. A máxima deve chegar aos 27 com céu de brigadeiro. Para amanhã, sábado, sol com poucas nuvens e rajadas de vento que devem chegar aos 50 km por hora durante a tarde. Mínima de 17, máxima de 28 graus. Para domingo e segunda-feira, sol com muitas nuvens. Mínima de 17, máxima de 26 graus para domingo. Mínima de 18, máxima de 25 para segunda-feira. Para quem enfrenta um tratamento contra o câncer, ter acesso a uma assistência especializada e próxima da rede de apoio pode fazer diferença em diferentes momentos da jornada. É com esse olhar que o Hospital Unimed Chapecó prepara ampliação do Centro de Oncologia e Hematologia com a implantação de uma unidade de internação especializada e do transplante de medula óssea. Para viabilizar essa nova etapa com segurança e qualidade desde o ano passado, o serviço passou a ser membro da rede Einstein de Oncologia e Hematologia. A integração permite que a cooperativa adote protocolos clínicos, capacitação das equipes e práticas assistenciais alinhadas aos padrões de uma das principais referências do país em saúde. Atualmente, os pacientes com câncer atendidos na unidade de internação geral já recebem um tratamento de excelência com qualidade e segurança, respaldado por protocolos assistenciais estruturados, equipe multidisciplinar e práticas baseadas em evidências. Com a implantação da unidade de internação oncológica, esse cuidado passará a ser perfilizado, ou seja, será realizado em um ambiente dedicado exclusivamente aos pacientes oncológicos e hematológicos, com equipe especializada acompanhando toda a jornada assistencial do ambulatório à internação, de forma contínua e integrada. A assistência seguirá sendo prestada por médicos oncologistas e hematologistas, enfermagem especializada em oncologia, farmácia clínica, nutrição, psico-oncologia, fisioterapia e serviço social, fortalecendo o cuidado integrado durante todas as etapas do tratamento. Uma grande novidade para toda a região é a implantação do primeiro centro de transplante de medula óssea do Oeste Catarinense. Assim, os pacientes que necessitam do procedimento não precisarão mais se deslocar até outras cidades em um momento de fragilidade, permitindo que o tratamento aconteça mais próximo de casa. Para receber os pacientes, a nova unidade contará com uma estrutura específica para garantir segurança durante o tratamento. Dos 11 novos leitos que serão criados para internação oncológica, 3 serão exclusivos para transplante de medula óssea. A preparação da nova estrutura também contempla a formação das equipes que atuarão no serviço. Para isso, a Unimed Chapecó está com um processo seletivo aberto para contratação de profissionais. As vagas e todas as informações sobre as oportunidades estão disponíveis nos canais oficiais da cooperativa. Meio-dia e 50. Nesta quarta-feira, o Ministério Público conduziu uma reunião com representantes da Prefeitura de Xaxim, veterinários, ativistas e protetores voluntários para discutir a proteção e o bem-estar animal no município. Além de definir encaminhamentos, a reunião abordou aspectos de um inquérito civil instaurado pela primeira Promotoria de Justiça da comarca de Xaxim no final de março para apurar a eventual omissão da Prefeitura na implementação de políticas públicas e programas de controle populacional e proteção animal, além da cooperação com entidades que atuam na causa. A reunião foi conduzida pelo promotor de justiça Rodrigo Desengrini, titular da primeira Promotoria de Justiça de Xaxim, responsável pela área do meio ambiente que contempla os direitos dos animais. A prefeitura foi representada pela Secretaria de Agricultura e Meio Ambiente. Também estiveram presentes representantes da Associação de Voluntários dos Animais de Xaxim, uma tutora e um advogado ativista da causa animal. O promotor Rodrigo apresentou o andamento das apurações e os despachos formalizados no inquérito do Ministério Público. Ele informou que uma minuta de um termo de ajustamento de conduta já foi enviada à Prefeitura de Xaxim para adoção de providências e a Prefeitura sinalizou interesse em firmar o acordo. Para o Ministério Público, a atuação conjunta entre poder público, entidades de proteção animal e sociedade civil é fundamental para assegurar respostas rápidas e eficazes em situações que envolvam bem-estar animal e a implementação de políticas públicas permanentes para a causa. Os poderes também buscaram soluções para situações críticas de animais, entre elas a de 8 cães que viviam sob a tutela de uma moradora que deixou a cidade neste mês. Ao longo de julho, circularam pelas redes sociais imagens de agentes de forças de segurança removendo casinhas que seriam os abrigos dos animais. O Ministério Público reforçou a necessidade de identificação da condição dos animais, observando os critérios previstos na lei estadual, que define as características de um cão comunitário e orienta as políticas de proteção para a permanência desses animais em seus territórios de origem, desde que estejam preservadas as circunstâncias de segurança e bem-estar. Conforme a legislação, um cão comunitário não vive sob a guarda exclusiva de um tutor, nem é mantido permanentemente em um domicílio. A cuidadora provisória dos cães informou que vinha prestando assistência aos animais desde o dia 16 de julho e que poderia manter os cuidados até hoje. Diante da situação, representantes da prefeitura manifestaram disponibilidade para fazer o acolhimento emergencial dos animais. Com sinalização positiva dos demais participantes, ficou definido que a Prefeitura de Xaxim promoverá o acolhimento emergencial dos cães para a realização de avaliação veterinária, vacinação, tratamentos necessários e definição individual e técnica da situação de cada animal, comunitário, abandonado ou de tutela exclusiva. Entre as possibilidades futuras estão a reintegração comunitária, quando cabível, ou encaminhamento para adoção responsável. Também foi definido que um dos cães, diagnosticado com tumor venéreo transmissível, será avaliado imediatamente e receberá tratamento pelo setor responsável na prefeitura. Por fim, os representantes da Associação de Voluntários dos Animais de Xaxim e os ativistas da causa animal assumiram o compromisso de colaborar com eventuais campanhas de adoção e demais ações para a destinação responsável dos animais. A Credicooper Alfa promoveu nesta quarta-feira, em Chapecó, uma reunião de alinhamento com gerentes das unidades e departamentos da Cooper Alfa. O encontro teve como objetivo apresentar a estrutura da cooperativa de crédito, esclarecer dúvidas e preparar as lideranças para orientar os futuros cooperados sobre os produtos, serviços e a expansão da nova instituição. Durante a programação, o diretor administrativo e financeiro da Credicooper Alfa, Nelson Guarese, apresentou a trajetória da criação da cooperativa, iniciada em 30 de julho de 2024, com a Assembleia de Constituição, até o início oficial das atividades em 1º de julho deste ano, quando foi inaugurado o primeiro posto de atendimento junto à loja agropecuária Alfa de Chapecó. Também foi apresentada a estrutura organizacional da instituição e entre os principais assuntos abordados estiveram a resolução conjunta do Conselho Monetário Nacional e do Banco Central do Brasil de novembro do ano passado, onde determina o capital mínimo exigido pelo Banco Central para a atuação da cooperativa. Ressaltado sobre as formas de integralização de capital, os critérios para associação e para resgate parcial do capital social, além da apresentação dos produtos, serviços e canais de atendimento já disponíveis, como atendimento presencial, WhatsApp corporativo, aplicativo e internet banking. O diretor comercial Elderson Capitani apresentou os meios de pagamento já disponíveis, como Pix e TED, as linhas de crédito e as opções de investimentos. Também informou que a oferta de seguros, consórcios e cartões entre as iniciativas previstas para ampliação do portfólio de produtos da cooperativa serão contemplados de forma gradativa. Nelson Guarese lembrou ainda que a Credicooper Alfa é uma cooperativa de livre admissão, mas que neste momento os públicos prioritários para a associação são, nesta ordem, associados da Cooper Alfa, colaboradores, fornecedores, clientes e parceiros. A expansão da rede de atendimento também foi destaque durante o encontro. Em agosto, serão inaugurados novos postos de atendimento presenciais nas unidades Alfa de Xaxim, Coronel Freitas, São Lourenço do Oeste e Caxambu do Sul. A previsão é que a Credicooper Alfa encerre 2026 com 10 postos de atendimento. Fortalecer cadeias produtivas e ampliar a competitividade das empresas por meio da cooperação. Com esse foco, o SEBRAE participou ontem do Vértice Facisque em Chapecó, apresentando o programa Conexões Corporativas e os resultados da parceria construída há 28 anos com a Aurora Coop, considerada uma das iniciativas mais consolidadas da instituição no desenvolvimento empresarial. Promovido pela Federação das Associações Empresariais de Santa Catarina, o evento reuniu presidentes, empresários, conselheiros e executivos para discutir estratégias voltadas ao fortalecimento da economia, da inovação e do ambiente de negócios catarinense. Um dos destaques da programação foi o painel sobre o programa Conexões Corporativas, conduzido pelo Sebrae, que apresentou aos participantes a metodologia usada para desenvolver fornecedores e integrar produtores rurais às cadeias produtivas de grandes organizações. Para a coordenadora estadual do programa, Josiane Minuzzi, a parceria com a Aurora demonstra como o investimento na cadeia produtiva gera benefícios para todos os envolvidos, promovendo ganhos em qualidade, gestão, produtividade e sustentabilidade dos negócios. Durante o painel, o gerente de desenvolvimento rural cooperativo da Aurora, Marcos Lopes, apresentou os resultados da parceria construída ao longo de 28 anos com o Sebrae. Segundo ele, o programa contribuiu para transformar a gestão das propriedades rurais, formando empresários mais preparados para enfrentar os desafios do mercado. Também participou do painel o diretor-presidente da Aurora, Neivor Canton, que destacou que investir na qualificação dos fornecedores representa uma estratégia essencial para garantir crescimento sustentável, fortalecer a sucessão familiar nas propriedades rurais e assegurar o abastecimento da indústria com matéria-prima de qualidade. Além do painel, o Sebrae manteve um stand institucional durante o evento, apresentando soluções voltadas ao fortalecimento dos pequenos negócios e promovendo o relacionamento com empresários e lideranças. No espaço, o projeto Encadeamento Produtivo Aurora e Sebrae realizou uma degustação de queijos e embutidos produzidos com matéria-prima produzida nas propriedades rurais participantes da iniciativa, evidenciando os resultados obtidos por meio do fortalecimento da cadeia produtiva. E uma última notícia, a Prefeitura de Chapecó, por meio da Secretaria de Obras e Infraestrutura Urbana, informa que na tarde de hoje, daqui a pouco, será bloqueada a Avenida Fernando Machado, entre 1h30 e 4h30 da tarde, entre a sede da Cooper Alfa e a rotatória do Posto Gambato. O motivo são os trabalhos de fresagem para posterior revitalização da pista. Os trabalhos seguem amanhã no sentido contrário. A orientação é para que os motoristas utilizem a Avenida Getúlio Vargas. Meio-dia 58, o correspondente Condá termina aqui. 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Fique agora com o Resenha Nota 10. 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Boa tarde.

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5: Boa tarde, uma ótima sexta-feira para você, 1:03, chegando com o nosso Resenha Nota 10. Domingo tem futebol, domingo tem emoção. Oitavas de final, Copa do Brasil, Arena Condá bombando, lotada, 6:30 da tarde, Chapecoense e Cruzeiro. Vamos falar sobre isso, as últimas da Chapecoense, as novidades. Ontem a reunião do conselho, junto com a diretoria executiva de futebol. Muitas coisas virão por aí, a gente está aqui para debater, para trazer as informações ao torcedor. E é claro, a nossa opinião. 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As últimas informações da Chapecoense, rodada do Campeonato Brasileiro, com o Cruzeiro ontem vencendo fora de casa, venceu o Coritiba por 1-0, um jogo estratégico do Cruzeiro, sem abafa, sem nada, mas sendo aí crucial no seu ataque, venceu ontem no Couto Pereira. E também eliminações do futebol brasileiro na Copa Sul-Americana, o Grêmio fazendo mais um vexame, mais um fiasco. É a segunda vez que um time brasileiro perde para um boliviano na Libertadores Sul-Americana, e ontem mais um fiasco. E aí, se fosse um técnico brasileiro, todo mundo tá falando, o Luiz Castro já teria sido demitido do Grêmio. Mas até agora nada, parece que a rescisão aí é de mais de 30 milhões de reais. É um absurdo. 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
6: Uma boa tarde então para você, Marlon Luiz, boa tarde, Beto, Cleito, Natan, nossa audiência. Vamos falar um pouco sobre a Chapecoense. Ontem teve a reunião aí do Conselho Deliberativo também, juntamente com a possível SAF da Chapecoense. Hoje pela manhã tivemos a coletiva de imprensa do Rafael Lacerda. Vamos falar um pouco também sobre o que ele trouxe, a sua visão sobre os jogadores, também sua visão sobre essa competição agora, Copa do Brasil, oitavas de final no próximo domingão.
5: Tivemos aí então a coletiva do David, ontem do Marcinho e hoje
6: Rafael Lacerda.
5: Algum ponto a se destacar na tua opinião? Bah, o Rafael Lacerda, eu acho que aqui, isso aqui, trazer um alento ao torcedor nessas oitavas de final ou não?
6: Marlon, é um ponto, acho que é uma indagação, uma dúvida ainda do Rafael Lacerda no do time. Não teve um esboço ainda de um provável time para jogar no
5: ainda
6: domingo.
5: Ainda tem dúvida, na tua opinião, né?
6: Na minha opinião, isso. Aparentemente pelo que ele fala pra gente na sua coletiva, né? Onde ele fala que ele tá estudando as possibilidades, ele tá em dúvida. O Anderson, por exemplo, que está de volta, ele não sabe se vai ser titular ainda ou não, já nesse jogo contra o Cruzeiro. Temos a possibilidade do Kevin Ramírez continuar sendo titular na equipe, então ainda há dúvidas. Mas temos treino hoje à tarde, a Chapecoense, temos treino mais amanhã de manhã também, antes do jogo do domingo.
5: Boa tarde, Cleiton.
7: Boa tarde para você, Marlon, Beto, Drayton, nossos amigos que estão nos ouvindo. Em cima disso que o Drayton acabou de falar, eu tenho a seguinte opinião. O Lacerda tem a grande oportunidade de poder fazer, com o grupo que ele tem em mãos, o que ele quer, que são os testes necessários, que são as avaliações necessárias, podendo ou não chegar a determinado lugar, tanto na Copa do Brasil quanto o Brasileiro da Série A. Te falar assim, ó, para um treinador do nível do Lacerda, da idade do Lacerda, ele está no lugar certo, na hora certa, com a liberdade para executar. E isso é bom. Isso dá tranquilidade para um comando técnico. Por que, Cleiton? Porque a Chapecoense está virtualmente rebaixada? Sim, porque a Chapecoense está virtualmente rebaixada. Por que, Cleiton? Porque a Chapecoense vai enfrentar um Cruzeiro que, se somar os dois jogos, seria o Cruzeiro favorito a passar a próxima fase da Copa do Brasil? Sim, também por esse motivo. E por um terceiro e mais importante motivo. Quem não aproveitar agora, dezembro está chegando.
5: 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Boa tarde, Beto.
0: Muito boa tarde, colegas. Muito boa tarde, ouvintes. Eu acho que o Lacerda, ele está fazendo... Hoje ele vai definir o time que vai jogar. Mas ele está fazendo alguns testes. Ontem ele treinou fazendo uma dobra. Com o Pacheco na esquerda e o Fernando jogando mais de meia. Mas fazendo uma dobra. Ele tem muitas dúvidas. Mas eu, sinceramente, sobre... Se ele tiver dúvida com o Kevin Ramírez ou o Enio, seria um absurdo. Porque aí você colocar o Kevin Ramírez, que não rendeu nada no jogo passado, dá mais uma oportunidade para ele num jogo tão importante que é contra o Cruzeiro, seria loucura do treinador. A não ser que ele entre e cale nossa boca e faça aquilo que ele não fez até agora.
5: É o que é difícil acontecer, né? 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
1: De volta com o nosso resenha, depois do recado aí, 1h12, Cleiton, tem convidado aí pra falar com a gente, é isso?
5: Convidado por telefone, presidente do Conselho Deliberativo, seu Roman, desde já obrigado por atender a equipe Nota 10 aqui no Resenha Nota 10, sabemos dos compromissos, né, do seu Roman, e por isso então, por telefone a gente vai bater esse papo. Seu Roman, primeiro, boa tarde, obrigado por nos atender, o que que foi decidido ontem na reunião do Conselho Deliberativo da Chapecoense?
6: Boa tarde, Cleiton. Boa tarde aos ouvintes da equipe Nota 10. Ontem era uma sessão ordinária do Conselho, onde o principal o assunto da ordem do dia era a aprovação das contas do segundo trimestre. Mas também foi aproveitada essa reunião para colocar em pauta a discussão da SAF, que é a tônica do momento hoje. Então, e que aguardo as tuas perguntas, mas realmente eu acredito que você vai querer discorrer sobre a SAF, que foi aprovada por unanimidade a integralização de 100% do capital da Associação Chapecoense de Futebol na SAF Chapecoense.
1: Seu Roman, quantos conselheiros se fizeram presente ontem à noite?
6: Aproximadamente 120 pessoas. Eu não contei as pessoas que estavam online, que isso ficou gravado e agora no, na transcrição da ata vão ser relacionados também os conselheiros, mas tinha um grande público presencial presente. Só com as pessoas que estavam presencialmente já davam o quórum necessário. Mas além do quórum mínimo, contamos com uma ampla participação, porque hoje temos 190 conselheiros e eu acredito que o número passou de 120. Então foi por uma ampla maioria e após aquela reunião preparatória que nós tivemos há uns 20 dias, foi muito tranquila a aprovação, a totalidade dos conselheiros aprovou, então foi uma aprovação por unanimidade.
5: Eu só quero até dar uma dica, né, para quem divulgou as fotos do evento de ontem, para que no próprio texto do evento seja dito que tinha gente online, que também era online a sessão da Chapecoense ou do Conselho Deliberativo ontem, porque pelas fotos eu até contei assim, tinha umas 50 pessoas, mas aí tem online, gente, é importante a gente destacar para as pessoas, ninguém foi. Também era online e as pessoas estavam online participando da reunião. É por isso que a gente tem que buscar todas as informações nós, enquanto jornalistas. Eu gostaria de saber, a partir de agora, qual é o passo da Chapecoense relacionada à formação ou não da SAF.
6: Bem, agora vai ser o passo vai ser o seguinte, vai ser a constituição jurídica, CNPJ, estatuto, enfim, e tudo que envolver hoje a SAF passa novamente pelo Conselho Deliberativo para as novas novidades, porque quem detém a SAF hoje 100% é a Associação Chapecoense de Futebol. Não está vendida, não tem investidor. mas legalmente ela vai ser constituída com 100% dos recursos da Associação Chapecoense de Futebol.
5: A gente sabe que em todo e qualquer negócio, Romã, quando surge uma oportunidade de um bom negócio, surgem os interessados em investir nesses bons negócios. E a Chapecoense é um baita de um negócio porque tem uma marca consolidada, tem um nome consolidado. Em algum momento alguém já demonstrou esse interesse?
6: Não, no momento não tem nenhum interessado. Mas vai ser feito um levantamento de todos os bens materiais e imateriais, que são maiores do que os materiais, e isso vai ser subscrito, esse capital, na SAF.
5: A gente teria hoje mais ou menos assim uma previsão do que vale a Chapecoense?
6: Não podemos, antes da avaliação, que vai ser feita por peritos, nós não podemos divulgar, porque realmente vai ser um chutômetro. Então, a partir do momento que nós tivermos essa avaliação feita por peritos, nós podemos divulgar.
5: Certo.
6: Hoje realmente ninguém do clube pode falar em valores.
5: Certo. A gente sabe também que existe, né, seu Romão, um acompanhamento jurídico. Esse escritório jurídico é de Chapecó, é de fora, que estaria, enfim, defendendo ou observando toda e qualquer negociação para um futuro contrato através da Chapecoense?
6: Sim, a SAF hoje, bem, nós temos que dar um passo atrás. Desde 2021, quando em Assembleia Geral o nosso Conselho Deliberativo autorizou a constituição da SAF, então é um assunto que já tem praticamente 5 anos, vai completar agora em dezembro, foi instituída uma comissão para tratar dos assuntos. Mas nesses 5 anos houve um aprimoramento da legislação vigente no Brasil. Então, essa comissão trabalhou nesse tempo, agora no ano de 2026 retomou os trabalhos, e esses trabalhos, dentre os trabalhos da comissão, que era uma comissão formada por pessoas, advogados, enfim, pessoas com uma vivência no Conselho Deliberativo, alguns ocupando cargos de direção em diretorias anteriores, e eles recomendaram um escritório de São Paulo que ajudou a formular a legislação da SAC. Eu não conheço, mas esse escritório dirigido pelo Dr. Sica. Eu não conheço pessoalmente, mas assim, entre os 3 escritórios no Brasil que entendia do assunto SAF, esse foi o recomendado pela nossa comissão, e esse escritório que foi contratado para dar suporte à estruturação financeira, administrativa, contábil da nova organização.
5: Com relação às contas todas aprovadas, seu Romã?
6: As contas foram aprovadas, sim, por unanimidade dos presentes, e também houve a apresentação pelo Conselho de Administração de um sócio benemérito. A indicação deste ano foi do colega Jaime Bordinhão, que foi aprovado por unanimidade dos presentes. E na sequência também houve sugestões de conselheiros presentes de apoio total ao Conselho de Administração, que é quem está à frente da diretoria executiva na direção dos trabalhos. Então, essa moção de apoio à diretoria administrativa e também ao presidente Alex Passos vai ser publicado logo mais à tarde no site da Associação Chapecoense de Futebol. Não publicamos ainda porque vamos assinar na primeira hora aqui. Eu, juntamente com meu vice, Maurício Rigo Lanzarin, para dar publicidade. Mas foi uma indicação de conselheiros, que ela, o outro conselheiro também que falou foi o Christian, enfim, e foi por aclamação das pessoas que estavam participando da sessão ontem, essa moção ao presidente Alex Passos, e também extensiva a toda a diretoria, hoje é o momento de união da torcida, união dos conselheiros, união dos sócios. Nós temos que olhar o Chapecoense, olhando esse histórico de mais de 50 anos, mas olhar para os próximos 50 anos também.
5: Seu Romão, muito obrigado pela atenção com a equipe Nota 10.
6: Obrigado a vocês, um abraço a todos os ouvintes, uma boa tarde e um bom fim de semana a todos.
5: Tá aí, gente, o presidente do Conselho Deliberativo da Chapecoense, o seu Romã, portanto, respondendo às nossas perguntas e tirando as nossas dúvidas sobre o que aconteceu ontem à noite na reunião envolvendo o Conselho Deliberativo da Associação Chapecoense de Futebol.
0: Tá certo, deu para ouvir atentamente aí, né, e a gente tirar também as nossas conclusões, né, eu acho que cada um de nós também, assim como o torcedor, tem a sua opinião sobre isso. Uma reunião que foi aprovada aí dentro de todas as pautas, né, a aprovação também, a moção de apoio dos conselheiros ao presidente Alex Passos, né, diretoria executiva. Tinha aí, o pessoal lançou aí várias assinaturas contra o presidente, aquilo tudo que sabemos, e pelo que foi dito aí, foi relatado, né, inclusive o Cleiton trouxe muito bem, então, às vezes tem que ser informado, né, tinha online, tinha, né, era fechada, não era fechada, as informações vazam. Então a gente também tem a nossa especulação.
5: É que nós temos que diferenciar o que é uma ação de conselho deliberativo e diretoria executiva para uma ação de torcida da Chapecoense. Sempre. Né? Que eu tive acesso a um abaixo-assinado que os torcedores não querem mais o atual presidente. Tá? Mas só que não é assim que funciona. São claro três anos de cargo eletivo. Foi eleito.
0: É isso aí.
5: Entendeu? Então o torcedor querer é uma coisa, o torcedor não querer é outra. Quem decide, quem pode mudar algo é o Conselho Deliberativo. É muito importante que a gente entenda. Uma coisa, outra coisa é outra coisa. Muito embora a maior parte não gostaria que continuassem, né? Que é o torcedor, a menor parte, mas a parte que decide, segundo o seu Romã,
0: tá aí,
5: por praticamente unanimidade, quero que permaneça e que continue sendo realizado o trabalho. Essas são as avaliações de momento.
0: Ao torcedor, pelo que eu anotei aqui, ficam três pautas, né? A Chapecoense não tem o comprador, a Chapecoense não tem o valor e a Chapecoense vem trabalhando para o melhor do clube nesse momento, né? Então, assim, vai, Drive.
7: Não, exatamente, Marlon. Para o torcedor, essa questão é... Hoje a Chapecoense ela se torna uma sociedade anônima, mas permanece com a associação, como a Associação Chapecoense de Futebol. Então, ao torcedor aí que pensa assim, ah, continua pagando, não pagando... Continua pagando, porque a associação ela permanece até o caminho encaminhar a SAF, aí depois vai ser os trâmites corretos, se vai permanecer com a associação ou se vai terminar a associação e somente SAF.
5: O importante é destacar o seguinte, né? Tu paga para ser sócio para quê?
0: Para ir pro estádio.
5: Para ir pro estádio assistir os jogos. Tu não paga para outra coisa na Chapecoense, porque não tem um clube para você frequentar. Chapecoense não tem nada. Chapecoense tem o jogo.
0: Então, uma sede entendeu? Social,
5: não tem o estádio nada. Não é dela. Então o torcedor tem que estar consciente disso. Ah, não quero mais. Aí é a opção de cada um, gente. Eu peço aqui pro torcedor da Chapecoense. Gente, gostando do Cleiton, não gostando do Cleiton, o Cleiton vai passar. Né? Entendeu? Para não citar outros nomes. E você poderá ajudar e colaborar com o clube para que ele continue. Eu não gostaria que virasse SAF. Mas pela situação, infelizmente vai ter que virar. Porque a gente corre alguns riscos, que esperamos que esse contrato seja muito bem feito, que prestem muito bem atenção, para daqui amanhã ou depois a gente não ter que gritar, pelo amor de Deus, devolvam a Chapecoense para Chapecó, ou a Chapecoense para os chapecoenses, né? Nós não queremos que aconteça isso. Infelizmente, é a situação de momento. Há de um passado que nos reservou muitas dívidas, muitas pendências judiciais, de uma RJ, de cumprimento de deveres financeiros? Sim, a Chapecoense tem que cumprir esses deveres financeiros. Eu não gostaria. Mas se essa é a solução, gente...
7: Até porque agora é feito um novo CNPJ, um novo contrato. Então, por exemplo, a SAF agora vai ter que conversar com a Câmara de Vereadores, conversar com a Prefeitura, até por conta do estádio.
5: Sim, também, sim, né? Passa pela
7: então,
5: cedência.
7: Então é assim, a SAF na Chapecoense é um assunto bem complexo.
5: Também como pode surgir um Drayton Gabuardi e dizer o seguinte, né, Marlon Luiz? Eu vou construir estádio em Chapecó. Estádio Drayton Gabuardi, já pensou? E, né, também pode surgir um Drayton Gabuardi.
7: Duramente.
5: Não, mas é verdade mas isso, pode, é muito pode, real pode. Isso.
0: Beto, a tua opinião, Beto?
8: Ha, sei lá, cara, é muito, assim, ó, o objetivo da Chapecoense é virar SAF, você fala com um diretor, se fala com outro diretor, cada um informa uma situação. Mas é justamente o que a Chapecoense precisa se precaver de alguns processos que estão por aí. Essa é a bem da verdade. Porque agora estão tramitando alguns processos que estão pedindo, se não me engano, né? Pedindo pensão vitalícia.
5: Não, mas isso aí faz tempo que estão pedindo.
8: É, pois é. Mas aí, e me parece-me que se perder, isso não entra na RJ. Tem que ser pago de imediato, como tem que ser pago também os advogados. Não entra na RJ.
5: Eu vou te falar assim, Beto. Quando a gente entra nessa esfera jurídica, eu até me reservo aqui a pedir para vocês o seguinte. É difícil você... Que a gente trouxesse um dia um jurídico aqui.
8: É lógico.
5: Um advogado para nos responder isso. É verdade isso? É assim que funciona? Que pé anda, entendeu? Que é importante a gente ter alguém que entenda. Porque eu, honestamente, gente, perdão da expressão, mas eu sou um ignorante nessa esfera. Sim. Eu não saberia dizer para vocês como tá, como não tá. Até porque eu não tenho acesso a isso, né? Mas, de repente, o advogado entendido possa vir aqui clarear pra gente. Dizer, ó, é assim, assado e pronto que funciona.
8: Pronto, seria, né? O mais justo, mais correto.
5: E vamos fazer isso.
8: É, exatamente.
0: O Beto, o Cleiton deu a opinião dele, que não gostaria que virasse, mas não vê outra saída, você?
8: Olha, se for aprovado pelo conselho, a gente viu lá que várias pessoas aí que se falavam até que um gosta, outro não gosta do presidente, mas estavam todos juntos. E todos votaram, né, para aprovação. Então eu acredito que é benéfico para a Chapecoense. Senão não teriam feito. Porque lá tem pessoas, tem o nome, tem o CNPJ dos conselheiros, ou o CPF dos conselheiros, e estão votando favorável à SAF. Então, se eles estão fazendo isso, que estão lá dentro, são os conselheiros, quem sou eu para duvidar que seja, que de repente essa SAF vai ser ruim ou vai ser algo que não vai ser bom para o torcedor? Se eles estão votando a favor, entendendo que a SAF, e eles estão por dentro de tudo, que a SAF é a única saída da Chapecoense, eu vou acreditar nessas pessoas.
5: E eu vou te dizer, Beto, uma outra situação envolvendo conselheiros. Gente, quem estava lá ontem à noite, eu resolvi não me manifestar, mas daí hoje se manifestou? Devia ter se manifestado ontem lá.
0: Se não
5: entendeu? Manifestou, não é lá no cafezinho que tu tem que gritar e dizer porque eu sou contra, eu sou a favor. Não, é na hora da reunião que você tem que dizer. Entendeu? É, porque não adianta cantar de galo depois que as coisas acontecem e dizer, eu não fui a favor, mas não foi a favor e nem contra. Eu não me manifestei. Não se manifestou por quê? Se tu tem opinião formada. Se tu não tem opinião formada, tem que dizer. Porque é de responsabilidade sim dos conselheiros, do Conselho Deliberativo, toda e qualquer decisão tomada envolvendo a Associação Chapecoense de Futebol. Porque é muito fácil nós chegar aqui... E aquele ali tira da reta, o outro tira da reta, o outro tira da reta, e só eu fico aqui na reta, entendeu? Não, ou todos assumem, ou quem tem dúvida que indague. É assim que se faz, porque é bem fácil transferir responsabilidade para dizer eu não fiz parte, e daí depois se dá tudo certo eu tava junto. Sabia? Porque é assim que funciona. Deu tudo certo. Opa, eu tava lá, eu votei a favor. Não, deu tudo errado. Não, eu tava lá, mas eu não falei nada. Não, gente, tem que tomar iniciativa. Não se cria um homem, não se cria um líder, uma mulher também, sem iniciativa. Tem que ter iniciativa. E principalmente se tratando de Conselho Deliberativo da Chapecoense. Foi por isso que eu fiz questão de colocar o seu Romã. Tá uma pessoa que eu confio, acredito, e da voz dele, a gente tem o que indagar amanhã.
0: O seu Roman disse que, né, foi aprovado por unanimidade. Essa palavra, unanimidade.
5: Mas todo de quem mundo estava?
0: Sabe. Isto. O conselho é por aclamação. Vence a maioria. Muitos não concordam com tudo e fazem suas indagações nas reuniões. Eu recebi isso de um conselheiro, tá? Mas o estatuto é claro. E independente de certo ou errado, o conselho fiscal é quem defere para a pauta recomendando a aprovação.
5: Exatamente.
0: Temos que acreditar que a atual gestão está no caminho certo em que se refere à administração do clube, já que a questão do futebol é uma ciência humana e não exata. Tá? Vários fatores podem interferir no campo ou até no vestiário.
8: Mas a SAF não foi por aclamação, foi por votação.
9: Unanimidade, pô.
5: Tá, calma, que não tá criada, gente.
8: Tá, mas pra.
5: A partir de agora vem todos os trâmites de possibilidade.
8: A reclamação foi a moção pro Alex Passo e pro Gilmar Bordinho.
5: Isso aí.
8: E a SAF foi por votação. Tá? É, porque ela não pode ser por aclamação.
9: E que foi o quê? Unanimidade.
8: É, exatamente.
9: Unanimidade. Então, essa palavra unanimidade quer dizer que é pro bem da Chapecoense em todos os sentidos. Porque, como o Cleiton citou aqui, aí fica difícil, né? Se todo mundo aprovou e não for pro bem da Chapecoense, cara, de verdade. E assim, tem torcedores aqui que estão falando que é o único caminho. O torcedor parece que já caiu na real aqui e tá torcendo, igual ontem foi dito aqui, que sejam investidores aqui da região que conhecem o escudo.
5: E a gente sempre lembra, todo mundo sabe, isso tá exposto para todos. É pela primeira vez que nós temos um presidente de executiva e um vice-presidente remunerados no clube. Mas nem só por isso a responsabilidade é só deles. Certo. Entendeu? A responsabilidade é do conselho que é maior.
9: Certo.
5: Que é quem toma a decisão. Ah, não. Eu pago você, tu tem que resolver. Se vira, tu tem que resolver. Não.
9: Não precisa conselho.
5: Existe uma definição.
9: Sim.
5: E é verdade. O presidente hoje é remunerado e é remunerado o vice. Mas o conselho é que decidiu isso também em assembleia de remuneração.
1: 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E 7, abraço pro Michel aí. Michel Bom tá com a gente também.
5: Cadê ele, hein, o Godinho?
1: Semana que vem parece que foi. Avisou o senhor também. Não. Avisou o senhor que iria viajar. Festa de família.
5: Ah, tem mais uma?
1: Sim.
5: Ah, esse tem.
1: Tá aí.
5: Esse tem casamento, tem festa de família.
1: Tá aqui me incomodando aqui, falando umas coisas que se eu falasse no ar da ABO, mas não dá, né?
5: Deus!
1: Tá aí viajar, né?
5: Tu viu?
1: Tá indo viajar.
5: Ele não falou
1: festa de família.
7: É, viu? Mas, se ele tivesse que ele falava, que ele
1: tá capaz, homem. Também mandou pra tu, não?
7: Não, pra mim não.
1: Ah, inclusive, ele conversou hoje com o doutor Marcelo Zolei. Tem vários áudios aí que aí o Cleiton vai ouvir com mais tranquilidade.
5: Não, mas é exatamente isso que o seu Romão falou.
1: Ou não,
5: é isso. O que o Marcelo Zoletti falou é o que o seu Romão falou pra gente aqui na entrevista ao vivo, por telefone, mas foi ao vivo.
1: E assim, o Diego só saía às 3 da tarde, mas não pôde vir. É muita mala pra arrumar pra ficar 2 dias. Domingo ele tá aí pra fazer o jogo, né? 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
5: Uma cena pra lá de inusitada.
1: Ah,
5: posso falar?
1: Pode.
5: Agora ou depois?
1: Não, você que sabe.
5: Não, depois. Depois do intervalo, até pra gente mostrar imagem. Até pra gente mostrar imagens. Imagens depois.
1: Me dá imagens aí, me dá imagens aí.
5: Você vai entender o porquê foram capivaras e não foram traíras. Depois a gente fala.
1: Voltamos já depois do intervalo.

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7: Bem, de volta com o nosso Resenha de sexta-feira e mais uma vez o nosso convite, você sabe, né? Domingo tem oitavas de final da Copa do Brasil. Cruzeiro ontem venceu o Coritiba fora de casa e vem para Chapecó direto, tá? Cruzeiro tá chegando aí em Chapecó nas próximas horas, porque domingo tem futebol, tem Chapecoense e Cruzeiro, oitavas de final. Ontem jogou, fez um jogo correto na minha visão, a sua estratégia sem abafa, jogou algumas vezes em contra-ataque, mas muitas vezes no segundo tempo fez a pressão em linha alta no Coritiba, conseguindo fazer seu gol com o Matheus Pereira, que era dúvida para vir a Chapecó, mas pelo jogo que fez ontem, é carta já marcada para o jogo de domingo na Arena Condá. Chapecoense, Drayton, treina fechado no CT?
8: É.
7: Ué, botaram um placa lá? Como é que tá? Botaram um painel lá? Não entendi essa.
8: Brincadeira. É, hoje a Chapecoense teria o treino na Arena Condá com portões fechados, porém tem o jogo aí do Sub-17, que salvo engano, Campeonato Catarinense, semifinal. Então jogaram, transferiram o treino para o CT da Água Amarela, onde quem conhece sabe que tem a estrada municipal que passa ao lado, é totalmente aberto.
7: Quem conhece.
8: Mas a Chapecoense conta com a índole de cada setorista, de cada repórter, para não ser presente lá no local.
9: Cada um que chega lá, eles vão dar um óculos escuro, que eles dessoldam. Daí não.
10: Ou seja, enxergar. Eu quando era repórter, eu sempre ia, até porque não sou funcionário da Chapecoense. Tem que estar presente o repórter no local, entendeu? E o que ele vê?
9: É o nosso trabalho. É o nosso trabalho.
10: Não dá nada. O repórter não é a Chapecoense que vai mandar um repórter, não, tu não pode ir lá. Eu vou. Se estiver fechado, eu fico pro lado de fora.
9: Chega lá dia do jogo.
10: Se eu enxergar alguma coisa, eu enxerguei.
9: Chega lá no momento do jogo, o cara vai errar o gol, é culpa daqui, porque o treino foi aberto, foi
10: fechado. É claro que existe a política da boa vizinhança. Claro. E a gente sempre teve essa política da boa vizinhança, que é o seguinte: eu enxerguei bastante coisa, mas eu não preciso falar todas as coisas que eu enxerguei. né? Porque a política da boa vizinhança, porque nós aqui, além de repórteres, nós somos torcedores da Chapecoense. Também. É igual as imagens. No tempo que eu trabalhava na TV, tinha várias imagens, o treinador chegava.

0: Por que que não fala? Por que que não, então não deixa informado? Entendeu? As coisas elas vazam, elas acontecem, tá? Mas aí se você...
1: Na base da confiança, né, Beto? Você, cara, vai confiar em quem?
2: Confiança tá você adquire das pessoas,
1: tem Beto. Tem que passar,
2: né? Nós aqui com a convivência que a gente tem há tanto tempo, a gente sabe que a gente tem que confiar um no outro, devido à confiança. E confiança a gente vai adquirindo com o tempo.
1: E eu vejo assim no futebol atual, Beto, eu não sei, cara, que eu vejo assim tantas informações. Hoje pela manhã, cara, ouvi informação de quase todos os clubes da Série A hoje pela manhã, ouvindo programas e tudo, correndo. Buscando alguma coisa, principalmente para a Copa do Brasil, que agora vem os jogos, que é, a gente, é sábado, domingo, quarta e quinta. Sábado, domingo, quarta e quinta, tá? Já termina, já as oitavas termina agora, é 4 dias aí.
2: Mas essas duas aqui não vão pro campo. É,
1: tem mais aí?
2: Essas duas aqui não vão pro campo.
1: Mas deixa eu esquecer
2: a pauta. Duvido que essas duas estejam no gramado da Arena Condá no próximo domingo. Essas duas não vão.
1: É as paca ou a capivara? Tá. É paca?
2: As capivara que invadiram a Assembleia Legislativa no Mato Grosso, passearam pela Assembleia, elas não vão passear pela
1: isso
2: Arena
1: foi Condá. Isso foi jogado. Tá? Não pode, que as entrar ninguém viu nada.
2: Não. Lá diz que tem o parque lá, o parque fica bem pertinho.
1: É guardado, é junto
2: parque
1: lá?
2: Parque das Águas diz que é bem perto lá da Assembleia. E elas entraram. E elas foram indo.
1: As capivaras não atacam, não?
2: Mas só que daí diz que na hora tinha que passar.
1: Eu já avali que ataca.
2: Diz que na hora tinha que passar o crachazinho pra passar lá pela.
1: É, cadê o crachá?
2: Daí.
1: As senhoras estão no lugar errado aí, tá? As senhoras estão erradas.
2: Estão proibidas de andar na Arena Condá domingo.
1: Pelo amor de Deus.
0: Tem uns caras que andam na cidade com porco?
2: Mas sabe por que não é a traíra que tá lá?
1: É.
2: Não é só porque não tem água. Porque as traíras, quando elas não estão ali, elas andam, elas caminham por lá.
0: Ali dentro é virado em traíra.
1: O Beto, no futebol atual, esconder alguma coisa ganha jogo hoje?
0: Não ganha nada. Tem que ter qualidade dentro de campo. Tem que ter qualidade. Hoje o treinador adversário.
1: Tu não sabe qual o time do Cruzeiro vai jogar aqui?
0: É lógico.
1: Só tu olhar ontem.
0: É só você olhar os vídeos.
1: Não existe hoje uma coisa dessa.
0: Ah, você pode ter, de repente, se você pode preparar uma jogada, sei lá, diferente, isso, aquilo, mas aí, cara, falta, tu esbarra na qualidade. Agora, uma coisa não podemos negar, o time da Chapecoense está ficando bem ajustadinho, tá? Bem
2: organizado, ajustado, né?
0: Bem organizado, tá? Então, mas eu vou respeitar, ó, a decisão do Lacerda.
1: Por que tu acha isso, Beton?
0: Que a Chapecoense está mais organizada.
1: Por quê?
0: Porque pelo próprio jogo que fez contra o Santos, contra o Flamengo, ela estava ajustada. O que aconteceu contra o Flamengo, por exemplo, foram falhas individuais. Mas até então estava ajustado o time. Certo, estava mais ajustado.
1: Certo.
0: Marcando bem, entendeu? Estava mais organizado. Eu entendo que faltam peças de qualidade para ser treinador. Tivesse mais umas duas ou três peças aí, eu vou te falar, ele conseguiria algumas vitórias que não foram conseguidas no primeiro turno.
1: Certo.
0: Pela organização, pela forma que ele monta o time. Tá? Então. Ah, ele fala bastante? Sim, fala, mas. Poxa, cada um tem um jeito. Eu prefiro um cara que fale bastante, mas que tenha visão do futebol, que saiba organizar o time, do que aquele que fala bonitinho, fala aquilo que as pessoas gostam de ouvir, mas na hora de ajustar, de trocar, de fazer as alterações, faz tudo errado. Ah, mas ele ainda não... alguns estão falando que ele ainda ele tem que definir um time. Mas, cara, ele tá chegando, ele vai ter que definir isso jogando. Vários desses jogadores já receberam oportunidades e não tem qualidade. Mas ele tem que insistir neles porque ele olha pro banco, é pior.
1: Certo.
0: Entendeu?
1: Entendo.
0: É pior.
1: Deixa eu trazer certinho aqui a informação, porque eu olhei rapidaço aqui. É formação, é semana de Copa Brasil. Termina, tá? Mas tem jogo na segunda e também na terça. Tá? Então aqui, ó. O jogo da segunda-feira de ida é o jogo aqui do Atlético Paranaense Vitória. Atlético Paranaense, 9 horas da noite na Arena da Baixada. Aí, o jogo da volta na terça-feira é Juventude e Atlético Mineiro, Remo e Santos, tá bom? A Chapecoense volta a jogar o jogo da volta das oitavas na quarta-feira, 19 horas. Mas é semana de Copa do Brasil, tá, gente? Começa amanhã. Os jogos de amanhã, Vasco e Fluminense, 5:30 da tarde no Maracanã. E também amanhã, Atlético Mineiro e Juventude. É a grade da televisão, porque não é só a Poderosa, não, tá? Tem aí também o Prime Video, que está aí pegando os direitos também da Copa do Brasil, tá? É por isso que a divisão da grade ficou desta forma. Jogos sábado, domingo e segunda, terça, quarta e quinta. Mas é Copa do Brasil, é emoção do começo ao fim. O Drayton Beto e Cleiton trouxe que ele sentiu que...

0: ainda tem dúvidas o time da Chapecoense. E o Beto acabou de trazer que a Chapecoense está mais organizada. Vocês têm dúvida? Vocês ainda teriam essa dúvida se tivesse no papel do Lacerda?
1: Não, ele tem dúvida, sim. Porque ele, lá na frente, o ataque, por exemplo, vamos lá, não vem funcionando. O Marcinho fez um gol, entrou, recebeu uma bela bola, entrou como centroavante e acabou fazendo o gol. Bolazier, ele tem muita dedicação, muita entrega, muita vontade, mas gol que é bom, o atacante tem que fazer gols.
2: Não, então não tem entrega, tem dedicação.
1: Não, tem dedicação, ele se entrega.
2: Ah, ele se entrega.
1: É, mas na hora da finalização, né? Ele tentou o Kevin Ramírez, não deu certo, tá? O Enio, ele tentou o Enio no banco. No meio, desculpa. Aí depois foi pro banco. No meio, depois foi pro banco. Né? Entendeu? Que eu acho que o Enio tem que jogar lá na frente. Tá? Então, são algumas posições que ele ainda não tem convicção. Ele saiu jogando num jogo com o David, fazendo um segundo volante. Não deu certo. Agora ele entrou com o Bruno Matias. Melhorou. Então ele pode utilizar o David um pouquinho para frente. Ele está tentando ainda opções, porque ele está até fazendo uma dobra.
2: Sim.
1: Ele treinou com uma dobra, Fernando fazendo
2: certo.
1: O jogador jogando pelo meio, pelo flanco, mas certo. Não sendo o lateral, entendeu? Não sendo o ala. Então ele precisa buscar no grupo, porque é um grupo escasso de qualidade, ele precisa buscar no grupo alguns jogadores para um momento ou outro da partida, quando ele precisar mexer, ou ele precisar improvisar, ele saber, eu posso contar com o Fernando. O Kevin Ramirez não tá bem, ou eu preciso jogar segurando o jogo. Então ele tem que buscar essas alternativas.
0: Quando eu falei ontem que poderia fazer a dobra aí do Fernando juntamente com
1: o Pacheco,
0: eu na minha visão, eu achava que o Fernando teria que ser o lateral. Mas daí hoje... E ontem, procurando, o Fernando já fez esse extrema pelo Atlético Paranaense.
1: E na base...
0: Ele já jogou à frente.
1: E na base o Fernando era meia,
0: isso,
1: sabia?
0: E o Bruno Pacheco nunca fez avançado. Então essa dobra é válida com o Fernando. Mas eu sabia que poderia vir uma dobra. Mas aí buscando um pouco mais aí... E ontem eu falei, mas será que o Fernando não fez isso no Atlético? E ele fez, jogou alguns jogos mais à frente. Porque, Beto, vamos falar aqui a verdade. Kevin Ramírez não dá para jogar na Chapecoense. O Kevin Ramírez não desembarcou aqui em Chapecó. E isso é notório. Ele atrapalhou o jogo contra o Santos, né, até haver as trocas. Uma coisa é certa que não tem dúvida. David é titular... E o Marcinho é titular.
1: Esse o Marcinho agora, depois do gol que ele fez, eu acho que o Marcinho tem que fazer essa função.
0: Ele não tem dúvida, esses dois jogam.
1: O Marcinho faz a função de centroavante.
0: Camilo joga.
1: Camilo joga, Bruno Matias joga, tá? Giovanni
0: Augusto. Na minha visão, o Max joga.
1: E Giovanni, mas aí se joga o Max, o Giovanni Augusto
0: fica fora. Fica de fora, vai jogar no segundo tempo.
1: Entra David e Max Alves.
0: Isso aí.
1: Pode acontecer. E deixa o Giovanni Augusto pro segundo tempo.
0: Tubarão joga.
1: Joga.
0: E aí tem uma indefinição aí na zaga.
1: Thierry ou
0: o Zaga? Ou na zaga tem aí uma definição. Bolazier joga.
2: Sim.
0: Enio, sim. Por enquanto, reserva. Essa informação que eu tenho aqui, posso estar errado, mas a gente busca algumas coisas e assim, a gente não tem medo de opinar aqui não. Essa é a informação que eu tenho, tá? Dúvida na zaga. E o meio de campo, na informação que eu tenho, joga Max Alves. Fechou?
2: Sim,
0: Giovani
2: sim. Giovanni
0: Augusto é reserva.
2: Isso.
0: Imediato.
2: Isso mesmo.
0: É dessa forma que a Chapecoense enfrenta o Cruzeiro. O Cruzeiro ontem venceu por 1-0 com o time jogando fácil, um time titular. Se bem que o time do Coritiba... Cara, vou te falar uma coisa, mano. Thiago Santos, o Coser... Tem dificuldades lá o Coritiba, mas falando do Cruzeiro, Beto, como é que seria a melhor estratégia para enfrentar a Raposa aqui? Uma boa estratégia, uma inteligência, jogando em casa, usar o gramado e usar a torcida?
1: Bem, eu acho que tem que ter paciência, mas também não pode jogar somente se defendendo. Eu acho que a melhor estratégia é sim ter paciência, marcar bem, mas também tem que agredir o time do Cruzeiro. Não pode ficar somente na defensiva, tá? Porque quando você fica somente na defensiva, você facilita muito a construção da jogada. Então, você tem que ter um cuidado se ele jogar aí com essa provável 3 volantes, né? O David um pouco mais adiantado. Eu acredito que dá para você enfrentar o Cruzeiro tendo uma boa marcação, o Bruno Matias ajudando o Camilo no meio, você tendo o David ajudando então o Max Alves, né? Isso. Na construção da jogada, chegando na frente. E vamos contar aí com uma partida fora da curva do Bolazier, que está enfrentando o seu ex-clube. Então ele tem uma grande oportunidade de fazer aquilo que ele não fez. E tomara que a Chapecoense faça contra o Cruzeiro, mas aquilo que fez contra o Botafogo. É isso que nós esperamos. Eu acho que todo o torcedor, quando pensa na Copa do Brasil, enfrentando o Cruzeiro, deve vir na mente a partida que a Chapecoense fez contra o Botafogo. Tomara que sim. Ela tem que sair daqui viva para jogar lá em BH. Ela não pode sair daqui já derrotada.
0: O jogo da volta faz diferença, né? Eu acho que tem que ter uma vantagem. Vamos responder aqui algumas perguntas. Torcedor que mandou mensagem pra gente no 3361-3110. Não entendi um ponto. Foi aprovada a venda de 100% da SAF ou a associação vai manter alguma porcentagem?
2: 100% da SAF.
0: 100% da SAF, tá? Passou a mão... Ah, beleza, tá, não, isso aí é outra coisa, irmão, tamo junto, tá? Eu tenho que cuidar pra ler.
2: Onde é que você passou a mão?
0: Brincadeira, rapaz do céu. Esperamos que a Chape não vá para um caminho sem volta. Chapecoense precisa ser de Chapecó, não confiamos. Deixa eu ver quem mandou aqui, rapaz.
1: Mas vai ser de Chapecó, totalmente de Chapecó.
0: Quem mandou? Dá um nome aqui. Marcos, telefone final 8787. Cláudio Rodrigues, boa tarde, amigos, tudo bem? Gostaria que vocês explicassem melhor a questão. Esse aí depois o Cleito te explica, viu, Cláudio. Viu? Depois o Cleito te explica, tá?
2: Essas manifestações do Beto, eu até quero explicar. E não que eu esteja defendendo o Beto. É que o Beto. O Beto ainda acredita muito nas pessoas. E no futebol, Beto, a gente tem que ter muito cuidado. Sabe? E é só o tempo que vai nos ensinar isso. Sabe? Porque no futebol, a verdade dura... No outro dia já é outra verdade. E mais uma relação. É igual o resultado. Você, como foi atleta, foi jogador, lembra muito bem que nada melhor do domingo pós quarta-feira de derrota, né? E nada melhor que a quarta pós derrota no domingo, não era assim?
1: Mais ou menos.
2: Então, nas decisões do futebol também são assim, Beto. Fora de campo. A gente tem que ter alguns cuidados. O que nós queremos nem sempre é o que acontece. A gente espera que dê tudo certo, que tudo ocorra da melhor forma possível. E é por isso que a gente diz pro torcedor: pare com essa história de ficar mostrando carteirinha rasgada. Ah, Cleiton, é louco, não sei o quê. Gente, a Chapecoense é muito maior que qualquer um de nós e qualquer decisão que nós viermos a tomar, seja decisão equivocada ou não. A Chapecoense é. Entendeu? Eu vi esses dias o Ivan Carlos, meu irmão. O que o Ivan falou num vídeo dele? Ele disse lá no vídeo dele: gente, a Chapecoense é muito maior do que eu, do que o outro, do que o outro, do que o outro. E é muito maior que qualquer um de nós aqui, que qualquer instituição.
0: Sempre
2: que a equipe nota 10, Chapecoense é muito maior que todos nós, gente.
0: Sempre.
2: Chapecoense precisa de todos que continuem fazendo o pagamento de sua carteirinha de sócio. Porque a Chapecoense depende também desses valores. E é assim que funciona a situação. Então a gente pede aqui, ó, torcedor, não abandone a Chapecoense. Se lá na frente, como eu falei anteriormente, a gente tiver que implorar para, meu Deus, Chapecoense tem que voltar, entendeu? Cara, vamos esperar. E vamos acreditar. E vamos torcer e vamos confiar muito para que tudo dê certo envolvendo a Chapecoense, porque a Chapecoense mexe com todos os nossos corações. Chapecoense não é uma brincadeira, não é um time de futebol amador. Um time que disputa o Campeonato Estadual de Amadores, eu estava vendo esses dias no levantamento, que, diga-se de passagem, se eu não me engano, é o time do Cometa lá de Itapirã, que está muito bem no Estadual de Amadores, né?
1: Cometa, Itapirã.
2: O investimento é de 190 mil no ano. É o salário de um mês de um jogador da Chapecoense. De um jogador.
1: E olha que é um time tradicional, hein?
2: Entendeu? Não, mas é o time. Campeão, né? Então a Chapecoense não é amadora. A Chapecoense é uma coisa muito profissional. A Chapecoense tem profissionais ali dentro que, desde a cozinha, na lavanderia, né, no Chiquinho lá do gramado onde ele cuidava, né, do Madruga, que teve com a gente lá no papo de arquibancada, batendo um papo, que chorou lá, dizendo que depende daquilo. Então vejam quantas famílias, além dos jogadores.
0: Claro.
2: Dependem da Chapecoense. E que os salários são desse tamanho, assim como falava o professor Raimundo na época da TV lá do Chico Anísio. Lembra?
0: Ele claro
2: falava, o salário, ó! Não era assim que ele falava?
0: É.
2: Mas eles dependem.
0: Boa tarde, Marlo. A SAF do Botafogo foi de 3 bilhões. Proposta da SAF do Avaí foi de 400 milhões de investimento. Abraço, Edésio Listoni. 400
1: milhões em quantos anos isso vai? 10 anos?
0: É, brincadeira, né? Daí não vale a pena, né? 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
0: 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Vai, Draito. Tá louco pra não, falar e tá rindo já. Ele fala rindo, não, cara.
1: É que sabe o que eu lembrei do que o Rafael Lacerda falou da coletiva de manhã?
0: Parece o Maninho Cover, não parece?
1: Pessoal, igual,
0: apelidou parece, o Maninho Cover.
1: Igual,
0: não, brincadeira. Tá igual, homem. Vai. Tá.
1: O Rafael Lacerda hoje de manhã rasgou elogios a Rafael Claus, árbitro da partida do domingo.
0: Ah, mas vai ser
1: quando bobo. Quando ele foi falar.
0: Sério, vai ser bobo.
1: Quando ele falou, né? Quando ele falou da arbitragem hoje pela parte da manhã, ele falou que pra ele o Rafael Claus é o melhor.
0: Creta.
1: Árbitro do Brasil.
0: Que beleza. Credo. Ele não consegue. Ele não falou da camisa quando pesa pro Klaus,
1: até
0: não.
1: É domingo, né?
0: Ele não consegue ver
1: até
0: os lances. Pra fazer um lançamento. Diz pra ele fazer um levantamento que o Klaus pesa pra camisa pesada. Dá uma olhadinha. Até domingo. Mas tudo bem, ele tá certo. O Lacerda tá errado ou não?
1: Não.
0: Ele tá certíssimo, ele tá corretíssimo. Agora não dá, né, Beto? Agora, domingo, tipo, 8 da noite. Mas tomara que não, né?
1: Não,
0: tomara que, poxa vida, é Copa do Brasil, é dois jogos, cara, é jogo importante. Chapecoense precisa de dinheiro. Você perder aí uma classificação por conta de arbitragem é complicado. Se vê a confusão que está dando aí com o Vitória e Palmeiras, o técnico Abel Braga, segundo o Muniz, teria que dar...
1: Abel Ferreira.
0: Abel Ferreira, desculpa, caramba, do Palmeiras, devia dar exemplo, tá chorando aí com o seu Palmeiras, que para muitos foi... O
1: Palmeiras emitiu uma nota,
0: sim,
1: cara, brincadeira.
0: E ele tá falando muita coisa na rede social aí, cara, então de boa, acho que... De verdade, cara. E o Vitória, que na minha visão foi sim prejudicado nesse jogo aí, tá saindo como vilão de novo. É brincadeira? 2 da tarde, Drayton!
2: Boa tarde! Aquele
0: abraço, Cleiton! Aquele abraço!
2: Gladir Zambuja na narração, Ederson Vilas Boas nas reportagens, o Drayton na galera, o Beto e o Diego nos comentários. E Marlon,
0: preso aqui, né?
2: Vou escalar você no plantão.
0: Tamo junto! Preso aqui, não tô algemado, mas tô preso aqui. O que é, Drayton? Termina o programa então.
1: Por hoje é só, pessoal.
0: Voltando, eu volto já. A hora do gago, todo domingo. Eu volto já com o Tarde Radar.

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aqui, uma ótima sexta-feira, 31 de julho. 26 graus a temperatura no Pique, em alto astral, para fechar a semana com prêmios por aqui, com sorteio maravilhoso, sorteio de abaloque nessa sexta-feira.

0: no 3361-3110. Tá bom? Fechou? 3361-3110 é o nosso WhatsApp da alegria. É o WhatsApp dos prêmios. Hoje é misturadão pra fechar a semana, aquele pancadão legal pra você fazer a diferença comigo aqui. Ei, participa! 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Sol lindo, dia lindo, maravilhoso. 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Só depende de você. 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Compartilha aí pra família toda que o tarde chegou. Que o tarde chegou chegando aqui na Conda FM comigo no comando. Marlon Luiz, tô por aqui.
1: Seu cachorro, tu tá onde, praga?
0: Tô trabalhando e você me incomodando. O pessoa que não confia em mim, né, cara? É brincadeira.
2: Eu já vou carcar uma, nem que morra, só pra ver se passa esse malestar.
0: Mas também sexta-feira, uma hora dessa, 2:08. Quem fez, fez. Quem não fez, rapaz, vai ter que fazer porque tá recebendo. Né? Se puder parar, para, né?
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0: Vamos começar com o Vilmarieto. Essa música, rapaz do céu, ficou mais uma que tá arrebentando nas rádios da região aí, até no sul do Brasil. Vilmarieto, a dupla de Chapecó para o mundo. A dupla agora das bandas, né? Músicas autorais que estão chegando pra ficar. Vilmarieto, esse lançamento da semana, Loirinha do Brasil. Muito boa tarde, Chapecó. Misturadão da sexta-feira. Que beleza.

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Eu, 27 graus a temperatura, uma ótima sexta-feira pra você. 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

0: pessoal acha bacana o negócio do faz teu nome. Tô aqui fazendo o nome, Marlon. Boa tarde pra você, boa tarde. 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Mandar um abraço aqui pra Dona Rosa, lá do bairro Parque das Palmeiras. Me coloca no sorteio, Dona Rosa tá no sorteio, tá? Pode ficar tranquilaça aí. 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Deixa eu trazer aqui. Cadê a mensagem, pô? Cadê a mensagem aqui, rapaz? Que, pô, tinha a mensagem aqui do nosso parceiro, nosso querido. Será que eu não mandei aqui, não? Deixa eu ver aqui. Nosso querido Diego Ezer Grando. Cadê? Tava aqui o áudio do homem, rapaz. Tá, mas sumiu-se. Sumiu-se. Não é verdade, rapaz. Pelo amor de Deus. Mas eu mandei. Eu mandei, vou mandar aqui um oi de volta aqui só pra ver. Cadê? Cadê? Cadê? Aqui, deixa eu ver. Aqui, beleza. Show de bola. Aqui. Aê, agora apareceu aqui, mas não pode, tem que dar um atualizar toda hora aqui, rapaz do céu. Deixa eu ver, fala aí, Diego, fala aí comigo, Diegão.
1: Estamos indo a Santo Antônio do Sudoeste, ouvindo Marlon Luiz.
0: Que beleza.
1: O maior locutor do Oeste de Santa Catarina.
0: Aí tu foi gigante, aí é tua opinião só ou de todos que estão no carro aí, tá? É, mandar um abraço aí, o Michel, Andréia, Lorenzo, Heitor e Priscila, a família tá toda indo pra Santo Antônio Sudoeste de novo, mas o que vai pra esses lados é brincadeira. Por que você não mora já aí, Diego? Por que você não mora? Duvido que a dona Priscila vai deixar, né? Mas tudo bem, tá tudo certo, é bom. É porque assim, ele não vai nunca ficar longe do sogro dele, então, né, melhor ficar por aqui. Abraço aí, Michel, Andréia, Lorenzo, Heitor e Priscila. Diegão, boa viagem pra você, irmão.
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0: Zé Elias com Gustavo Lima. Volta, amor. Volta, amor. Segura essa pancada no Tarde. Segura.

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0: Simone Mendes, com Manu Batidão. Cara, essa Manu Batidão tem 1,29m, mais ou menos. Cara, pensa num cotoco, rapaz. É um cotoco, né? Brincadeira, mas tem uma voz forte pra caramba, né? Daqui pra sempre é só eu e tu. Será aquela coisa toda? Pelo amor de Deus, tomara que não. Ô, dona Priscila, ainda bem que você levou o homem pra longe, né? Porque é brincadeira. Mesmo longe, ele tá perto, né? Vou te contar uma coisa. Mas é assim mesmo. A saudade é brincadeira. Boa tarde, Marlon. É o Lambido, aqui da usina de asfalto da prefeitura. Toca uma música da banda Brilha Sol e oferece para os meus amigos Natel e Leucir, dos resíduos da prefeitura. Top! Top, Lambido. Lambido, vai ter que fazer um podcast aí pro pessoal saber quem é o Lambido, né? Boa tarde, tamo sempre na audiência. Ivone Gonçalves, do bairro Jardim Itália. Me coloca no sorteio. Agora, já conhecendo o Diego Grande, mas eu já sei quem é o Lambi. Ai, ai, ai. 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
0: 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Eu tô mandando abraço. Dá uma olhada por aqui. O programa que tem audiência pra caramba, rapaz. Que coisa linda. Boa tarde, estamos sempre na audiência. Ivone, do bairro Jardim Itália. Valeu, Ivone. Boa tarde, Marco. Tudo bem? Roda aí, Grupo Festerê. Apartamento 104. Ótimo final de semana pra vocês. Tá bom? Deixa eu ver quem mandou aqui rapidaço. A Ivete. Obrigado, Ivete. Tamo junto, apartamento 104. Boa tarde, Marlon. Toca a música Balada número 7 do cantor Moacir Franco. Leonardo Ramos, gravar artes. Mets Burger. Alô, Wilson Trindade. Poderia tocar a música da banda Chopão? Pior que eu tentei procurar essa música aí, Wilson, não encontrei. Vou tentar procurar de novo, tá? Tamo junto, Wilson Trindade, de Cordilheira Alta.
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0: Abre o olho, rainha musical. O bom é abrir o olho sempre, né? Não se faça de bobão, né? Não se faça de porco vesgo pra mamar em duas tetas, não, hein?

0: de você. Abre o olho aí, meu irmão. Abre o olho. 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Deixa eu trazer mais gente aqui porque eu tô atrasado, meu pai. Boa tarde, mano, estamos ouvindo a programação, me coloca no sorteio, obrigado. Só não botou o nome aqui, mas tá valendo, tá beleza. Alô, seu Antônio, gigante, seu Antônio, aquele abraço, Ademir Coco, abraço também pra você, Ademir, aquele abraço. É, aqui, deixa eu ver, boa tarde, mano, estou na escuta da programação, me coloca no sorteio, Jurandir Albuquerque. Tamo junto. A dona Elzide também está por aqui. Maurício de Lima, boa tarde. Abraço, me passa aí o WhatsApp da Agropecuária Falcão. Toca uma música da banda. Toca uma música de banda, Maurício, motorista das baterias Moura. Voltando de viagem na escuta da rádio. Abraço. O que mais tocamos aqui, meu irmão, foi música de banda. Já tô passando até dos meus limites, tá? 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Não tem problema, tamo junto! Como dizia meu, como diz, né, ainda meu querido tio Rui Bigode lá em São Carlos, não tem problema. Deixa pra nós que não tem problema. Que espetáculo! Hoje você concorre a uma torradeira raiz dupla da nossa Gravar Artes e um X-Calota da Metz Burger. Pra você saborear o melhor X. O Antônio Marcos tá na escuta, Antônio. Aquele abraço, Antônio. Podia revelar aí, né, o sabor da maionese. Como você faz aquela maionese? Mas, oi, segura que vamos ter que chamar aqui agora André De Lázari também na programação. Esse homem participa. É brincadeira, né? Ele não farma aura, mas participa bastante da programação. Eu volto já depois do intervalo.
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2: Olá, Marlon Luiz, e a você que acompanha o Tarde Radar. A Comissão de Gestão de Memória do Tribunal de Justiça de Santa Catarina realizará na segunda-feira uma visita técnica ao arquivo físico da comarca de Chapecó, com o objetivo de avaliar o acervo de processos judiciais físicos e as condições de preservação dos documentos. As atividades ocorrerão das 8 da manhã às 6 da tarde. A Secretaria de Assistência Social da Prefeitura de Xanxerê mantém o serviço Família Acolhedora, uma iniciativa voltada à proteção de pessoas que, por determinação judicial ou situações de vulnerabilidade, precisam ser temporariamente afastadas de seu convívio familiar. Interessados em participar do programa podem ligar para 3441-8561, 3441-8561. E quem ainda não fez a inscrição para o programa Pet Levado a Sério em Santiago do Sul, ganhou mais uma oportunidade. As inscrições foram prorrogadas até 31 de agosto. Se você deseja castrar seu cão ou gato gratuitamente, procure a Secretaria de Agricultura da Prefeitura e faça a inscrição. 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Abraço, Marlon!

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4: Comigo, por aqui, mandando ver. E é claro, meu amigo Antônio Marcos tá indignado com o negócio de farmar aura, né, ó.
5: Não me faça passar vergonha perto dos meus amigos aí, que esse negócio de formar aura, mano.
4: É farmar.
5: Tá louco, amigo?
4: É farmar.
5: Você viu isso?
4: É farma.
5: Formar aura. Mas o que falta é pegar um laço e tacar no meio das paletas, formar aura.
4: É verdade, eu falei isso, eu falei no resenha nota 10, eu acho que ontem, eu falei, pelo amor de Deus, ó, traz o laudo rápido, pega o laudo aí, rapidaço, vê o cara farmando a aura ali, pega e já, cara, traz o laudo, já interna, não tem o que fazer. E o pior, sabia que tem jurado que julga isso, o cara farmando aura, tem um jurado ainda, é brincadeira, rapaz. 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Tamo junto? Então beleza, então é só hoje.

0: hoje é 31, não é 30, 31. Hoje é 31 e primeiro. É dia 31, dia 1º de agosto. 30 já foi ontem, rapaz. Hoje é 31. Hoje termina o nosso mês de julho. Tá? Beleza? Antônio, hoje tem Mitz Burger aqui, tem X-Calota, o sabor você escolhe. E também aquela torradeira maravilhosa, raiz dupla, da Gravar Arantes. Alô, Gisel da Mortalha, aquele abraço. Boa tarde, Marlon. Tudo certo? Ontem não consegui participar, mas hoje estamos aqui. Se possível, me coloca no sorteio do X-Calota aí. Abraço, Luciano Puerari. Aquele abraço. Brincadeira. O Wilson Trindade também tá brabo com o negócio de farmar aura aí, né, Wilson?
1: Boa tarde, boa tarde. Ah. Esse negócio de farmar aura aí, a hora que a cinta no lombo der,
0: aí, tá vendo?
1: O vontade que levar no, ah, no meio do lombo,
0: verdade.
1: Aí eles vão ver a áurea
0: que isso.
1: No, como é a áurea mesmo. Isso. Aí vai ter verdade. Aí vamos ver.
0: Tá vendo?
1: Agora, pelo amor de Deus.
0: Tá,
1: estão vendo zumbi esse povo.
0: É, tá, Wilson, tamo perdido. Eu falei agora pro Antônio, esse país já era. Não tem mais o que fazer, tem que pegar o diagnóstico. Só que o problema é que, né, cara, não estão dando o diagnóstico precoce, estão esperando o cara ficar mais louco ainda, velho. É brincadeira. Não, além de ser ridículo, ainda tem o cara que julga isso, tem o jurado pra isso aí. Rapaz, eu não sei onde é que vão parar. De verdade, eu, ô Wilson, eu desisti já. Eu já tô desistindo, graças a Deus meu filho trabalha, né? Minha filha tá aí se formando, tá toda a família, tá beleza, tá tudo tranquilo, né? Então assim, graças a Deus, né, cara? Se puder evitar, evita. Coisa louca. Alô, Jean, aquele abraço pra você. Obrigado, a Esther Rodrigues também tá comigo, a Selma Reis também está por aqui, abraço Selma. O William também está comigo, alô Piva, aquele abraço pra você, Piva. É Clairton Marlon, boa tarde, roda pra gente aí. Mariana Fagundes, abraço, Mariana Fagundes também tá estouradaça, né, cara, brincadeira, top demais. A Tainá também mandou abraço pra gente e pediu Brilha Som, vamos rodar aqui Brilha Som, vamos lá. Jorge Henrique Rodrigo com Murilo Rufi, música nova 50% minha.
2: Jorge Henrique Rodrigo? É Murilinho Rufi, vá. O que é que você tem nessa boca vermelha?

0: Às vezes é melhor ter um pouquinho do que não ter nada.
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0: tamo junto. Alô, meu amigo Marcos Santos, tá junto com a Franciele lá, abraço ao casal aí, né? Juntamente, ouvindo Tarde Radar e adorando músicas da sexta-feira, bom demais, hein? Bom demais, bom demais, bom demais! 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
0: 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Geraldo Oliveira, abraço também pra você, tamo junto. Mandar um beijão pra minha mamãe. A minha mamãe que está lá em Porto Belo. Mãe, beijo pra senhora, daqui a pouco eu tô aí, se Deus quiser, pra ver. Daqui a pouco não, daqui uns dias, né, mãe? Não é bem agora. Beijo pra senhora, tá sempre ouvindo a Condá no aplicativo, né, cara? Hoje, pela manhã, era pra eu fazer o programa do Cleiton, e o Cleiton chegou antes, né? Veio fazer o programa dele. Já meu filho, não era pra você fazer? Aí eu expliquei pra ela. Isso é uma mãe que tá sempre informada com o filho, né? Filho trabalhando em rádio, ela sabe tudo, né? A voz, como é que tá, o jeito que tá. Minha mãe é incrível. Minha mãe é incrível. Devo tudo a ela, pode ter certeza disso. Alô, Priscila da Silva, aquele abraço, obrigado pelo carinho. 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Como eu tô feliz na sexta-feira também, brincadeira, volto a trabalhar só no domingo com a Chapecoense, né? Chapecoense e Cruzeiro. Equipe nota 10 na Condá FM, fazendo a melhor programação e a melhor cobertura do futebol. Quanta gente mandando mensagem por aqui, rapaz. Alô, Adri! Obrigado pelo carinho, beijão também pra você. Milena, daqui a pouco eu rodo o Gustavo Lima, Bala Alojada, essa música é nova também, tá arrebentando, né, ó. 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Mais gente por aqui mandando abraço. A Bárbara também está comigo. Alô, Franciele. Abraço. Maria Eduarda, obrigado pelo carinho também. A Tatiane, obrigado. Alô, Tati, faz teu nome por aqui. O Anderson, pessoal de Xaxim. Fátima Melo pedindo música também por aqui com Rogério Magrão e banda. Daqui a pouco vamos rodar, tá? Pode ficar tranquilo que daqui a pouquinho a gente roda aqui no Tarde Radar.
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0: Agora pra você, Zezé de Camargo, projeto novo, Frente Fria. Música linda, o cara sabe fazer música romântica, né? O cara é fera demais. Boa tarde, Condé. Boa tarde, Chapecó.

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2: 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Como que saudade, quando o Ida tem de você, Cosmo.
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0: Grupo Festerê, apartamento 104, com participação do Cleiton Borges. Essa música também é um sucesso pra quem pediu aí, né? Pra quem pediu, top demais. Ó, deixa eu falar pra vocês em top demais. 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
0: Essa música também é brincadeira, hein? Vou te contar uma coisa. Boa tarde, bora trabalhar mais um pouco. 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Tamo junto. Olá, me chamo Tainá, do bairro Pinheirinho. Estou na escuta do Misturadão da sexta-feira. Me coloca no sorteio. Valeu, Tainá. Aquele abraço também pra você. Tem áudio aqui, deixa eu ouvir esse áudio. Vamos ver.
2: Boa tarde, Rose do Esplanada. Me coloca no sorteio do X-Calote e demais prêmios que tiver aí.
0: Tá bom, Rose. Obrigado do Esplanada. Tamo junto. O pessoal participa mesmo. Dá uma olhadinha aqui, rapaz. Vamos lá. Boa tarde. Estamos aqui, ó. Ouvindo vocês aqui em Guarulhos. Rapaz, que beleza, mãe. Que maravilha, rapaz. Lá em São Paulo. Que beleza, César Augusto, boa tarde, mano. Tamo na escuta indo pra Itatiba do Sul. César Augusto, boa viagem pra você, César. Tem mais aqui. Buenas, Marlon, me coloca no sorteio. Vamos debulhar esse X aí. Eu, Everton, com os amigos Lambido e Leucir Estrapasson. Marlon, fala baixo, mas o Lambido é o farmador de áurea lá na usina. O Lambido deve ser o cara top, né, velho? Deve ser um cara legal, porque todo mundo pega no pé do cara, né? E agora farma aura também. Aí é brincadeira, Lambido. Segura, Lambido Debria, dá uma freada aí, pelo amor de Deus. Boa tarde, Marlon. Aldenir Filippini, Xaxim, mandando um abraço. Obrigado, meu irmão. Obrigado. Alô, seu Nero. Grande seu Nero também tá participando comigo. Olha quanta gente, cara. É brincadeira. Marlon, top esse misturadão. Quem mandou por aqui foi o Moacir Todero. Seu Wilson de Oliveira, aquele abraço também pra você. Boa tarde, Marlon. Aqui é a Neide do Faxinal dos Rosas. Estamos eu e meus netos fazendo uma faxina. Ótima sexta-feira e quero participar do sorteio. Valeu, valeu, Aneide. E é isso aí, tem que botar essa galera pra trabalhar. Cuidar a casa da avó. Tem que limpar bem a casa da avó. Leucir Estrapasson, fala aí comigo, parceiro.
3: Fala, meu amigo Marlon. Aqui é o Leucir Estrapasson. Vamos, um abraço, irmão. Aí pra, pro meu amigo Everton, hein? Pro meu amigo Lambido, hein? Aí, tamo tá na vendo? Peleia.
0: Tá vendo?
3: E roda a música aí, Som de Cristal, só pra nós curtir nessa sexta-feira aí. Me bote nesse sorteio que eu quero ganhar hoje um brindão aí do teu programa.
0: Beleza, 3 horas e 12, o homem que é Som de Cristal. Joaquim Manuel, é brincadeira, tamo junto, Leucir, boa tarde, quero desejar a todos uma ótima abençoada, um abençoado final de semana, abraços da Ana Albrecht, abraço pra você, Ana Albrecht.
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0: Alô, Lizy, beijão pra você. Obrigado pelo carinho, tamo junto. Uma ótima sexta-feira pra você. Ela pediu aqui, ó, apenas mais uma de amor. Vou rodar com Lulu Santos. Essa música é linda demais. Lizy, beijão pra você. Obrigado pelo carinho, tá? Tamo junto.

0: música linda, que música maravilhosa pra você que recebe flores, né? E posta com essa música aí, né, Lizzy? Recebeu flores ontem? Que coisa linda, maravilha. Essa música também é brincadeira, cara. E essa música é do Lulu Santos, né, cara? Além de ele cantar, o Daniel também regravou um espetáculo. Mas essa música é linda demais e toca aqui no nosso Tarde Radar de sexta-feira no Misturadão. 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Eu, Marlon Luiz, vou fazer o último intervalo. E na volta, eu vou trazer quem vai levar o X-Calota da Metz Burger com muita maionese e também a nossa torradeira dupla raiz da Gravar Artes.
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2: Boa tarde.
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programa. Todo mundo tá no sorteio, obrigado por esse carinho aí, tá? É demais, rapaz, coloquei todo mundo aqui no sorteio. Vou ficar devendo abraço pra variar, né? Não tem como, é coisa mais boa do mundo. Coisa mais boa do mundo. Quem levou a torradeira? Não é bifeteira, não é torradeira raiz, né? A torradeira raiz dupla da nossa Gravarates. O telefone 1905 Fátima Melo. Fátima Melo, telefone final 1905. Cadê os aplausos da Fátima? Pra você, Fátima, fica tranquila aí, tá? Fica tranquila que eu vou passar aqui o teu contato pro Jefferson da Gravar Artes. E aí ele vai entrar em contato contigo, tá? Daqui a pouquinho, quem vai levar o X Calota da Metz Burger? E essa próxima música agora, hein? E essa moda agora, o que que você acha? Essa música tá arrebentada aí, tá estouradaça o Brasil todo, e essa música eu gosto demais, cara. Essa música é Amor Daqueles, Mariana Fagundes. Me fala o que você acha dessa música. Tamo junto na melhor da mais ouvida, na nossa Conda FM. Fazer Amor Daqueles, de subir as paredes, que coisa linda, uma ótima. Pra uma sexta-feira é bom, né? Pra uma sexta-feira é bom. E se você tem problemas pra resolver, resolva. Tá triste? Fica triste, não tem problema, tá? Às vezes até é bom você dar uma chorada, chora um pouco, descarrega essa energia negativa, mas segue a vida, pouco tempo triste, tá? Mais tempo feliz, sempre com energia positiva, porque vai te fazer muito bem. Mariana Fagundes! A Mariana tá arrebentando em todo o Brasil, hein? Vamos fazer Amor Daqueles!

0: Brincadeira, é bom demais. E eu volto domingo com a equipe Nota 10 para fazer a diferença por aqui também no futebol. É Copa do Brasil, oitavas de final. Quem levou a torradeira raiz dupla da nossa Gravar Artes? O telefone final 7367. 7367, Renan Rodrigues. Alô, Renan, faz teu nome, o telefone final 7367, pode ficar tranquilo aí. Não, é o X-Calota, a torradeira já foi, o Renan tá levando o X-Calota. Não, rapaz, já foi, mano, agora que eu peguei aqui, o X-Calota é do Renan Rodrigues, tá? Não é a torradeira, tá? A torradeira já foi pra Fátima, tá? Beleza, agora tá tudo certo. 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Meu gigante abraço a cada um de vocês. Espero que vocês tenham um melhor final de semana de suas vidas, tá? Energia positiva. Tá bom? Continue se cuidando, fazendo a diferença, com Deus no coração e esse lindo sorriso nesse rosto maravilhoso. A gente se vê domingo aqui na Conda com o futebol. Tchau, gente. Abraço. Valeu. Fui.
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1: Diga tchau, partiu o cabaré. Viu? Só pra avisar agora. Falo com vocês segunda-feira, agora tô entrando no modo avião. Tchau, obrigado.
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4: Olá, aqui é o André Delazari e estas são as informações. Vamos à coletiva de imprensa com o presidente da Fiesc, Gilberto Seleme, que está em Chapecó na tarde de hoje, para que venha a inaugurar o novo prédio do SESI na Avenida Getúlio Vargas e também anunciar o lançamento da Escola SESI no bairro São Cristóvão.
5: Dessa revitalização para Chapecó e região.
6: Tá. Isso aqui é um conjunto de obras que o Sistema Fiesc está fazendo, SESI e SENAI. Não seria só essa revitalização. Essa revitalização mostra a segurança e medicina do trabalho, cuidar das pessoas. O SESI cuida das pessoas. Mas também amanhã nós estamos inaugurando, não é inaugurando, pedra fundamental de uma escola para mais de 1.000 crianças, um investimento robusto aqui na região de Chapecó, e também nós estamos olhando o Instituto do Senai. Então é um conjunto de obras que o Sistema Fiesc está fazendo para a comunidade, não só empresarial, para toda a comunidade. Mas aqui, hoje, SESI é cuidar das pessoas. Saúde e bem-estar do trabalhador e da família do trabalhador. E essa clínica aqui, essa revitalização aqui, faz parte do nosso portfólio de entregar o melhor possível para os nossos clientes.
4: Obrigado, Gilberto. E a previsão para a entrega dessa nova escola do SESI no bairro São Cristóvão é para o mês de outubro de 2028. Este foi o Notícias da Hora. 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

0: Perón, o Taura Turádio.
1: Tomou aí, alemão, chimia atirado que nem rebenque velho pra mais um momento gaúcho. Dona Beninha, você vai ficando velho, é coisa normal. Eu tô ficando esquecido também. Que dia hoje?
2: Hoje é sexta.

0: Seja todo de saco cheio, tô pra lá do meio da minha cabeça. Chega de aluguel, chega de perão.
1: Eu não sei porque a senhora fala chega de perão. Eu gosto da senhora, tem uma boa amizade. Eu coloquei a senhora aqui na rádio, vou lá no seu sítio. Ah, não, a senhora deu uma mudada na música só pra pegar no meu pé. Não é que chega de pé, não.
0: Não é que se viu?
1: É a música, tá bom então.
2: Para de encher o saco.
1: Não, não tô enchendo o saco. A senhora, ó, quem te chamou aqui, ó, né? Bater bem, some.
3: Que saudade de outubro.
1: Ué, quando tiver outubro, tu pega e vai.
3: Um pariu te chope.
1: Sim.
3: Traga mais um pra nós. Dois Paris de shopping.
1: Bem, me falaram mesmo aí, Itapiranga, que você é uma esponja, né? Diz que é uma canela oca, Natan.
3: Mas eu gosto do shopping, olha.
1: Não, senão que tu tá com a cara que é uma bolacha e cor de tomate. E tu olha pro alemão, às vezes tu não dá o real pro esse louco, rapaz. E ele tá mais conhecido agora aqui no Mento Gaúcho e tá fazendo sucesso de fora, Natan. Que bom, né?
3: Então, tem mas que, eu já galinha. Ultimamente tô sim, por cima da carne seca.
1: Eu sei que vocês estão por cima da carne seca. Você nota, alemão Chibeto. Dominado, né, Natan? Semana sim, do sexta-feira. Espero que a rádio saia da toca, larga um dinheiro pra nós. Porque como é que vamos pras bodegas sem dinheiro, né?
3: Vocês podiam mesmo, vale.
1: Com certeza. Não vamos ficar iluminando o sabugo, tá certo?
3: Esse final de semana eu vou lá pra Vale Real.
1: Mas é longe Vale Real, tipo perto de Porto Alegre, homem, tá louco?
3: Alô, São João do Oeste, tamo junto.
1: Ele nasceu, acho que foi no Cristo Rei, daí quando eu falo Vale Pio ele fica brabo. Mas o Vale Pio pertencia a Cristo Rei, o Reiodo. Então,
3: alô,
1: tá bom.
3: Piato Rock,
1: é
3: tamo
1: que nem
3: chegando.
1: O pessoal da zona de Joaçaba. Ninguém fala que nasceu de Valdoeste, ou mora em Valdoeste, né? É Joaçaba, Joaçaba. O exemplo, né? O caso do alemão Chimia. Nasceu no Vale Pio. Não, Cristo Rei. Cristo Rei. Quem é Cristo Rei? O quê, ó?
3: Abraço, pessoal de Tucunduva.
1: Que é teu, Tucunduva?
3: Eu, de tanto que gosto de paninha, devo ter nascido em Tucunduva.
1: Sim, todo alemão gosta de banda. Até o que não sou alemão gosta de música de banda. Perão, imagina você.
3: Hoje eu quero ouvir música de paninha.
1: Barbaridade, só se tu cantar. Eu não vou tocar música de banda no
3: meu
1: programa.
3: Que saudade de um Kerbfest.
1: Vamos lá pro peça agora em outubro, ficar 3 dias acampado, 4 ou mais, alemão Chimia, tá bom?
0: Vamos ser domingo eu tô de folga, não venho trabalhar.
1: Tá bom, vamos dar folga pra Beninha domingo, pra alemão Chimia. Pronto, tudo novo, tá de folga domingo. Tá dominado então. Já falaram o Carroze lá pra pegar folga, seus oreiudos? Tu tá meio atucanado, hein, Natan? Mas tu tá indo bem, né?
0: Esse resto de ano eu vou só folgar, não vou mais trabalhar.
1: Tá bom, então. A senhora tem dinheiro em caixa, mas nós vamos trabalhar, tamo lascado. Agora só tá com o burro
0: se
1: na sobra.
0: Você mais leve. É.
1: mais leve. Então, fica sem dinheiro, dona Bê, só fica mais leve daí.
0: Tô ansiado.
1: Tô ansiado. Então tá bom. Boa tarde, alemão Chimia.
3: Boa tarde, Perão.
1: Dá um boa tarde pro Natan.
3: Boa tarde, Nastan.
1: Quem que vai fazer o mate com erva mate folha?
3: Eu vou fazer o chimarrão com erva mate folha hoje. Boa tarde pra todo mundo que tá assistindo o Momento
1: agora
3: Caúcho.
1: Agora tu foi bem, alemão. Boa tarde, dona Belinha.
0: Boa tarde, Perón.
1: Dá uma boa tarde pro Nastan.
0: Boa tarde, Nastan.
1: E os seus fãs, claro.
0: Ah, eu queria mandar um abraço pra todos meus fãs. Taca-lhe pau, Perão, velho.
1: Deixa comigo, dona Belinha, que eu vou cravando o facão no toco e não deixando a farofa cair no chá. Vamos soltar o freio de mão aí. Momento Gaúcho, tchê. 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Zap da rádio 3361-3110, o meu 9112-4861. O teu não precisa estar, Natan, deixa quieto ali, tá certo? Ó, vai o seguinte, salta do pelego, duas encordoaditas que nem punhalada de canhoto.

0: Trancaço dos Monarcas de Erechim, antes Teixeirinha, o cantador do Rio Grande, deram os dois primeiros pialos musicais com Da FM, Chapecó, Santa Catarina, liderança comprovada, ponto final. Estamos varando das 16h, hora Café Milita. Estamos aqui matando com erva mate fole. E tome do louco
1: de bem. Será que o 13º já caiu na conta?
0: É, quando é no período 13º, a rádio deposita, fica tranquilo, tu sabe.
1: Ah, uns 4 conto tá bom, já me chega.
0: Não, por acaso, que não me resolve também uns 4 conto hoje, irmão. Deixa de bobagem. Deixa de bobagem. Eu vou até arrumar o espírito pra não ficar pelado o fim de semana, tá bom? 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
0: Então somos dois, alemão. Eu também vou pros boliches e não quero nem saber. Vamos musicando à tarde.

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4: hoje dia. Eu tô precisando passar na agropecuária pecar a sombra cotorna.
2: Então passa lá no Carlão, na agropecuária chapecoense, Alemão Chimia, que ele tá com as porteiras abertas e tu já vai tomar um chimarrão com gente de fundamento, lá o seu Natal Silvani e a clientela do Carlão. Tu vai lá uma vez do Carlão, tu volta sempre, sabia? Um abraço, Carlão. Sou Natal, todo o pessoal da agropecuária chapecoense, vai o chasque de patrão. O que me implica lá na agropecuária é o seguinte, Natal, tu tá chegando lá, aí tu botou o pé na porta, tem uma campainha que é a buzina lá. Aquilo me trinca a coeira, gente. Eu quero ver onde é que tá, quer dar um tiro naquela campainha lá, Carlão. Homem, leva a mão. Grande, Carlão, cidadão bem-quisto na sociedade. 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Meu amigo Ronaldo Biasus, caminhoneiro, mandou uma foto, tá varando por três palmeiras. Rio Grande Velho, rumando para Chapecó. Um abraço, Ronaldo. Boa viagem de volta à nossa bonita cidade de Chapecó. Boa tarde, Perão. Estamos ouvindo o programa aqui na linha Tafone, meu grande amigo Luiz Carlos, que foi por 200 anos motorista da Reunisa. É, Luiz Carlos, um abraço. E fazia marcha em dois tempos ainda. Áudio, Honório.
5: Buena, buena, Perão. Alemãozinho e companhia. É o Carlos Vieira, como sempre, batendo na marca. Se for possível, atraque aí para nós, Tica Careco. Campeiro e dançador. Feito, meu galo. Tamo junto e misturado. Aquele baita abraço e um bom final de semana a todos. Tamo junto.
2: Valeu, Carlos Vieira. Hoje é sexta-feira, né? Com a Beninha disse, né? Abraço, amigão. Obrigado pelo capricho. O Deir Santos chimarrando com erva mate e fole. Bom também. Áudio, Honório.
6: Boa tarde, meu amigo Perão. Tudo certo, guri? Tudo tranquilo. Um abraço pra Belinha, pro Limãozinho. Perão, manda um dos monarcas pra nós. Pode ser o meu ranchinho de capim. Hoje nós vamos fazer a festa com aquela gurizada lá no Herança Gaúcha. Valeu, Perão. Um grande abraço. Até mais.
2: Valeu, Amorim. Hoje tem os monarcas lá no CTG Herança Gaúcha. Fandango de fundamento. Abraço, Lauri. Já passou o sebo de ovelha nas botas. Boa tarde, Perão. Ari Suzy, Nova Teutônia, Seara. Uma música do Gaúcho da Fronteira. Daqui a pouquinho tu vai, seu Ari. Boa tarde, Perão. Toda a turma. Ontem o Grêmio caiu do burro. Que nem diz o amigo Serginho, Gilmar aqui da linha Tomazelli. Um abraço, Gilmar. Pessoal da divisa Tomazelli, vai o chasque de patrão. Vamos ver se tem um recado e aviso.
4: Tô vendendo ovo de cotorna em conserva.
2: Então, venda. Se tu puder vender, ótimo. Silvaldo Mendes, obrigado pela audiência. Silvaldo Mendes, meu grande amigo, gente de fundamento. Grande vereador de Guatambu nos visitou hoje, o Juliano Dalpiva. Pessoal de Guatambu, nosso chasque de patrão. Temos uma de cada 10 rádios, 8 tá ligado, o Momento Gaúcho, tia. Que coisa boa. Um abraço, Juliano. Guri aí, teve uma expressiva votação e teve uma carreira política pela frente. Ah, abraço aí, Juliano. Saudação para o teu pai, meu grande amigo, o Célio Dalpiva. Luciano Sorriso, ouvindo a programação. Trabalha na Prefeitura de Chapecó. Doutor Vandecélio, no município de Quilombo. Tá ligado que nem rádio de preso. Um abraço aí, doutor. Áudio no ar.
7: Tarde, meu amigo Peron. Também trabalhando dentro de um motor casa de um cliente aí. Puxemos o rádio aqui dentro para escutar. Não adianta, a dona Belinha é a estrela do programa. Manda a foto da dona Belinha para nós aí, para nós ver como é que tá a mesa de vocês hoje aí, moça. Manda para nós aí. E toca para nós aí a... uma trova de Teixeirinha e Mary Terezinha. Aquele abraço, Perum.
2: E mamosa, o que tu quer com foto da Beninha? Vai.
8: Agora eu sou mais poderosa. Sou modelo da rádio nos ônibus.
2: Vai arrumando os talando e montando os móveis, homem. Um abraço aí, gente boa.
8: Vai achar um lote pra carpir, pra lançar?
2: Não, já tô indo. Grande Luqueta me botando pressão. Hoje vai ter churrascada grande ali na Serra Alta Formosa do Sul. Parece que o Luqueta matou o boi, viu, Natan? Convidou todos os ricos da redondeza, o pobre vai pelo berro do boi, né? Então eu vou pelo berro do boi. Grande Luqueta, meu amigo. E se eu for lá, eu quero pastéis na mesa. Tu mandou
4: na minha foto. Casa, o churrasco começa às 11 em ponto. Quem começa. Chega às 11:05 já perde a linguiça. Nunca
2: faz mesmo, é um 0800, como é que é? Tá muito deitado, alemão chimia, tá bom? Então, o pessoal da Agropecuária Chapecoense, chimarrando, vai mamar ter fole e comendo umas rapaduras de fundamento. Então, tá bom. Tem marca por aí ou, Natu, vou ter que te soltar o freio de mão?

0: Abraço pro Peto Friso do Grupo Os Madiadores.
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2: Olá, aqui é o André De Lázari e estas são as informações. A Caixa Econômica Federal, em parceria com a Fidalgo Leilões, anunciou o certame de 2 imóveis em Chapecó e Palmitos para o dia 1º de setembro. Para conhecer melhor os imóveis, acesse o site fidalgoleilões.com.br. A Prefeitura de Xanxerê instalou uma lombada eletrônica na Rua Araguaia, no bairro Colato, em um trecho de grande circulação de veículos e pedestres, nas proximidades do Colégio Augusto Colato. O equipamento começou a operar no período educativo hoje. A fiscalização com aplicação de multas passa a valer a partir de 31 de agosto. Na manhã de hoje, o SAMU prestou atendimento a um homem estrangeiro de 25 anos que caiu de uma altura de 30 metros na Avenida João Pessoa, centro de Guarujá do Sul. O acidente de trabalho matou o jovem, que faleceu após dar entrada no hospital de Guarujá do Sul. Apesar dos esforços médicos e do acionamento do helicóptero de SAER, o homem não resistiu às lesões graves e à parada cardiorrespiratória que sofreu. Este foi o Notícias da Hora. 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
2: Quem tá...

0: 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E o Luqueta espetando a linguiça perdigão na brasa com espeto, que com arame não dá, né, Luqueta?
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1: no SAP.
0: Ninguém vai, porque várias comunidades ajudaram vocês. 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
1: Mas que tanto ir cuidar da tua vida, sim, de repente? Não, sim, cuidar da minha, dos outros.
0: E só não cuidar da minha, quem que vai cuidar, né, Manchimia? 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
1: Olha, a gente iri pouco, mas iri com qualidade.
0: Com certeza. Áudio no ar.
2: Boa tarde, Perón, tudo bom? É o Paulo Slinchman. Como é que tá, meu amigo? Primeiro lugar, se tu te puder tocar uma do Gildo de Freitas aí, bota na agulha. Outra coisa, nós temos um almoço aí da Associação dos Moradores do Presidente Médici no domingo. Tá, e se tu puder dar uma força para nós aí, fazer uma propaganda para nós, tá? Eu te mandei um cartão, te mandei uma fotografia aí do cartão do almoço, R$60. Tem carne de porco, carne de gado e frango. E acompanhamentos. Para quem não tá afim de fazer comida em casa e quiser agradar a patroa, é só chegar lá. Valeu, obrigado, hein?
0: Abraço, Paulo. Pois é, meu grande amigo Nicador Boni me falou deste grande almoço na Associação dos Moradores do bairro Presidente Médici. Vai ser de casa cheia, viu? Carne de gado, de porco, galeto e acompanhamentos. Pode ter certeza que vai tapar de quero-quero aí, tá bom? Ô, seu Nero, vamos tocar assim a sua música que o senhor pediu pra nós, hein? Mas assim de repente. Um abraço, seu Nero. Obrigado pelo capricho, ó. César Augusto, achei que não ia chegar a tempo, mas já tá indo pra Sete Lagoas. Um abraço, Sete Lagoas, o Prado também tá indo lá pra fazenda dele, né, Prado? Zeke, confirmado quinta que vem na Kielce. Eu, Alemão Chimia, e o Ayrton Prado, joelho de porco e acompanhamentos. Bah, é o que o meu paladar exerce, sabia? Nosso amigo Esmalhoto, pessoal de Seara, nossa saudação. Quem tá ouvindo nós aí, tá? O taxista Cardoso, tu tá no ponto ou fora do ponto?
1: E hoje também... eu tô indo lá pra Seara.
0: E também um abraço pro Marujo dos Pampas. Vê se pode. Marujo dos Pampas. E radiaria, São Marujo dos Pampas. Abraço aí, seu Aribaggio, pessoal da Júlio de Castilhos, Coronel Freitas, seu Ferrarini, na linha Natal Nova Itaberaba. Batemos na marca aí, Natal. Vamos

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7: E nós aqui no Rancho não estamos movendo o cachorro na cancha. Pessoal do Mercado Real, vai a nossa saudação. 5h15 da tarde. Hora café milita. Não tá
8: se
7: morto,
8: tu me libera, eu já tinha ido.
7: Que você é puxa-saco da direção, tu vem quando tu quer, sai quando tu quer, fala o que tu quer, ô terneirão. Cuidado com a tropa de puxa-saco aí, tá certo? Eita, alemão chimia, tá mais conhecido agora. Forte ele. Amanhã, então, é a grande feijoada da FCD. FCD, que é dos deficientes físicos. E bastante joelho de porco e pé de porco. Deixa de bobagem aqui no bairro Esplanado, na rua São Leopoldo. Então, você entra em contato no 98806-9732. Vai a marmita, vai a feijoada, arroz panelaço, repolho e acompanhamentos. Então, é amanhã essa grande feijoada da FCD, que é dos deficientes físicos, tá certo? 98806-9732. É, Luiz Flávio, grande abraço. Vamos vender todos os ingressos aí. Linguiça Sadia, ideal para brasa. Tu tem veia musical, né, Alemão Chimia? Já deu pra perceber.
8: Depois de quase 2 anos, minha mulher tirou a máscara.
7: E daí?
8: Daí eu mantei ela botada de volta. Tá bom.
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8: Aqui é cheque quente.
7: 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Ainda mais que o Evandro e a dona Ivete estudaram pra fora. 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Perdão, tamo já, terminamos a semana, vendemos bastante, até mais do que tinha no estoque, e estamos ouvindo o programa. Abraço, Odi, obrigado pelo capricho, meu grande amigo, boas vendas na distribuidora aí, tá certo? Deixa eu ver aqui. Ô, Base, como é que tá o amigo Base lá em Xaxim? Firme que nem show batido. Abraço aí, Base. Obrigado pelo capricho, meu grande amigo. Saudação para meus amigos e irmãos lá do Arranca Tampa. Grande, Maico, Moreto, meu amigo Cacho, Anderson, todo o pessoal que tá por lá, minha saudação. Tô todo mundo estressado, ó. Que coisa boa, né? Obrigado pelo capricho da audiência, tá certo, ó? Moreto, criador de peru Sadia, o teu pedido é uma ordem. Porca véia!

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9: Muda um pouco, vamos falar dos famosos.
8: Tá bom, dona Belinha, mas aquele programa que a senhora quer falar de novela, fofoca, revista, tá despachado, tá?
9: Tão brincando?
8: Sim, tá despachado. Parando das 5h30 da tarde, hora café milita, momento gaúcho tchê. Aqui não convém gritar muito, tá
10: abraço
8: certo?
10: Abraço pra quem tá ouvindo lá em Alpestre.
8: Ah, sim, irmão, bem lembrado, quem tá ouvindo nós em Alpestre, o grande Ledovino Passo Ledo, que deve ter comido o caque de liga, não falou direito aqui. Um abraço, Ledo! Beto Chilás, meu grande amigo. E só me trabalha tanto que os netos de vocês vão nascer cansados. Um abraço lá pro Ivo, tá com uma lata de melancia quente. E o Dionísio Marafon. Tem festa grande no final de semana na paróquia São Francisco de Alpes. Inclusive a de Mochimia. Tu que é um graxa aí, vai ter até galinha recheada. Tu vê que coisa? Impressionante, né? Um abraço, meus amigos e irmãos do município de Alpestre. E o Beto, Ei, Beto, você pra genetear um touro mecânico, tu é perito no assunto, né? Genetear um touro mecânico, aí completou, né, tio? Abraço, avô. Meus amigos da Alpestre. 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
10: Vocês podiam me dar um plano de saúde?
8: Vou te dar um plano de fogo. Viu, Alemão Chimia, domingo lá na festa, em Alpestre, lá na paróquia São Francisco, vai ter batatinha, né, Natan? É batatinha, catofle? Tá sabendo ou não?
10: Nesse domingo nós vamos almoçar na casa de quem?
8: Vamos lá no São Francisco, lá em Alpestre, e vai ter catofle.
10: Batatinha?
8: Sim, batatinha.
10: Pra fazer catofle?
8: Sim, fazer catofle, tá bom então. 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
10: Batatinha?
8: Sim, batatinha, claro. Pra fazer catofre? Oh, tá bom. Deixa eu ver aqui. Vamos colocar um áudio no ar aqui.
11: Boa tarde, Peron. Boa tarde, o Alemão, Chimia. Boa tarde para a Belinha. Grande abraço a todos aí. Em nome da FCD Chapecó, nós agradecemos muito aí a divulgação que você fez para reforçar a venda dos ingressos da nossa feijoada beneficente. Queremos agradecer imensamente. Grande abraço, um bom final de semana. E amanhã, então, a nossa grande feijoada ali na FCD, que fica ao lado do EMOSC, no bairro Esplanada, né? Ali, por apenas R$60, você leva para casa, então, uma gostosa feijoada com os acompanhamentos que vai junto ali. Muito obrigado, um grande abraço.
8: Valeu, Luiz Fábio, absoluto. Com certeza, vamos vender todos os ingressos. Feijoada de patrão aí na FCD, do lado do EMOSC, tá certo? E bastante joelho de porco, que é o mais importante. Deixa, ô meu amigo Vanderino Franciscão, tá ali no arranca-tampa cravando o facão no toco, né? E ali no arranca-tampa a tarde não passa, né, Caixa? Tomando uma por minha conta e assistindo o momento o gaúcho, tchê, tá feio, mas tá pareio. Vamos fazer o seguinte, Natan, anotei a lápis de carpinteiro, as músicas, pode ir despachando aí, vamos.

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2: Nilo Toso convidando para a grande festa na Cordilheira Alta neste final de semana em Orros Padoeiro, São Domingos e São Cristóvão. Amanhã, sábado, é o tradicional venda de assados e vai ter jantar mondongo lá. Puxo, tá certo? Domingo a programação é a seguinte, 10 horas.

0: 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Fala, alemão, o que foi?
1: Tá. Era um Edson Dutra do Serano de mandou um abraço.
0: Ah, tu manda o outro pra ele também. Ah, que tá te mandando um abraço é o Chu também, alemão.
1: Perão,
0: tá?
1: Manda pra mim um abraço pro Chu.
0: Eita, Chu, velho. Tô preocupado com o estresse do Chu. Construtor, bancário, ginete, radialista, construtor e caneador de porco. Forte o Chu, né? Natan, abraço, meu grande amigo Claudir Chu. São Carlos, esse tem nome e sobrenome, não deixa a farofa caronchar. E
1: o abraço Chu, pro Givanildo.
0: E o Chu já trocou vespa de cachorro. Ah, o Givanildo é nosso amigo, professor da UNO, alemão. 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IA é assim, né? 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Ô, Natan, vamos para o remate? Então despacha.

Maria, cheia de graça, o Senhor é convosco. Bendita sois vós entre as mulheres, e bendito é o fruto do vosso ventre, Jesus. Santa Maria, Mãe de Deus, rogai por nós, pecadores, agora e na hora de nossa morte. Amém.

0: 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Era só, vamos agradecendo o patrão lá de cima que nos deu um costado. E assim a ferro e a fogo cumprimos com mais uma etapa da nossa jornada. Estamos indo, mas domingo, 10 horas da manhã, estaremos de volta. Rio Grande, velho.
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5: O Sistema CNA Faesc alerta os produtores rurais sobre a prorrogação para janeiro de 2027 do prazo para a obrigatoriedade de inscrição no CNPJ. 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O produtor pessoa física precisará ter CNPJ para emitir documento fiscal no novo modelo do IBS e da CBS. 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
2: Vai lá, pô, deixa eu rodar, cara. Tá achando que? Muito boa tarde, estamos chegando com o Papo de Arquibancada, dia 31, meu amigo, de julho, 18 horas e 5 minutos, Beto Bendito e Drayton Gabuardi e convidados com Papo de Arquibancada. Num minutinho a gente volta pra discutir, falar de Chapecoense, falar de... não, menos de SAF. Tchau.
3: Boa tarde pra você, Beto Bendito. Perigosa e linda pra você, Beto Bendito, nessa sexta-feira, dia 31 de julho. Acabou o mês, né? Acabou dia 31 de julho, 18 horas e 6 minutos, chegando pra você no oferecimento de Pointer Acessórios, Polimed, Medicina do Trabalho, Águia, Lanchonete e Restaurante, Sofá Novo de Novo, Liston, 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Nota 10. Você pode participar aí nessa sexta-feira aí de muita resenha aqui no nosso Papo de Arquibancada nessa tarde e noite de sexta-feira, 3361-3110. E o... vamos ver se o seu Bas hoje vai mandar, né? Que ontem ele mandou aí o... a foto lá, né, Beto, pra ti do salame?
2: Ah.
3: Aí vamos ver se ele vai mandar hoje.
2: Diz que ele preparou um salame bem bom,
3: graúdo, sei lá. Bem graúdo pra tu lá. Tá lá, seu, lá no EFAP, ele mandou um vídeo hoje, tava defumando já o salame, rapaz.
2: É mesmo? É,
3: semana que vem nós vamos lá comer um polenta queijo de salame, tu vai ver se não.
2: Deixa eu passar pro
3: lado um radinho de corte, mas tu vai ver se não.
2: Da EFAP que eu vou visitar seu base. Né? Mas aí eu vou... mas aí é o seguinte... se entregarem um presente pra você, eu vou te entregar, tá?
3: Se te deram um salame, tu entrega o quê pra
2: você? Vou te entregar um salame.
3: Tá bom.
2: Tá bom?
3: Tá bom. Não vai trocar, né? Pelo amor de Deus.
2: Não. Fica tranquilo, fica tranquilo. Boa tarde, galera. Então, estamos aqui com o nosso convidado, o Tuba. E o outro nosso convidado, que todo mundo já conhece, o Luander. Muito obrigado, muito boa noite. Sejam bem-vindos ao Papo de Arquibancada.
4: Opa, boa noite, Beto. Obrigado pelo convite aí. Hoje viemos então conversar um pouquinho sobre futebol, sobre amador, sobre a Chapecoense e sobre Chapecó.
2: Muito bem, Luander, muito boa noite, seja bem-vindo mais uma vez ao Papo da Arquibancada.
5: Boa noite, Beto, boa noite, Tuba, obrigado pelo convite mais uma vez. Vamos falar muito sobre Chapecoense, que tem um jogo importante no domingo, o jogo do Copa do Brasil. Vamos falar sobre as modificações da Chapecoense que pode ser no time aí e também falar um pouquinho sobre a SAF.
2: Muito obrigado. Essa SAF vai dar o que falar, meu amigo. E é muita conversaiada, é um fala uma coisa, outro fala outra. Se a gente falar aquilo que a gente ouve de um ou de outro, não bate e aí fica essa discussão. Então eu prefiro deixar quieto, deixa a coisa acontecer.
5: Mas é o caminho, né? Não existe
2: é o caminho,
5: hoje,
2: claro que é o caminho, mas assim, ó... sabe tirando... que, assim, ó, quando começa, um fala uma coisa, outro fala outra, eu prefiro me resguardar.
5: Mas ainda no início, né? Mas o caminho da SAF, eu tô falando que, assim, que 95% dos times brasileiros, eu acho que os únicos três times que não teriam SAF hoje seriam Flamengo, Palmeiras e Corinthians, no Brasil. Os outros teriam que ser SAF. Não tem como você trabalhar com diferença de investimento, com dívida, com...
2: mas o Corinthians deve até a alma.
5: Mas tem, mas ele,
2: na quinta geração dos torcedores.
5: Mas ele arrecada muito, né? O time tem um bilhão de arrecadação, né? Não tem como você...
2: Tem sempre gente que investe também no Corinthians.
5: A arrecadação é muito grande, né? Não tem, né?
2: A torcida é muito grande.
5: E a Chapecoense é o caminho, né? A Chapecoense ainda tem invento, moldes, enfim. É só o início que a Chapecoense deu. Então vai ter muito o que falar ainda, mas... é o caminho, a Chapecoense tem que ter a SAF, tem que virar SAF pra ser um pouco mais organizado também, enfim.
2: E já que estamos falando em SAF... no meu entendimento, eu acho que a SAF, como vai ficar com empresários aqui de Chapecó, que é o caminho, que pelo menos o que está se... E o que o Conselho votou também, favorável, né? Que foi por votação. Então, se esses caras, todo mundo junto, amam a Chapecoense, são torcedores da Chapecoense, impossível que eles vão votar para fazer alguma coisa que seja para prejudicar a Chapecoense.
5: Esse é o diferencial da SAF da Chapecoense, que vai ser por torcedores da Chapecoense. É diferente do que você pegar um empresário lá que nunca viu a cidade de Chapecó e tá investindo dinheiro. E só vai pensar no que se dá retorno ou não é retorno. Esses caras que estão pegando a SAF da Chapecoense são torcedores da Chapecoense. Amam o clube, enfim, conhecem a região, sabem do que a torcida gosta, então acho que pode ser que dê certo por causa disso. Por causa de quem vai estar comprando a Chapecoense, entre aspas, assim, são torcedores do clube.
2: Porque a Chapecoense, se não parar esses processos todos aí, que tem vários processos, pelo menos é o que falam pra gente, chega um momento que não vai ser viável.
5: É.
2: A Chapecoense, ninguém mais vai conseguir administrar a Chapecoense. E aí quando você, toda hora, tu tem que estar pagando, pagou isso, daqui a pouco aparece mais alguma coisa, e aí vai, e paga, chega uma hora que tu não tem de onde tirar. É um clube que tem uma receita pequena, é um clube que vive com, né, os caras estão com a corda no pescoço.
5: Esguelado sempre.
2: Sempre esguelado. Vai chegar um momento, cara, que aí parece-me que tem alguns processos aí que os caras estão pedindo pensão vitalícia. Entendeu?
5: A Chapecoense também foi vítima do acidente, né? Não tem como a Chapecoense ser cobrada por um negócio que ela foi vítima, né? Tem. Claro, então, tem erros e acertos, enfim, né? Acredito que é uma discussão longa, mas a Chapecoense foi mais vítima do acidente do que culpada.
2: Ah, mas a Chapecoense que contratou, porque não pesquisaram, gente? Se a informação era que a seleção argentina já tinha viajado, só que aí ninguém falou nada, né? Aí, depois que aconteceu o fato, aí que veio à tona tudo o que aconteceu. Mas, enfim.
5: E outra, né? Não é as dívidas da Chapecoense hoje não são só do acidente, né? A Chapecoense tem muita dívida hoje que teve com um jogador que não pagou, com um técnico que não pagou.
2: Depois do
5: acidente, né? Não foi só do acidente, né? Eu acredito que as más gestões que vieram depois do acidente também contribuíram para a dívida da Chapecoense ser altíssima. As coisas não tem só dívida só do acidente. Tem dívida com jogador, dívida de premiação, tem dívida com treinador, enfim, com rescisão de contrato. Então é muito mais. O buraco é muito mais embaixo do que só o acidente para a Chapecoense.
2: E aí quem assumiu essa direção que assumiu teve muito méritos aí, conseguiram a recuperação judicial, conseguiram estancar algumas coisas, conseguiram, inclusive, trazer de volta a Chapecoense à Série A.
5: É.
2: Né, que hoje já todo mundo esqueceu. Pela má campanha, na verdade, se tornou motivo para. Muita discussão para bater na diretoria, enfim, mas são coisas que não adianta. A dívida vai ter, o que tem para ser pago vão ter que pagar, não tem o que fazer. E nós temos que entender que a Chapecoense hoje é um time de Série B, com todo respeito. A gente sabe que vai debutar na Série A, vai subir para a Série A uma hora ou outra, mas para se manter, enquanto tiver essa loucura que é a Série A, de pagamentos absurdos a alguns jogadores que, olha, com todo respeito, não merecia um terço daquilo que alguns estão recebendo. Não tem como você manter um time com um valor astronômico. A gente vê Internacional, Grêmio, eu tô falando daqui da nossa região, que estão em dificuldades e eles têm uma folha de pagamento de mais de 20 milhões. Estão em dificuldades, estão aí na beira da zona do rebaixamento. Imagina a Chapecoense com uma folha de 5 ou 6 milhões, sei lá.
4: Ô Beto, tu me dá a liberdade de
2: Fica
4: falar.
2: Fica à vontade, por favor, né?
4: Senão em relação só nós falamos. A Chapecoense, agora tu falou em Grêmio e Inter, a gente fala de 15 anos atrás, quando tu ia pro estádio, com as camisas que tu via ali dentro?
5: Grêmio e Inter.
4: Exato. Grêmio e Inter. Pô, chegar num domingo tinha um jogo de catarinense. Ah, e tinha um Grenal. Ninguém ia pro estádio.
2: Os jogos eram até transferidos jogos por causa
4: pra do Grenal. Ter compatibilidade
5: de horário.
4: Hoje tu tem torcedor formado dentro da Chapecoense. Então essa nova geração já vem com essa identidade de Chapecoense. Hoje tu caminha em torno da arena, o meio fio é verde e branco.
2: Exatamente.
4: Tá entendendo o que que tá acontecendo?
5: A proporção que levou.
4: E hoje a gente falando em SAF, SAF é Sociedade Anônima do Futebol, né? Agora vai se tornar apaixonados, empresários pelo futebol, né? Pela Chapecoense. Que vão dar o CPF, que vão dar o CNPJ, que vão doar seu tempo para que o futebol continua acontecendo em Chapecó.
5: É mais ou menos isso. A Chapecoense precisa do dinheiro novo, né? A SAF, querendo ou não, é você tirar o teu. Digamos que você tenha uma padaria que está no teu CPF. Você regulariza ela para um CNPJ. Basicamente, a Chapecoense vai fazer isso. E com a ajuda de vários empresários, trazer talvez dinheiro de fora, enfim.
4: E
5: precisa.
4: Ô, Luander, e a gente falando, voltando ao acidente, cara, O acidente não acabou só com o time. Cara, ceifou
5: tudo.
4: Os melhores tudo. Empresários que a gente tinha em Chapecó.
6: É verdade.
5: Não foi
4: cara,
5: só
4: o que tinha diretoria. De melhor em Chapecó foi naquele acidente.
6: A gente tinha uma diretoria que muito, muito unidas. É. Né? É, eu sempre falo do Cadu, porque o Cadu era um cara que tinha um olho clínico. Talvez precisássemos voltar novamente a ter mais pessoas assim que tivessem esse olho de descobrir jogadores. Uhum. Porque a gente está num momento hoje que, cara, você só formar jogador é uma loteria. Sim. Você sabe que é uma loteria formar jogadores. Não, porém, você tem que ter um olheiro para ficar analisando outras competições, outros jogadores que possam estar surgindo, entendeu? E jogadores pontuais e trazê-los.
4: E a Chapecoense... era uma essência da Chapecoense com esses profissionais que tinham esse olho clínico, como o Cadu, o
6: Maurinho. Né?
4: Tu conversava na cidade.
6: O Jandir.
4: Sim, o seu Davi. Cara, Davi. Uma rica da pessoa, cara. Uma pessoa de um coração também. A gente conhecia na essência o pessoal também. Pô, o nosso capita, cara,
5: a proximidade que eles tinham com a cidade, né? Imagina que
4: se tu não encontrasse eles no mercado, tu encontrava eles no shopping, tu quer encontrar o Rafael Lima, vai domingo na catedral.
6: Tá ali, cara.
4: É um cara que tem identidade com a cidade. Pô, alguém, não sei o que aconteceu, a gente não tá lá nos bastidores, a gente não vê. Pô, um outro cara que é, tipo assim, ó, tem a essência da Chapecoense. O Neto.
5: É.
4: Bah, cara, tu conversa com o Neto. Cara, tu chora se tu conversar com ele, cara.
6: O Neto é um cara que eu admiro muito, ele.
5: E ele é mais Chapecoense que muito Chapecoense.
6: E já falei isso, falei pra ele várias vezes, graças a Deus já falei com o presidente também. Ele é um cara que eu acho que ele deveria estar ali, já que tá, já formaram a SAF, ele tinha que estar junto.
5: Envolvido, né?
6: Porque, ó, se ele ligar pro Palmeiras, se o... Ah, com todo o respeito, né? Sim, o Rafael Lima ligar pro Palmeiras... Pra falar com a Leila. É uma situação, tá? Mas se o Neto ligar pra falar com a Leila...
4: Vai atender. Não, o sarrafo sobe.
6: Outra conversa.
4: É outro Flamengo.
6: Enfim.
4: E esse é o cara que pode chegar no vestiário e pode falar. E esse pode falar, Beto. E
6: claro,
4: tu sabe que dentro do vestiário tem cara que... Com perdão da palavra aqui, tem cara que é pica. Ele pode bater no peito... Pode falar o que quiser.
6: Tem moral, tem história.
5: Ele é maior que o jogador, né?
4: Cara, esse é maior que a instituição.
5: Eu imagino, isso é um ponto muito interessante que tu falou. Tu vai ver hoje, por exemplo, o Chapecoense tem jogador que é maior que o nosso dirigente. O Giovanni Augusto é muito maior que o Rafael Lima. E o Rafael Lima vai cobrar o Giovanni Augusto. Com todo respeito ao Rafael Lima, né? Que tem uma história aqui muito linda. Eu acho que o Giovanni Augusto ele é maior que ele, entendeu? É a mesma coisa que a gente falava quando, dadas as devidas proporções, quando a seleção brasileira ia contratar um técnico. Os jogadores que estavam lá precisavam de um técnico que fosse maior que eles. O Ancelotti ele é maior que todos os jogadores que estão lá. Quando você tem um técnico que é maior, um dirigente que é maior do que os jogadores, dá certo porque eles não têm respeito. E o Neto é esse cara. Ele é esse cara que pode dizer assim, ó, viu, baixa a bola aí, porque eu sou o cara que eu sou campeão aqui. Então, eu tenho história aqui.
4: Eu levantei caneco aqui. Eu tenho história.
6: Não, eu posso. E eu concordo plenamente, cara. Porque.
4: Pensa num cara humilde. Cara, onde tu encontra ele? O cara tá com a esposa, com os filhos. Cara, espera aqui do ladinho, tira foto, conversa. Como é que tá tua mãe? Como é que tá teu pai? Como é que tá teu filho? Cara, é um cara de um carinho, cara, de uma sensibilidade.
5: Aí a gente não sabe, né? O que aconteceu dentro.
4: Incrível. A gente não sabe. Infelizmente, a gente não sabe.
5: Mas é um cara que deveria estar no
6: Mas, ano, ó, o ano passado mesmo. Teve a aproximação dele com o time na reta final, quando a Chapecoense estava.
4: O lançamento de camisa nova também.
6: Ele estava. Inclusive, ele foi até no vestiário, se não me engano, conversar com os jogadores. Existiu essa aproximação. Parece-me que houve até uma sondagem da direção com o Neto. Porém, o Neto hoje é um cara que dá palestras.
4: Hoje a vida dele tomou outras proporções.
6: Então, assim, ó, eu acredito que uma palestra do Neto,
4: de
6: repente, uma palestra...
5: Dê mais dinheiro do que ele ganha.
6: Exatamente, como ser um diretor de futebol, entendeu?
4: Sim,
6: mas nos momentos que ele está por aqui, durante, eu acho que ele seria muito útil... A Chapecoense abriria muitas portas.
5: E até por uso de imagem, né? A Chapecoense deveria usar mais a imagem também, acho que dele.
4: A gente teve o Foma, teve o Neto, O Alan Ruschel. Alan Ruschel.
6: Ah. O Alan já tá ali pra se despedir dos gramados também, né?
4: Já tá em outra situação. Mas, tipo assim, a gente teve... com aquele time, cara, tipo, não tem nem como comparar. Hoje, assim, ó, a diferença é daqui até Marte. Aproximação. Ah, um Kleber Santana, cara. O Kleber Santana jogou na quinta... Cara, no outro dia de manhã tava treinando, cara. Ô, Paixãozinho tinha o tablet
6: aqui. Agora você falou num negócio que nós vamos pra um breve intervalo comercial, um minutinho a gente já volta. Aí nós vamos falar sobre você teu irmão aí, o Paixãozinho.
3: Vamos lá então, 18 horas e 20 minutos. 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A gente vai para um breve intervalo e na sequência a gente volta com o nosso papo de arquibancada.
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1: Muito bem, estamos de volta com o nosso Papo de Arquibancada, 18 horas 24 minutos. 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Deixa eu aproveitar para mandar mensagem, que tem umas mensagens aqui no YouTube. O Paulo Silveira tá mandando assim, ó, tuba gigante. Outro aqui, ó, Luciano Cardoso, tá mandando pra gente assim, ó, gigante negão, tuba, negão joga fácil. É o recado do nosso ouvinte aqui. E aqui, ô Beto, tem um recado pra nós aqui, ó, Beto. Escuta, Beto Bendito. O seu básico, cara, é sensacional.
2: É o seguinte, a semana que vem aí, vocês me avisam o dia que vocês vêm aí, ó. Beto e Clayton, vem aí, me avisa o dia que vocês vêm aí, nós. Eu faço aperitivo, faço salame, um queijinho, um pepino. E algo mais. E vocês trazem o gole. Fechou?
1: Fechou, vou eu. Mas olha, né?
2: Pra vocês.
1: Mas estamos mais do que fechado, seu Alceu, mas nem se preocupe, nós vamos fazer um papo da arquibancada diretamente da tua casa semana
3: Manda
1: que vem.
3: Manda a localização mas, aí, céu. Pelo amor de Deus,
1: como seu que nós não vamos, cara? Deus o livre. Deixa eu aproveitar aqui e mandar um grande abraço pra Marizete também, que tá participando com a gente aqui, Beto. Só registrar a participação.
3: Falou. Alguma informação sobre a Chapecoense que treinou
1: ainda
3: hoje?
1: Ainda não. Tô tentando buscar
3: qual
1: aqui,
3: que
1: né?
3: Qual que pode ser o provável que... time da Chapecoense?
1: Exatamente.
3: Né? É, que vai enfrentar, tem um jogo importantíssimo domingo, né? Diante do Cruzeiro. A gente sabe que é uma parada difícil. O Cruzeiro é um time bem organizado, bem, né, de jogadores de qualidade. Mas Copa do Brasil é outra pegada, né? Copa do Brasil sempre tem alguém que gosta de aprontar. Eu acho que o Cruzeiro é o time mais campeão, né? Mais vezes campeão da Copa.
4: Mais vezes campeão, né?
3: Né? Da Copa do Brasil, né? Então, mas na Copa do Brasil sempre tem um time pequeno.
1: É o Rei de Copas.
3: Que gosta de aprontar.
4: Pelo que o técnico falou hoje na entrevista coletiva que eu vi.
1: Tem o Rei de Copas e tem a Dama de Copas, que é o Grêmio daí.
3: A Dama de Copas?
4: Ai, ai. Meu Deus. Pelo que eu vi da entrevista coletiva hoje do técnico Rafael Lacerda, o Draitor estava lá, né? Mas eu ouvi pelo YouTube. Ele falou que o time vai ser o mesmo que jogou o segundo tempo contra o Santos. Então, o Anderson, porque vai voltar no lugar do Matheus. É Bruno Tubarão e Fernando nas lateral, Doma e Thierry, aí Camilo, Bruno Matias, Max Alves, Giovanni Augusto, Marcinho e Bolasie.
3: Mas e o David deu entrevista? Não, será que ele vai?
4: Mas
3: vai,
4: eu acho que ele vai colocar o Bruno Matias. Porque ele falou, se ele seguir a linha do segundo tempo do Santos, eu acho que o David vai dar um.
3: Porque ele trabalhou também fazendo uma dobra com o Pacheco na esquerda e o Fernando
4: mas
3: também.
4: Mas foi mais pro final do jogo, né? Eu acho que o time que ele começou o segundo tempo, que foi esse aí com as trocas que ele fez, ele tirou o David e colocou o Bruno Matias, ele tirou o Enio e colocou o Giovanni Augusto, e tirou o Ramírez e colocou o Marcinho. Então eu acredito que vai ser esse time aí que vai jogar contra o... E é o melhor que ele tem, né?
3: Ele não vai fugir muito disso, não tem muito nome, porque o que ele tem é esse
5: aí. Agora chegou um centroavante, né?
3: Chegou, Uruguai, né? Tem dois agora. Tem dois.
4: Mas não pode jogar, né? Ainda tá machucado.
3: Como é que é o nome do Uruguai?
4: Franco Rossi.
3: Franco Rossi. Isso. Franco Rossi.
5: Eu acho o Bolassi mais de beirada, tá? Não vejo ele como centroavante, cara. Não vai render, vai passar fome.
4: Cara, mas é que o Bolassi tropeça na bola, ele tá na beirada do centroavante, eu não consigo ver o Bolassi tendo qualidade pra ser titular de Chapecoense, entendeu?
5: Eu sou mais Enio dele.
3: Eu também. Eu prefiro muito mais o Enio, porque o Enio, ele é um jogador que joga na beirada, é um jogador não jogando no meio.
4: É um jogador de velocidade ali, tipo, não tem nenhum ponto de velocidade. Mas o único que tinha que se livrou.
3: Mas vamos lá. O próprio Bolassi é um jogador que, ele vai aos trombando os trancos e barrancos.
4: Não é um jogador.
3: Não é um jogador que tem uma.
5: Ele é um Bruno Casarini, né?
3: Que não é um jogador.
4: Ele se bater. Piorado, né?
3: Que faz que dá um corte, faz um drible, ele com a cabeça que tem um bom passe. Ele não é.
4: Não.
3: Porém, ele tem uma disposição muito grande. Querendo ou não, ele sempre puxa dois marcadores.
5: Sim, não, ele é referência.
4: Ele chama atenção na zaga,
5: ele,
4: né?
5: Chama atenção, que... ele é. Deixar, ele vai guardar. Mas pra mim, não vejo como centroavante, tá?
4: Não, um cara referência. Ele é mais liberado, né? Em todos os times que ele jogou, no Criciúma ele jogou assim, no Cruzeiro ele jogou assim também. Não tem como dizer que na Chapecoense
3: ele poderia aprontar pra cima do Cruzeiro, né? Se fazer valer a lei do ex, né? Ele poderia, né?
4: Podia.
5: Roberto, tu falou em Cruzeiro agora. Foi contra o Cruzeiro que o Apodi fez o terceiro gol? Não foi, né?
3: Não, foi contra o Grêmio.
5: Contra o Grêmio. Ah, pensei que era o Cruzeiro. Não,
3: foi lá no Olímpico.
5: Mas sempre contra o Cruzeiro aqui em casa era sempre...
4: Foi na Arena Olímpico. O Guto Ferreira, o treinador.
5: Isso, foi sempre briga aqui, né? 1-0, um empate contra o Cruzeiro, sempre... Agora tá um pouquinho...
4: Mas eu acredito que assim, o Cruzeiro é um time muito forte. Eu vi o jogo do Cruzeiro ontem contra o Curitiba, né? Ganhou de 1-0, gol do Matheus Pereira. O Cruzeiro, ele tem várias... Tem um goleiro muito novo, que é o quarto goleiro lá, que é o Cássio, tá machucado, né? Então, o Cássio tá machucado, o goleiro que era reserva dele foi pro Inter, então esse é o terceiro goleiro que o Cruzeiro tá jogando, um novo. Fabrício, acho que é o nome dele, se não me engano. E é um goleiro novo, e a zaga é o Fabrício Bruno e o Romero.
5: O goleiro do Cruzeiro é Otávio.
3: Otávio.
4: É o Fabrício, Otávio, isso aí. É o terceiro goleiro que era o Cruzeiro.
3: Mas é da base.
4: É da base do Cruzeiro, ele é bem novo. Então eu senti ele muito inseguro. E a zaga do Cruzeiro, saindo com os pés jogando, ela é fraquíssima. O Fabrício Bruno, a gente já conhece ele, jogou aqui na Chapecoense. Saindo com os pés, tiver uma marcação alta, ele vai dar um bago. Ele vai chutar a bola pra frente. Então eu acho que a Chapecoense pode explorar ali. Só que o Cruzeiro é muito forte com a bola no pé, né? Tu não pode deixar o Matheus Pereira dominar e tocar e o Caio Jorge atacar espaço. Que ele vai atacar em cima do Thierry, é certeza, em cima do mais lento. E o Caio Jorge atacando espaço em velocidade, ele é muito bom.
5: Eles são cirúrgicos, essa é a verdade. Eles não perdem chance, eles não precisam de duas chances.
3: Não, o grande problema da Chapecoense é o quê? Os erros individuais da Chapecoense. Esses que nos preocupam, né? Foi o que aconteceu contra o Flamengo. A Chapecoense até vinha fazendo um jogo até...
4: Bom.
3: Razoável, digamos assim.
4: Porque, pra ser o Flamengo?
3: Né? Pra ser o Flamengo. Aí a Chapecoense errou. E foram três erros, né? Né? Mas eu considero dois. O segundo gol foi surreal, né? Foi o segundo gol da Chapecoense. Sim, o segundo gol foi.
4: Não,
3: algo...
4: dos quatro gols, acho que só o primeiro não foi o gol que foi uma entregada de algum jogador da Chapecoense, porque todos os outros gols foram entregados. Porque assim, o segundo gol foi um gol contra, bizarro, gol que os dois zagueiros estavam se marcando, o Thierry estava marcando o Everton. Então, bizarro tomar um gol desse. O terceiro gol foi uma falha do Bruno Pacheco, que ele não quis chutar a bola pra lateral, ficou esperando o goleiro, ficou esperando ali. E o quarto gol,
3: O menino acabou dando condições.
4: Ficou lá tomando chimarrão lá na linha de fundo e não voltou pra... Então foi falha de Chapecoense também.
5: E aí depois que o resultado já tava feito, a torcida só pedia um cara em campo, né? Ah, Rascaeta, pode entrar, né? Quer te ver, né?
3: Exato.
4: Mas assim, ó... Eu ouvi o Flamengo ganhando de Chapecoense assim, ó... A 50 por hora.
3: Natural, tranquilo, claro, houveram as falhas, sim, mas mesmo que não houvessem as falhas, o Flamengo, se ele forçasse um pouquinho mais, teria acontecido da mesma forma.
5: Jogo treina, jogo treina.
4: Mas o Bahia também, o Chapecoense também perdeu pro Bahia ao natural também. Chapecoense, não foi pênalti, mas o Bahia, no segundo tempo, parou de jogar. O Bahia não quis jogar no segundo tempo, o Chapecoense, teve uma chance lá com o Bolassi, o Chapecoense aumentou assim, mas o Chapecoense... Cara, o Bahia não atacou no segundo tempo. Já tava 2-0. Não quis se forçar. E quanto o Santos, a Chapecoense fez um jogo bom porque o Santos é parelho com a Chapecoense. A Chapecoense vive o mundo dela de fazer 15 pontos, mas é um Santos que disputa com a Chapecoense pra não cair. Até o Neymar acabou falando isso, ó. Se nós não começar a jogar, nós vamos estar ano que vem na Série B com eles. O Neymar falou isso. Então a Chapecoense tem que tomar cuidado com isso aí, mas... Enfim, adversários do mesmo nível que a Chapecoense. Santos, Vasco, Grêmio, Inter, Mirassol, Remo, a Chapecoense tende a jogar um pouco melhor.
3: Pois é. Sobre essa nova postura do treinador, antes era aquele esquema de três zagueiros. Agora o treinador está encontrando a melhor formação. Eu vejo que muita gente ainda critica o treinador porque ele ainda não tem um time ideal, né? Mas é normal que quando você começa um trabalho, time que não acertou o primeiro tempo, o primeiro turno inteiro, aí você tem algumas contratações, algumas baixas, é normal que ele vai fazer alguns testes, experimentar alguma coisa, porque afinal de contas ele perdeu 4, 5 bons jogadores. E aí ele tem que encontrar nesse elenco jogadores que vão se encaixar no esquema que ele quer jogar, porque ele mudou o esquema agora.
4: Mas ele não pode desarquivar o Ramírez de jogar um jogo contra o Santos como titular, né?
3: Ah, o Kevin Ramírez, desculpa, ele foi muito mal, né?
4: Ele teve 40 dias pra treinar, dois jogos contra a Bahia e contra o Flamengo, daí do nada ele vai me tirar o Ramírez pra ser titular contra o Santos.
3: Eu concordo contigo, eu tenho que concordar. E outra coisa que eu achei que colocar o David como segundo volante e onde o Neymar ali...
6: Ele flutua, né? Ali.
3: Não tem como, né, cara? Ali ele melhorou o segundo tempo contra o Santos, por quê? Ele colocou o Bruno Matias. Aí o Bruno Matias ficou mais na marcação junto com o Camilo. Sim. Deu uma liberdade maior pro Tubarão. E aí conseguiu alimentar um pouquinho mais o Max Alves, é isso?
4: Max Alves.
3: Daí entrou o Giovani Augusto. Aí também já facilita um pouco.
6: E o Neymar joga com e sem a bola, né? Ele tá no ouvido do juiz sempre, né?
3: E tá ali enchendo o saco do juiz.
6: Tá incomodando, né, todo mundo, cara. E sabe jogar,
4: né? Ele pensa muito à frente. Eu até falo, cara, o Neymar, ele pensa muito à frente do jogador do Santos. Porque assim, ó, é muito diferente o cara pegar a bola, dar um passe e ele fica esperando assim. Cara, por que você não foi, meu filho? Cara, ele pensa muito na frente. Muito na frente.
6: Aí na seleção só entrou num jogo, fez um gol e acabou a Copa pra ele.
3: Infelizmente essa seleção
4: brasileira... Mas se machucou também, né?
6: Se machucou, já foi.
3: E ele nasceu numa época errada, ele fez parte da seleção numa época que era só o Neymar.
6: Só ele, velho. Né? Só ele, realmente. Ele não podia dividir com ninguém a responsabilidade.
3: Não tinha ninguém, cara. Diferente da época do Rivaldo, o Ronaldinho, o Kaká.
6: Isso que o Ronaldinho Gaúcho veio depois, né?
3: Exato.
6: Era o fenômeno, daí tinha um Roberto Carlos, tinha um Cafu.
3: Era um time muito mais equilibrado.
6: Daí disse, olha, o meio, pô, Juninho Paulista, cara, saiu, entrou o Cleberson. O Cleberson apareceu no Atlético Paranaense do nada. Final.
4: O Gilberto Silva,
6: pô, outro monstro. Pô, no gol, pra mim era o Dida que era pra ser, que o Rogério Ceni era banco, pô, quem entrou? Marcão.
3: Marcão foi lá e salvou, pegou.
6: Sim, na pegou zaga. Tudo. Lúcio, um trator. Pô, Rock Júnior. Aquela elegância.
3: Teve uma Copa, não me lembro qual das Copas que foi antes dessa, que a dupla de zaga titular se machucaram. Ricardo Gomes e Ricardo Rocha, se não me engano.
6: Ricardo,
3: né?
6: Rocha, é o Daí e Márcio Santos.
3: É, o Daí.
6: Daí era 94.
3: É, 94. Aí, pô, você vê a quantidade e a qualidade de jogadores que a gente tinha.
6: Mazinho, nossa, cara. Jogava de terno, né?
4: É que hoje no Brasil a gente não tem tantos craques assim, porque hoje no Brasil a gente só cria um tipo de jogador. O Brasil só forma um tipo de jogador, o jogador que vende. Ponta, rápido.
3: Mas acho que a base também vem, ajuda. Né? Oh,
6: agora a gente falando em jogador, em venda, em base, falando em Chapecoense, nosso mundo aqui, nosso curral. Não tem mais chance nenhuma em... Não podemos deslumbrar nada em Série A. Não vamos lançar ninguém na base, não vamos mostrar ninguém.
4: Mas foi lançado, né? Foi lançado o David. Foi lançado o Caio Faria, que eu acho que agora vai ser lançado um pouco mais, né? Jogou, né?
3: Eu acho que vai ter mais oportunidade. Trouxeram de volta o goleiro, que estava no Ipiranga de Erechim.
4: O Gabriel. O Ítalo já foi emprestado já pro time da Coreia do Sul. Acho que você conseguiu tirar alguns jogadores.
6: Nós estamos botando meninos de 19, de 20, cara, mas tem menino ali de 16 que tá comendo a bola. Mas
4: acho que é muito cedo daí pro Cássio. Olha o Cássio, ele tem acho que essa idade. Que idade tem o Cássio que entrou contra o Flamengo? O nosso
3: Cássio?
4: O Andão de Jardim lá.
1: Se não me engano, tem 20 ou.
6: A gente fala, não, porque 20, é muito
1: 21,
6: louco.
1: Acho, se não me engano.
4: 21,
6: já vou. Já, 21,
1: tá, já tá, vou conferir pra ti aqui.
6: Não, 21, não.
4: Não, não. 21, achei que era mais novo.
3: Não, 21 não tem, mas deve estar falar... seus 19, 20 anos, ele tem o Cássio.
6: Com 17 anos, pode botar a jogar os escudo aí, já estão. Cara, estão dentro dos 8 anos jogando, 9 anos jogando.
4: O que eu achava.
3: 21?
1: 20.
4: Dente. Mas o que eu achava que, por exemplo, a Chapecoense ia fazer, por exemplo, agora, era lançar esse zagueiro aí, o Vinícius, o Cauã Faria, não contratar um outro zagueiro. A Chapecoense na Série A não faz mais nada. A Chapecoense vai fazer 18 rodadas na Série A pra cumprir tabela. Ganhando, perdendo, empatando, é cumprir tabela.
5: Brilhou.
4: Não serve mais nada. Cara, isso, coloca o jogador pra jogar.
5: Brilhou
4: pra
5: alguém,
4: coloca o
5: David,
4: coloca o Cássio, coloca o jogador pra jogar, entendeu? Roda esse elenco aí. Ah, serviu pra Chapecoense jogar a Série B ano que vem? Serve, beleza, vamos segurar. Não serve, empresta, vai, faz alguma coisa com esse tipo de jogador aí.
5: Ô, Luander, ou vitrine, né? A gente precisa.
3: Ó, eu se não for usar, eu acho prudente você emprestar alguns jogadores. Mas agora que a Chapecoense, como você já falou, vamos colocar esses caras jogar, vamos dar oportunidades, se não for como titular, mas pelo menos deixa esses caras durante a partida, vai dando...
4: Jogar,
3: né?
4: Porque
3: aí a gente vai ter uma febre também, é o seguinte, se vai servir pra próxima temporada...
4: Exatamente.
3: Ó, fez um bom, ajudou, viu que tem condições... Mantém, senão, tchau, obrigado.
4: Exato,
3: né? Não ilude nem os caras.
4: Ah, os caras já vão para um outro time que eles possam jogar, enfim, né? Ó, o Ítalo, por exemplo, foi lá para a Coreia do Sul agora que vai jogar. Agora, por exemplo, o Cauã Faria pode vir aqui, vai jogar, enfim, dá uma rodagem para esses caras para ir, tipo, a vitrine, né?
3: Quero mandar um abraço para ele, doutor Gilberto Batistello, meu ídolo, meu irmão. Esse cara é meu irmão de verdade, cara. Gilberto Batistello, um abraço, meu querido. Tá, obrigado aí pela companhia. A gente vai para um minutinho no intervalo e a gente já volta aí para falarmos mais de Chapecoense e também vamos falar de Série B, Série C, Série D. Será que o Avaí vai? Não. Acho que não, né?
1: Já vamos saber. Final do ano. 18 horas e 40 minutos. 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A gente vai para um breve intervalo e na sequência a gente volta com Papo de Arquibancada. 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
1: Muito bem, estamos de volta com o nosso Papo de Arquibancada, 18 horas e 42 minutos. 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E agora a gente vai saber se o pessoal do lado do estúdio está ouvindo bem ou não, né? Eu vou parar de falar aqui agora. E a gente vai... Ah, o Beto parou. Tá esperto, Beto Bendito. Sim, então, acho que... Eu ia parar de falar do nada pra ver se tu tava esperto,
2: sim,
1: rapaz.
2: Então, acho que tá aqui acordado. Não tá ligado. Você, o seu base disse que vai convidar o Clayton. Não é o Drayton, tá?
1: Ah, o Clayton? Ele vai...
2: É Clayton. Tá, não é Drayton. Então, tu tá ligado, né?
1: Não, mas é eu mesmo. Fica tranquilo, cara. Fica tranquilo que sou eu mesmo.
3: É eu mesmo.
1: É eu? É tá eu mesmo.
2: É só tu buscar ali, ó.

0: carimbada.
1: Lá na Celesp,
0: cara. É, trabalhei durante 7 anos na Celesp como vendedor, né? Então ali conheci bastante gente. Muitos amigos que levo até hoje. E sou cliente até hoje. E hoje ainda brincamos amador. Fiquei um bom tempo fora do amador. Agora retornamos ano passado. Aí com o Municipal, com o Gustavão ali da GoPlay, né, com o pessoal do São José Esplanadas, onde se sagramos campeão. E estamos aí jogando amador, já a final agora lá no campeonato no Grenal, tem dia 8, tem também acho que semifinal, quartas de final lá no Thiago, e assim vamos brincando
1: e um pouquinho. O futebol amador de Chapecó, eu disputei muito campeonato amador de Chapecó, sempre foi...
2: É disputado,
1: sempre competições disputadas,
0: sim,
1: né?
0: Sim,
1: disputadas
0: não,
1: demais.
0: Nível, né? Alto, nível sim, alto. Tem bastante gente que ama o amador, que é abnegado pelo amador, né? Que são apaixonados, que dão o nome da empresa aí pra ser divulgado aí na camisa aí do pessoal. E tem bastante gente que se dedica, né? As comunidades, né? Que se unem. Então, mexe muito com as comunidades, né? Pô, tu vai da Serra Trintinha até no Bom Retiro, no Borma... Vai no trevo, cara, é muito legal isso, né? E as famílias vão...
2: Conhece então, muita gente também, né?
0: É muita gente, cara, a gente fica até impressionado, né? Com o carinho que tu recebe quando chega nas comunidades, né?
1: Que maravilha, eu joguei muito campeonato municipal amador, uhum. Lógico, né? Eu joguei muito estadual de amador também, Copa Mai, né? Copa Mai é uma competição assim de... Agora eu não sei, não tenho mais acompanhado,
0: sim.
1: Era uma competição de alto nível, né?
0: Uhum.
1: Tinha um time, os caras montavam verdadeiros timaços, sabe, pra disputar uma Copa Mai. A gente jogou uma temporada pelo Itajiba,
2: uhum.
1: Né? Eu morei em Faxinal. Cara, vinha uma van de jogadores do Kinderman de caçador pra jogar. Tá. E aí, mais uma galera aqui de Chapecó, mais um pessoal...
0: Seu Kinderman, né?
1: Mais uma galera lá do Paraná. Rapaz...
2: Era disputado.
1: Os caras gastaram...
2: E tinha investimento.
1: Os caras tinham um investimento gigante, cara. Gigante. E o Campeonato Copa Mai era, porra... Era uma disputa assim, ó, muito acirrada. Era Olaria, tinha time de São Domingos, Abelardo Luz, Bom Jesus, Faxinal, Passos Maia, Ponte Serrada.
2: Caramba.
1: Pô, era uma região e os caras investiam muito, cara.
0: O pessoal aí, os ex-profissionais aí, cara, tem gente que
1: ganha uma boa grana.
0: Boa. E vive ainda disso aí, cara.
1: Na época tinha jogadores que ganhavam 200 reais. Pô, jogava o Zózimo, jogava o Edson Luiz, o Índio. Fabiano Pedraume, quem mais?
0: Nosso goleiro.
1: O Pedro Paulo jogou lá também. Pô, era um 200
0: reais. O Carles, que a gente Carles, tinha falado aí.
1: Rodrigo,
0: tá por onde? Tá por onde?
1: Rodrigo Carles, cara.
0: Romário,
1: nunca mais vi. O Romário. Exato. Então, assim, eram jogadores que ganhavam... Ninguém ganhava menos de 200 reais por jogo, não.
2: Era dinheiro aquela época.
1: Ah, 200, 250. Nossa. Você leva aí 12, 14 jogadores pra você ver quanto que dá. Entendeu? Quanto que dava pro jogo.
0: Pô, aqui em Chapecó, pô, tem algumas pessoas que... Pô, o próprio Morgan, CSM.
1: O Morgan, o cara que sempre investiu, né?
0: Pô, me fugiu o nome dele. Pô, faz os maquinários ali para o Papito ali. A gente sempre chama de Papito, seu...
1: Esse eu não lembro. Eu lembro que na nossa época... Na nossa...
0: Time do Olympics ali, ele que montava.
1: Na nossa época aí tinha o Cruzeiro do Trevo, que eu joguei, fiquei 3 anos campeão no Cruzeiro. Tinha Ipiranga de Santo Antônio, que foi o meu primeiro time que eu joguei. Porra, tinha Botafogo de Sete Trentim, Centerção, Popioski, enfim. Era muito time, cara. E
2: eu vim cara de fora jogar também?
0: Ô, vem, cara. Pô, tá falando com o pessoal ali em Concórdia, cara. Pô, tão trazendo o cara de São Paulo, cara.
2: Rapaz, tá ficando forte?
0: Pô, de São Paulo, cara. O cara falou assim: não, queremos trazer o Wellington Paulista. O quê? Ah, tão brincando comigo.
1: O Municipal de Concórdia é forte.
0: Assim,
1: eu acho que é da região é o mais forte.
0: Quer trazer o Wellington Paulista? Assim, mandei passar lá em Chapecó. Tem gente que eles não.
1: Viu,
0: mas
1: é. Mas se passar ele aqui.
0: Não, já fica.
1: Ele joga aqui.
2: Pega 9 e joga.
1: Pô, o Wellington Paulista vai jogar o Municipal de Concórdia, olha só.
0: Não, o cara falou assim: não, queremos trazer o Wellington Paulista. Tá brincando. Não, vamos.
2: Dá conta de o Romário no dia também.
0: Não, sempre dá uma engrandecida, hein?
1: Não, mas imagine só o Ibope, claro, custa muito dinheiro, né? De repente ele tem a vontade de trazer e
2: a
1: se concretizar.

0: né?
1: É, concretizar. O Hélio Paulista custa muito dinheiro.
2: Beto, se lembra do o jogo Ronaldinho Gaúcho e Neto, né?
0: Despedido das estrelas aqui, né?
2: E aí, poxa, Chapecoense na draga ali, na Série B, né? E Arley me faz 3 gols ali. E Arley fica.
0: Ah, ô, aquele time ali
1: fica. O Arley é brincadeira, olha, né?
2: Tanto é que aquele jogo, quem que era o goleiro do time de Arley? Era o Ricardo, né?
1: Sério, Ricardo.
2: Pô, Ricardinho, nós jogamos junto, né? Daí eu falei, ô Ricardinho, tu quis tomar o gol do louco? Não quis, né? Ele assim, tu viu onde que o cara meteu, cara? Tu viu? Lá na bochecha, ó. Ele assim, eu sou o único que tomou 2 gols do Ronaldinho Chapecó. Eu? Ninguém mais.
1: Vai ficar na história, né? Oh, o Ricardo que já esteve aqui no nosso programa. Bom dia,
2: é um querido,
1: Ricardo,
2: cara. Um amigão, cara.
1: Uma pessoa... Um amigão. Gente boa demais. Ele que abriu um restaurante agora ali do lado da DM Alto. Agora me fugiu o nome do restaurante agora, no antigo Celção, né? Ele é um cara extremamente...
2: E a gente fala de amador.
0: Não vou falar porque ele é... Presta atenção aí, Direto. Pesquisa pra nós aí.
2: Cafezinho, Cleidir, pô, Gustavo da GoPlay. Então, tem que trazer o Gustavo pra tiver a resenha.
1: É mesmo? Ah, o Gustavo já esteve aqui.
2: Já teve? Brinca com aquela turma ali.
1: Não. Tem muita gente aí que é bom de resenha pro papo da arquibancada. Eu tenho que trazer o Draito. O Draito tá muito fraco. O Draito tá muito preguiçoso. Ele tem que trazer um violeiro aqui no, na
2: sexta-feira.
1: É verdade, a gente já teve aqui.
3: Na sexta-feira.
1: Teve até o, como é que
3: Violeira
1: é, Mato Batista Cover aqui, ó.
2: Uma tatita, né?
1: É.
2: Ele é eclético, ele gosta.
1: Aqui é outro nível, né?
2: Ô Betinho, deixa eu mandar um abraço aqui, que a turma tá me chamando aqui, né? Eu vou mandar um abraço lá pro pessoal, lá pra Fernanda, pro Paulinho da Academia Vigor, onde que eu também faço trabalhos lá de funcional, né? Pro futebol a gente faz lá, pro nosso amigo Cardoso também, que sempre tá com nós. Temos o Pedrinho, nosso menino de Chapecó, 13 anos, tá fazendo trabalho com nós lá também na academia. O menino tá no Juventude.
1: Juventude,
2: tá lá, rapaz. tá de férias aí. E aí
1: ele fazendo, é aqui de Chapecó.
2: Aqui de Chapecó, tá fazendo um trabalho lá. Tá, estamos fazendo trabalho com ele na academia, né?
1: Mas ele está no Juventude, na base do Juventude.
2: Tá no Canhotinho. Ah, esse menino aí vai dar alegria. Vai dar alegria.
1: E aí deixaram escapar aqui de Chapecó.
2: Tá lá, não, mas 13 anos, né? Pô. Deus dá asa pra quem sabe voar, né? E o menino quer. Vamos lá, deixa trabalhar. Isso daí acontece, tem bastante gente, né?
1: Exatamente.
2: Eu só queria que tivesse menos campo sintético e mais campo de terrão.
1: O campo de terra é o que mais faz falta, né?
2: Ah, isso aí.
1: Porque a várzea, a base, que vinha forte mesmo.
0: Isso na várzea, né? Não profissional, tem que ter campo artificial.
1: Se começava no campo de terra, né? Aí com dificuldade pra dominar a bola, aí você destroncava o dedo, né? Era assim que falava. Destroncava o dedo, jogava de pé no chão.
0: Seu tampão.
1: Tirava o tampão, cara, e não tinha essa nutelagem.
2: Cara, tive um professor aqui em Chapecó, né? Até mandar um abraço pra ele, seu Carlos Crispim, né?
1: Crispim.
2: Foi presidente da Chapecoense, outro junto com o Betinho também.
1: Sério?
2: Era um abnegado, né? E ali onde que era o centro de eventos, ali era onde que a Chapecoense treinava, cara. É. Era o campinho de...
1: Ali,
2: velho.
1: Onde era o centro do evento?
2: O Palinha, campeão do mundo, treinou ali.
1: Ali era uma piscina olímpica antes. E do outro lado, onde é o pavilhão novo agora do Colégio Marista, ali tinha um campo onde também se treinava muito ali. Era um campo muito ruim. E nós, da base, a gente treinava ali, porque não tinha onde treinar.
2: Sim.
1: E a gente acabava treinando ali, que era com o professor Renato e tal. Vamos dar uma passadinha no Campeonato Brasileiro da Série B, né? Criciúma, meu querido, nosso tigre, liderando a competição.
0: Fale por ti.
1: 5 pontos na frente do Juventude. O Juventude é outro aí que tem grande chance de voltar. Operário com 35 pontos, Fortaleza 34, Vila Nova 34. E o Avaí tá onde, Draito?
3: Deixa eu rolar pra baixo aqui.
1: Rolar pra baixo.
0: Tá caindo, querido.
3: Pra baixo. Tá descendo aqui.
0: Nossa, Série B que vai ser diferente
3: esse ano,
0: né?
3: Série B que 18º colocado.
0: Série B que vai ter
3: o quadrangular. Só com a metade dos pontos do primeiro colocado. Tu já falou demais?
0: Escutou?
3: Fale agora.
0: Série B que vai ter um modelo diferente esse ano, né? Os primeiros dois classificam para a Série A direto.
1: E vai ter um quadrangular.
0: Terceiro, quarto, quinto, sexto, depois se matam pra ver quem sobe pra Série A.
1: Será
0: quem sabe o Novo Horizontino sobe?
1: Será que é uma boa ideia isso? Sinceramente.
0: Acho que é uma boa ideia.
1: Mas eu acho que tinha que. Pô, é ponto corrido. Todo mundo tem a mesma, teve a mesma oportunidade. Sobe os quatro e desce quatro.
0: Fica mais competitivo, né?
1: É pra dar uma sobrevida a alguns times aí, de repente, que ficam no meio do caminho.
0: Mas tem que fazer também no rebaixamento também, tá? É. Eu também apoio ele fazendo no rebaixamento. E ver ele cair os quatro, de fazer os últimos seis ali, fazer
3: no meio da tabela também seria bom fazer.
2: Se
0: fosse. Virou um Copa do Brasil, né?
2: Se fosse nesse modelo ponto corrido, o Robinho e o Diego nunca iam aparecer, né? Campeonato Brasileiro, o Santos se classificou em oitavo naquela época.
0: No último ano, né?
2: Sim, pegou o Corinthians. Pô, Robinho, me dá duas pedaladas no Roger. Pô, deita o cara. Pô, toma.
1: Então, é verdade.
2: Ia aparecer quando, né, velho?
1: Nunca. Não, massacrou o Corinthians.
2: Sim, aí depois quem destoou bastante, assim, que foi muito, muito além, foi o São Paulo.
1: Certo.
2: Bastante, pô, 3-4 anos, assim... Foram muito a filme.
1: Gurizada, o papo tá bom, mas sexta-feira já dá pra comemorar. Já dá pra tomar uma, ô Draito? Então mete aquela
3: ainda
1: musicona
3: não.
1: Lá.
3: Meta musicona. Ainda não dá pra tomar uma. Tem que
1: meta
3: esperar mais
1: musicona
3: um pouquinho.
1: Aquela lá, então.
3: Qual? Aquela que abriu o programa?
1: É, lógico, ela que abriu.
3: Deixa
1: o programa.
3: Deixa eu achar ela aqui, então. Meu Deus
2: Seu
3: do
2: Garcia,
3: céu.
2: Da Metalúrgica Garcia.
1: Seu Garcia, da Metalúrgica
2: Isso,
1: Garcia.
2: Isso, esse aí também era uma benegada aí com... O nosso amador também, era um cara que sempre, sempre patrocinava aí a turma.
0: Começou mais não.
2: Tava enganjado.
1: Já? Agora sim, meu querido.
3: Tá aqui,
1: agora
3: ó, na agulha. Na agulha, como diz o Chiru.
1: Tá na agulha.
3: Na agulha.
1: Como é que ele fala o Perón? Duas rapidinhas que nem punhalada de canhoto.
3: Mais ou menos assim.
1: Tuba.
3: Manda a marca.
1: Tuba, Luander, muito obrigado, gente. Obrigado pela participação de vocês, por estarem aqui. Quando quiserem participar, Tuba, quando você quiser chegar aqui, você é titular também, tá?
2: Ô, Beto, obrigado pelas palavras aí. E sempre que precisar, vamos se fazer presente aí com os amigos aí. Vamos trocar essas ideias aí. Vamos partir pra resenha.
1: Futebol sempre. E o Bill é um pipoca.
2: Pipocou, não sei o que aconteceu com o Neguinho hoje.
1: Pipocou, viu? Larguei de mão. Ah, não.
0: Não convido mais.
1: Não convido mais.
3: Sexta-feira que vem ele vem. Ele falou sexta-feira que vem ele vem, porque ele tá de férias, aí ele vem.
0: É isso aí. Se estiver nos ouvindo, já sabe que tá no compromisso.
1: Credo.
0: Obrigado,
1: última Beto. Chance, hein?
0: Obrigado, Beto. Obrigado, Dayton. Sigam lá, catimba.oficial, que eu faço futebol todo dia. Um abraço.
1: Abraço. Abraço à nossa audiência. Até segunda-feira, domingo, né?
3: Domingo estamos de volta, Beto Bendito. A partir das 17 horas da tarde temos a nossa pré-jornada esportiva, porque tem Chapecoense e Cruzeiro, a oitavas de final da Copa do Brasil, primeiro jogo, né? O jogo de ida, com narração de Gladir Azambuja, reportagens de Ederson Vilas Boas. Nos comentários tem Beto Bendito e também Diego Grando. Eu estarei no meio da galera. E no plantão tem ele, Marlon Luiz, sempre na coordenação de Cleiton César e a equipe Nota 10, a maior e melhor equipe de transmissão esportiva para você através das ondas da 98.9, também pelo Facebook e YouTube. 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A gente se encontra então domingão a partir das 17 horas com a nossa pré-jornada esportiva e, claro, com a transmissão do jogo de Chapecoense e Cruzeiro. E a gente retorna com os nossos programas. 13 horas, resenha Nota 10 na segunda-feira, e depois, 18 horas, papo de arquibancada. Ô Moisés, ó, já vamos deixar a música aqui pra você aqui, ó.
2: Maravilhoso,
3: já toca direto. Moisés Padilha tá por aqui já também, já tem ele, Moisés Padilha e o Super Noite. A gente retorna, um grande abraço, fiquem bem, um ótimo final de semana, um beijo no coração, até!

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Sexta-feira, meu povo, começando mais um fim de semana. Aliás, o seu fim de semana começa com o programa Super Noite. O start para o seu fim de semana começa aqui. A temperatura está agradabilíssima, a temperatura em 24 graus a temperatura neste momento. A umidade relativa do ar em 85%. Abraçando você que nos ouve perto, você que nos ouve pelo dial da 98.9, na rede mundial de computadores. Nosso abraço, nosso carinho e uma ótima noite, excelente fim de semana para você. É, e aí, já está programado o seu fim de semana? Já programou, não programou ainda? Você pode programar e isso pode organizar aí o seu fim de semana, sempre, claro, com a trilha sonora original da sua vida, que é aqui com a Condá FM, a trilha sonora original da sua vida, tá bom? E também, a partir de agora, continua liberado o nosso canal de como a partir de agora, você querendo participar, desejando aqui do programa, e segue liberado o nosso canal de comunicação 3361-3110 para você nos ajudar a fazer a playlist, o repertório aqui do programa Super Noite, tá bom? 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Vamos, ó, hoje é sexta-feira, então concentra o seu pedido musical nas músicas das bandas do sul, tá bom? As bandas do sul, claro, com exceção aí da Hora do Mate, lá por volta das 8h20 da noite, 8h15, 8h20 da noite, tá bom? Vamos começar o show com Auto Reverso anos 80 dos atuais. São 7h07. Aumente o volume do seu rádio, porque a Conda FM segue fazendo a sua melhor companhia. Os atuais Auto Reverso anos 80.

Alô, amigo Narciso aí da Schumann, da grande EFAP, todo o povo aí, Som Ambiente. Obrigado pela companhia, o povo da Schumann. Abraço, amigo Narciso, gerentaço da Schumann aí da EFAP. Obrigado pela companhia, 78.

Auto Reverso, anos 80, os atuais. Começando o seu fim de semana, aqui começa o bailão. É o bailão do Moisésão. Ah, coisa mais boa. Odimar Moraes, Moisés toca o Barco do Amor na voz do Pino dos Atuais. Então vamos ouvir lá. Então segue o baile, segue o baile. Essa aqui é a originalíssima, né? Essa é a original. Barco do Amor com os Atuais. Tem alguma coisa tocando junto, gente. Ah, descobri. Desculpa. Descobri, é um... Vamos desde o começo agora, menininho. Pode ir. Mundo velho, sexta-feira é assim, né? 7h15, Barco do Amor, os Atuais.

0: Os atuais, os reis do baile Barco do Amor aqui nas ondas. No programa Super Noite, começando o seu fim de semana. E aí, o que é que você tá fazendo? Conta pra mim. Hã? Já tá fazendo um churrasquinho, um esquenta pro fim de semana? Já chegou em casa, está de boa, está tranquilo? Ah, então tá bom. Ó, nossa amiga Silvana de Xaxim tá participando conosco também. Tá confirmando a audiência, muito obrigado, viu? Fique bem à vontade em pedir uma. Hoje as bandas do Sul têm vez, prioridade, aqui no programa Super Noite. Obrigado pela participação ao povo de Xaxim, Cordilheira Alta, Coronel Freitas, Fernando Machado, Quilombo, nossos amigos de São Lourenço do Oeste, alô Rio Grande do Sul, nosso abraço, nosso carinho. É, o nosso, a quem está no trânsito também, indo pra academia, ouvindo Super Noite. Beijo, meu amor, te amo, cuidado no trânsito, vai com Deus. Bom treino, se cuida. Ó, eu vou falar uma coisa pra você, é o seguinte, ó. Na sexta-feira, por que na sexta-feira parece que tudo fica mais... Tudo fica mais leve, né? Mesmo que você vá trabalhar amanhã, mas parece que a sexta-feira tem uma mágica, né? Mas é psicológico, né? Será que é psicológico? Que será que pode ser, hein? Ó, meu amigo Lima tá por aqui, vai mandando o seu alô.
1: Ao vivo.
0: Alô?
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0: Fala Lima, boa noite.
3: Homem, sorriso do rádio, uma boa noite, estamos aí trabalhando bastante, fazendo o nosso primeiro motor casa aqui para um cliente.
0: Ó, oh, aí sim.
3: Com o amigo Anderson Martini, da empresa Data Energy, estamos aí trabalhando, está ficando um negócio 100%. Toca para nós aí uma dos atuais de novo aí, as bem antigas aí. Temos de piano a escutar, senhor, lembrando o passado aí, os vizinhos não tinham permissão, só nos vizinhos. Aquele abraço, amigo. Um abraço, Moisés Padilha.
0: Valeu, amigo Lima, Lima Móveis. Aí fazendo, né? Confeccionando um motorhome. Aí sabe tudo, né? Um abraço, Lima. Tudo de bom. Gelson Ferrari. Alô, seu Gelson Ferrari. Boa noite. Também está confirmando a audiência. O meu amigo Adilson Dalmas, do Arranca Tampa. Boa noite, Moisés. Estamos ligados no Arranca Tampa. Aparece... Comer um salgado depois do programa, mas olha o convite que eu recebo aqui, né? Meu amigo Adilson, olha, na sexta-feira eu só embarco no carro, o carro já vai direto. A gente fala Arranca-Tampa, mas na verdade é na residência aula que fica ao lado, né? Do bar Arranca-Tampa, né? Ou é na residência, lá na casa, né, do amigo Adilson e da dona Beire e do Arthur e dos amigos que se encontram por lá também. Então, um abraço, amigo. Obrigado pela companhia. E para todo o pessoal que está no bar aí também, jogando um baralho, né? Vamos. Quem é que está pedindo? Alguém pediu fique aqui. Deixa eu ver. Quem é que está aqui? Já vamos tocar mais um? Tá tão bom. O Áureo Flores lá do aeroporto vai segurar um pouquinho. Áureo, segura aí um pouquinho. Vamos tocar mais uma música aqui para o nosso povo, tá bom, amigo? 7h21. Vai mandando o seu alô. Alô, alô. Boa noite.
4: Boa noite, Moisés Padilha. É o Alivaldo da Barragem, do lado de cá, Porto Xalana, Guatambô. Paremos agora, Galilda, com a bicharada aí, ó. Estamos curtindo a Super Condá. Gostaria de pedir e ouvir a música do Passarela, Fique.
0: Fique.
4: Manda aí pra nós aí, Moisés. Tamo ligado aí. Tamo junto e misturado. Um abraço.
0: Valeu, ótima noite. Muito obrigado. Seu Gelson Ferrari. Moisés, manda uma música para minha esposa, Jane Ferrari. Alô, dona Jane. Abraço, ótima noite. Muito obrigado. Vai uma música e vai todo o programa de hoje. Obrigado pela companhia. Ótima noite. Excelente fim de semana. São 7h22. Temperatura está agradável, né? 23 graus a temperatura. 23 só, Piazinho. Vou dar uma conferida aí, eu acho que tá um pouco mais. Depois a gente atualiza. Passarela.

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0: Argentina louca. Participação no ano Banda Milênio, companhia Show, Banda Sentinela, aí na participação da Maria Rebelato. Ótima noite, excelente fim de semana. E agora é hora de informação. Vamos até nossa estação de rádio, comunicações aeronáutica, serviço de proteção, controle de tráfego aéreo. Trazer as informações do nosso e também dos principais aeroportos pelo país. Alô, alô, Áureo Flores Menezes, tudo bom? Controlador de voo. Boa noite, amigo.
1: Boa noite, amigo Moisés Padilha. Boa noite, amigos ouvintes da Conda FM. Falamos do aeroporto de Chapecó, serviço de proteção ao voo, para as informações dos principais aeroportos das regiões Sul e Sudeste. Começamos pelo Rio Grande do Sul, Porto Alegre. Porto Alegre opera em condições visuais, temperatura é de 21 graus. Uruguaiana, operação também visual, temperatura 25 graus. Santa Maria, operação visual, temperatura 23 graus. Passo Fundo, também está operando visual, temperatura 21 graus. Santa Catarina, aeroporto de Joinville. Operação visual, temperatura é de 20 graus. Navegantes, também está operando visual, temperatura 20 graus. Florianópolis, operação visual, temperatura é de 19 graus. Paraná, em Curitiba, aeroporto Afonso Pena. Operação visual, temperatura é de 14 graus. Bacacheri está operando por instrumentos, nublado a 900 pés, temperatura 14 graus. Foz do Iguaçu, operação visual, temperatura 26 graus. Cascavel também está operando visual, temperatura 23 graus. Londrina, operação visual, temperatura 22 graus. Maringá, operando visual, temperatura 24 graus. São Paulo, aeroporto de Congonhas, está operando por instrumentos, nublado a 900 pés, temperatura 16 graus. Guarulhos também opera por instrumentos, nublado a 1.300 pés, a temperatura 17 graus. Campinas, operação visual, temperatura 21 graus. E Chapecó, sexta-feira, dia 31 de julho de 2026, finalizamos a semana com operação visual. Temperatura agora é de 22 graus, vento sopra de nordeste agora 12 nós, picos de 16 nós, e ajuste do altímetro é de 1.018 hectopascais. Muito obrigado, Moisés Padilha, um grande abraço, um excelente final de semana, uma boa noite e até segunda-feira.
0: Valeu, ótima noite, bom trabalho, amigo Áureo Flores de Menezes, bom final de semana e até segunda. Enquanto isso, você vai mandando o seu alô, Agropecuária Chapecoense, amanhã. Atende, não fecha meio dia, amanhã é sábado e atende até as 3h da tarde, né? Alô, meu amigo Carlão. 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Mas a partir da semana que vem, dia 8 de agosto, aí o que que acontece? Aí no sábado não vai atender mais, né? Vai mandando seu alô. Quem é que está aí curtindo a programação? Ah, meu amigo Everton Potker. Tá aí no Super Romanzinho. Fala, meu amigo Potker.
2: Oi, Padilha. Deu, manda aí uma... o seu vestido colorado aí. Pra nós aí que estamos aí no... Romancini.
0: Pode comprar pão, né? Foi comprar pão e já fica naquele cantinho ali, agora tá quentinho, né? Abraço aí, amigo Clóvis, abraço Potker, abraço aí, amigo Nelsinho. Alô, encontrei meu amigo Vanderlei Gabiati também, aí tirando a poeira do beiral da goela. Aizá, aquele abraço, meu irmão, obrigado pela companhia, ótima noite. Vamos ouvir então o Devecido Colorado com Alex Dias e Céu e Canto. 7h35.

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1: Alô, meu amigo Luiz, bairro Quedas do Palmital, ótima noite. Ouvindo a programação pro bairro inteiro ouvir em alto e bom som. Abraço, Luizão do Povão. Flávio Alcim, Banda Ouro, quilômetro 11.

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1: Bom demais estar com você. 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

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Simbora, povo, alegria, 7h49, conversando com o nosso povo aqui no nosso... Daqui a pouquinho tem informações do jornalismo com Andrade Lázaro, já já. Das informações do jornalismo. 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Meu amigo Antônio Carlos, Dona Eulália... Não, não é verdade. É verdade isso? É verdade que eu

vendo. Hã? Polenta na chapa de novo em plena sexta-feira. E tem coisa melhor, Moisésinho? A polentinha na chapa, brustoladinha, um salaminho, um queijinho. Aproveitem, viu? Aproveitem. Afinal de contas, aproveite os bons momentos da vida, tá? Na noite de sexta-feira você pode aproveitar aí os seus momentos, né? com a família, com os amigos, sozinho. Bom, sozinho também, claro, pode fazer sozinho também, não tem problema. Fica bem à vontade, o importante é estar bem, é se sentir bem, estar feliz, é isso que importa. É isso que importa. O resto é história, né? O resto é o resto. E nós seguimos aqui com o rádio pela Condá FM, 50 anos. Rádio para os melhores ouvintes. Boa noite, Moisés. Boa noite. Grande abraço, Dona Lúcia Siqueira. Abraço para o seu hábito também. O povo aí do Alto do Esplanada, confirmando audiência, confirmando, participando conosco também. Gente, amanhã, a Dona Guta Dondoni, a banda da música do JM ali com o Barquinho Azul, foi lá para Dona, com o Cleiton Borges aí, foi para Dona Guta Dondoni, né? Esqueci de registrar antes, mas estou registrando agora, é importante que ouvimos a música juntos, né? Amanhã é sábado, só porque amanhã é sábado, nós temos o programa Super Sabadaço, a partir das 14h, tá? 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Dia 20 de setembro, dia do gaúcho, na Serrinha, tem uma domingueira no CTG Estância Velha, missa crioula, às 22h, ao meio-dia, um almoço de patrão, à tarde, arrasta-pé com Juarez Boita e grupo, todos no convite. Música, quem que está na vez, maestro? Quem pediu O Corpo e Alma, aquela dos olhos negros? Pedro Freitas? O cantor aquele? o Pedro de Freitas. Aí tem uma grande diferença, né? Tem um D no meio. Então tá bom, Piazinho, se tu dizes, 7h53, Corpo e Alma, aquela dos olhos negros.

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2: Olá, Moisés Padilha e a você que acompanha o Super Noite na Condá. A Prefeitura de Chapecó, por meio da Secretaria de Saúde, promove amanhã uma edição Doação Saúde em Movimento, com oferta gratuita de vacinação, testes rápidos para HIV, hepatites B e C e sífilis, além de consultas de enfermagem voltadas ao planejamento familiar e orientações em saúde sexual e reprodutiva. Os atendimentos serão realizados pelo ônibus com equipes de enfermeiros e auxiliares de enfermagem. A iniciativa marca o início da programação dos 109 anos de Chapecó e das atividades da Campanha Nacional de Multivacinação no município, ampliando o acesso da população aos serviços preventivos de saúde. A ação será no CEIM Juninho, no loteamento Dom José Gomes, no bairro Universitário, das 8 da manhã às 2 da tarde. Uma professora foi flagrada hoje tentando entrar com materiais ilícitos na Penitenciária Industrial de Chapecó. O caso foi identificado durante uma fiscalização de rotina realizada pela Polícia Penal. A suspeita passou pelo scanner corporal da unidade, que apontou irregularidades. Após ser informada sobre a inconsistência detectada pelo equipamento, ela entregou voluntariamente os materiais que estavam escondidos debaixo das roupas. Segundo a Secretaria de Estado da Justiça, foram apreendidos 1,6 kg de materiais ilícitos. Entre os itens estavam porções de maconha, fumo, manuscritos e linha, escondidos nas laterais do sutiã e da calça da professora. De acordo com a Secretaria de Estado da Justiça, a mulher atuava como professora na unidade educacional instalada dentro da Penitenciária Industrial de Chapecó. Após o flagrante, ela foi conduzida à central de plantão policial. E a Prefeitura de Chapecó, por meio da Secretaria de Educação, promoveu um ciclo de palestras voltado aos profissionais da rede municipal de ensino. O evento foi realizado no Teatro do Centro de Eventos Plínio Arlindo Diniz e reuniu 3.500 servidores ao longo dos períodos matutino e vespertino. Participaram da formação gestores, vice-gestores, assessores de gestão, auxiliares técnicos de educação, assistentes pedagógicos, professores, agentes educacionais e servidores da Secretaria de Educação. As palestras abordaram temas relacionados à inteligência emocional, saúde mental e relações étnico-raciais na educação, reforçando a importância do cuidado com os profissionais e da promoção de ambientes escolares mais acolhedores e inclusivos. A iniciativa também está alinhada às diretrizes da norma regulamentadora 1, que prevê a atenção aos fatores de risco psicossociais no ambiente de trabalho e às legislações que orientam o ensino das relações étnico-raciais nas escolas brasileiras. Mais informações amanhã, a partir das 8 da manhã, durante o sábado de manhã, com Mauro Becker. Uma boa noite a todos e um excelente fim de semana do jornalismo da Condá FM, André de Lázari.
0: Obrigado, André, pelas informações. 8:08. 23 graus a temperatura.
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0: Muito bem, seguimos com o programa Super Noite. Na sequência tem a Hora do Mate, mas antes da Hora do Mate, tem um pedido musical ali que eu estou devendo. Para Franciele, né? Que é o Sangue Latino, tantas canções. Vamos tocar na sequência. E daí depois nós vamos para a hora do mate. 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Quero mandar um abraço para minha amiga Fran Alves. E amiga Fran, para o meu amigo Jairo. Estão conosco aí também. 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Bora então? O seu José quer pedir algo aqui. Aliás, no próximo dia 8 tem uma promoção, né? Lá no acesso ao aeroporto, em prol do Eric, né? Do menininho ali que tem a fibrose cística. E tem um grande evento, então é dia 8 de agosto, né? Fora esse sábado, no próximo sábado. Tudo bom, seu José? Boa noite. Tudo bem?
1: Boa noite, meu amigo Moisés. Tudo bem? Tudo certo, a rádio tá super 10 hoje. Em seguida, eu queria falar com o senhor mesmo, só o senhor, né, cara? Pra me salvar. Queria ver se você fazia um favor pra mim. Você gravar um áudio pra mim, fazer uma propaganda semana que vem. Pra janta beneficente aí no aeroporto. Tem um ingresso na página aí, daí. Se tu puder gravar e mandar pra mim, tem esse mesmo número que eu tenho aqui, daí. Que eu te mandei o áudio. Eu conto muito agradecido.
0: Seu José, vamos providenciar aí. Só chama aí durante a programação da semana que vem aí pra gente providenciar essa gravação, tá bom? Seu Sérgio Vanin tá confirmando a audiência também, uma ótima noite. Amanhã tem o encontro da AMAD também. Amanhã tem o encontro da AMAD no. Amanhã, dia 1º de agosto, no Salão Comunitário da Capela São Francisco de Assis, do bairro Jardim. Olá, só um pouquinho, por favor. Então, amanhã vai ter o encontro da AMAD, comunicar alimentos, alimentar, acolher o papel da fonoaudiologia nos quadros demenciais. Palestrante, Júlia de Pares, fonoaudióloga. Amanhã, dia 1º de agosto, das 8h30 às 10 horas da manhã, tá? Encontro da AMAD, Associação Municipal de Alzheimer e Demências. Quem quiser, é aberto ao público em geral, tá, gente? Não somente para quem está passando por esse problema de saúde, né? A Associação Municipal de Alzheimer e Demências aí, aberto então a todos que queiram participar. 8h15.

0: Flávio Dalcin, Banda Ouro. Aliás, é o musical Sangue Latino com o Flávio Dalcin, né? Tem nada de Banda Ouro, Moisés. É o Sangue Latino, tantas canções.
1: Por favor, Raul, logo, meu grande amor já cansa de esperar. Veja só.
0: É isso, né, gente? É isso. Tá bom de bandas por hoje. Chega de bandas por hoje. Chega, chega, chega. Por enquanto tá bom, né? Por enquanto tá bom. Amanhã, a partir das 14h, no Super Sabadaço, trazemos mais bandas aqui para o nosso povo ouvir a partir das 14h. Mas, claro, desde as primeiras horas da manhã, 5h, o Aldonino Brasil do Nascimento apresenta o Grande Rodeio Condá. 8h, o Mauro Becker estará apresentando o Show da Manhã. Ao meio-dia e meia tem o Som da Terra com o próprio Mauro. 14h, eu retorno com o Super Sabadaço na programação dos fins de semana da Condá FM. Bom, e nós estamos recebendo visitas aqui hoje no programa, porque é a divulgação de um assunto importantíssimo, que é sobre a meia maratona que acontece nesse domingo em Chapecó, e aí alusiva em comemoração também aos 15 anos da Guarda Municipal de Chapecó. Eu sei que tem muita gente, eu mesmo tenho muitos, muitos amigos conhecidos aí que participam aí desses eventos. Nós estamos recebendo aqui os amigos Rafael Pereira, que é responsável pelo sistema, e também o Rafael Serafim, que é também do organizador do evento. Vou cumprimentar antes o Rafael Pereira, que está, inclusive, está de âncora, né? Está no lugar da dona Raquel Lang, nossa jornalista. Tudo bom, Rafa? Boa noite, seja bem-vindo.
2: Boa noite. Que honra, então, estar no lugar da Bianca.
0: Isso. Me diz uma coisa, é a terceira edição dessa meia maratona de Chapecó. Como que está sendo a adesão, as inscrições, para quem se interessou agora de última hora, de repente, que não tem conhecimento ainda, como que faz para fazer? Aí o Rafael vai responder isso, mas você vai já pode dar o start aí nesse nosso bate-papo aí para esse evento que vai... Onde vai acontecer, a que horário vai acontecer e quem pode participar. Boa noite.
2: Boa noite. É exatamente. Agora vem uma procura muito grande, porque é brasileiro, né? Sempre deixa para a última hora. Então, as inscrições elas já foram encerradas. Ainda hoje, agora há pouco, a gente está lá fazendo a entrega dos kits e veio algumas pessoas dizendo: Rafa, eu acabei não comprando, eu acabei não pagando, ainda tem ingresso aí? Poxa, a gente realmente não tem mais camiseta, a gente está, né, falou assim, vamos colocar o teu nome aqui na lista de espera, se alguém desistir a gente tenta repassar aí pra ti, mas...
0: Às vezes na correria do dia, o pessoal deixa pra última hora, na correria do dia a dia, né? São várias atividades. Que maravilha. Rafa, eu quero que você fale do sistema de cronometragem, que também que é uma atividade bem complexa e importantíssima, é o coração da maratona, porque ali é toda a cronometragem, né, de cada atleta. O Rafael Serafim, organizador do evento, terceira edição, número de inscritos até aqui e onde será esse evento e que horas, Rafa?
3: Boa noite aos ouvintes da Rádio Condá, é prazer estar aqui falando com vocês. O nosso evento é a terceira edição, né, da Maratona. Ela sempre tem uma conexão muito forte com o município de Chapecó, porque ela faz parte do calendário de ações que fazem alusão ao aniversário de Chapecó, que acontece em agosto.
0: Tá no calendário, né?
3: Isso, ela tá no calendário sempre, ano que vem, inclusive ela vai acontecer na semana do aniversário, ela vai abrir a semana do aniversário. Essa edição, então, alusiva aos 15 anos da Guarda Municipal, ela acontece lá no Complexo do Verdão, lá naquela pista lindíssima que foi inaugurada no passado, né, sintética lá no Complexo. Então, nós temos uma prova largando lá na pista do Verdão. É um prazer também a gente estar promovendo esse evento que faz parte do Circuito Catarinense de Meia Maratona da Federação Catarinense. É um evento para aproximadamente 1.000 pessoas novamente, né? É um evento muito prestigiado aqui na cidade, na região. E nós estamos aí recebendo as pessoas já desde as 2h da tarde, recebendo expositores desde de manhã. E vamos até domingo meio-dia trabalhando aí com esse evento que começa com bastidores e tem todo um ecossistema, né, que está por trás dele. Não é fácil, e ele vai acabar lá na cronometragem, né?
0: Não é em uma semana que se organiza um evento grandioso como esse.
3: Não.
0: O número de inscritos, você falou, talvez eu não prestei atenção.
3: Está bem, aproximadamente 1.000 atletas, bem próximo de 1.000.
0: Olha aí, então um evento muito grande vai ser no Complexo Esportivo Verdão. Já era lindo, né? Ficou muito mais lindo ainda. Muita gente de fora, né? Não somente os atletas aqui de Chapecó, mas muita gente de longe, que vem de longe para participar dessa meia-maratona, né? Meia-maratona são 20 quilômetros, é isso?
3: 21.097.
0: São várias categorias, né?
3: Sim, nós temos a caminhada de 3 quilômetros... Temos a prova de 5 quilômetros, 10 quilômetros e 21 quilômetros. Então, prova que é aferida, tá, Moisés? Então, ela foi aferida pela Federação Catarinense, ela é válida para o ranking. E nós vamos estar recebendo também a Federação Catarinense aí, sendo representada no domingo, para a gente promover esse grande evento mais uma vez, Chapecó, num calendário muito importante esportivo, que é o Circuito Catarinense de Meio Maratona.
0: Agora é incrível, eu tenho a minha atividade no aos finais de semana e a gente sai, isso no verão, né, bem cedinho, né, com o primeiro raio de sol, fazer uma atividade de bike, a gente vai, anda, vai pelos interiores, aí a gente vê muita gente mas é muito cedo, o pessoal já está retornando, já foi correndo lá para o interior e já está retornando, né, então é uma atividade que, além, é claro, da saúde, né, muitos, claro, praticam atividades para a saúde, mas outros para superar, para desafiar o próprio, superar limites, né?
2: Exatamente.
3: É isso aí. Então, Moisés, como tu falasse, né? Esse ecossistema de corrida que movimenta muita coisa, ele é o maior, é o esporte amador mais praticado no país hoje. Então, assim, ele vem nos últimos 10 anos a passos largos, crescendo, e ele se tornou o esporte amador mais praticado, porque ele, além de ser simples, de se realizar, é baseado num dos movimentos mínimos do nosso, do ser humano, né? Que é um dos movimentos básicos, que é a caminhada. E a gente tem aí, sim, cada vez mais pessoas praticando atividade física, com a corrida, que ela pode ser feita a qualquer horário, em qualquer lugar, claro, em lugares seguros. E Chapecó é diferente, porque, assim, nesses últimos anos a gente vem encontrando uma cidade muito bonita, muito limpa e muito, muito segura para fazer atividade física. Então, assim, se preparou muito a cidade para esse crescimento e para essa melhoria de qualidade de vida das pessoas. E aí tudo é um ecossistema, né, o Moisés? A experiência que o atleta tem desde o começo, quando ele vê o lançamento de um evento em um site, em uma plataforma, e ele vai ter essa experiência positiva desde o começo, as corridas de rua também começam a fazer parte do dia a dia dele e vem de encontro ao que tu falou. Eles começam a ter desafios maiores. Então, assim, quando você tem uma experiência boa, quando você faz com que a pessoa se sinta presente, se sinta parte desde o começo, isso começa a fazer parte do dia a dia dela. Então, a corrida também tem isso, né? Esse ecossistema que está no bastidor também ajuda, junto com os professores, junto com as assessorias, junto com as academias, junto com os clubes, e toda a parte de organização de eventos que faz esse mercado, essas pessoas funcionarem dentro, criaram esse ambiente. Então, assim, o poder público está fazendo a parte dele, as organizações estão fazendo a parte delas, mas as pessoas também estão comprando a ideia e vendo que isso é importante para a saúde delas, para o dia a dia.
0: Maravilha. Bom, sobre a cronometragem, esse sistema também, falou a federação estará presente também aí, e vale para o ranking nacional, né? Então, é um sistema bem complexo, porém, exato, matemático.
3: Sim. O sistema de cronometragem, ele é baseado em leitura de sensores, né? Então, todos os atletas que participam da prova, cada um recebe o seu numeral de peito com um chip de cronometragem, que ele é único e ele é intransferível. A pessoa vai correr com aquele chip, né? E o sistema de cronometragem, ele faz a leitura desse tempo nos milésimos de segundo. Assim como a gente vê, claro, respeitando as proporções de uma Fórmula 1 ou em grandes eventos de bicicleta, de corrida e de automobilismo, o sistema, ele é basicamente baseado na mesma... na mesma pegada, né? São, assim como as antenas de rádio transmitem, as antenas de cronometragem também, elas captam a transmissão desse chip, né? E aí ele transforma isso em tempo, na ida e na volta e nos pontos de controle que tem durante a prova. E essa exatidão aí diz quem é o primeiro, quem é o segundo, quem é o primeiro na categoria, quem chegou na frente, quem chegou atrás, para que as pessoas também consigam mensurar o resultado do que elas estão treinando.
0: Olha que legal, vocês já olharam a previsão do tempo para domingo? Tempo bom?
3: Graças a Deus, aí. A gente acompanhou hoje a previsão do tempo na rádio.
0: Legal, então, tempo bom para domingo, é um evento realmente maravilhoso. Chapecó é maravilhosa em todos os aspectos, e mais esse evento aí recebendo mais de 1000 atletas, terceira meia maratona, que faz parte do cronograma de comemorações do aniversário de Chapecó no próximo dia 25 de agosto, e também em comemoração aos 15 anos da Guarda Municipal. Vocês fiquem bem à vontade, nós temos três minutinhos ainda para vocês falarem aquilo que eu não perguntei.
3: Fala aí, Rafa. Fala aí.
2: Dois minutinhos, né? Então, eu convido a todos a seguir as nossas redes sociais, Atletes, ali no Instagram, e também o Instagram da RSF, Esportes, Eventos Esportes, lá também no Instagram. É assim que é o Instagram da...
3: O nosso Instagram é rsfproeventos.oficial.
2: E o nosso é Atletes ali, já vai aparecer laranjinha, e já vai aparecer que lá a gente mostra para vocês a realidade de organizar um evento de corrida. Um evento de corrida não é só o que as pessoas enxergam no dia, no dia que acontece, e sim toda uma preparação ao decorrer de meses para organizar.
0: Um ano inteiro, né, correndo atrás para... Termina um evento, já começa a se pensar no outro. Né?
2: Exatamente. Inclusive, eu já quero deixar o convite para aquelas pessoas que não se inscreveram para essa corrida, para essa meia maratona. A meia maratona de Chapecó do próximo ano já foi lançada hoje. E inclusive está lá sendo disponível no nosso tablet para as pessoas que vão estar presentes, conseguir se inscrever também, já garantir um presente, além de estar na promoção, ainda garante um boné personalizado se comprar durante esse final de semana. Então já convido aí a todos os moradores de Chapecó.
0: Maravilha, queremos agradecer em nome do nosso jornalismo esportivo, do nosso jornalismo geral aqui da Rádio Conda FM, e por vocês terem vindo nos fazer esse convite especial para toda essa imensa audiência que nós temos aqui no programa Super Noite. Nosso agradecimento, e desejar sucesso seriam palavras ao vento, porque sucesso já é. Desejar um bom trabalho aí e que tudo vá bem, né? Que não, ninguém se machuque, porque pode acontecer de alguém se machucar. E tem todo o apoio, né? Da própria equipe organizadora, né? As forças de segurança também estão lá dando apoio, o pessoal da saúde também. Então o pessoal pode fazer a sua atividade física bem tranquilo.
3: Isso aí, Moisés. A gente vai ter a equipe de saúde que vai estar lá com a gente, a Unimed, vai estar lá prestando serviço junto conosco, prestando esse atendimento de... Esperamos que não seja preciso, lógico, né? Assim, a ambulância e todo o serviço de saúde que é contratado para esse tipo de evento, ele é como um seguro. Você contrata ele não querendo utilizar. Então, tudo isso a gente sempre... É extremamente importante. A Guarda Municipal, a Polícia Militar, a própria Polícia Rodoviária também, porque nós temos a alça de acesso da BR-282 ali, que é uma rodovia nacional. Então, assim, nós temos todo esse cuidado de protocolar, de entrar em contato com os órgãos de segurança, mas, em contrapartida, esses órgãos de segurança são extremamente presentes e competentes para que a gente faça um evento extremamente seguro. Então, assim, todo mundo que não participou ainda, que vai participar pela primeira vez, sinta-se à vontade, porque vai ser um evento seguro. Quem ainda não participou, nas próximas oportunidades, fica o convite, as inscrições para a edição do ano que vem, que vai ser dia 22 de agosto de 2027, já estão abertas. E a gente vai estar lá, como nos outros anos, recebendo todo mundo de braços abertos para promover um grande evento que começa desde as pessoas verem a nossa comunicação lá na Atletis até a hora que nós entregamos o último troféu e comunicamos o agradecimento e o convite para a edição do ano que vem. Obrigado pelo espaço na Rádio Condai e Moisés, é sempre um sucesso, sempre presente aí com os ouvintes da cidade, a grande audiência. E aos ouvintes de Chapecó que estão nos ouvindo, obrigado, prestigiem, participem e nos acompanhem aí nesse mundo das corridas.
0: É isso aí, obrigado então aos Rafaéis. Obrigado então ao Rafael Pereira, né, responsável pelo sistema, e ao Rafael Serafim, organizador do evento. E até domingo.
2: Até domingo. Até domingo. Muito obrigado, gente.
0: Valeu, agora seguimos aqui com o programa Super Noite pela Condai FM. Na sequência, nós teremos a Hora do Mate Super Noite, oferecimento Rede Leve, Leve Calçados e Leve Confecções, Agropecuária Chapecoense, Dege, Joalheria Ótica Dom Bosco, Despachante Magro, Super Bedim. 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São 8h37. Vamos então para a Hora do Mate. Música.

Voltamos na segunda, se Deus quiser, sempre no oferecimento da Rede Leve, Leve Calçados e Leve Confecções, Etese, Joalheria Ótica, Dom Bosco, Despachante Magro, Super Bedim, nossos parceiros aqui no programa Super Noite. Eu retorno amanhã, a partir das 14h, com mais um programa, com o programa Super Sabadão.

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A Alforria do Tempo. Nas vastas terras da Capadócia, onde o vento desenha formas místicas nas rochas e o céu se colore de poesia, reside uma das mais belas lições de gratidão da terra. É a história dos seus cavalos. Durante anos, esses animais de força monumental entregam seu suor e sua energia aos homens. Puxam o arado, carregam fardos pesados, cruzam vales sob o sol causticante e o frio rigoroso. Quando a velhice lhes bate a porta e suas pernas já não têm a agilidade de outrora, a tradição local não lhes reserva o descarte ou o esquecimento. Premia-os com a liberdade. Os cavalos são devolvidos à natureza. Despidos de selas e arreios, ganham o direito de correr livres pelas planícies, de pastar sem pressa e de contemplar o sol que se deita no horizonte. É a poesia da aposentadoria animal. O reconhecimento sagrado de que quem muito serviu merece o descanso. Libertos, esses cavalos tornam-se totalmente selvagens. Eles vivem em bandos livres, correndo pelas planícies, desertos e montanhas da região. Eles desenvolveram uma resistência física impressionante e um comportamento de manada puramente selvagem. Um dos passeios mais disputados por quem visita a região é fazer safaris fotográficos para registrar as nuvens de poeira levantadas por centenas de cavalos correndo juntos ao pôr do sol. Se o coração humano é capaz de tamanha sensibilidade com os benfeitores de quatro patas, quanto mais devemos exercitar essa mesma reverência para com os nossos idosos? Quantos homens e mulheres entregaram a primavera e o verão de suas vidas para erguer as estruturas do mundo em que habitamos? Trabalhadores silenciosos que doaram o suor de suas frontes, o vigor de seus músculos e a lucidez de suas mentes para sustentar famílias, educar filhos e movimentar a sociedade. Quando essas almas queridas chegam ao inverno da existência física, quando os cabelos de prata testemunham o cansaço do corpo, elas não devem encontrar a invisibilidade. A velhice lhes deve ser o momento mais luminoso da jornada. Sua aposentadoria precisa ser vista como uma merecida carta de alforria. O direito legítimo de viver bem com a dignidade garantida. Desfrutar da liberdade de caminhar devagar, sem o relógio a ditar as regras. De gozar a delícia de um pôr do sol, sem a preocupação com o amanhecer do trabalho. Deve ser o tempo bendito de viajar ao encontro dos seus amores, de abraçar os afetos que o tempo e a distância afastaram. Essa fase deve ser o convite para o lazer da alma, o momento de dedicar-se àquela arte há muito guardada no fundo do peito. Pode ser deslizando o pincel sobre a tela, descobrindo cores na pintura, escrevendo memórias, costurando afetos ou simplesmente contemplando as belas paisagens que a rotina outrora os impedia de ver. Quem trabalhou honestamente por décadas tem o direito soberano de ser feliz na calmaria de seus dias derradeiros. Garantir-lhes um entardecer de paz é o teste definitivo da evolução moral de uma sociedade. Que possamos oferecer aos nossos idosos o respeito, o carinho e a liberdade que lhes é devida.

E assim chegamos ao final de mais um Momento Espírita. Hoje, sexta-feira, 31 de julho de 2026. 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
3: 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As notícias do governo federal que movimentaram o país no dia de hoje.
4: Olá, boa noite.
5: Boa noite para você que nos acompanha em todo o país.
4: Sexta-feira, 31 de julho de 2026.
5: Vamos ao destaque do dia.
4: Combustível renovável.
5: Gasolina com 32% de etanol começa a valer amanhã. Claudimário Carvalho.
6: De acordo com estudos técnicos, os veículos apresentam funcionamento adequado sem impactos relevantes no desempenho ou nos sistemas de combustível.
4: Educação. Professores e estudantes da rede pública de ensino podem acessar livros didáticos em formato digital.
5: São mais de 2.800 obras que podem ser acessadas pela conta gov.br. Natália Kuslick.
7: O catálogo reúne obras didáticas e literárias e abrange desde os anos iniciais do ensino fundamental até o ensino médio.
4: E hoje nós vamos falar sobre uma arte que é patrimônio cultural brasileiro.
5: Poesia pendurada no barbante, rima perfeita que conta as histórias do povo e do dia a dia do sertão. É o Cordel.
4: O projeto quer valorizar a atividade no país. Graziele Bezerra.
8: A iniciativa prevê atividades como seminários, tratamento de acervos e apresentação de cantadores, poetas e xilógrafos.
5: Hoje, na apresentação da Voz do Brasil, Luciano Seixas e Mariana Jungmann.
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